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1: Olá, seja muito bem-vindo a mais um episódio do Diário da Saúde, o seu espaço diário com dicas simples e práticas para viver melhor, com energia e equilíbrio. Hoje vamos falar de um tema essencial para o bom funcionamento do nosso corpo: a fibra alimentar. Todos sabemos que o feijão é um dos campeões da fibra. Meia chávena de feijão preto cozido, por exemplo, tem cerca de 7,7 gramas. Mas sabia que há alimentos que conseguem ultrapassar essa marca? Pois é. Se não é grande fã de feijão, não se preocupe. Há muitas alternativas deliciosas e ricas em fibra para o seu dia-a-dia. Porém, vale a pena lembrar que o feijão continua a ser um elemento excelente, nutritivo, saciante e cheio de benefícios para a saúde. Antes de falarmos desses alimentos, é importante saber qual é a dose diária recomendada de fibra. As mulheres entre os 19 e os 50 anos devem consumir entre 25 e 28 gramas de fibra por dia. Já as mulheres com mais de 51 anos, cerca de 22 gramas. Os homens, entre os 19 e os 50 anos, entre 31 e 34 gramas. E os homens com mais de 51 anos, 28 gramas diárias. Mas afinal, que alimentos podem ajudar-nos a atingir estas metas e até com mais fibra do que o feijão? Vamos descobrir. Primeiro, sementes de chia. Duas simples colheres de sopa destas sementes minúsculas fornecem 9,75 gramas de fibra. E não só, são também ricas em ômega 3 e proteínas de origem vegetal, ajudando a manter a saciedade, a saúde do coração e a reduzir a inflamação. Estas sementes absorvem líquidos e criam uma textura gelatinosa perfeita para batidos, papas de aveia ou sobremesas saudáveis. Segundo, o abacate. Um abacate inteiro tem cerca de 9,25 gramas de fibra. Além das gorduras boas que já conhecemos, este fruto é extremamente versátil. Pode usá-lo em molhos, barrar nas torradas, juntar aos seus smoothies ou saladas e ainda reforçar o seu consumo diário de fibra. Terceiro, ervilhas verdes. Uma chávena de ervilhas cozidas fornece 8,8 gramas de fibra e quase 9 gramas de proteína vegetal. São acessíveis, fáceis de preparar e fazem bem ao intestino. Contêm fibras solúveis e insolúveis que apoiam as boas bactérias e promovem um microbioma mais equilibrado. Quarto, alcachofras. Nem sempre têm o destaque que merecem, mas uma única alcachofra oferece 8,75 gramas de fibra, sendo um dos vegetais mais ricos em fibra. Quinto, framboesas. Uma chávena de framboesas tem 8 gramas de fibra e uma combinação poderosa de antioxidantes e polifenóis que ajudam o sistema imunitário e o cérebro. Perfeitas para o pequeno almoço, iogurtes, saladas de fruta ou sobremesas leves. E por fim, as lentilhas. Apenas meia chávena de lentilhas cozidas fornece 7,8 gramas de fibra juntamente com proteína vegetal e ferro. Cozinham mais rapidamente do que muitos outros feijões secos, fazendo delas uma opção muito prática. Como vê, não há desculpas para não atingir a dose diária recomendada de fibra. O segredo está na variedade e em incluir estes alimentos de forma criativa nas suas refeições. A fibra é essencial para a digestão, para controlar o colesterol, estabilizar o açúcar no sangue e até ajudar na saciedade. Uma verdadeira aliada do bem-estar. Por isso, da próxima vez que preparar a sua refeição, lembre-se, mais fibra é sinónimo de mais saúde. Por hoje é tudo no Diário da Saúde. Regresso no próximo episódio com mais dicas para viver melhor. Até lá, cuide de si, com saúde.

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1: É muito bom estar aqui contigo, partilhando esta sabedoria antiga e moderna e temporal. No verso 27 do capítulo 20 do livro de Provérbios, o sábio diz-nos assim: pensa, olha bem, a consciência é a lâmpada que o Senhor dá ao homem para iluminar o mais profundo do seu ser. Davi diz que Deus nos criou de uma forma assombrosa. E realmente, quando nós olhamos para o nosso corpo, mas especialmente quando nós olhamos para o nosso cérebro, quando nós analisamos aquilo de que somos capazes, e agora vem aqui a consciência. A consciência é a atitude que nós temos quando nós analisamos aquilo que faz muitas vezes analisarmos as nossas atitudes, os nossos procedimentos em determinadas situações. Mas o texto diz-nos que a consciência foi-nos dada como uma lâmpada para iluminar o mais profundo do nosso ser. É, quando nós olhamos, quando nós analisamos, quando a nossa consciência nos traz à memória o errado que nós fizemos, a maneira como nós não agimos corretamente com A, com B ou com C, ou até para com o próprio Deus, é como aquele exemplo dos desenhos da banda desenhada que aparece uma lampadinha na cabeça quando a pessoa está a pensar. E é isso que o salmista está. Quem sabe quem criou isso, quem criou o professor Pardal, lá dos desenhos do Walt Disney, tenha pensado exatamente neste texto. A lâmpada que é para nós olharmos, pensarmos, analisarmos o modo como agimos, como procedemos e os resultados que isso produziu e como isso pode ser diferente se nós nos deixarmos guiar por uma boa consciência, a consciência que é iluminada pela palavra de Deus.
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1: Estamos começando mais um programa Evidências, na busca de fatos que comprovem a veracidade histórica da Bíblia Sagrada. No programa de hoje, vamos falar de um assunto que, a princípio, deveria ser bem simples, pelo menos dentro do ambiente religioso mais conservador. Esse assunto é: quem escreveu a Bíblia? Ora, qualquer manual de catecismo, escola dominical ou escola sabatina vai dizer que mais de 40 autores inspirados por Deus foram guiados pelo Espírito Santo para produzir o Divino Livro. Homens como nós, escolhidos pela providência para colocar em linguagem humana aquilo que Deus queria revelar a seus filhos. Mas o que quer dizer este "como nós"? Não seriam homens especiais? Claro que sim, mas não no sentido que muitos interpretam. As calejadas mãos que escreveram a Bíblia não eram de super-heróis, mas sim de homens errantes, pessoas sujeitas às mesmas paixões que qualquer ser humano. A diferença, portanto, não estava em que foram perfeitos e jamais erraram, e sim no fato de que eles amavam a Deus e não recusaram o chamado recebido do céu. Dentre esses autores, temos pessoas como Moisés, Davi, Daniel, Isaías, Pedro, Paulo, etc. Eles são indiretamente referidos no texto de 2 Pedro, capítulo 1, versos 20 e 21, que diz o seguinte:
2: sabendo primeiramente isto, que nenhuma profecia da Escritura é de particular interpretação, porque nunca, jamais qualquer profecia foi dada por vontade humana. Entretanto, homens santos falaram da parte de Deus, movidos pelo Espírito Santo.
1: Isso de fato é muito bonito, é muito profundo, não é mesmo? Mas espere um pouco. Essa, como dissemos, é a visão conservadora mais comumente encontrada nas igrejas. Porém, não é bem isto que muitos teólogos dizem por aí. Talvez pouca gente saiba, mas o modo de se estudar a Bíblia em muitas escolas de teologia é bem distinto da maneira como a mesma é lida nas igrejas locais. E um dos métodos muito utilizados é o chamado criticismo bíblico, que, segundo a definição de seus proponentes, seria o seguinte:
2: o estudo e a investigação dos escritos bíblicos que buscam julgar, discernir imparcialmente o conteúdo destes escritos.
1: Até aí, nós não temos muito problema com essa definição. De fato, devemos estudar a Bíblia imparcialmente. Aliás, já foi dito num programa aqui que um texto fora de contexto gera pretexto. Mas o conceito de imparcialidade do criticismo bíblico é um tanto complicado, em nossa opinião. É que eles pretendem ver a Bíblia apenas como um livro inteiramente humano, sem nenhuma origem ou inspiração divina. Um livro inteiramente humano, escrito para seres humanos que não mais existem. Veja o que declarou Shmuel Golding, autor do livro The Light of Reason, A Luz da Razão. Ele falou o seguinte:
2: nossa conclusão clara é que foram homens e não Deus que compuseram a Bíblia. Muitos cristãos, especialmente protestantes, têm grande dificuldade com qualquer declaração de que, de fato, foi graças ao esforço puramente humano que a Bíblia veio à existência.
1: Esse autor ainda lembra que milhares de outros livros também apareceram no cristianismo depois da morte de Jesus, dizendo serem inspirados, mas apenas alguns foram escolhidos por questões políticas da Igreja Cristã. Mediante isso, esses autores parecem ser mais razoáveis em propor que esqueçamos este assunto de inspiração e aproximemo-nos da Bíblia apenas como um livro humano e nada mais. Ela foi um dos mais famosos clássicos já produzidos pela humanidade, mas não é, de modo nenhum, a palavra de Deus. Ora, deixe-me dizer que esse tipo de aproximação não é, em minha opinião, um método realmente racional, muito menos científico. Como também sei e admito que não é científico aproximar-se gratuitamente da Bíblia, já crendo de antemão que ela é inspirada por Deus sem que haja qualquer evidência disso. Assumir gratuitamente que nenhum livro pode ser inspirado porque vários assumiram esta postura é uma aproximação baseada no preconceito gratuito. Seria o mesmo que considerar todos os suspeitos culpados apenas porque mais de um declaram a sua inocência. O que uma mente racionalmente questionadora deve fazer é avaliar a veracidade ou não da afirmação feita e não negar prioritariamente, gratuitamente, a possibilidade de que aquilo seja verdadeiro. Noutras palavras, se vários livros se dizem inspirados, vejamos então na história se é possível ver elementos que comprovem ou desmintam essa inspiração. E somente depois disso é que devo assumir uma postura contra ou a favor daquilo que o livro diz acerca de si mesmo. Ora, noutros programas Evidências já apresentamos vários elementos históricos que apontam para o caráter singular da Bíblia como livro inspirado por Deus. Entre eles estariam, apenas à guisa de ilustração, a sua unidade literária, as suas profecias precisamente cumpridas, a sua capacidade de transformar vidas, a sua incrível preservação ao longo dos tempos, etc. Não é à toa que o brilhante escritor Victor Hugo declarou:
2: "A Inglaterra tem dois livros principais, Shakespeare e a Bíblia. A Inglaterra fez Shakespeare, mas a Bíblia fez a Inglaterra."
1: E eu iria além de Victor Hugo. Eu diria que a Bíblia fez o mundo. E isto nem os críticos podem negar. Em que pesem as críticas feitas ao livro sagrado, pessoas como Victor Hugo, dotadas de grandiosíssima envergadura intelectual, creram piamente no que ela diz. Ora, ainda que alguém discorde desse livro e o critique, deve pelo menos ser honesto o bastante para admitir que está contra não apenas a Bíblia, mas também contra uma leva de intelectuais e gênios da humanidade que o seguiram e prestigiaram. Se alguém odeia a Bíblia, que pelo menos admita estar diante de um inimigo de peso. Não se trata, de maneira nenhuma, de um livrinho qualquer. Portanto, estudar a Bíblia partindo do pressuposto de que este não é um livro especial, de forma alguma é uma abordagem neutra. É a negação intelectual de todas as evidências que apontam para a sua singularidade. É uma postura intelectualmente questionável. Negando, portanto, o caráter sobrenatural deste livro, os proponentes do criticismo bíblico procuram com ferramentas hermenêuticas e heurísticas descobrir quando, como, onde e por que cada livro da Bíblia foi produzido. Sua conclusão se resume a elementos bem complicados para o cristianismo e também para o judaísmo. Por exemplo, não foi Moisés quem escreveu os cinco primeiros livros conhecidos como Pentateuco. Na verdade, nem podemos dizer que existiu mesmo alguém chamado Moisés. Os primeiros textos hebraicos seriam produzidos apenas por volta do século 10 a.C. Sendo assim, toda a história dali para trás e também grande parte da história posterior não passa de uma coleção de antigas lendas do povo judeu sem qualquer fundamento histórico que dê sustentação a elas. Mas as críticas não param por aí. Esses livros do Antigo Testamento foram produzidos muito lentamente ao longo de vários séculos, a maioria deles por interesse político ou apenas ideológico. Esther e Daniel, por exemplo, seriam, na opinião destes críticos, heróis nacionalistas criados, respectivamente, no 4 e 2 século antes de Cristo para servirem de inspiração ideológica ao povo durante a helenização do judaísmo e a Guerra dos Macabeus. Então, fora o cativeiro babilônico e o domínio dos persas, não haveria nada de autêntico nestas narrativas. Quanto ao Novo Testamento, eles afirmam que os evangelhos foram reescritos ou reeditados várias vezes no final do primeiro século e início do segundo, ou seja, estes textos são igualmente tardios, escritos por líderes da comunidade cristã para objetivos apenas políticos e teológicos. Esses líderes, portanto, para legitimar os seus escritos ou conferir-lhes autoridade doutrinária, atribuíam artificialmente aos seus próprios textos o nome de alguma figura histórica relacionada a Jesus, quem sabe um discípulo próximo, como Mateus ou João, por exemplo. E assim segue a linha de argumentação do criticismo bíblico. Esses foram apenas alguns exemplos que eu dei para você. E como foi que estes acadêmicos chegaram a essas conclusões que hoje praticamente dominam muitos círculos teológicos ao redor do mundo? Bem, durante o período da Renascença, vários autores gregos e latinos foram redescobertos no Ocidente. À medida que novos manuscritos surgiam, cópias à mão eram feitas para espalhar o seu conteúdo pela Europa. Muitos estavam maravilhados com os novos tempos que, por anos a fio, estavam sedentos de um ensino e do saber, e esta poderia ser a chance que teriam de obterem novo conhecimento. Acontece que, até a invenção da imprensa, em cerca de 1450, os manuscritos eram todos copiados à mão. Devido a isto, muitos textos possuíam diferenças entre si, que eram chamadas de variantes textuais. Por exemplo, numa cópia manuscrita de Aristóteles, lemos: "A lei é a razão não afetada pelo desejo." Noutra, porém, o redator copiou o texto da seguinte maneira: "A lei é a razão livre de paixões." Alguns textos estavam fragmentados, enquanto outros tinham um capítulo mais extenso do que outras cópias do mesmo documento. Então, editores do final do Renascentismo resolveram compilar, editar e montar livros clássicos a partir dos manuscritos disponíveis e das variações que eles continham. A essas novas edições, agora impressas, deram o nome de textus receptus, ou texto recebido. Portanto, foram os próprios acadêmicos da Renascença que decidiram entre as variantes textuais quais seriam aceitas e quais seriam rejeitadas. Em alguns casos, porém, textos que não faziam parte do original foram acrescentados e algumas ordens foram trocadas. Um caso clássico é o da Ilíada de Homero, uma obra completamente desconhecida na Europa medieval. Tudo o que se conhecia eram trechos da história de Troia, modificados de acordo com a ocasião. Algumas modificações chegavam a ser ingênuas para serem adaptadas às necessidades e costumes da Baixa Idade Média. Foi somente com a descoberta de novos manuscritos que se perceberam as modificações, e nem a Bíblia saiu ilesa dessas modificações. Quando Erasmo de Roterdã iniciou a publicação do seu Textus Receptus, decidiu fazer uma versão impressa do texto grego do Novo Testamento. Textos que não faziam parte dos manuscritos gregos originais foram incluídos por ele para igualar o seu livro à Vulgata Latina. Mas quanto a isto, fique tranquilo, porque as modernas edições da Bíblia já retiraram ou marcaram com colchetes aquilo que não fazia parte do texto grego original. A sua Bíblia está muito bem editada, de acordo com os originais, e até mesmo os críticos admitem isso. Agora, voltando ao trabalho dos acréscimos, arranjos, compilações editoriais feitos na Renascença, alguns estudiosos da Bíblia e da literatura clássica também concluíram erroneamente que o mesmo trabalho de modificação textual que era feito na Idade Média também teria sido feito na Antiguidade. Um dos primeiros a pensar assim foi Jean Astruc, um médico particular de Luís XV, rei da França. Baseado no texto do Gênesis, ele percebeu que Deus às vezes era chamado em hebraico de Yahweh, às vezes de Elohim. Astruc então aventou, em 1750, a hipótese de que isto talvez se devesse a narrações paralelas, ou seja, diferentes autores, em diferentes épocas, teriam escrito um livro que somente mais tarde foi compilado, tornando-se o atual livro do Gênesis. A ideia de Astruc seria mais ou menos assim. A partir de 950 a.C., escribas que viviam em Judá resolveram escrever textos chamando a Deus de Javé. Aí produziram um documento que hoje chamamos de Javista. Então, mais tarde, escribas da parte norte de Israel, especialmente da região de Efraim, redigiriam outros documentos chamando Deus, dessa vez, de Elohim. Este seria o documento eloísta. E ainda depois disto, agora por volta do ano 600 a.C., os levitas também resolveram escrever o seu próprio texto, que foi então chamado de Deuteronomista. E finalmente, durante o cativeiro e também depois deste, os sacerdotes produziram um último texto chamado Sacerdotal. Muitos anos depois disto, é que alguém viria e, com adaptações, modificações, edições, acréscimos, etc., ajuntaria todos esses documentos e formaria o que hoje chamamos de Pentateuco. Foi assim que nasceu a chamada hipótese documentária. Mas essa proposta já modificou-se muito e até hoje não existe um consenso absoluto entre aqueles que a defendem. E tudo isto, não podemos esquecer, embebido também no espírito humanista e racionalista que envolveu a Europa Ocidental naquele tempo. Johann Semler, por exemplo, foi outro teólogo alemão contemporâneo de Astruc que, seguindo as tendências de seu tempo, publicou um livro no qual afirmou:
2: o estudo neutro e racional da Bíblia deve desconsiderar a inspiração divina e rejeitar o aspecto miraculoso. A Bíblia é um livro como qualquer outro e, como tal, deve ser estudada. Palavra de Deus e Sagradas Escrituras são coisas distintas e assim devemos realizar nossa hermenêutica.
1: Agora, para ser bem honesto com você, em que pese a aparente erudição desses conceitos e o fato de serem até hoje largamente ensinados em várias faculdades de teologia, o fato é que muitos acadêmicos de peso intelectual estão aos poucos abandonando o chamado criticismo bíblico devido às incongruências que ele possui, tanto do ponto de vista histórico, quanto filosófico e metodológico. É claro que os problemas técnicos relacionados a esse método são um pouco acadêmicos demais para explicá-los aqui, mas eu vou tentar simplificá-los para você. Em primeiro lugar, o que se observa é a completa falta de evidência da chamada hipótese documentária, aquela que afirma que a Bíblia é o resultado tardio de uma colcha de retalhos textuais. Milhares de manuscritos antigos da Bíblia, tanto nas línguas originais quanto em antigas traduções, já foram encontrados e nenhum deles sequer oferece qualquer prova substancial que o texto que possuímos hoje fora dramaticamente diferente daquele lido no passado. E tem mais: nenhum documento do passado, bíblico ou não bíblico, faz qualquer menção de que o texto escriturístico tenha tido essas fases preliminares ou que esta seria apenas uma prática redacional comum em toda a antiguidade. Pelo contrário até, os textos antigos parecem tão sequenciais que especialistas em literatura clássica praticamente abandonaram o método crítico histórico ao analisarem obras gregas e romanas como a Ilíada de Homero ou a Eneida de Virgílio. Veja o que escreveu a crítica literária Ellen Gardner, especialista em literatura clássica. Ela falou o seguinte:
3: nas análises de campo, percebemos que as teorias de composição autoral de textos antigos, as supostas primitivas versões do texto, os diferentes níveis textuais, etc., são hipóteses que temos descartado. Aquele tipo de análise crítico-literário é hoje um conceito ultrapassado. A tendência hoje é assumir que estamos diante de um único autor, a menos que tenhamos uma clara evidência externa que indique o contrário.
1: Agora você viu que irônico? Teólogos liberais estão aplicando à Bíblia um método de investigação textual que nos estudos clássicos já é considerado ultrapassado e não congruente. E olha que Gardner escreveu isto nos anos 50. Mais recentemente, um respeitado acadêmico das universidades de Yale e Carolina do Norte, e que, diga-se de passagem, está bem longe da ala tradicional conservadora, publicou um trabalho em que questiona frontalmente a validade da hipótese documentária. Seu nome, John Van Setters, autor do livro Editing Bible, A Bíblia Editada, lançado em 2006. O professor Setters concluiu que a hipótese documentária nasceu no século XVIII por causa de um sério erro de anacronismo cometido pelos eruditos da ocasião. E o que seria anacronismo? Simples: é tomar erroneamente uma característica de uma época e transportá-la artificialmente para outra. Por exemplo, hoje, por causa dos modernos meios de transporte, não consideramos distante uma cidade que está a 200 quilômetros de nós. Mas no tempo de Cristo, essa distância era algo equivalente a viajar de trem desde São Paulo até Salvador. Logo, fazer uma equivalência das noções de distância usadas no tempo de Cristo com as noções de distância usadas em nosso tempo é um erro de anacronismo que não se deve cometer. Entendeu o conceito? Pois bem, os eruditos do século XVIII, de acordo com Setters, atribuíram artificialmente aos antigos escritores o programa editorial de textos que eles mesmos estavam acostumados a ver na Europa a partir da Renascença. mas não existe nenhuma evidência histórica de que os antigos textos bíblicos tenham de fato se originado de uma coleção de pequenos textos escritos ao longo de séculos e séculos e posteriormente compilados por um editor tardio. Pena que Setters ainda é reticente em acreditar na historicidade do Gênesis, mas o seu livro é reconhecidamente uma honesta admissão intelectual feita por alguém que também foi treinado na hermenêutica do criticismo bíblico. Pena que esse tipo de arrazoado quase não apareça em autores que insistem em usar o criticismo e a hipótese documentária apenas porque a tradição acadêmica assim o impôs. O interessante é que esta mesma hipótese documentária, altamente questionável, como você pôde perceber, ela é, em si mesma, a base dos principais críticos em relação à historicidade da Bíblia. Uma base, diga-se de passagem, fraca, mas que muitos insistem em repetir e repetir e repetir. Ora, se a base é questionável, que dirá o edifício que se sustenta nela? Mas, infelizmente, muitos teólogos ainda insistem em se pendurar numa árvore de raízes podres. E então, quem escreveu a Bíblia? É claro que foram humanos. Ela não caiu pronta do céu, nem foi editada ou ditada por anjos. Mas esses homens não falaram sozinhos. Eles foram movidos por Deus. Em outras palavras, eles emprestaram a sua voz e a sua pena para que Deus pudesse falar com sotaque humano. E o que Deus tinha de dizer de tão importante para nós? Que Ele nos ama. E que aconteça o que acontecer, ainda temos um Pai Celestial, que em breve intervirá uma última vez na história da humanidade, para trazer a justiça e inaugurar a eternidade. Portanto, pense nisso. A Bíblia é a mais importante mensagem que você poderia receber em toda a sua vida. Ela fala de um Deus de amor que morreu pelos seus pecados, salvou você e em breve voltará para o buscar para o seu reino de glória. Isto é a mensagem de Deus. O resto, apenas comentário. Mas a gente fica por aqui, pois semana que vem teremos um novo encontro com você aqui na TV Novo Tempo para mais um programa Evidências. Até lá.
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1: O Camaleão de Jackson. E fez Deus os animais selváticos segundo a sua espécie e os animais domésticos conforme a sua espécie e todos os répteis da terra conforme a sua espécie. E viu Deus que isso era bom. Gênesis capítulo 1, versículo 25. Ele parece um monstro pré-histórico. Três chifres gigantescos na cabeça. Uma fileira de cristais semelhantes às de um dragão ao longo das costas. Olhos grandes e perturbantes que funcionam como torres giratórias independentes. É uma criatura tão estranha que o povo de África Oriental, onde vive em árvores e arbustos, acreditava que possuía poderes sobrenaturais. A sua única característica verdadeiramente atraente é a pele belíssima, colorida em vários tons de verde, azul e vermelho. Ele é o Camaleão de Jackson. Um lagarto de apenas 20 a 22 centímetros de comprimento e totalmente inofensivo para as pessoas. A característica mais admirável do camaleão de Jackson é a sua língua, que mede cerca de 30 centímetros, o tamanho do corpo inteiro e mais metade. A língua é uma armadilha mortal, extremamente precisa, lançando-se como uma seta para agarrar em 1,25 centésimos de segundo um gafanhoto distraído. Quando o camaleão tem fome, posiciona-se num galho e espera. Apenas os olhos se movem. Cada olho pode agir sozinho ou ambos podem focar o mesmo alvo. É realmente estranho ver cada olho a olhar para direções diferentes. Quando um inseto é visto por um dos olhos, uma mensagem parece ser enviada ao outro. Já o tenho. O segundo olho gira e ambos focam a presa, dando ao camaleão informação binocular sobre a localização exata e a distância do inseto. Se estiveres a observar e piscas no momento errado, perdes a caçada. Parece que o inseto desaparece no ar. Não sabemos por que razão esta maravilha da criação é tão repugnante à vista, e não sabemos o que os seus antepassados originais comiam no Jardim do Éden, mas o camaleão de Jackson ainda depende do Criador para a sua vida e saúde, tal como nós.
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1: Querido ouvinte, antes de começarmos a nossa reflexão hoje, permita-me dizer-lhe algo muito importante. Gostava que soubesse que é bom tê-lo aqui semana após semana. Embora não nos conheçamos pessoalmente, o estar aqui comigo por si só já é uma motivação para eu continuar a trazer-lhe este conteúdo espiritual. Não sei se está a ouvir enquanto conduz ou enquanto está em casa a preparar o seu dia. Onde quer que esteja, saiba que este programa é preparado com muito carinho para si, para que esteja sempre fortalecido no Senhor. Hoje vamos dar continuidade à nossa jornada pelo deserto e há algo interessante que vou partilhar consigo agora. O povo de Israel encontrava-se em Cádiz, muito perto da fronteira de Edom. Depois de tantos anos de peregrinação, estar tão perto da terra prometida era quase como sentir o vento de uma nova estação a aproximar-se. A rota mais curta passava precisamente por Edom, e Moisés, com a serenidade que o caracterizava, enviou ao rei edomita uma mensagem respeitosa. Recordou-lhe a história de Israel, o seu sofrimento no Egito, a libertação divina e pediu apenas passagem pacífica pela estrada real. Não pediram terras, nem privilégios, nem favores, apenas a oportunidade de a atravessar. Mas a resposta foi dura: não passarás. E isto não foi apenas uma recusa, mas também uma ameaça. Edom estava disposto a sair à espada contra Israel se assim fosse necessário. Surpresos, os líderes enviaram um segundo pedido, agora ainda mais humilde, oferecendo pagar pela água e garantir que nada seria tocado. Mas a resposta foi a mesma: não passarás. Querido ouvinte, há momentos na vida em que tudo parece alinhado. Tudo parece fazer sentido, tudo parece apontar para um caminho. E de repente, parece que a porta se fecha. Não por falta de esforço, não por falta de educação, não por falta de oração, mas porque Deus tem outro plano. E aqui encontramos uma verdade profunda. Se o povo tivesse confiado em Deus quando a água cessou em Cádiz, se tivesse caminhado pela fé em vez de murmurar, o próprio Deus teria aberto o caminho através de Edom. O temor divino teria repousado sobre os habitantes da terra e, em vez de hostilidade, teriam encontrado favor. Mas a incredulidade atrasou a bênção. A hesitação deu espaço à tentação. A murmuração fechou portas que Deus queria abrir. Talvez isso lhe diga alguma coisa, prezado ouvinte. Quantas vezes a demora não está no plano de Deus, mas na resistência humana em confiar plenamente. Deus tinha sido claro: Israel não devia usar a força contra Edom, não devia aproveitar-se do medo dos edomitas, não devia tomar nada à força. Edom era também um descendente de Esaú, irmão de Jacó, e ainda estava sob o tempo da graça. Israel devia tratá-los com respeito, pagar pelo que consumisse e viver o princípio divino: amarás o teu próximo como a ti mesmo. Veja como Deus educa o seu povo, querido ouvinte. Antes de lhes pedir que enfrentem Canaã, pede-lhes que poupem Edom. Antes de lhes ensinar a firmeza, ensina-lhes a misericórdia. Mas a incredulidade tem consequências. Em vez de atravessarem Edom, Israel teve de voltar ao deserto. Voltaram ao calor, à areia, à aridez. Voltaram no caminho mais longo, mais cansativo e mais difícil. E no meio desse retorno, ergue-se o Monte Hor, onde Arão, sumo sacerdote, terminaria a sua jornada. A recusa de Edom não foi apenas um contratempo político, foi o início de um capítulo profundamente emocional na vida de Moisés e de todo o povo. Querido ouvinte, há momentos na vida em que o caminho nos leva a lugares onde o coração anda mais devagar, lugares onde as palavras pesam, onde a memória se torna mais viva, onde a presença de alguém ao nosso lado se torna ainda mais preciosa. Foi assim para Moisés e Arão quando receberam de Deus a ordem de subir ao Monte Hor. Não era uma subida qualquer, era uma despedida. E se o prezado ouvinte já viveu um momento assim, uma conversa que sabe ser a última, um abraço que se prolonga porque não haverá outro, então compreenderá um pouco do que se passou naquele dia. Os dois irmãos já idosos começam a subir a montanha acompanhados por Eliezer. A subida era íngreme, cansativa e cada pausa era mais do que um descanso. Era oportunidade para recordar. Moisés e Arão tinham caminhado lado a lado durante décadas. Tinham enfrentado faraós, atravessado mares, suportado murmurações, intercedido pelo povo, visto milagres, chorando perdas, celebrando vitórias. Eram mais do que irmãos, eram companheiros de missão, confidentes e sustentáculos um do outro. E agora, querido ouvinte, chegava o momento de se separarem. Enquanto subiam, olhavam para o deserto que se estendia abaixo. Aquele vasto cenário guardava histórias que só eles conheciam na profundidade certa. Ali estavam os lugares onde tinham orado, onde tinham chorado, onde tinham visto a mão de Deus a agir. Ali estavam as memórias de um povo difícil, mas amado. E para além das montanhas de Edom, estava o caminho que conduzia à Terra Prometida, uma terra que nenhum dos dois iria pisar. Não havia revolta nos seus corações, mas havia uma tristeza silenciosa, a tristeza de quem sabe que um momento precioso está a chegar ao fim. Arão tinha servido como sumo sacerdote durante 40 anos. Tinha sido chamado aos 83 anos, numa idade em que muitos já se retirariam. Mas Deus tinha-lhe dado uma missão. Tinha estado ao lado de Moisés diante do faraó. Tinha sustentado as mãos do irmão quando Israel lutou contra Amaleque. Tinha subido ao Sinai e visto a glória divina. Tinha intercedido pelo povo quando a praga começou a destruir milhares. Tinha sido honrado com o ofício mais sagrado de Israel, mas também tinha falhado. O bezerro de ouro, a murmuração com Miriam e a desobediência em Cádiz, momentos que deixaram marcas profundas. E, querido ouvinte, talvez isto nos lembre que até os mais consagrados têm capítulos que preferiam não ter escrito. Mas Deus, que conhece o coração, não apaga a história de alguém por causa de um erro. Arão tinha sido fiel, tinha sido servo, tinha sido intercessor. E agora, no Monte Hor, chegava o momento de entregar o seu ministério. Com profunda tristeza, Moisés removeu de Arão as vestes sacerdotais e colocou-as sobre Eliezer. Foi um gesto silencioso, mas carregado de significado. Era a transferência de um legado, a passagem de uma responsabilidade sagrada, o reconhecimento de que a obra de Deus continua mesmo quando os seus servos descansam. Arão, cansado, mas em paz, adormeceu nos braços do irmão. Morreu ali, em cima da montanha, longe do olhar do povo, mas perto do coração de Deus. Quando Moisés e Eliezer desceram, o povo percebeu imediatamente que algo tinha acontecido. Eliezer trazia as vestes sacerdotais. Arão não estava com eles. E, querido ouvinte, quando Moisés anunciou que Arão tinha morrido, a congregação inteira chorou. Choraram 30 dias. Choraram porque Arão tinha sido mais do que um sacerdote. Tinha sido um pai espiritual, um intercessor, um rosto familiar no meio das incertezas do deserto. E Moisés, embora firme, sentiu a perda de forma ainda mais profunda. Perdera o irmão, o companheiro, o amigo de todas as horas. Sabe, prezado ouvinte, há momentos na vida em que o caminho parece ficar mais estreito, mais quente, mais cansativo. E quando isso acontece, o coração humano tende a olhar para trás em vez de olhar para cima. Foi exatamente isso que aconteceu com Israel quando continuaram a sua jornada em direção ao sul. O caminho estendia-se diante deles como um vale quente, arenoso, sem sombra, sem vegetação. Cada passo parecia mais pesado do que o anterior. E, quando o corpo se cansa, a alma também se torna mais vulnerável. O povo começou a sentir novamente sede, o cansaço, a impaciência. E, querido ouvinte, quando alguém se concentra apenas no lado escuro das circunstâncias, a fé começa a perder cor. Israel esqueceu-se de que aquela jornada extra só existia por causa da sua própria incredulidade em Cádiz. esqueceu-se de que Deus tinha sido misericordioso a puni-los de forma tão leve. Esqueceu-se de que, se tivesse confiado, já estaria a entrar na terra prometida. E, como tantas vezes acontece, quando a memória se apaga, a murmuração cresce. O descontentamento tornou-se tão profundo que começaram a achar defeito até nas bênçãos. Disseram: a nossa alma tem fastio deste pão vil. Querido ouvinte, repare nisto. O pão que chamavam vil era o maná. O alimento que caía do céu todos os dias. O milagre diário que os sustentava. Quando o coração se afasta de Deus, até a graça parece insuficiente. E talvez isto também fale ao seu coração, querido ouvinte. Quantas vezes, no meio da pressão, alguém começa a ver como fardo aquilo que antes reconhecia como uma bênção? Moisés, fiel como sempre, apresentou ao povo o seu erro. Lembrou-lhes que tinham sido preservados no deserto cheio de serpentes, escorpiões, secura e perigos invisíveis. Lembrou-lhes de que Deus lhes tinha dado água, pão, proteção, saúde, sombra de dia e luz de noite. Lembrou-lhes que nenhum deles tinha os pés inchados, que as roupas não se tinham desgastado, que os anjos os tinham acompanhado em cada passo. Mas, querido ouvinte, quando o coração decide queixar-se, até a verdade parece distante. E então algo mudou. Deus retirou a sua proteção, não como castigo cruel, mas como consequência natural da escolha do povo. As serpentes venenosas que sempre tinham sido mantidas afastadas invadiram o acampamento. Eram chamadas serpentes ardentes, porque a sua mordedura causava dor intensa e morte rápida. De repente, o acampamento encheu-se de gritos, de correria, de pânico. E em quase cada tenda havia alguém ferido ou moribundo. A noite já não era silenciosa, era interrompida por clamores de desespero. E, querido ouvinte, repare como o sofrimento muda a perspectiva. Aquilo que antes parecia motivo de queixa, o calor, o cansaço e o maná, agora parecia insignificante. O povo correu para Moisés, confessando: havemos pecado porque falámos contra o Senhor e contra ti. Aquele que antes acusavam tornou-se o único a quem pediram ajuda. E Moisés, com o coração de sempre, intercedeu por eles. Deus respondeu de uma forma inesperada. Ordenou a Moisés que fizesse uma serpente de bronze e a erguesse numa haste. Quem olhasse para ela viveria. Quem recusasse morreria. Era simples, demasiado simples para alguns. Muitos olharam e foram curados imediatamente. Outros hesitaram, duvidaram, tentaram compreender antes de obedecer e morreram na sua incredulidade. Sabe, querido ouvinte, a serpente de bronze não tinha poder em si mesma. O poder vinha de Deus. O olhar era apenas o gesto que revelava a fé. E é aqui que a história toca profundamente a nossa vida, porque todos nós, de uma forma ou outra, já sentimos a picada da velha serpente, o pecado, a culpa, o medo, a dúvida. E Deus continua a dizer: olha e vive. Não é preciso compreender tudo. Não é preciso ser digno, não é preciso ter força. Basta olhar, basta confiar. Querido ouvinte, ao chegarmos a esta última parte da nossa reflexão, permita-me falar-lhe com a mesma proximidade que falaria um amigo sentado ao meu lado. Porque, no fundo, tudo o que temos vindo a acompanhar, desde a recusa de Edom até à serpente de bronze, não é apenas uma história antiga. É vida real, é a experiência humana de quem luta, de quem cai, de quem se levanta, de quem procura sentido, de quem precisa de graça. E talvez, prezado ouvinte, também o seu coração esteja hoje a precisar de uma palavra assim. Depois de verem tantos morrer, depois de sentirem o veneno a percorrer o corpo, depois de perceberem que não tinham força para se salvar, os israelitas fizeram aquilo que tantas vezes deixamos para o último lugar. Voltaram-se para Deus, confessaram o seu pecado, reconheceram a sua ingratidão. Admitiram que tinham falado contra o Senhor e contra Moisés e pediram ajuda. E, querido ouvinte, Deus vai responder. Não com condenação, não com desprezo, não com silêncio, mas com a mesma graça de sempre. Talvez isto fale profundamente ao seu coração, porque, tal como Israel, nenhum de nós pode salvar por si mesmo. Nenhum esforço humano, nenhuma boa intenção, nenhuma tentativa de ser melhor pode curar o veneno do pecado. A salvação não nasce do mérito, nasce da fé. E a fé é dom de Deus, sim, mas a decisão de exercê-la é nossa. É a mão que se estende, é o olhar que se levanta, é o coração que diz: eu não consigo sozinho, mas acredito que tu podes. Há quem passe uma vida inteira à espera de compreender tudo antes de confiar. Há quem queira que Deus lhe explique cada detalhe, cada mistério, cada passo. Mas, querido ouvinte, Deus nunca remove todo o motivo para a dúvida. Ele dá luz suficiente para quem quer caminhar, mas não força ninguém a avançar. A fé não é ver tudo, é confiar no que Deus já mostrou. É olhar para Cristo mesmo quando o coração treme. É acreditar que Ele aceita, perdoa, restaura e salva. E talvez o prezado ouvinte esteja hoje a sentir-se cansado. Talvez hajam culpas antigas que ainda pesam. Talvez hajam feridas ainda que doem. Talvez hajam perguntas sem resposta, medos que apertam, decisões difíceis pela frente. Talvez até haja momentos em que sente que não é digno de se aproximar de Deus. Se for esse o caso, permita dizer-me com toda a sinceridade: é precisamente agora que Cristo chama. Não quando estiver mais forte, não quando estiver mais organizado, não quando tiver resolvido tudo, mas agora, assim mesmo como está. Quem vem a mim, de maneira nenhuma o lançarei fora. Estas palavras, querido ouvinte, foram proferidas por Jesus. Não são teoria, são promessa, são compromisso, são verdade. Cristo não rejeita quem o procura, não afasta quem o chama, não despreza quem olha com fé. A serpente de bronze apontava para ele, para aquele que seria levantado numa haste, mas numa cruz, para que todo aquele que nele crê não pereça, mas tivesse a vida eterna. Querido ouvinte, chegamos ao fim deste programa, mas não ao fim da graça. A porta continua aberta, o convite continua vivo, a salvação continua disponível. Que o Senhor o ajude a levantar os olhos e a confiar na palavra de Deus. Que a paz de Cristo encha o seu coração e o acompanhe em cada passo da sua jornada. Até ao próximo programa. Um grande e forte abraço deste seu amigo pastor Samuel Aires.
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1: Estamos de volta para mais um Lifestyle. E a propósito do dia dos emojis, que se assinala 17 de julho, eles são tão famosos que já disseminaram-se por todo o lado e até merecem uma celebração global, hein? Comemorada anualmente desde 2014, este Dia Mundial do Emoji. O que é um emoji? É aquela carinha amarela ou outros bonecos também, mas principalmente a carinha amarela, que nas redes sociais ajudam a simplificar a informação, a comunicação e sobretudo a expressar emoções. Há emojis para todos os gostos. Há o emoji triste, há aquele sorridente, há o emoji assustado, surpresa. Quando surgiu a pandemia, também o emoji com a máscara, o do sono, enfim, óculos de sol e por aí fora. O emoji da gargalhada. E hoje vamos agrupar esse emoji todos num sentimento, numa emoção, que eu acho que é importante, sem ela não conseguimos viver. Estamos a falar da alegria. E ainda que às vezes o nosso coração possa estar um pouco mais triste, a verdade é que um rosto sorridente ajuda também a iluminar a alma. Eu hoje estou assim muito inspirada, deve ser por causa do emoji da felicidade. E quais são os emojis que ajudam a transmitir, a expressar a felicidade? Pode ser aquele rosto sorridente, com os olhos grandes, os olhos também assim muito carinhosos a sorrir. Há outro que é sorrindo com os olhos fechados, o rosto sorridente a mostrar os dentes, não é? A ideia que demonstra uma animação, um entusiasmo durante uma conversa, por exemplo. O emoji de chorar a rir, usado para representar o nosso estado de espírito quando nos contam algo mesmo muito, muito engraçado. E há outro que mais do que chorar a rir é o rolar a rir, não é? Portanto, é semelhante ao chorar de rir, mas com a diferença de que a figura está assim mais inclinada para a esquerda, além dos seus olhos estarem fechados de modo diferente. Ele pode ser, por exemplo, a representação de quando nos contam algo engraçado e ficamos assim por um bom tempo ainda a rir. O emoji da boca aberta e olhos sorridentes representa agradecimento, gratidão, relacionado-se também com a alegria. O emoji sorridente com a boca aberta e suando frio é usado para definir quando as pessoas estão assim com desculpas, por exemplo, para alguma gralha cometida. O emoji sorridente com a boca aberta e os olhos bem fechados também pode sim representar assim alguma vergonha ou reações a momentos assim mais constrangedores, mas bem humorados. Uma reação até a coisas fofas que foram ditas nas conversas. O emoji sorrindo com a língua de fora. Enfim, há para todos os gostos. Hoje vamos resumir esses emojis todos de que vos estou a falar, a alegria. E portanto é com muita alegria que hoje dou os bons dias aqui à nossa Lara Prazeres. Olá Lara, bem-vinda.
2: Olá Sara, bom dia. Olha, se eu tivesse que neste momento usar um emoji com a tua descrição que tu disseste, eu acho que usava daquele que realmente a sorrir e ao mesmo tempo a chorar a rir, porque tenho estado aqui com um sorriso nos lábios a ouvir a tua descrição de emojis e de alegria disto tudo, e tenho realmente, até escolheria esse, um bocadinho difícil porque todos que tu descreveste são quase, é uma mistura, mas escolheria esse então para mostrar o meu estado de espírito e mostrar qual o emoji.
1: Muito obrigada. Olha, sabes qual é que é o meu emoji preferido, que eu uso muitas vezes? É aquele que é a carinha com os olhos fechados, sorridentes, e que assim com três coraçõezinhos. Portanto, o emoji sorriso sentindo-se amado. Eu acho que é tão, tão carinhoso, não é? É uma forma de expressarmos a nossa alegria de forma carinhosa, amada, e também transmitir, pelo menos quando eu meto esse emoji no final de uma frase, também é para transmitir o mesmo a quem a lê. Ora bem, olha, Emojis à parte, hoje a rádio não tem imagens, tem palavras que nos transmitem muitas imagens, é verdade. Sem dúvida que isto tudo para falarmos do grande emoji da alegria. Sem ela não podemos viver, o que é de facto aqui a fonte da alegria, a importância da alegria nos nossos dias e na nossa vida.
2: Sim, olha, eu acho que nós realmente trazer este tema é muito importante, e é importante também definir o que é alegria, porque às vezes é difícil explicar por palavras, e então acho que seria bom aqui definir o que é a alegria, não é? Este estado leve, espontâneo, e que nos enche assim de bem-estar. É algo que nós sentimos, é uma emoção em que nós sentimos e que não precisa de grandes eventos, não precisa de grandes acontecimentos para que nós possamos sentir este estado leve e espontâneo. Muitas vezes basta um sorriso, não é? Basta uma boa conversa, algumas palavras, ou até mesmo um sumo refrescante. Nós conseguimos sentir esta emoção e, no fundo, não só sentir, mas também transmitir esta emoção. Que às vezes é difícil, né, explicar por palavras, mas que realmente quando nós a sentimos, sentimos de forma plena, Sara.
1: E o que é que nós podemos fazer no nosso dia-a-dia para promover precisamente, mais do que uma emoção, de facto, uma vida que busca a alegria plena? Nós sabemos que não é constante, há altos e baixos, também pode ser mais do que uma emoção. Eu acho, eu sinto-me, não, eu sou. Eu sou uma pessoa feliz, mesmo que agora esteja a passar por momentos difíceis, não é? O que é que nós podemos fazer para, pelo menos, promovermos a felicidade nos nossos pensamentos, na nossa atitude na vida?
2: Sim, olha, entendes, a nível, começámos a falar no estilo de vida, não é? De que depois vão favorecer também a alegria, e podemos depois, nos momentos de estar em baixo, lembrar-nos e encher aqui o tanque. Começamos sempre por equilibrar, não é? Equilibrar o corpo e equilibrar a mente também, e também isso pode depois levar a este sentimento. Dormir bem, o ter contacto com a natureza, o reduzir o tempo nas redes sociais e aumentar o tempo com as pessoas reais, como eu disse, uma boa conversa leva depois um sorriso, partilhar um sumo e uma conversa acaba por depois ajudar. Rir, ou seja, estarmos bem connosco próprios e rirmos daquilo que acontece também à nossa volta, porque se nós rimos, um sorriso é contagiante, e podemos ver isso quando nós sorrimos para alguém, mesmo que a pessoa esteja muito triste, acaba por depois ser contagiada por este sentimento, por esta emoção. E depois podemos, em termos de pequenos atos de bondade, vão aumentar depois a nossa própria felicidade. Então um elogio, uma ajuda inesperada, ou apenas ouvir alguém, escutar com atenção para transformar o dia dessa pessoa, e acabamos também por transformar o nosso dia. E depois temos especificamente também, e sabes que eu gosto sempre de trazer aqui alguns alimentos que também possam favorecer, e lá está a tratar também aqui da mente e também do corpo, para além de beber água, temos também alguns alimentos que vão contribuir também para este estado, e estamos aqui a falar, por exemplo, da banana, que contém triptofano, com vitamina B6 e é essencial para o bom funcionamento do cérebro, portanto, a mente, os cérebros têm que também estar saudável. Depois falamos também do salmão, da sardinha, e são ricos em ômega 3 e combatem a depressão, portanto, naqueles momentos que estamos mais em baixo, então consumir esses peixes. Depois temos as folhas verdes, o caso do espinafre, da couve, eles contêm ácido fólico, e este ácido fólico é importante para o humor, para podermos sorrir, para podermos rir. Depois temos ainda as frutas cítricas, estamos a falar da laranja, do limão, são ricas em vitamina C que combate o stress oxidativo. E depois temos, sim, o chocolate negro, ele convém ser consumido com muita moderação, contém magnésio e triptofano, que ajuda no relaxamento e na produção da serotonina. E a serotonina acaba por ser uma hormona do bem-estar e nós precisamos também de produzir hormonas de bem-estar.

0: esquecendo, falámos do corpo, da mente, e não esquecendo também a parte espiritual, Sara. E eu gostava, existem alguns versículos sobre alegria, mas eu gostava aqui de trazer apenas um, que está em Salmos 118, 24, que diz: "Este é o dia que o Senhor fez, regozijemo-nos e alegremos-nos nele." Portanto, se nós também procurarmos a alegria no nosso Pai, no nosso Deus, também vai acabar por realmente contribuir também para o nosso dia e para o nosso estado emocional e para a alegria também, Sara.
1: Então vamos fazer por isso e trabalhar para isso, de dentro para fora. Obrigada, um grande beijinho, Lara. Deus te abençoe e uma semana cheia de emojis de alegria e felicidade.
0: Sim, obrigada, Sara. Um beijinho. E até para o próximo programa.
1: Isso mesmo, o nosso espaço Lifestyle, hoje a propósito deste dia dos emojis, sublinhando a importância e como podemos promover um estilo de vida sorridente, alegre, recheado de motivos para sorrir.
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A terra em que vivemos ainda guarda marcas profundas de sua história. Oceanos se agitam, vulcões despertam e placas tectônicas se movem incessantemente sob nossos pés. Toda essa atividade gera eventos extremamente temidos, de tsunamis, terremotos e erupções vulcânicas. Muitas são as causas e motivos desses eventos que assolam o planeta e sobre os quais ninguém tem controle. Mas e se essas forças que moldam o planeta hoje não fossem apenas fenômenos naturais em curso? E se, na verdade, fossem cicatrizes de um evento catastrófico que mudou toda a geografia do planeta? Seria possível que a Terra ainda esteja se recuperando do dilúvio?

0: As rochas ígneas, formadas pelo resfriamento do magma, são as mais abundantes da Terra, compondo a maior parte da crosta terrestre e do manto, embora nem sempre estejam visíveis na superfície. Enquanto as rochas sedimentares compõem cerca de 75% das terras imersas, as ígneas representam mais de 90% do volume total da crosta terrestre. Isso significa que se pudéssemos remover a camada de sedimentos e solos, nos depararíamos com um mundo predominantemente formado por rochas ígneas. Um exemplo impressionante dessas rochas pode ser encontrado aqui, no Parque Nacional Joshua Tree, onde gigantescas formações de granito, uma rocha ígnea formada pelo resfriamento do magma no interior da Terra, emerge da paisagem. Mas será que a enorme quantidade de rochas ígneas na Terra nos dão pistas sobre o passado do planeta?
1: Quando eu estudo rochas vulcânicas que ocorreram no passado, você percebe que elas são semelhantes, mesmo material. Algumas estão na área continental, como as que eu estudei, outras como Cabo Verde e Galápagos estão realmente em cima do Oceano Atlântico, Pacífico, né? Aí quando você está na Islândia, como aconteceu comigo, eu coloco a mão, tem uma fenda mais simples, eu coloco a mão, eu estou com a mão na placa euroasiática, a mão direita, a mão esquerda estou com a placa, na placa norte-americana. Ah, que fantástico. Ou seja, é a cadeia mesoatlântica. Essa cadeia é um vulcão linear de 20 mil quilômetros de extensão. Daí que saiu toda a lava que formou o assoalho do Oceano Atlântico. E você vê a geometria da cadeia mesoatlântica, é a mesma do contorno sul-americano da costa leste e do contorno africano a oeste, mostrando que as duas partes, África e América do Sul, estavam no mesmo lugar que hoje é a cadeia mesoatlântica. Quer dizer, não tem como imaginar esses leitos do mar já existirem. Eles formaram durante a grande catástrofe.
0: Erupções vulcânicas, por si só, já carregam um espetáculo de poder e terror. Basta uma única para transformar a ordem da Terra. Ecossistemas inteiros sucumbem, cidades desaparecem sob mantos de cinzas, rios mudam seu curso e montanhas se erguem ou desmoronam em questões de horas. Considerando uma atividade vulcânica global, o que isso seria capaz de causar no planeta?
2: A atividade vulcânica provoca efeitos de resfriamento. Quando os vulcões entram em erupção, muitos gases são liberados na atmosfera com partículas de cinza. O dióxido de enxofre é conhecido por causar efeito de resfriamento, bloqueando parte da luz solar. Observamos que isso aconteceu logo após o dilúvio, antes da Era do Gelo. Durante o dilúvio, devido a esses abalos geológicos, houve uma grande quantidade de atividade vulcânica. Muito magma quente foi despejado nos oceanos, fazendo com que a temperatura da água aumentasse. À medida que a água aquece, ela começa a evaporar. Ao alcançar a atmosfera, a água esfria e se condensa, caindo novamente sobre a Terra em forma de neve ou acúmulo de gelo. E observamos isso acontecendo durante o dilúvio.
3: Criacionistas concordam que, depois do dilúvio, houve apenas uma era do gelo, causada pelas condições do final desse evento. O dilúvio não foi só uma chuva constante, mas, como diz Gênesis 7, as fontes do grande abismo se abriram. E estudando essa linguagem, o texto indica uma erupção catastrófica da crosta terrestre, especialmente no fundo do oceano, trazendo água quente para o mar. A temperatura média do oceano teria aumentado durante o ano do dilúvio. Então, no final do dilúvio, havia muita cinza e aerossóis na atmosfera, devido a erupções vulcânicas, bloqueando a luz solar e resfriando a Terra. O oceano, que mantém calor por mais tempo, estava quente, evaporando a água que caía na forma de neve nas latitudes norte e de chuvas torrenciais nas latitudes sul.
4: Como geólogos criacionistas, nós entendemos que a Era do Gelo aconteceu depois do dilúvio. Provavelmente levou algum tempo para se desenvolver, porque o gelo e a neve não podem se acumular da noite para o dia. Mas imaginamos que a água do dilúvio era muito quente. Quando as fontes do grande abismo se romperam, era água quente saindo da terra. E sempre que você tem água do mar muito, muito quente, ela evapora rapidamente. Nos Estados Unidos, quando chegamos aos meses de agosto e setembro, é final do verão para nós. E a água do Oceano Atlântico está muito quente. As condições atmosféricas são tais que essa água gera furacões enormes. Felizmente para os brasileiros, vocês estão fora da rota principal dos furacões. A maioria deles vem do norte para nós, mas essas grandes tempestades se formam por causa da água extremamente quente do oceano. Então, após o dilúvio, acreditamos que havia tempestades desse tipo, porque a água estava quente. Na parte sul dos Estados Unidos, essas grandes tempestades despejam quantidades torrenciais de chuva. Mas mais ao norte, onde essas tempestades às vezes chegam ao interior, em regiões mais frias, elas não teriam despejado chuva, mas sim neve, e em grandes quantidades. E acreditamos que foi isso que realmente iniciou a Era do Gelo, grandes tempestades chegando em áreas mais frias nos continentes, depositando enormes quantidades de neve que não conseguiam derreter durante o verão. Assim foi como o gelo glacial se desenvolveu. Ainda vemos fenômenos semelhantes em lugares como a Groenlândia, por exemplo. Furacões que sobem pela costa leste dos Estados Unidos chegam à Groenlândia e não chove, neva muito. Portanto, achamos que o gelo glacial se formou assim. Os oceanos atuaram como uma máquina de neve, gerando enormes quantidades de neve que se acumularam e deram origem ao gelo glacial.
3: Então, do ponto de vista criacionista, nos primeiros séculos após o dilúvio, ocorreu a Era do Gelo, com quantidades enormes de chuva, enquanto a Terra ainda se recuperava desse evento. O mundo não era exatamente como é hoje.

0: À primeira vista, poderíamos imaginar que a Terra é firme, sólida e imutável. Montanhas parecem eternas, rios correm como se sempre tivessem seguido o mesmo caminho, e os continentes nos dão a ilusão de estabilidade. Mas na realidade, o planeta não é estático, ele está em constante movimento. Sob nossos pés, as placas tectônicas se movem como peças gigantes de um quebra-cabeça vivo, o que provoca terremotos e tsunamis. Vulcões lembram que o coração da Terra é feito de fogo. Ventos, mares e geleiras redesenham as paisagens com o passar do tempo, como mãos invisíveis que esculpem a superfície do planeta. São lembretes constantes da incessante movimentação do planeta.
1: Como geólogos, uma das ideias que temos chamamos de tectônica de placas catastrófica. E o que entendemos é que os continentes e o fundo do oceano se moveram horizontalmente muito rapidamente durante o dilúvio. Temos essa ideia que nossos filhos aprendem na escola chamada tectônica de placas, mas esse é um processo muito lento. Na América do Sul, a placa de Nazca está deslizando sobre o continente da América do Sul. E com isso você tem atividade vulcânica nas montanhas, elas se dobram. Mas nos dizem que esse processo acontece muito lentamente, ao longo de milhões de anos. A ideia em que estamos pensando na geologia do dilúvio é chamada de tectônica de placas catastrófica. Em outras palavras, esses processos não estavam acontecendo lentamente. Eles estavam acontecendo muito rapidamente, talvez a metros por segundo, realmente bem rápido. E quando colocamos esses parâmetros num modelo computacional, eles nos mostram que o fundo do mar realmente incha e desencadeia tsunamis. E isso faz com que muita água do oceano suba nos continentes. E então o dilúvio termina e esses processos de tectônica de placas desaceleram para o que realmente vemos hoje, o que faz com que a água escorra dos continentes e faz com que as montanhas se elevem e assim por diante.
2: Então, o mercúrio... Na verdade, meu estudo sobre o mercúrio foi o que me levou a investigar como elementos se movimentaram durante o dilúvio, especialmente os tóxicos. Foi por causa de outro cientista que não acredita em um dilúvio global que argumentou que uma das razões pelas quais não poderia ter havido um dilúvio global seria o mercúrio, que é extremamente tóxico, mortal. E então seu argumento era que isso teria liberado tanto mercúrio que, se você erudisse todo o planeta, isso não pareceria provável. Então fiz um estudo sobre isso. E o que eu descobri foi que realmente não há razão para pensar que o mercúrio estivesse na superfície da Terra antes do dilúvio. Muito dele está vindo de fluidos hidrotermais. Então, provavelmente, esse mercúrio começou a subir para a superfície quando as fontes do abismo se romperam. E você teve o mercúrio emergindo com esses fluidos. Esses fluidos hidrotermais também são muito ricos em enxofre, e o enxofre se liga bem ao mercúrio. Então, o que teria acontecido é que, assim que esses fluidos atingissem a água do mar, que é bem mais fria, ficaria frio o suficiente para que o mercúrio e o enxofre se combinassem e formassem sulfeto de mercúrio sólido. Você teria um pouco de mercúrio se movendo para a água, mas muito dele estaria sendo depositado como sulfeto de mercúrio. Depois, parte disso seria empurrado de volta. Ao longo do dilúvio, com certeza tivemos pulsos desses fluidos subindo através da Terra. E esses fluidos carregariam e moveriam parte do mercúrio mais para cima, mas ele ainda se ligaria ao enxofre, e assim que esfriasse, viraria sólido. E é exatamente isso que vemos no registro geológico. Vemos mercúrio distribuído pela Terra e alguns pontos onde ele está altamente concentrado. E na maioria desses casos, o que parece ter acontecido foi uma precipitação inicial de sulfeto de mercúrio, seguida por fluidos hidrotermais, que subiram através dele, o concentraram e depois, à medida que esfriaram, o redepositaram um pouco mais acima nas camadas de rocha, que estavam se formando naquele momento ou já haviam se formado. Então, não há razão para pensar que a quantidade de mercúrio nas águas do dilúvio teria sido alta o suficiente para ser devastadora. Mas faz bastante sentido e parece se alinhar com o que vemos no registro geológico, que o dilúvio, especialmente as fontes do abismo, estava movendo mercúrio de camadas mais profundas da Terra para mais perto da superfície, onde o encontramos hoje. Também houve muita liberação de mercúrio por vulcões, provavelmente na época do dilúvio. E temos evidência disso. Há um enriquecimento de mercúrio vulcânico em algumas camadas de rocha ao redor do período que acreditamos ser o início do dilúvio.
1: Muitas pessoas pensam que o dilúvio de Noé seria impossível, porque como no mundo poderíamos ter água suficiente para cobrir os Andes? Ou como no mundo poderíamos ter água suficiente para cobrir as montanhas do Himalaia e o Monte Everest? Não temos essa quantidade de água. Mas uma das coisas que todos os geólogos percebem é que as montanhas nem sempre estiveram em sua elevação atual. As montanhas dos Andes foram elevadas pela atividade vulcânica. As montanhas dos Andes nem sempre estiveram lá. Elas nem sempre foram tão altas. As montanhas do Himalaia foram elevadas pela colisão de 22 continentes, uns contra os outros. E conforme os continentes colidem uns contra os outros, eles se dobram para formar as montanhas. E então, as altas cadeias de montanhas que vemos hoje, achamos que são o resultado de montanhas que surgiram no final do dilúvio de Noé. Se as montanhas se elevam, se os continentes se elevam, isso significa que a água do oceano do dilúvio vai voltar para a bacia. Então, se você tem um continente que está se elevando, a água vai escorrer desse continente de volta para os oceanos. E então, o que isso significa? O que achamos que significa é que, durante o dilúvio, os continentes teriam afundado. A água do oceano teria transbordado para o continente, mas depois do dilúvio, os continentes teriam se elevado novamente e a água teria voltado para as bacias oceânicas. E então, esse é um dos modelos em que estamos trabalhando como geólogos criacionistas para tentar pensar como a Terra foi coberta por água e de onde veio essa água e para onde foi.
3: Então, um diamante foi extraído no Brasil há cerca de 10 anos. Dentro dele, foi encontrado um pequeno cristal de um mineral chamado ringodita. Acredita-se que a ringodita compõe grande parte das rochas do manto terrestre entre aproximadamente 400 e 660 quilômetros de profundidade, na chamada zona de transição entre o manto superior e o manto inferior. Estimativas indicam que a quantidade de água incorporada quimicamente na ringodita poderia ser equivalente à de todos os oceanos da superfície da Terra, possivelmente até mais. O mais fascinante é que essa água não está em estado líquido, mas faz parte dos grupos hidroxila na estrutura cristalina do mineral, ou seja, a água está quimicamente ligada à rocha, mas pode ser liberada como água líquida, caso a rocha sofra fusão ou outros processos que façam o magma chegar à superfície, como em vulcões. Essa água liberada pode atingir a superfície da Terra e, posteriormente, ser novamente levada para o interior do planeta através de zonas de subducção. Dessa forma, a água pode entrar no manto por meio dessas zonas, estabelecendo um ciclo profundo da água, um ciclo de água, que ocorre dentro do interior da Terra, paralelo ao ciclo da água que conhecemos na superfície.
0: Durante nossa passagem pelos Estados Unidos com a equipe do Origens, buscamos lugares que, em suas rochas e horizontes, guardassem fragmentos da história da Terra. E mesmo distantes de cenários imponentes como Grand Canyon, percebemos que até no coração das cidades há marcas silenciosas que testemunham o constante movimento do planeta. San Bernardino, na Califórnia, está situada sobre um dos mais impressionantes lembretes da dinâmica terrestre, a Falha de San Andreas. Toda a crosta terrestre é moldada por placas tectônicas em movimento. A Falha de San Andreas, com mais de 1.300 quilômetros de extensão, marca o encontro da placa do Pacífico, que se desloca para o noroeste, e da placa da América do Norte, que avança lentamente para o sul. O atrito entre essas placas gera tremores frequentes e os cientistas alertam para o inevitável Big One, um terremoto de grandes proporções que pode remodelar a paisagem e impactar milhões de vidas. Será que as grandes catástrofes geológicas que presenciamos hoje, terremotos, tsunamis, erupções vulcânicas, são marcas de um passado em convulsão? Estaria a Terra ainda se recuperando das cicatrizes deixadas pelo dilúvio?
1: O dilúvio, obviamente, envolveu muita energia geológica. Vulcões, terremotos, placas se movendo muito rápido e assim por diante, uma quantidade tremenda de energia geológica. Mas eu não acho que o catastrofismo terminou quando Noé e os animais saíram da arca. E eu realmente tenho pensado e escrito sobre este tópico em nossos círculos de criação. Em 1970, houve um terremoto muito grande no Peru, perto de Lima. E uma das coisas que aconteceu foi que o tremor causou o desprendimento de uma grande quantidade de gelo glacial nas montanhas dos Andes e desceu para o vale como um deslizamento de terra gigante, enterrando várias cidades. Muitas dezenas de milhares de pessoas foram enterradas sob essa avalanche. E isso teria sido uma pequena catástrofe em termos das catástrofes que aconteceram depois do dilúvio, à medida que as montanhas se elevavam. Então eu não imagino o mundo imediatamente pós-dilúvio como um lugar estável. Montanhas, vulcões e terremotos continuavam acontecendo. A topografia da Terra precisava se estabilizar um pouco. E, em certo sentido, quando vemos deslizamentos de terra e coisas assim acontecendo hoje, ainda é um resultado da Terra tentando alcançar um equilíbrio da catástrofe que aconteceu durante o dilúvio.
2: Quanto mais eu estudo, mais uma coisa me salta aos olhos. Isso foi incrivelmente devastador. Às vezes, pelo menos comigo, é fácil ter uma visão limitada do dilúvio. Estamos acostumados a pensar nele apenas como um enchente, uma inundação, mas na realidade ele destruiu o planeta. Cadeias de montanhas foram arrasadas e novas surgiram. Os elementos químicos foram espalhados pelo planeta. A vida que existia foi destruída e agora está transformada em petróleo, carvão e várias outras substâncias que encontramos no registro geológico. Nem mesmo permanece na sua forma química original. Tudo foi transformado. Acredito que o planeta nunca se recuperou completamente do que aconteceu naquele período. O mundo que vemos hoje ainda carrega cicatrizes do dilúvio. O envenenamento por arsênio no Sudeste Asiático é apenas um exemplo. Há outros. Suspeito que o mundo antes do dilúvio tinha muito mais vegetação. Era um lugar muito exuberante, mais confortável. E ele nunca mais foi o mesmo, porque Deus levou a sério o seu julgamento. Os danos foram tão grandes que o planeta nunca mais voltou a ser como antes.

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1: Sheilinha, começando aqui o seu programa Lar e Família, com um tema fantástico hoje, gente. O povo já tá até rindo aqui, ó, na produção. Eu nem comecei o programa, o pessoal já tá rindo aqui. Porque eles já sabem que hoje vai dar o que falar. Sabe o que eu vou falar hoje? Sobre gente casca de ferida. Tem casquinha de ferida aí? Será que você conhece gente assim? Se tiver, já fica ligadinho para depois encaminhar esse programa para esse povo todo, viu? A verdade mesmo, gente, é que a gente conhece alguém que é casquinha de ferida rapidamente. Às vezes nem precisa ter intimidade ou amizade com essa pessoa. Mas só de presenciarmos uma situação e como essa pessoa reagiu, nós já entendemos o quanto essa pessoa tem falta de maturidade para lidar com situações diversas. E se por acaso já te chamaram de casca de ferida e você não gostou porque entendeu que isso é, no fundo, uma maneira de te chamar de imaturo, entre outras coisas, talvez você esteja precisando refletir o que te faz se ofender facilmente. E o pior, a gente nunca sabe como que você vai reagir diante de alguma situação. Sabe, amigo, sentir-se ofendido por tudo e por todos pode ser muito estressante. Mas as pessoas que se sentem ofendidas por tudo, no entanto, reagem assim por vários motivos. Primeiro, será que é porque você se sente inferior? Segundo, será que é porque você tem dado mais importância do que deveria aos fatos? A verdade por trás de cada ofensa, tem gente que não concorda com essa minha frase, mas a verdade mesmo é que ninguém te ofende. É você que se ofende. É você que deve se fazer essa pergunta: por que que eu tô me sentindo ofendido? Porque no fundo, lá no fundo, essa pessoa, ou ela tem razão e você que não quer aceitar isso, ou porque você acha que ninguém tem o direito de fazer isso com você. Por isso que você está se sentindo ofendido. Ser ofendido por alguém, meu povo, é chatear-se. É também diferente de ser casquinha de ferida, sabe? Aquela família que ninguém pode falar nada. Todo mundo tem que pisar em ovos contigo, com medo da sua reação. E o que você vai jogar na cara do outro só como troco e vingança. Ei, calma aí. Você precisa tornar a vida mais leve. Você precisa ter maturidade para saber. Bom, isso que a pessoa falou, eu não gostei muito, mas no fundo essa pessoa tem razão. É ter maturidade para saber, até mesmo pontuar aquilo que você precisa melhorar. Será que você sabe daquilo que você precisa melhorar? Ou talvez não. Aí quando as pessoas falam para você, você se ofende. Bom, se o seu caso de se sentir ofendido já passou dos limites, a ponto das pessoas terem medo de falar com você, de não te permitirem ter amizades verdadeiras, seria muito bom você repensar em tudo isso e você começar a procurar ajuda psicológica, terapêutica, para você tentar entender por que que você está agindo assim, sempre na defensiva. Tem coisa aí para tratar? Tem coisa que precisa ser mexida aí e realinhar essa rota. Mas hoje eu fico por aqui. Beijos a Sheilinha.
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1: Olá! Da turma que leciono atualmente, faz parte um aluno portador de trissomia 21 que, não obstante as limitações impostas pela sua condição genética, revela um talvez inesperado, mas grande potencial de aprendizagem em vários domínios académicos. No que respeita à disciplina de estudo do meio, temos insistido com ele na observação das características dos animais, entre as quais o seu tipo de alimentação. Assim, a professora de apoio individual foi-lhe perguntando o que comia o lobo, o que comia o leão, a vaca, a águia, a galinha, etc. Ele foi sempre respondendo, mas foi igualmente denotando uma saturação crescente. Queria mudar de atividade, fazer outras coisas. Por isso, quando a minha colega insistiu e lhe perguntou: "E a zebra? O que come a zebra?", ele disparou: "Come o que ela quiser." A minha primeira reação foi pensar no constrangimento que impomos por vezes aos alunos quando os nossos propósitos, os nossos timings, não coincidem com os seus. Deixar-nos guiar pelos seus interesses é algo que pode suavizar um pouco esse constrangimento. Digo suavizar, uma vez que será impossível respeitar simultaneamente o interesse de todos os alunos de uma turma. Por outro lado,

0: insucesso na aprendizagem. Ocorre-nos, para justificar esse insucesso, a falta de atenção, a hiperatividade, o desinteresse, as perturbações no desenvolvimento intelectual, enfim. Mas não haja dúvidas que a capacidade de persistir, de insistir numa tarefa, influencia significativamente a aprendizagem. O que levará um aluno a não persistir numa atividade? Entre vários fatores, eu sublinharia a saturação, estar mesmo farto, cansado, mas também o sentimento de incapacidade face a uma tarefa. Como pressuponho que não vou ser capaz, eu desisto. Num e noutro caso, será determinante fazer-lhes ver a importância do esforço, da persistência, da insistência. As crianças poderão adquirir consciência disso ao ouvirem, por exemplo, histórias de superação. Se é pai ou professor, conte-lhe as suas. As pequenas experiências do dia a dia, se bem-sucedidas, ajudarão igualmente a criança a adquirir essa competência, de modo a poder usá-la na sua aprendizagem. Quando ela quiser desistir de uma leitura ou da construção de um puzzle, digo apenas estes como exemplos, motive-a, permitindo-lhe saborear depois o prémio do esforço, o prémio que não saboreará se desistir. Vai valer a pena. Estou convicto disso. Assim como estou convicto de que nos encontraremos no próximo ponto de encontro, que já sabe, é no próximo ponto e vírgula. Até lá!
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Nas notícias para este fim de semana, damos destaque aos números publicados pelo Unicef sobre o número de vacinas ou a falta delas nas crianças em todo o mundo, damos destaque a este episódio de calor extremo na Europa e as consequências dele, e abordamos ainda o apelo deixado a todos os portugueses pelo Instituto Português do Sangue e da Transplantação. Conheça agora todas estas notícias, assim como as notícias em destaque, na região de Sintra. Mais de 13 milhões de crianças não receberam qualquer dose de vacina em 2025, segundo um relatório da Unicef e da Organização Mundial de Saúde. Apesar de representar uma redução face ao ano anterior, o número continua acima da meta definida pela Agenda da Imunização 2030, que pretende reduzir para metade o total de crianças sem vacinação, até ao final da década. O relatório indica que outros 6,2 milhões de crianças receberam apenas parte das vacinas recomendadas, permanecendo vulneráveis a várias doenças evitáveis. Nigéria, Iêmen, República Democrática do Congo, Índia, Indonésia, Etiópia, Afeganistão, Paquistão e Angola concentram mais de metade dos casos registados em todo o mundo. A OMS destaca que, apesar dos progressos serem ainda modestos, os programas de vacinação permitiram nas últimas décadas proteger mais crianças contra o maior número de doenças. Ainda assim, a organização alerta que muitos países continuam longe de cumprir os objetivos estabelecidos para o ano de 2030. Pela Europa, a onda de calor que atingiu o continente europeu no final de junho terá provocado pelo menos 12 mil mortes em excesso, segundo uma compilação de dados nacionais divulgados pela agência France Presse. Os números ainda provisórios abrangem vários países europeus e poderão aumentar à medida que forem conhecidos novos dados. Entre 22 e 28 de junho, foram registados cerca de 10 mil mortes adicionais em 7 países europeus, às quais se somam mais de 2.200 mortes estimadas em Inglaterra e no país de Gales. A plataforma Euromomo também identificou um aumento significativo da mortalidade durante a última semana de junho, num período marcado pelo mês de junho mais quente de sempre, na Europa Ocidental. Em Portugal, por exemplo, a DGS indicou que as duas últimas ondas de calor provocaram 123 mortes em excesso. As autoridades de saúde admitem que será necessário analisar os dados das semanas seguintes para avaliar o impacto total da mais recente vaga de calor no país. E ainda em Portugal, o Instituto Português do Sangue e da Transplantação está a apelar à população para dar sangue antes ou durante este período de férias, alertando que as reservas se encontram abaixo dos níveis desejáveis, sobretudo nos grupos A positivo e A negativo, O positivo e O negativo. O Instituto explica que, com a chegada do verão, é habitual verificar-se uma diminuição no número de dadores devido ao período de férias e às temperaturas elevadas. No entanto, as necessidades dos hospitais mantêm-se para responder a transfusões em situações de emergência, acidentes, cirurgias e tratamentos oncológicos. O IPST recorda que podem dar sangue os adultos saudáveis com mais de 18 anos, menos de 70 anos e peso igual ou superior a 50 kg. Antes da dádiva, é recomendado uma boa hidratação e alimentação, reforçando o apelo para que as pessoas contribuam para manter as reservas em níveis seguros durante os próximos meses. E agora, direcionada à atualidade noticiosa de Sintra, o Conselho volta a integrar o percurso da Volta a Portugal em bicicleta, acolhendo no próximo dia 6 de agosto a chegada da etapa que ligará a Lourinhã a Sintra, que é Luz, num percurso com cerca de 153 km. A etapa trará ao Conselho alguns dos melhores ciclistas nacionais e internacionais naquela que é uma das provas mais emblemáticas do calendário velocipédico nacional. A competição decorre entre 5 e 16 de agosto, atravessando 71 municípios, incluindo passagens por locais históricos como a Torre, na Serra da Estrela e a Senhora da Graça. Além da vertente esportiva, a prova mantém também uma componente solidária. A camisola amarela Jogos de Santa Casa voltará a dar destaque em cada etapa a uma causa social apoiada pelas receitas dos Jogos Santa Casa. E ainda referente ao município, a Câmara Municipal já aprovou a abertura de concursos públicos para a aquisição de novos contentores de resíduos urbanos e para o reforço do serviço de recolha de resíduos verdes, num investimento superior a 2 milhões de euros destinado a melhorar a resposta dos serviços municipalizados de água e saneamento. O plano prevê a compra de 700 novos contentores que irão reforçar a rede de deposição de resíduos e apoiar a entrada em funcionamento das novas viaturas de recolha. Foi também aprovado em concurso urgente para reforçar a recolha de cortes de jardim e resíduos verdes em resposta ao aumento das posições ilegais registadas no Conselho. Segundo o Presidente da Câmara Municipal, Marco Almeida, estas medidas reforçam a capacidade operacional dos serviços municipais, assegurando a continuidade e a qualidade da recolha dos resíduos até à chegada das novas viaturas prevista para o próximo ano. E para terminar, e em cultura, a Orquestra Municipal de Sintra Dom Fernando II apresenta-se no Centro Cultural Olga Cadaval no domingo 26 de julho às 16 horas para um concerto que vai reunir duas obras de grande relevância de repertório sinfónico.
O programa tem como ponto alto o concerto para piano número 2 de Sergei Rachmaninoff, uma das obras mais emblemáticas do romantismo, interpretada por um jovem pianista sintrense e sob a direção do maestro Cesário Costa. O concerto vai abrir com a 7ª abertura de Eduardo Jaime Talassi, apresentada em estreia moderna, proporcionando ao público a oportunidade de conhecer uma obra marcante do património musical português. A entrada é gratuita, mediante levantamento de bilhetes na bilheteira do Centro Cultural Olga Cadaval, limitada à lotação disponível e com um máximo de 2 bilhetes por pessoa. Mais informações estão disponíveis no site do Centro Cultural Olga Cadaval. E é tudo por hoje. Quanto à informação, tenham um ótimo dia neste fim de semana de julho, sempre ao som da RCS.

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1: Meu nome é André, tenho 11 anos, moro em Alcoitão e gostaria de saber qual é a função das várias cores das lentes dos óculos de sol.
2: Os óculos de sol, hoje bastante consagrados até mesmo como elementos de estilo, têm uma grande importância para a manutenção da saúde ocular. Existem diversas cores de lentes que não servem só para variar no visual, mas também possuem benefícios. Vou-te contar alguns exemplos. As lentes amarelas auxiliam na condução de veículos e também para atividades que requerem atenção e rapidez, pois dilatam a pupila. Não devem ser usados ao sol, são na verdade recomendados para o uso noturno. As lentes azuis ajudam na proteção contra a luz azul, presente nos ecrãs de diversos dispositivos eletrónicos. As lentes verdes, tidas como lentes clássicas, elas não distorcem as cores e também são ótimas para a proteção solar. Também auxiliam no descanso ocular. Assim já sabes, consoante o que tu quiseres fazer, assim escolhes as cores das tuas lentes. Se também quiseres fazer uma pergunta, já sabes, fazes a pergunta para programas@radiorcs.pt. Até à próxima!

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1: Olá, amigo ouvinte. É com prazer que o cumprimento. Eu sou o Jorge Machado e, habitualmente, aqui estou trazendo-lhe palavras e virtudes. Hoje falo-lhe de mundo. O mundo que habitamos, o palco do universo. Como podemos descrever? A palavra mundo é uma palavra simples que tem origem no latim, diz-se mundo, e na qual não se observa nenhum processo de desenvolvimento, nem por composição, nem por derivação. É curioso que esta palavra, além de substantivo, pode ser usada como adjetivo, significando limpo, daí a designação do seu antónimo imundo. Bom, por vezes confunde-se mundo com universo. Universo também é uma palavra de origem latina, diz-se universum, e significa todo inteiro ou tudo em um só. Mas o termo tem um significado mais amplo, pois representa a imensidade de tudo que existe, do qual o mundo também faz parte. O mundo, enquanto planeta Terra, tem sido objeto de todo tipo de discussão e controvérsia no que diz respeito à sua origem. No decorrer dos séculos, foram surgindo as mais diferentes teorias, algumas com base científica e outras tão somente filosóficas. Um dos conceitos científicos acerca da origem do mundo defende que terá ocorrido alguns bilhões de anos, como consequência de uma acreção ou acumulação de matérias de uma nebulosa solar. Na realidade, muita coisa tem sido descoberta acerca do nosso mundo, e quanto mais a ciência evolui e mais investigações são realizadas, ficamos mais estupefactos pela perfeição e precisão de tudo aquilo que constitui a Terra como planeta que se movimenta num vasto sistema solar. Apesar de toda a ciência e do quanto ela tem contribuído para que cada vez mais possamos conhecer alguns dos meandros do mundo que habitamos, porém, no que diz respeito à sua origem, a ciência confronta-se com a mais antiga verdade expressa em uma breve sentença: no princípio, criou Deus os céus e a terra. Afinal, todos, criacionistas e evolucionistas, sabemos que houve um princípio, mas nenhum de nós sabe quando foi exatamente esse princípio. Por séculos, a ciência e a religião trilham caminhos por vezes paralelos, mas quase sempre sem se cruzar. No entanto, a partir do final da década de 80, começaram a aparecer mais argumentos científicos que reforçam a ideia da ação criadora de Deus. Mas admitir ou não o criacionismo, bom, isso depende essencialmente da aceitação ou negação da Bíblia e o que ela contém sobre essa matéria. Deste modo, é essencial conhecer o seu conteúdo e compreender que, para além de tudo aquilo que nos torna seres inteligentes, existe também a fé que nos conduz à mais elevada experiência enquanto humanos. Não é possível aproximarmo-nos de Deus sem fé, pois está escrito em sua palavra. Ora, sem fé é impossível agradar-lhe, porque é necessário que aquele que se aproxima de Deus creia que ele existe e que é galardoador dos que o buscam. Do mesmo modo, não é possível compreender que Deus é o Criador do universo e do mundo sem fé. Pois na mesma palavra nós lemos: pela fé entendemos que os mundos, pela palavra de Deus, foram criados, de maneira que aquilo que se vê não foi feito do que é aparente. A fé e a razão foram concedidas por Deus a fim de que o homem pudesse contemplar a verdade. E por essa razão não existe qualquer antagonismo entre razão e fé. Pelo contrário, uma implica a outra, e cada qual tem o seu espaço próprio de alcance e realização. Ao longo das últimas décadas, O homem tem conseguido explorar com relativo êxito o espaço sideral. Mas não se conhece outro planeta onde exista vida em toda a sua diversidade. A Terra abriga milhares de espécies, algumas das quais estão em risco de extinção devido ao esgotamento dos recursos naturais, à perda da biodiversidade, pela crescente poluição que origina acentuadas mudanças climáticas. Antes da existência do universo, Deus iniciou a sua obra de criação estabelecendo regras. Regras que regem o próprio universo. São leis naturais numa estrutura de funcionamento que opera em um processo físico harmonioso. Mas o planeta sofre em nossos dias a mais terrível agressão do homem que o habita, encontrando-se mesmo à beira de um colapso total. Enquanto os cientistas alertam os governos do mundo que estamos a caminho de um desastre climático, a grande maioria destes faz ouvidos surdos, como se nada estivesse a acontecer. Cada ano, os governos gastam centenas de milhões de fundos públicos em subsídios para produzir combustíveis fósseis, ignorando os riscos de uma extinção global. E isso é uma realidade efetiva. Bom, mas existe um plano B para o planeta? O único plano para a salvação da Terra e da humanidade está apenas ao alcance de Deus. Tudo o que o homem tem feito que contribua para o retrocesso da avalanche destruidora que atinge a Terra, por muito louvável que possa ser, não são mais do que pálidos esforços perante aquilo que seria necessário. A questão é que a degradação do planeta está na medida proporcional da degradação do próprio homem. E Deus alertou a humanidade para isso através do profeta Isaías, quando escreveu: "A terra pranteia e se murcha. Na verdade, a terra está contaminada por causa dos seus moradores. Porquanto transgridem as leis, mudam os estatutos e quebram a aliança eterna. Por isso, a maldição consome a terra e os que habitam nela serão desolados." Amigo ouvinte, Deus irá, sim, Deus irá intervir na história do nosso planeta. A mensagem por ele enviada à humanidade é uma mensagem de esperança. O Senhor diz: "Pois eis que eu crio novos céus e nova terra, e não haverá lembrança das coisas passadas, jamais haverá memória delas." É pela fé que o homem crê no Deus Criador dos céus e da terra, e é pela fé que se apropria da justiça transformadora e salvadora de Cristo. É também pela fé que podemos crer que em breve Jesus virá com os seus anjos, com poder e com glória. Amigo ouvinte, creia que foi uma satisfação tê-lo conosco. É o ponto final em mais uma edição de Palavras e Virtudes. Um abraço, até ao próximo encontro.
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2: Olá, sejam bem-vindos ao Magazine Regional, o programa onde vai ficar a conhecer todas as atividades que a região de Sintra tem para lhe oferecer. Para este fim de semana de julho, as caminhadas ao ar livre estão de regresso. Desta forma, no próximo sábado, dia 18, os amantes da natureza têm um encontro marcado na Assáfora para a caminhada Caminhando no Triângulo da Assáfora, um percurso que convida a descobrir algumas das mais belas paisagens da costa sintrense. Com início às 9h30, junto ao Parque de Merendas da Assáfora, a caminhada percorre caminhos rurais, vales e trilhos com vistas para o Atlântico, passando por locais emblemáticos como a Praia de São Julião, a Praia da Samarra, a Foz do Rio Lisandro e a Ribeira do Falcão. Pelo caminho, os participantes vão ter ainda a oportunidade de conhecer o património rural da região, incluindo antigos moinhos, fontes e a Capela de São Julião. A atividade termina por volta das 14 horas e promete uma manhã de contacto com a natureza, entre paisagens costeiras e tranquilidade do meio rural. Por outro lado, também durante este fim de semana, o Museu da Água e Resíduos, o Mar, aqui em Sintra, recebe a exposição Reverdecer, da artista e artesã alemã Milena Kalt, uma mostra que transforma resíduos verdes recolhidos na região em peças de arte. Através da utilização de fibras vegetais, a exposição convida o público a refletir sobre a sustentabilidade, a reutilização de materiais e a valorização dos recursos naturais. O projeto inclui ainda visitas guiadas e atividades educativas, reforçando o papel do mar na promoção da educação e da sensibilização ambiental. Uma oportunidade para descobrir como a criatividade pode dar uma nova vida ao que normalmente é considerado desperdício. Para terminar o dia de sábado, o Sabugo recebe a partir das 21h30 um festival de folclore integrado nas comemorações dos 60 anos do aniversário do rancho folclórico As Lavadeiras do Sabugo. O evento decorre nas instalações da UDR Sabuguense e reúne grupos de várias regiões do país numa celebração das tradições e da cultura popular portuguesa. Além do grupo anfitrião, sobem ao palco o rancho folclórico de Passos de Silgueiros, de Viseu, o grupo folclórico da região de Ovar e o rancho folclórico do Grenho de Santarém. A noite contará ainda com a participação especial do grupo de Bombos das Mercês, prometendo muita música, dança e animação. Para domingo, a Câmara Municipal promove mais uma edição das Férias Desportivas de Verão, uma iniciativa gratuita dirigida a crianças e jovens dos 5 aos 17 anos. O programa decorre em vários locais do concelho e oferece a oportunidade de experimentar diversas modalidades desportivas através de atividades dinamizadas em parceria com clubes, associações e equipamentos municipais. A iniciativa destina-se tanto a participantes individuais como a grupos organizados, garantindo também a inclusão de crianças e jovens com necessidades educativas especiais. Com este projeto, o município pretende incentivar a prática regular da atividade física e promover uma ocupação saudável dos tempos livres durante as férias escolares. Para terminar, recorde-se que em Sintra, a cultura gratuita está à sua espera com inúmeras exposições e para todos os gostos, aproveite o fim de semana para passear em família e conhecer mais através de exposições, workshops e muitas outras atividades. Tem também as praias e a serra à sua espera para navegar nelas e desfrutar deste privilégio. Já sabe, estas são as atividades que a região de Sintra tem para lhe oferecer e que pode realizar em família, com amigos ou até mesmo sozinho.
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4: O camaleão de Jackson. E fez Deus os animais selváticos segundo a sua espécie e os animais domésticos conforme a sua espécie e todos os répteis da terra conforme a sua espécie. E viu Deus que isso era bom. Gênesis capítulo 1, versículo 25. Ele parece um monstro pré-histórico. Três chifres gigantescos na cabeça. Uma fileira de cristais semelhantes às de um dragão ao longo das costas. Olhos grandes e perturbantes que funcionam como torres giratórias independentes. É uma criatura tão estranha que o povo de África Oriental, onde vive em árvores e arbustos, acreditava que possuía poderes sobrenaturais. A sua única característica verdadeiramente atraente é a pele belíssima, colorida em vários tons de verde, azul e vermelho. Ele é o camaleão de Jackson. Um lagarto de apenas 20 a 22 centímetros de comprimento e totalmente inofensivo para as pessoas. A característica mais admirável do camaleão de Jackson é a sua língua, que mede cerca de 30 centímetros, o tamanho do corpo inteiro e mais metade. A língua é uma armadilha mortal, extremamente precisa, lançando-se como uma seta para agarrar em 1,25 centésimos de segundo um gafanhoto distraído. Quando o camaleão tem fome, posiciona-se num galho e espera. Apenas os olhos se movem. Cada olho pode agir sozinho ou ambos podem focar o mesmo alvo. É realmente estranho ver cada olho a olhar para direções diferentes. Quando um inseto é visto por um dos olhos, uma mensagem parece ser enviada ao outro. Já o tenho. O segundo olho gira e ambos focam a presa, dando ao camaleão informação binocular sobre a localização exata e a distância do inseto. Se estiveres a observar e piscas no momento errado, perdes a caçada. Parece que o inseto desaparece no ar. Não sabemos por que razão esta maravilha da criação é tão repugnante à vista, e não sabemos o que os seus antepassados originais comiam no Jardim do Éden, Mas o camaleão de Jackson ainda depende do Criador para a sua vida e saúde, tal como nós.
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1: Olá, seja bem-vindo a mais um Diário da Saúde, este espaço onde falamos de bem-estar, qualidade de vida e de como podemos viver melhor com gestos simples, mas cheios de significado. Hoje trago-lhe uma boa notícia. É possível ser mais feliz com pequenas mudanças no nosso cotidiano. Sim, a ciência tem vindo a mostrar que há estratégias simples, acessíveis e eficazes que podem aumentar a nossa felicidade. Afinal, quem não quer sentir-se mais feliz? Investigadores da Universidade da Colômbia Britânica analisaram vários estudos rigorosos para identificar práticas que comprovadamente fazem a diferença no nosso bem-estar. E chegaram a 7 estratégias simples e que podem mesmo fazer a diferença. Estas estratégias dividem-se em 2 grupos: o que devemos adicionar e o que devemos eliminar do nosso dia-a-dia. Vamos começar pelo que podemos adicionar para aumentar os níveis de felicidade. Primeiro, expressar gratidão, simples e poderoso. Agradecer, reconhecer o que temos e valorizar quem está à nossa volta, seja através de uma mensagem, um telefonema ou até mesmo uma carta, pode ter um impacto muito positivo nas nossas emoções. Segundo, ser mais sociável. Falar com alguém durante o trajeto para o trabalho, cumprimentar o vizinho, trocar umas palavras no supermercado. Estas interações, por mais pequenas que pareçam, aumentam os níveis de bem-estar e ajudam a reduzir os sentimentos de solidão. Terceiro, adotar uma atitude positiva. Sorrir, mesmo que não lhe apeteça muito, ou manter uma postura mais leve e descontraída, pode realmente influenciar o seu estado de espírito. O nosso corpo envia sinais ao cérebro e esses sinais fazem mesmo efeito. Quarto, procurar novidades. Não precisa de mudar de vida, basta transformar experiências comuns em algo novo. Transforme, por exemplo, um fim de semana normal num mini-férias ou experimente uma nova receita. Pequenas mudanças quebram a rotina e geram motivação. E quinto, ajudar os outros. Oferecer o seu tempo, ajudar alguém, fazer uma doação ou até mesmo comprar um presente com carinho, estes gestos aumentam a nossa sensação de propósito e de bem-estar. E agora, vejamos o que podemos eliminar ou reduzir para sermos mais felizes. Primeiro, reduzir o tempo com tarefas desagradáveis. Delegar algumas responsabilidades é também uma forma de libertar tempo para aquilo que realmente importa e que seja, ao mesmo tempo, mais prazeroso. E por fim, diminuir o uso de ecrãs, redes sociais e smartphones. Não se trata de deixar de usar, mas de usar melhor. Reduzir o tempo de ecrã, especialmente quando estamos com outras pessoas, melhora a qualidade das relações e do nosso tempo livre. É importante mencionar que outras práticas também têm um impacto positivo na felicidade, como fazer exercício, dormir bem ou passar tempo na natureza. Apesar de ainda carecerem de maior rigor científico nos estudos mais recentes, os benefícios são reais e já muito apontados por especialistas. Portanto, se quer aumentar a sua felicidade e o seu bem-estar, experimente começar por aqui. Um sorriso, uma palavra de gratidão, uma conversa inesperada ou um simples gesto solidário, todos são passos reais em direção a uma vida mais feliz. Fecho assim mais um Diário da Saúde. Lembre-se, a felicidade não está só nos grandes momentos. Está também nos pequenos gestos do nosso cotidiano. Até ao próximo episódio e sorria, mesmo sem razão. Pode fazer toda a diferença.
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As coisas têm outro sabor quando são alcançadas com esforço, com amor e com o propósito de honrar o teu nome. Por vezes, tem que se nadar contra a maré. E quando as forças se esvaem, ouço dentro de mim: esforça-te e tem bom ânimo. E então, entendo que não posso parar. Ai do soldado que esmorece no meio da guerra, é certamente um alvo pronto a abater. Ai do atleta que para a meio da prova, certamente vai ser vencido. Ai daquele que desiste, jamais alcançará o seu objetivo. Eu não vou parar, vou lutar, vou insistir. Afinal, foste tu que me colocaste neste rio de desafios e esta forte corrente, no meio da qual estou, que quer levar-me para trás com toda a sua braveza, não será impedimento para atingir o alvo que tenho diante de mim. Tal como Josué, eu avançarei na confiança de que o Senhor meu Deus é comigo, por onde quer que eu andar.

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1: Bom dia, boa tarde, olá amiguinho, eu sou a Sara e é muito bom estar de novo contigo.
6: E eu sou o Daniel e temos muitas coisas bonitas para ti hoje.
1: É verdade, ao longo de uma hora vamos ter muita música. Hoje vamos ter uma adivinha, para tu descobrires a resposta. E claro, vamos ter outras coisas assim muito boas. Agora estou-me a lembrar, por exemplo, daquelas receitas da Luísa.
6: Exatamente. E como sempre, temos aqui connosco os nossos convidados. E não é só a Luísa. Temos também o Kiko, que nos vai trazer mais um cantinho do mundo.
1: E ainda o Sabidinho. O Sabidinho hoje vai dar-nos a conhecer um viajante muito, muito famoso. Mas nós ainda não te vamos dizer qual é. Por isso, fica atento ao nosso programa. O que te podemos dizer já neste início do teu Clube do Amiguinho é que gostamos muito de receber os teus e-mails. Por isso, não é demais começar por lembrar qual é o nosso endereço.
6: Presta bem atenção e toma nota.
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6: Amiguinho@radiorcs.pt
1: Ficamos à espera das tuas notícias. Aproveitas e também nos podes dizer quais são as tuas músicas preferidas. E por falar em música, acho que está aqui a faltar qualquer coisa.
6: Exatamente. E não vamos perder mais tempo.

0: Deus disse: eu estarei contigo e vou proteger-te para onde quer que vás. Está na Bíblia, Gênesis, capítulo 28, versículo 15.
1: Como não podia deixar de ser, no teu clube do amiguinho vamos ter mais uma história, mais uma grande história de que te vamos contar mais daqui a pouco. Hoje vamos-te falar do neto de Abraão. Lembras-te de Abraão? Já falámos nele. Pois Abraão teve um filho, Isaac. Isaac depois teve outros dois filhos. Neste caso vamos-te falar sobre Jacó. Jacó foi um viajante, viajou muito, muito, e no meio da sua viagem teve um sonho muito especial. Já te vamos falar então sobre esta história. É mais uma daquelas muito giras que tu podes conhecer aqui no teu clube do amiguinho.
2: E daquelas que tu também podes encontrar na Bíblia, como a história do Abraão, e aquela mais antiga que nós já te contámos, aquela que falava sobre a Arca de Noé.
1: Ai, essa é das minhas preferidas, é muito gira.
2: Eu também gosto muito dessa. E para relembrarmos essa história, vamos ouvir então agora a Arca de Noé.
1: Com o Grupo Aliança.
3: A

0: Esta é uma história muito gira da Arca de Noé, que vale a pena sempre lembrar, porque afinal, só foram salvos aqueles que eram obedientes, ou seja, Noé e a sua família. Ah, e os animais também, hein? Vês o quanto não vale a pena ser obediente a Deus, aos pais,
1: Sara,
0: aos amigos.
1: Sara, espera lá só um bocadinho.
0: Pronto, eu vou ser obediente, diz lá.
1: Olha, é que tu estás a contar outra vez a história da Arca de Noé. Nós já contámos essa história toda e agora está na altura de fazermos a adivinha para os nossos amigos lá em casa.
0: Ah, hoje trouxeste uma adivinha.
1: É verdade, hoje trouxe uma adivinha. E agora, sempre que for possível, vou trazer uma adivinha. Por isso, se calhar vai ser fácil os nossos amigos lá em casa saberem a resposta.
0: Sim.
1: Pois é, mas seja como for, eu vou fazer a pergunta na mesma. Então cá vai. Qual é a coisa, qual é ela? É uma adivinha, tem que começar sempre com qual é a coisa, qual é ela,
0: coisa,
1: né?
0: Qual é ela?
1: Qual é a coisa, qual é ela, que quando anda na rua, está sempre em casa.
0: Ai, coisa tão estranha. Qual é a coisa, qual é ela, que quando anda na rua, está sempre em casa?
1: Isso.
0: Então quando é que vamos saber a resposta, Daniel?
1: Mais daqui a nada. Deixa os nossos amigos lá em casa pensarem.
0: Tá bem, eu acho que sim. Vale a pena o desafio. Qual é a coisa, qual é ela,
1: que quando anda na rua, está sempre em casa?
0: Esta resposta não te vamos dar já a seguir. Já a seguir, o Sabidinho.
2: Olá, amiguinhos. Então como foi a vossa semana? Portaram-se bem? Espero bem que sim. Hoje vamos viajar com um grande descobridor. Vai ser espetacular. Ele chama-se Cristóvão Colombo. Cristóvão Colombo foi um navegador genovês que desde cedo se dedicou à vida do mar. Nasceu em Génova, numa cidade da costa italiana, no ano de 1451. Foi navegador e pirata, imagina, no Mediterrâneo. Mas em 1476 veio para Portugal. Em 1478, Colombo casou-se com uma senhora portuguesa, com quem foi viver na ilha de Porto Santo, na Madeira. Conheces? Bem, continuando. Tentou alguns projetos em Portugal, mas como não lhe deram muita liberdade, resolveu tentar recomeçar a sua vida em Espanha. Mas só em 1492 lhe concederam o apoio necessário à viagem que ele queria fazer, para as suas descobertas de novos mundos e para que pudesse ser o almirante do mar e oceanos e vice-rei das Índias e Américas. Ao atravessar o Oceano Atlântico, descobre São Salvador. Mais tarde, também descobriu ilhas como a tão conhecida Jamaica e Porto Rico, e também Cuba e o Haiti, que são sítios ótimos para passar férias, com muitos mergulhos, em praias com água tão transparente que se vê milhares de peixinhos. Mas Cristóvão Colombo teve alguns problemas por causa das suas descobertas e vontades, que não eram da vontade de outras pessoas com muito poder. Por isso, em 1500, Cristóvão Colombo foi preso em Espanha. Acaba por morrer em 1506, mas nunca ninguém o esqueceu. E por isso mesmo, falei deste grande descobridor que tinha muitos sonhos e que realizou alguns. Todos nós devemos sonhar, não concordas? E chegámos ao fim de mais uma grande história, que aconteceu há muitos, muitos anos. Mas para a semana, o Sabidinho traz mais histórias para vos contar. Espero que tenhas gostado. E não te esqueças de fazer todos os trabalhos de casa.

0: Dinho falou-te de Cristóvão Colombo. Daqui a pouco também te vamos falar de um outro viajante. Sabes de quem? Jacó. Jacó, que fez assim uma viagem muito longa e a meio dessa viagem teve um sonho muito bonito, do qual também te vamos falar mais daqui a pouco. Agora, vamos falar de animais. E se calhar animais que tanto Cristóvão Colombo como Jacó encontraram durante a sua viagem. Eles andam por aí à solta e são mais que muitos.
1: E o pior é que quando eles andam à solta, por vezes costumam assustar muita gente.
0: Olha, eu sou uma delas, não gosto muito deste animal que se chama...
1: Aranha!
0: Aranha!
1: Pois é, e as aranhas são animais com 8 pernas. Será por causa disso que as pessoas têm tanto medo delas? Porque a boca nem a conseguimos ver. Não têm asas ou antenas e o seu corpo é dividido em duas partes. Pois é, só têm a cefalotórax e o abdómen.
0: Ai, é esquisito estes nomes destas duas partes da aranha. Então é o cefalotórax...
1: E o abdómen.
0: E o abdómen, ok.
1: Todas as aranhas produzem seda. Quem diria, hã? Mas só algumas constroem teias para capturar os animais de que se alimentam. E por isso, as aranhas são carnívoras.
0: Pronto, mas a maioria delas não nos comem a nós, descansem.
1: Pois é, elas apenas se alimentam dos animais e, sobretudo, dos líquidos dos animais. Afinal, elas não comem, bebem.
0: Uhum.
1: Outras usam as teias como se fossem as suas casas. E para proteger os seus ovinhos.
0: Acho muito bem, têm lá os filhotes para proteger. Olha, ao contrário daquilo que podemos pensar, as aranhas não são insetos. Elas pertencem à classe dos aracnídeos. É verdade. As aranhas possuem glândulas que produzem veneno. Cuidado com elas. Mas não nos devemos assustar muito, pois muito poucas são perigosas para os humanos.
1: E, sobretudo, fiquem descansados porque em Portugal, então, não temos uma única aranha que possa nos fazer mal. Por isso, se vis por aí uma aranha, lembra, também foi criada por Deus. Não vale a pena matá-la porque ela também não te vai fazer mal nenhum.
0: É deixá-la viver lá fora, fora das nossas casas, de preferência.
1: Mas sabes, nem sempre as aranhas se chamaram aranhas.
0: Ah, não?
1: Não.
0: Eram Daniel.
1: Era aranhaque. Que foi a palavra que depois, mais tarde, deu origem à palavra aranha. No grego era aranhaque e depois evoluiu, até o português de hoje, para aranha.
0: Olha, e para terminar, agora vou-te fazer uma pergunta que te vai deixar a pensar um bocadinho. Daniel,
1: sim.
0: As aranhas precisam de mudar de roupa? O que é que tu achas?
1: Olha, eu acho que não, porque eu, para mim, já me custa enfiar a camisola e só tenho 2 braços. Eu com 8 braços deve ser horrível a gente conseguir se vestir.
0: Só por encomenda. Mas a resposta está errada.
1: A sério?
0: É,
1: elas mudam de roupa?
0: É, as aranhas mudam de roupa. Não exatamente da roupa como a nossa, mas isto quer dizer que as aranhas, de vez em quando, mudam de pele. E sabes porquê? Porque a pele delas gasta-se. Então, a própria pele da aranha vai-se renovando sempre que é preciso. Já viste que Deus é inteligente ao criar as aranhas e que lhes deu a capacidade da sua pele se ir renovando? Só mesmo um grande, grande criador para pensar nestes pequenos pormenores.
1: Olha, e por falar em criação, lembram-se da história da criação, quando Deus criou o mundo e todos os animais? E se ouvíssemos agora uma música que nos faz recordar essa história?
0: Bora lembrar como é que Deus criou o mundo.
1: E as aranhas também.

0: E depois de ouvirmos esta música que falava sobre a criação, eu lembrei-me que podia relembrar a adivinha de hoje. Até porque, vou-te dar uma dica, tem tudo a ver com a criação também.
1: Alguma coisa que também foi criada por Deus.
0: Já estou a dar ajuda, já estou a dar ajuda. Então a adivinha para lembrar é: qual é a coisa, qual é ela, que quando anda na rua está sempre em casa?
1: E por isso se calhar nunca se constipa.
0: E já sabes que tem alguma coisa a ver com a criação de Deus.
1: Será que é um animal? Uma coisa? Qual é a coisa, qual é ela que...
0: quando anda na rua, está sempre em casa. Olha, e por falar em adivinha, então mas tu não dizes o que é que é?
1: Ok, eu faço da vontade. Ela vai nos ensinar a fazer a letria.
0: Poças, eu aqui cheio de água na boca sem saber o que é que era e ela falava, falava e não dizia o que era.
1: Então pega lá no papel, na canetinha e toma nota.
2: Olá, amiguinhas. Já tinha saudades de te contar coisas novas, ou seja, as minhas ótimas sobremesas dos teus fins de semana. A tua amiga Luísa hoje traz uma sobremesa que, antigamente, fazia sempre parte das refeições dos portugueses. E a sobremesa é a aletria. Os ingredientes para esta sobremesa são 1/2 litro de água, 1/2 litro de leite, 150 gramas de aletria, 150 gramas de açúcar, uma pitada de sal e canela em pó. Antes de começarmos a preparar esta receita, se por acaso não sabes o que é aletria, eu passo a explicar. Aletria é um tipo de massa muito fininha, que normalmente só se utiliza para fazer doces. Agora sim, vamos aprender como se faz esta deliciosa sobremesa. Primeiro, juntamos num tacho a água, o leite e o sal. E pedimos ao adulto que nos ajuda nesta tarefa que coloque o tacho ao lume. E quando estiver a ferver, devagar, juntamos a aletria um pouco partida e deixamos a cozer durante 3 minutos. Depois, juntamos o açúcar, mexendo com um garfo grande e pedimos para baixarem o lume. De seguida, misturamos rapidamente as gemas à aletria. E a gema é a parte amarela dos ovos.

canela em pó. Vamos recapitular os ingredientes. São meio litro de água, meio litro de leite, 150 gramas de aletria, 150 gramas de açúcar, uma pitada de sal e canela em pó. E já está! Tenho a certeza que gostaste desta receita, por isso, muito bom apetite! Porta-te bem, estuda muito, mas nunca te esqueças de brincar muito também. Eu sou a Luísa e estou de volta para a próxima semana. Muitos beijinhos para ti!

0: Deus disse: eu estarei contigo e vou proteger-te para onde quer que vás. Está na Bíblia, Gênesis, capítulo 28, versículo 15.
1: E agora chegou a tão esperada hora de ouvirmos a nossa história que nos fala de Jacó. Jacó, que é neto de Abraão. Lembras-te que te falámos no programa passado? E esta história podemos encontrá-la na Bíblia, no livro de Gênesis e no capítulo 28.
2: É verdade. E recordando Abraão, Abraão de que te falámos então anteriormente, conforme Deus prometera, foi pai de uma grande nação. Apesar da sua esposa ser estéril, ela não podia ter filhos. E da sua idade avançada, aliás, ambos já eram assim velhotinhos, um milagre aconteceu e ambos foram também pais, pais de Isaac. Isaac continuou a seguir o exemplo dos pais, a ser obediente a Deus, e casou com Raquel. Também ela não podia ter filhos, mas Deus novamente fez um milagre. Isaac teve de esperar 60 anos, mas acabou por ter não um, mas dois filhos de uma vez. Teve dois gêmeos falsos, Esaú e Jacó. Embora Esaú tivesse nascido assim uns minutinhos antes que Jacó, Esaú acabou por não se importar que o seu irmão tivesse o direito à primogenitura. E que direito é este, estás tu a pensar, amiguinho? Pois é, este direito era dado sempre ao filho mais velho, que depois da morte do pai, passava a assumir o controle da família. Digamos que passava a ser assim como se fosse o chefe da família e herdava mais coisas e isso tudo. Só que, em troca de um jantar que ficou muito saboroso, imagina só, Esaú não se importou então de perder este direito e disse o seguinte a Jacó:
1: se para ti é tão importante essa história da primogenitura, para mim o que é importante agora é esse guisado de lentilhas. Estou cheio de fome, estou cansado, dá-me mas é lá desse guisado. Está bom ou não está? Nada é mais importante para mim neste momento do que comer. Afinal, se eu morrer, do que é que me vai valer esse direito?
2: E assim Jacó tomou a frente da descendência de Abraão. Mas o pior, foi quando Jacó se fez passar pelo irmão quando chegou junto do seu pai. É que o seu pai, Isaac, já estava a ficar velhote e cego. Não conseguia distinguir muito bem os irmãos, não é? Não os conseguia ver. Então Jacó mentiu, dizendo que era Esaú. Assim, Isaac, antes de morrer, abençoou Jacó e deixou-lhe todas as coisas da família, pensando que se tratava do seu irmão mais velho. Já viste só que grande, grande mentira que ele arranjou? Quando Esaú descobriu, apesar de ter vendido o seu direito de progenitura, lembras-te de o ter trocado por aquela refeição, ele ficou furioso, muito furioso, quando soube do que é que Jacó fez. Então, correu para ele a gritar e disse:
1: Jacó, o que é que tu fizeste? Tu mentiste e enganaste o pai. Eu é que devia ter sido abençoado. Tu vais pagá-las, vais ver.
2: Jacó ficou com tanto medo, que acabou por fugir para a casa do seu tio Labão, numa terra chamada Arã. Assim começou uma viagem longa, muito longa e solitária. Como já estava a ficar escuro, ele parou numa terra chamada Betel. Ele parou lá para descansar um pouquinho. Ali acabou então por adormecer e sabes o que é que aconteceu? Ele começou a sonhar. No seu sonho, ele viu uma escada que ia da terra até ao céu. Por essa escada subiam e desciam muitos, muitos anjos. Foi também nesta altura que Deus lhe apareceu no sonho e lhe disse:
3: Eu sou o Senhor, o Deus do teu avô Abraão e o Deus de Isaac, teu pai. Vou dar-te a ti e aos teus descendentes esta terra onde estás deitado. Terás uma grande descendência. Através de todos vocês, eu abençoarei todos os povos do mundo.
2: Que grande promessa é esta, já viste? Mas Deus continuou a falar:
3: Eu estarei contigo e vou proteger-te em todos os lugares onde tu fores. Eu não te abandonarei até que se cumpra tudo o que te prometi.
2: Quando de repente Jacó acordou, começou assim a pensar para si mesmo:
1: afinal, o Senhor Deus está neste lugar e eu não sabia.
2: Jacó ainda não tinha compreendido que Deus está em todo lado. Ele podia até ter fugido do irmão, mas de Deus jamais alguém conseguirá fugir, porque ele vê e sabe tudo. Ao perceber tudo isto, Jacó também tomou uma decisão.
1: Bem, se Deus me ajuda e protege, então ele será o meu Deus.
2: Nesta altura, ele sentiu uma grande, grande emoção ao perceber que Deus lhe tinha falado. Mas já pensaste, como é que poderia ter sido tudo aquilo prometido a um mentiroso e enganador como Jacó? Depois de tudo o que ele fez, Deus ainda lhe fez uma promessa daquelas. Mas sabes, uma das coisas mais belas de Deus é que ele está sempre disposto a perdoar até os pecados mais terríveis. E foi isto que Deus também quis explicar a Jacó quando lhe disse:
1: Jacó, olha para cima. Eu não te abandonarei. Há uma escada de amor que une a terra ao céu e tu podes subir por ela.
2: Depois deste sonho, Jacó pediu perdão a Deus por ter enganado o pai e o irmão. Esta oração foi o primeiro passo em direção ao céu. E sabes uma coisa? Deus ouviu. Mais tarde, Jacó também deu o segundo passo, que foi pedir perdão ao seu irmão Esaú. O mesmo se passa quando nós, arrependidos, também oramos. De facto, há uma escada imaginária. Sabes, essa escada é Jesus. É Ele que nos liga a Deus. Quando estiveres triste, lembra-te sempre disto. Lembra-te deste elo de amor com quem podes contar sempre. É como se Deus estivesse lá em cima, sempre à tua espera, para te dizer o mesmo que disse a Jacó.
1: Eu estou contigo, abençoo-te e não te deixo desprotegido. Por isso, eu estou contigo, abençoo-te e não te deixo desprotegido. Por isso, feliz aquele que teme a Deus e tem prazer em obedecer aos seus mandamentos.

0: Então, amiguinho, gostaste desta história de hoje? A história de Jacó, que infelizmente enganou o pai, o irmão, mas depois lá acabou por ter um sonho muito bonito, encontrou-se com Deus e percebeu que não tinha feito assim a melhor escolha. Ele acabou por pedir perdão e Deus, como é bom, também fez as pazes com ele. Mas uma coisa é certa, esta história de Jacó não termina por aqui. Não, não termina. Ele teve ainda mais um importante encontro com Deus e percebeu que o devia adorar e obedecer-lhe sempre. Mas o melhor mesmo é contar-te o resto da história no próximo programa. Vou-te só dar uma dica. Jacó aprendeu a lutar e de que maneira? Pelos seus objetivos. Sabes que ele teve de trabalhar 14 anos para casar com a sua amada? Mas fica atento ao próximo programa, depois contamos-te tudo.
1: Mas olha, ainda na história de hoje, lembras-te quando Jacó parou naquela localidade em que teve o sonho, em Betel? Lembras-te? Provavelmente estás a perguntar, Betel, onde é que fica isso? Que cidade é essa?
0: Onde é que fica, não é?
1: Não é? É um nome esquisito, provavelmente nunca tinhas ouvido antes.
0: Se fosse Lisboa.
1: Mas olha, sabes que eu próprio também ando às voltas para saber como é que é essa cidade e essa história. Também estou curioso, não é só tu? O melhor mesmo é ouvir o que é que o Kiko tem para nos dizer sobre isso.
0: Ah, ele foi descobrir onde é que fica Betel.
1: Exatamente, o Kiko sabe muita coisa.
2: Olá, amiguinho, cá estou eu, o teu amigo Kiko, para te levar a viajar por lugares que são o máximo. Estás pronto? Segura-te bem, aperta o cinto, vamos voar até Betel. E perguntas tu, e muito bem, onde é Betel? Vá lá, não ouço nada, hã? Ah, assim está melhor. Então, Betel é uma cidade que fica em Israel, a mais ou menos meia hora de carro de Jerusalém. Sabias que Betel é a cidade mais mencionada na Bíblia, logo a seguir a Jerusalém? Betel significa casa de Deus. E foi lá que aconteceram muitas histórias bíblicas que conheces. Foi em Betel que Jacó teve um sonho de uma escada que chegava até ao céu, onde os anjos subiam e desciam. Mas sobre a história, o Daniel e a Sara contam-te tudo daqui a bocadinho. Está agora na altura de regressarmos a Portugal. Já conheceste mais um lugar muito giro para conheceres. Quem sabe um dia podes ir a Israel e conhecer de perto esta cidade de Betel. Eu sou o Kiko e estou de volta para a semana. Até lá, amiguinho!

0: quase, quase a terminar. E esta eu sei que é uma das tuas músicas preferidas, Daniel. Gostas muito de jogar à bola. E quando tu eras pequenino, às vezes também te chateavas com o teu papá porque ele não te deixava jogar, mandava-te estudar.
1: É exatamente. Mas olha, eu também gosto muito desta música porque ela, apesar de ser brasileira e ter algumas palavras que nós não usamos cá, faz todo o sentido. Em realidade, tudo é uma bola.
0: É, o mundo é
1: olha,
0: uma bola.
1: E sabes que o resultado da adivinha também tem a ver com uma bolinha?
0: Não, o resultado da adivinha também é uma bola.
1: Não é uma bola.
0: Qual é que era mesmo a adivinha, lembra lá?
1: Qual é a coisa, qual é ela, que quando anda na rua está sempre em casa?
0: Quando anda na rua está sempre em casa, é uma coisa redonda?
1: Sim, é uma coisa redondinha.
0: E a resposta certa é...
1: Tantarará! É o caracol!
0: O caracol! Como é que eu não me lembrei disto antes? O caracol, pois é, ele anda sempre com a casa às costas.
1: Foi criado por Deus. Quando na rua está com a casa às costas. E também é redondinho, não é? Porque a sua casa é assim muito para o redondinho.
0: Esta é bem gira, é uma das muitas adivinhas que tu podes conhecer.
1: Exatamente, e aqui também no Clube do Amiguinho, aqui na tua rádio, na Rádio Clube de Sintra. Mas se por acaso também quiseres nos fazer chegar uma adivinha, então podes fazê-lo por e-mail.
0: Acho boa ideia.
1: Não achas? Para
0: amiguinho@radiorcs.pt.
1: amiguinho@radiorcs.pt.
0: Ficamos também à espera das tuas notícias, das tuas adivinhas, das tuas receitas, das tuas histórias. Olha, das tuas músicas preferidas, tudo o que quiseres.
1: amiguinho@radiorcs.pt. 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
0: 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Essa história está lá.
1: Estão lá? Todas elas estão lá disponíveis.
0: E as músicas que nós passamos também?
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0: Fica combinado, assim já não tens desculpa para perderes um só programa. Por falar nisso, nós estamos de volta, já sabes, com mais uma história. Vamos-te contar a segunda parte desta história de Jacó, porque as aventuras deste rapazinho não ficam por aqui, mas isso só no próximo programa. Então estamos mesmo de saída. Porta-te bem, ficamos assim com um novo encontro marcado, mas vamos nos despedir ainda com mais uma grande, grande música para ti. Sabes, uma música que fala do amor de Deus, mas que está dentro de nós. É verdade, por isso nós também podemos e devemos ser amiguinhos uns dos outros.
1: Tchau, tchau!
0: Até ao próximo programa, se Deus quiser. Porta-te bem, tchau, tchau!

Deus disse: eu estarei contigo e vou proteger-te para onde quer que vás. Está na Bíblia, Gênesis capítulo 28, versículo 15.

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1: Estamos de regresso, esta é a Voz da Esperança. Muito obrigado por se juntar hoje aqui a mim, a toda a equipa aqui da Novo Tempo, por passar uns minutos aqui a ouvir a minha voz, mas o propósito deste programa realmente não é ouvir a minha voz, mesmo se sou eu que vou falar. O propósito aqui é que a voz de Jesus, as coisas que ele disse, que ele ensinou, o maravilhoso exemplo que ele deixou, seja uma inspiração para a sua vida. É isso que vamos procurar hoje fazer aqui na Voz da Esperança. Estamos na TV Novo Tempo Portugal, provavelmente está ligadinho aí na sua televisão, no canal 186 da Mel, mas eu sei que também há muitas pessoas que nos veem no YouTube, no canal YouTube da Novo Tempo Portugal, seja em direto, no streaming aqui do nosso canal, ou quem sabe depois procurando os vídeos um a um, separados, e se calhar hoje está aqui a ver este episódio. Aliás, fica essa nota, que pode sempre ver a nossa programação. Se não a consegue ver em direto, não há problema nenhum, porque no canal YouTube, em Novo Tempo Portugal, no YouTube, pode procurar, aliás, pode ir pelas playlists, por exemplo, e procurar os vários programas que temos, e se não tem oportunidade de os ver, como digo, semanalmente, ou no, quando eles dão de facto em direto, procure, veja, escolha os programas que mais gosta. Aqui nós falamos de estilo de vida, saúde, família, também tem um lugar muito importante. Claro, a música tem um papel muito relevante aqui na nossa programação, as crianças também fazem parte, a espiritualidade de várias formas. Enfim, como vê, a Bíblia também tem um lugar único, por isso este é o canal de todas estas dimensões, que são aquelas que acreditamos que podem também fazer a diferença na sua vida. Está apresentada hoje não apenas a Voz da Esperança, mas um pouquinho da nossa programação. Deixe-se ficar por agora. Vamos às lindíssimas vozes do quarteto Voz da Esperança.

E hoje, nesta grande viagem que fazemos, que estamos a fazer juntos na vida de Jesus, quase como uma espécie de uma biografia deste homem extraordinário, vamos a uma das histórias mais conhecidas, talvez uma das que mais tem inspirado reflexões, ponderação. É muitas vezes chamada a história da mulher adúltera. Hoje vamos começar assim, vou ler-lhe aqui um pedacinho desta história e depois já vamos comentá-la e tirar algumas lições. João capítulo 8 é o grande capítulo desta história. Diz que Jesus foi para o Monte das Oliveiras e pela manhã cedo voltou para o templo. Os escribas e fariseus então trouxeram-lhe uma mulher apanhada em adultério. E pondo-a no meio disseram-lhe, mestre, esta mulher foi apanhada no próprio ato adulterando. E na lei nos mandou Moisés que tais mulheres fossem apedrejadas. Tu, pois, o que dizes? Um desafio que foi feito a Jesus, obviamente usando de uma maneira vil esta mulher, com certeza não foi apanhada sozinha, mas foi trazida sozinha aqui, e o objetivo não era tanto condenar esta mulher, era sobretudo condenar Jesus. Esta história, por isso, vai a seguir revelar coisas absolutamente extraordinárias sobre a obra e o pensamento de Jesus, e é por isso que hoje precisamos de entender bem o que é que podemos nós aprender com esta história. A verdade é que há momentos em que a vida coloca-nos no chão, tal como esta mulher foi colocada. Podem ser momentos de vergonha, por exemplo, em que as coisas que fizemos de errado acabam por ser expostas ou não nos conseguimos esconder mais, nem que seja diante de alguém que nos é próximo. Momentos em que nós esperamos o pior, porque achamos que é o que merecemos, de tão maus que somos. Isto não estou a falar de si ou de mim, porque isto foi exatamente o momento destes, o momento solene, duro destes, que esta mulher se encontra com Jesus. O contexto nós já ouvimos nesta pequena leitura. Era manhã cedo, Jesus desce do Monte das Oliveiras, onde tinha passado a noite em oração, em comunhão com o Pai. Ele entrou no templo, o povo reúne-se à sua volta, também como era hábito, para que Jesus começasse a ensinar. É então que chegam estes fariseus, escribas, portanto líderes religiosos, e trazem arrastada consigo. Só isto já nos dá um quadro do que está a acontecer aqui. Uma mulher que vem aterrorizada, porque ela vem acusada de uma coisa gravíssima no quadro legal em que operavam, enfim, estes homens. Adultério. Eles empurraram-na para o meio, ali para a frente de toda a gente, para que ela fosse bem visível, e então disseram a Jesus, como nós acabámos de dizer, o que é que dizes tu diante deste cenário? Era uma armadilha o que estava aqui em causa. Não havia dúvida que o que pretendiam estes homens era um engodo para que Jesus tropeçasse. Se não, pense comigo, se Jesus absolvesse esta mulher, então acusavam-no de desprezar a lei de Moisés. Ele estava no templo. Se Jesus a condenasse, podiam denunciá-lo aos romanos por ele querer assumir uma autoridade que não lhe pertencia. A ideia destes homens espertos pensaram, numa jogada vamos conseguir destruir Jesus e usar esta desgraçada como instrumento para isso. Esta mulher não era uma pessoa para eles. Aqui ela era apenas uma peça num jogo. Jesus viu tudo isto. Nada lhe estava escondido. Jesus leu cada um daqueles corações ali naquele pátio. Jesus conhecia a história de cada um destes acusadores. Isso faz uma grande diferença. E por isso Jesus fez algo totalmente inesperado. A história diz que Jesus inclinou-se e começou a escrever no chão. O texto aqui em João 8 não nos diz, nunca nos diz o que é que Jesus escreveu exatamente, mas diz-nos o efeito, qual foi o resultado desta ação estranha. Os acusadores aproximaram-se, insistentes ali, mas ao seguirem o olhar de Jesus até a areia, ali, aquele pó aos seus pés, o semblante daqueles homens começa a mudar. Ali estava escrito qualquer coisa que os fez parar. Os segredos criminosos das suas próprias vidas, traçados diante dos seus olhos. E então Jesus levantou-se.
Olhou para aqueles homens, anciãos, e com muita calma disse: aquele que de entre vós está sem pecado, seja o primeiro que atire uma pedra contra ela. E voltou ao chão. Voltou a escrever no chão. Resultado: um a um, cabisbaixos, em silêncio, estes homens foram-se afastando. O texto até dá um detalhe curioso, que começou, esta debandada começou pelos mais velhos, até que não ficou ali nenhum daqueles homens. Apenas Jesus e a mulher. Jesus então vai falar agora finalmente diretamente com ela. As célebres palavras do mestre foram: mulher, onde estão os teus acusadores? Talvez quase consiga aí dizer em coro comigo: ninguém te condenou? E ela diz: ninguém, Senhor. E então Jesus finalmente vai dizer-lhe: nem eu também te condeno. Agora vai e não peques mais. Pense comigo por um instante neste momento. Esta mulher entrou naquele pátio à espera da morte. Ela sabia que ia ali para morrer, mas saiu de lá com uma vida nova, o contrário. E não, isto não aconteceu porque o pecado dela fosse ignorado ou não fosse grave. Aliás, Jesus disse-lhe diretamente: não peques mais, que quer dizer que era pecado. Mas porque o perdão chegou com mais força do que a exigência. A graça chegou primeiro àquela praça do que a lei. O amor chegou primeiro do que a condenação. São as grandes lições desta história. O mundo, ali manifestado nestes homens, tinha desprezo por ela. Era só isto, desprezo e escárnio. Mas Jesus tinha para ela palavras de conforto e de esperança. Para esta mulher, Jesus foi talvez a única voz de esperança que ela escutou em toda a sua vida. Os homens queriam apedrejá-la, mas Jesus utilizou este momento para restaurá-la. Uma mulher que entrou curvada de vergonha vai sair dali com os seus joelhos marcados, mas com profunda gratidão. E por isso ela tornou-se uma das seguidoras mais fiéis de Jesus. Este episódio, ele não está sozinho. Neste capítulo onde estamos neste momento, aliás, na sequência do que estudámos aqui e abordámos no último episódio, ao longo destes dias em Jerusalém, Jesus esteve praticamente sempre rodeado de laços e armadilhas. Os sacerdotes, por exemplo, enviaram guardas para o prender. Os fariseus tentaram apanhá-lo nas palavras. O Sinédrio conspirava contra ele, que era o grande tribunal dos judeus. E no meio de tudo isto, Jesus continuou a fazer a sua obra, a ensinar, a curar, a revelar a verdade, a estender vida e salvação. Os próprios guardas que tinham sido enviados para o prender voltaram de mãos vazias. E quando lhes perguntaram porque é que eles não tinham trazido Jesus, eles responderam com uma frase que ficou quase como um mote, apesar de vir da boca dos seus inimigos: jamais homem algum falou como este. Homens que tinham ido para calar Jesus voltaram impressionados com a sua palavra. Como vê, isto revela-nos uma coisa fundamental sobre o próprio Jesus. É que a sua autoridade não vinha nem de um título, nem de uma posição. A autoridade de Jesus vinha da sua essência, da sua identidade, quem ele era. Por isso Jesus falava como alguém que tem autoridade. Isto estou a citar agora o que o povo, num outro episódio, em Cafarnaum, tinha dito. Fala como quem tem autoridade. Porquê que toda a gente entendia isto? Porque as suas palavras não eram apenas isso, não eram apenas discursos. Eram vida, eram verdade. Eram o próprio Deus a falar, mas através da voz de um homem em carne que estava ali. Mas há ainda uma lição bastante profunda neste capítulo que eu queria trazer aqui também aqui à sua atenção, que não podemos ignorar. É que Jesus disse aos fariseus uma verdade que podemos considerar quase como um princípio eterno. Se alguém quiser fazer a vontade dele, pela mesma doutrina conhecerá se ela é de Deus. Isto temos um pouco antes desta história, no capítulo 7 de João.
Então veja o seguinte, a compreensão da verdade, tal como a Bíblia apresenta, como Jesus diz, não depende apenas da inteligência ou da capacidade humana, depende sobretudo de uma disposição interior. Podíamos chamar-lhe uma disposição do coração, da vontade. E aqueles que sinceramente desejam conhecer a Deus, esses vão reconhecer a sua voz quando a ouvirem. É essa a lição. Os fariseus não reconheceram Jesus, não foi porque ele fosse obscuro, ou viesse em trevas, ou quisesse enganá-los. Não, eles não reconheceram Jesus porque não criam, independentemente do que pudesse ser demonstrado. A verdade exige submissão, humildade, rendição. Por isso, quem não quer render-se e ser humilde diante da vontade de Deus, nunca vai ouvir a sua voz. Prezado amigo, talvez, e assim minha querida amiga que hoje está connosco, será possível que hoje esteja na mesma situação? É isto que eu hoje queria chamar a sua atenção. Talvez já tenha ouvido, estudado, debatido a palavra de Deus, quem sabe nasceu culturalmente como cristão, mas a pergunta é, já se entregou, já se rendeu a Jesus e à sua vontade? É que a verdade, tal como Jesus apresenta, não é uma coisa só para ser compreendida, é sobretudo algo que se vai viver. Só quem está disposto a viver é que pode realmente compreender. Há esta dicotomia aqui. Pois há os que chegam ao chão como aquela mulher. Esses são os que são apresentados nesse desespero de serem expostos, sem defesa, sem argumentos, com a vida aparentemente toda errada diante de toda a gente. Só que é para esses que este capítulo que acabamos de ler aqui, na Palavra de Deus, é para eles que esse capítulo está escrito. Porque Jesus não veio ao mundo para condenar o mundo. É uma das grandes verdades do Evangelho. Ainda em João, onde estamos, no Evangelho de João, vamos lá ao capítulo 13 e ao versículo 17. Deus enviou o seu Filho ao mundo, não para que condenasse o mundo, mas para que o mundo fosse salvo por ele. Os fariseus não podiam compreender isto, porque a missão deles na vida era condenar. Por isso o choque com Jesus era total, porque Jesus veio para fazer o contrário. Jesus veio para salvar. Por isso é que nesta história, esta grande verdade está toda expressa, porque os fariseus vieram com o quê? Pedras na mão. E Jesus vem com graça na sua mão, com favor. Esta mulher saiu naquele dia daquele lugar, ela levou consigo, carregou consigo uma certeza que nunca mais lhe saiu do coração, não tenho dúvidas, de que havia um homem que conhecia tudo o que ela tinha feito e mesmo assim não a condenou. Que um homem com um rosto divino estendeu a mão para ela quando todos a empurravam. Que viu nela não um caso bicudo para resolver, mas apenas uma alma desesperada para salvar. É isto que Jesus faz sempre. É esta a essência da mensagem cristã e a fonte da nossa esperança. É isto. Jesus aborrece o pecado sempre. Mas Jesus ama muito o pecador. E enquanto muitos homens o que fazem é odiar os pecadores, mesmo se às vezes no secreto da sua vida amam o pecado, mas escondem isso com um ódio terrível aos pecadores, Jesus fez o contrário. Jesus olha para o pecado como uma coisa séria, grave, porque ela estraga a nossa vida. O pecado é tão grave para Jesus que ele morreu para conseguir vencer esses laços do pecado que nos agarram e nos esmagam. Só que quando Jesus olha para as pessoas, ele olha-as com o amor de quem as quer resgatar. Eu não sei, mas admito, tenho quase a certeza que hoje há de haver alguém que me está a ouvir, que está no chão neste momento. Que se tivesse que se comparar a alguém no quadro desta história, seria esta mulher. Talvez hoje alguém aqui me ouça com vergonha de alguma coisa que fez. Mesmo talvez com vergonha de alguma coisa que é. De algum vício, de alguma coisa que não consegue evitar, de uma tendência, de uma fraqueza. Com a sensação de que os acusadores têm toda a razão.
que não merece outra coisa que não seja pedra. Se é o seu caso, eu hoje vim aqui à voz da esperança dizer-lhe: olhe para Jesus. Jesus neste momento não está a apanhar pedras para lhe jogar. Jesus está a escrever no chão. Primeiro para dissipar os acusadores. O que significa que Jesus está à procura de um encontro a sós consigo. Olhos nos olhos. E eu hoje quero assegurar-lhe que se abrir o coração e olhar para Jesus, vai ouvir, vai sentir as mesmas palavras. Nem eu também te condeno. Vai, vai, meu filho, e não peques mais. Isto não é uma absolvição barata. Jesus manda todos para casa sem culpa. Isto trata-se de uma libertação. O que Jesus ofereceu a esta mulher e lhe oferece a si é o começo de uma nova vida. A possibilidade de pureza, de paz. A mesma vida que aquela mulher começou naquele pátio do templo, lá há 2000 anos atrás. É esta graça de Jesus que ainda está disponível para si agora, apesar das suas fraquezas, das minhas fraquezas. Ao ouvir esta música que o quarteto vai partilhar connosco, eu convido e estarei aqui a orar para que Jesus toque o seu coração.

0: se o meu povo estivermos a ouvir, que inclui o seu nome e o meu também. Por isso é um apelo pessoal. Se escutarmos a voz de Deus, se buscarmos a sua face, Deus tem coisas maravilhosas para fazer na nossa vida. Bom, estamos a chegar ao final do nosso programa. 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O que eu desejo muito no meu coração é que tenha sido uma bênção este nosso encontro, e por isso, se foi, então o encontro está marcado. Voltamos juntos já na próxima semana. Deus o abençoe.
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1: Olá, sejam bem-vindos ao Magazine Regional, o programa onde vai ficar a conhecer todas as atividades que a região de Sintra tem para lhe oferecer. Para este fim de semana de julho, as caminhadas ao ar livre estão de regresso. Desta forma, no próximo sábado, dia 18, os amantes da natureza têm um encontro marcado na Assáfora para a caminhada Caminhando no Triângulo da Assáfora, um percurso que convida a descobrir algumas das mais belas paisagens da costa sintrense. Com início às 9h30, junto ao Parque de Merendas da Assáfora, a caminhada percorre caminhos rurais, vales e trilhos com vistas para o Atlântico, passando por locais emblemáticos como a Praia de São Julião, a Praia da Samarra, a Foz do Rio Lisandro e a Ribeira do Falcão. Pelo caminho, os participantes vão ter ainda a oportunidade de conhecer o património rural da região, incluindo antigos moinhos, fontes e a Capela de São Julião. A atividade termina por volta das 14 horas e promete uma manhã de contacto com a natureza, entre paisagens costeiras e a tranquilidade do meio rural. Por outro lado, também durante este fim de semana, o Museu da Água e Resíduos, o MAR, aqui em Sintra, recebe a exposição Reverdecer, da artista e artesã alemã Milena Kalt, uma mostra que transforma resíduos verdes recolhidos na região em peças de arte. Através da utilização de fibras vegetais, a exposição convida o público a refletir sobre a sustentabilidade, a reutilização de materiais e a valorização dos recursos naturais. O projeto inclui ainda visitas guiadas e atividades educativas, reforçando o papel do MAR na promoção da educação e da sensibilização ambiental. Uma oportunidade para descobrir como a criatividade pode dar uma nova vida ao que normalmente é considerado desperdício. Para terminar o dia de sábado, o Sabugo recebe a partir das 21h30 um festival de folclore integrado nas comemorações dos 60 anos do aniversário do rancho folclórico As Lavadeiras do Sabugo. O evento decorre nas instalações da UDR Sabuguense e reúne grupos de várias regiões do país numa celebração das tradições e da cultura popular portuguesa. Além do grupo anfitrião, sobem ao palco o rancho folclórico de Passos de Silgueiros, de Viseu, o grupo folclórico da região de Ovar e o rancho folclórico do Grenho de Santarém. A noite contará ainda com a participação especial do grupo de Bombos das Mercês, prometendo muita música, dança e animação. Para domingo, a Câmara Municipal promove mais uma edição das Férias Desportivas de Verão, uma iniciativa gratuita dirigida a crianças e jovens dos 5 aos 17 anos. O programa decorre em vários locais do concelho e oferece a oportunidade de experimentar diversas modalidades desportivas através de atividades dinamizadas em parceria com clubes, associações e equipamentos municipais. A iniciativa destina-se tanto a participantes individuais como a grupos organizados, garantindo também a inclusão de crianças e jovens com necessidades educativas especiais. Com este projeto, o município pretende incentivar a prática regular da atividade física e promover uma ocupação saudável dos tempos livres durante as férias escolares. Para terminar, recorde-se que em Sintra, a cultura gratuita está à sua espera com inúmeras exposições e para todos os gostos, aproveite o fim de semana para passear em família e conhecer mais através de exposições, workshops e muitas outras atividades. Tem também as praias e a serra à sua espera para navegar nelas e desfrutar deste privilégio. Já sabe, estas são as atividades que a região de Sintra tem para lhe oferecer e que pode realizar em família, com amigos ou até mesmo sozinho. 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

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Clancy. Há muitas histórias de cães que voltaram para casa depois de percorrerem longas distâncias. A melhor delas que já li está no livro O Estranho Mundo dos Animais Selvagens e Domésticos, de Vincent e Margaret Geddes. É uma história sobre um cão de raça Collie chamado Clancy. Este animal viveu com uma família em Buffalo, Nova York, desde o seu nascimento até aos 6 meses de idade. Buffalo era o seu lar, o único lar que ele sempre conhecera, e os membros daquela família eram as únicas pessoas que conhecia como amigos. Um dia, a família de Clancy decidiu mudar-se para a cidade de Michigan, no estado de Indiana. Acharam que não poderiam levar Clancy. Uma vez que ele ainda era tão novo, poderia adaptar-se a uma outra família na vizinhança. Assim sendo, a única família que Clancy conhecera mudou-se, deixando-o com um vizinho em Buffalo. A vizinhança era boa, mas de algum modo não era como o seu lar sem a família. Por isso, sem avisar, Clancy não só deixou a sua nova família, como o bairro que lhe era familiar, e foi à procura dos seus primeiros donos. É claro que ele não sabia onde procurar, mas esta é a parte comovente da história. 6 meses mais tarde, Clancy arranhou a porta da sua família de origem na cidade de Michigan, Indiana, um lugar bem distante daquele que ele conhecera antes. Ele estava muito magro e com as patas feridas, mas quando a incrédula família o deixou entrar, ele olhou para o conhecido tapete que lhe servira de cama e imediatamente se deitou sobre ele. Enroscou-se e, com um grande suspiro, adormeceu. Se era a cidade de Michigan ou Buffalo, não fazia diferença. Este era o seu verdadeiro lar. A comovente história deste animal fez-me pensar que falta ao homem do século XXI a força de vontade inabalável de prosseguir os seus objetivos mais nobres com a mesma dedicação, coragem, persistência e determinação. Como afirmou o escritor brasileiro José de Alencar, a razão cardeal de toda a superioridade humana é, sem dúvida, a vontade. O poder nasce do querer.

0: E o filósofo inglês Stuart Mill, ao escrever também sobre a vontade, disse: ainda que as circunstâncias influam muito sobre o nosso caráter, a vontade pode modificar as circunstâncias em nosso favor. É por isso que ainda hoje se diz: querer é poder. Será mesmo?
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1: Passada mais uma semana e o nosso consultório aqui no Médico Família abre portas para mais um episódio, quer para si que nos assiste na Novo Tempo Portugal, quer para todos aqueles que nos ouvem na Rádio RCS. Hoje volto a estar na companhia da doutora Cláudia Neves. Cláudia, mais uma vez, bem-vinda.
2: Olá, muito obrigada.
1: Vamos hoje voltar a falar de cancro. Quem diria, já falámos várias vezes sobre cancro e também vamos falar sobre obesidade, que também já falámos sobre isso. O que acho que também no passado já fizeste uma pequenina relação entre as duas coisas, mas hoje decidiste que no programa seria obesidade e o cancro e a relação entre eles, o assunto que nos ia levar ao longo do Médico Família. Porquê é que tu decidiste trazer este tema de uma forma tão específica?
2: Uhum. Porque, como já falámos noutros programas, existem vários fatores de risco, ou seja, circunstâncias, problemas que podem aumentar a probabilidade de uma pessoa vir a ter cancro. Não quer dizer que a pessoa que tem esses fatores de risco vá ter cancro. Tem maior probabilidade. Existem fatores inalteráveis, seja a idade, seja o género. Existem fatores modificáveis, que têm a ver com o nosso estilo de vida, a exposição ao sol, o tabaco, as bebidas alcoólicas, aquilo que comemos, se somos sedentários. E a obesidade é um dos fatores de risco também. E não há dúvida que cada vez mais estudos mostram isso, a relação entre obesidade e cancro. Ou seja, a obesidade é um dos fatores de risco de cancro. Claro que ele existe, mas se calhar muitos daqueles que nos estão a ver ouvir não sabem dessa relação. E por isso é que é importante nós falarmos nisto. Sabemos que a obesidade é um dos principais fatores de risco de cancro. Diz que mais de 1 em cada 20 casos de cancro são causados pelo excesso de peso. E quanto maior o excesso de peso e a sua duração, ou seja, quanto mais anos a pessoa tiver excesso de peso ou obesidade, maior é este risco de vir a ter cancro. Adquirir um estilo de vida saudável e um peso adequado para a sua altura pode ajudá-la então a evitar que tenha cancro. Dito assim desta maneira, se calhar parece até um bocadinho mais dramático, ou seja, eu perder peso pode diminuir esta probabilidade. Dr. Jeffrey Myhard, que é co-diretor do Centro de Cancros do Cólon e Reto do Instituto de Cancro Dana-Farber, em Boston, ele disse o seguinte: o que sabemos é que, consistentemente, ou seja, não há dúvida, um índice de massa corporal mais elevado, particularmente na categoria da obesidade, leva a um maior risco de múltiplos cancros. Ele nem fala só de cancro em geral, fala de múltiplos cancros, mas já iremos falar acerca disso. E é interessante que traga aqui um estudo feito em Portugal, feito por a Universidade do Porto, que tinha dois objetivos este estudo. Era avaliar o nível do conhecimento das pessoas acerca dos fatores de risco de cancro.
1: De uma forma genérica?
2: De cancro do cólon e do reto.
1: Sim, mas os fatores de risco é que eram de forma genérica. Nós estamos a falar só da obesidade.
2: Sim, era o conhecimento dos pacientes acerca dos fatores de risco
1: todos
2: do
1: eles.
2: Cancro, onde se incluía a obesidade, e ter a noção, se eles tinham a percepção, de que a obesidade era um dos fatores de risco do cancro do cólon retal e que teria efeitos na sua saúde. Diz que eles pegaram numa amostra de pessoas com obesidade ou excesso de peso que recorreram a uma consulta de nutrição numa clínica na região norte do país, eles não especificam. Ou seja, as pessoas, por sua iniciativa, marcaram uma consulta de nutrição porque estavam preocupadas com o seu excesso de peso ou a sua obesidade. E os resultados mostraram, e depois eles responderam ao inquérito anónimo, para ter noção se tinham conhecimento desses fatores de risco e se tinham noção da obesidade associada a esse risco. Os resultados mostraram que 91% destes participantes tinha consciência do seu excesso de peso. O que é lógico, porque eles procuraram a consulta
1: Exatamente.
2: De nutrição.
1: Estavam numa consulta para isso mesmo.
2: Para tratar essa doença. Mas apenas 32% identificou a obesidade como um fator de risco para o cancro do cólon e do reto. 32%, cerca de um terço.
1: Né, nos redondos.
2: E mais de metade, 57% deste grupo de pessoas, não considerou ter um risco de cancro aumentado pelo facto de ser obesidade. Mais de metade.
1: Eu faço-te uma pergunta concreta. Na tua prática clínica, no teu dia-a-dia, qual é a percepção que tu tens?
2: É esta percepção. Nós falamos muito neste assunto, mas em geral as pessoas não associam a obesidade, poucas associam a obesidade como uma doença e muito menos associam a obesidade a maior risco de cancro.
1: E
2: associam, por exemplo, desculpa interromper, a maior risco de infarto, de um AVC, aí associam.
1: Já é
2: tensão alta, diabetes, já é mais conhecido. Mas ao risco de cancro não são tantas assim as pessoas que associam.
1: E qual é a receptividade, segundo a tua percepção, qual é a receptividade à informação quando tu dizes e mostras que existe esse fator de risco? Como é que as pessoas normalmente reagem?
2: É de espanto, de admiração, de desconhecimento acerca do assunto. Isso é acima de tudo.
1: Mas levam a sério, sentes que levam a sério, ou seja, que o facto de estarem a receber essa informação pela primeira vez, claro, estamos a falar de alguém que eu sou médico de família, eu sou médico de família no teu caso concreto, as pessoas olham para isso como um fator extra de preocupação para tomarem decisões em relação ao seu estilo de vida. Tu sentes isso?
2: A ideia que eu tenho da minha experiência, não só nesta área, mas em relação a todas as áreas acerca de fatores de risco, acerca do seu estado de saúde, é que as pessoas, de uma forma geral, até mudam alguma coisa no seu estilo de vida, na forma de vir ao médico mais regularmente, ver se está tudo bem, quando apanham um susto, por assim dizer. Mas, infelizmente, a grande maioria não persiste muito nesses hábitos. Seja uma alimentação mais saudável, seja perder peso, seja o exercício físico, seja tomar a medicação.
1: Acaba o susto, acaba a preocupação.
2: Passado uns meses, uns anos, em alguns, eles parece que esquecem aquele fator que os levou a tomar aquelas decisões. Isto é a minha experiência. Claro que há pessoas mais determinadas e focadas e que realmente passam a ter realmente uma dieta mais saudável e mantêm realmente o exercício físico, mas a grande maioria acaba por desleixar-se um pouco com o passar do tempo. Até na toma da medicação eu reparo nisso.
1: Sendo que a obesidade não é algo que seja, eu diria, da opinião.
2: É uma doença.
1: É uma doença. Há pessoas que, com ligeiro aumento de peso, já se sentem obesos. Até pessoas magras, não é? Enfim, é outra doença que se sentem obesas. Como é que nós podemos diagnosticar e saber se realmente eu estou ou não obeso?
2: Ok. Há vários parâmetros que são importantes avaliar. Mas a definição de excesso de peso ou obesidade vem a partir do índice de massa corporal, IMC, que é a razão entre o peso e o quadrado da altura, ou seja, é dividir o peso em quilos pela altura em metros ao quadrado. Vou dar um exemplo, se uma pessoa tem 70 quilos e tem 1,70 m em metros, portanto é 1,7 a estatura. Então é 1,7 vezes 1,7 e isso fica no denominador. E no numerador tem que ter o peso a dividir por 1,7 vezes 1,7, vai dar um número. O ideal é que este número esteja abaixo de 25, ou seja, até 24,9 tem um peso normal. 25 a 29,9 tem excesso de peso. 30 ou mais já tem obesidade. É aqui que se define realmente obesidade. Outro fator que é importante é a avaliação do perímetro abdominal. Uma fita métrica, mais ou menos ao nível do umbigo, medir o seu perímetro abdominal. Também avaliamos nas consultas. É um parâmetro que nós costumamos avaliar de X em X tempo. Que realmente a gordura que está acumulada nesta zona é péssima para o nosso metabolismo e maior risco de doenças metabólicas como a diabetes, por exemplo. Além destes fatores, em alguns pacientes é muito importante também avaliar qual é a quantidade de massa gorda e massa muscular. Porque uma pessoa até pode ter um índice de massa corporal de excesso de peso, 26, 27, e acontece-me com vários pacientes que fazem musculação, por exemplo.
1: Que é massa
2: muscular. É massa muscular essencialmente. Claro. E isto também é importante, porque o que faz mal para a nossa saúde é a massa gorda. Porque quanto maior a quantidade que nós temos de massa gorda, imaginemos, isso quer dizer que os nossos órgãos internos, seja à volta do intestino, do fígado, do coração, dos pulmões, está tudo cheio de gordura. E isso traz outros problemas. O cancro, por sua vez, vemos que é um dos maiores problemas de saúde do mundo e neste momento em Portugal e no mundo é a segunda causa de morbilidade e de morte, por assim dizer. E a obesidade mais que duplicou nos últimos 40 anos no mundo, isto é muito grave. sobretudo nos adultos, mas cada vez mais temos crianças e adolescentes com obesidade. E prevê-se que vai aumentar no futuro.
1: Curiosamente, a obesidade, que também está como fator de risco da primeira causa de morte no nosso país. Portanto, a primeira causa de morte e a segunda causa de morte, não é?
2: É verdade.
1: As doenças cardiovasculares e o cancro estão diretamente ligados, enfim, ao excesso de peso e à obesidade, o que devíamos acender um alerta muito grande, não é?
2: É verdade. As estatísticas em Portugal em 2019... é que tínhamos 53,5% da população com excesso de peso ou obesidade. Ou seja, com índice de massa corporal acima de 25. É mais de metade. E em 2022, 53,2%. Portanto, está estável. Isso é uma boa notícia. Em 3 anos, 2019 a 2022, o número é estável. Mas se considerarmos todas as idades, nós temos mais de 60% da população em Portugal com excesso de peso e obesidade. Mais de 60%.
1: Enfim, que eu diria que não é só uma realidade em Portugal, é uma realidade no mundo, mas que nos deve levar a agir, sobretudo cada vez em crianças mais jovens, o que ainda se torna mais preocupante. Aliás, a Organização Mundial de Saúde já veio alertar precisamente para questões da obesidade infantil. Já vamos voltar a este assunto. Cláudia, permite-me só interromper-te para fazermos um pequenino intervalo, é mesmo um, dois minutinhos. Voltamos já a seguir e com uma oferta especial para si. Então até já.
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1: Estamos de volta para trazer a segunda parte do nosso Médico Família de hoje e comprometi com uma oferta especial para si. 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Estamos a falar também da importância do exercício físico. 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Cláudia, vamos então voltar ao nosso assunto. Estamos a falar da relação entre a obesidade e o cancro. E a pergunta é quase lá para a Alice. Não sabemos certamente toda a informação, mas do que é conhecido, porque é que a obesidade e também a questão do perímetro abdominal, enfim, são tão importantes no aumento de risco do cancro?
2: Há muitos estudos. Também já há vários anos que mostra esta relação entre obesidade e cancro. A própria Agência Internacional de Investigação sobre o Cancro, que é uma instituição dentro da Organização Mundial de Saúde, analisou mais de 1000 estudos sobre a gordura corporal e o cancro. E eles associaram mais de 12 tipos de cancro, incluindo os mais comuns e mortais, ao excesso de peso do corpo. Uma tese que tinha por título mesmo Obesidade e Cancro, da Universidade de Coimbra, diz que indivíduos com índice de massa corporal acima de 40 têm uma taxa de mortalidade por cancro maior do que as pessoas com peso normal em 52% nos homens e 62% nas mulheres. Isto é muito.
1: Estamos a falar de aumento.
2: Taxa de mortalidade. Com índice de massa corporal acima de 40.
1: É que não estamos só a falar de ter ou não cancro. É depois de
2: mortalidade por cancro.
1: É exatamente, os efeitos do cancro na própria pessoa.
2: Sim. Este estudo foi da Universidade de Coimbra. E quais são os cancros mais, porque existem estudos que demonstram isso, quais são os tipos de cancro mais associados à obesidade? Existe um tipo específico do esófago, que é o adenocarcinoma do esófago, do endométrio, que é a cavidade mais interna do útero, do rim, fígado, estômago, pâncreas, o cólon e reto, O cancro da mama após a menopausa, não antes da menopausa, nas mulheres mais jovens não está tão associado à obesidade. Cancro da vesícula biliar, cancro do ovário, cancro da tiroide, mieloma múltiplo, que é um tipo de cancro que surge nas células da medula óssea, e meningioma. Há também estudos com menor número de pessoas, mais limitados, que associam outros tipos de cancro, nomeadamente cancro da próstata agressivo e certos tipos de cancros da cabeça e pescoço. Embora todos estes tipos de cancro estejam mais associados à obesidade, nem todos têm tanta força de ligação, por assim dizer. Os cancros do endométrio e do esófago são dois dos que se destacam. Uma análise, um estudo que foi feito em 2016, diz que as pessoas com obesidade grave tinham um risco 7 vezes maior de cancro do endométrio do útero e 4,8 vezes maior de cancro do esófago em comparação com pessoas que não tinham excesso de peso ou obesidade. Estes cancros destacam-se nesta associação. Outros que se associam menos percentagem, temos aumento do risco de 10% para o cancro do ovário, 30% para o cancro colorretal, 80% para o cancro do rim e do estômago, e para cancro da mama pós-menopausa, cada aumento de 5 unidades no índice de massa corporal aumenta o risco desse tipo de cancro em 10%. Mas não tão fortes, vemos, como realmente o cancro do esófago e do endométrio, que eram um 7 vezes, outro 5 vezes maior o risco.
1: Eu não sei o que é que tu pensas sobre isso, mas para mim eu acho que é mesmo os de menor, enfim, de menor percentagem, para mim continua a ser assustador. É relevante. Há algum fator em que seja relevante também para a idade? Ou seja, a obesidade em determinada idade pode influenciar também os riscos no cancro?
2: Está bem, então eu vou a essa parte e depois a outra parte que ia falar, tudo bem. Diz que não existe um momento seguro para ter excesso de peso. Ou seja, tínhamos nós obesidade na infância até a chamada meia-idade, 40, 50 anos, ou tínhamos só depois, o risco é sempre enorme, associado ao cancro. Uma meta-análise recente concluiu que o ganho de peso em qualquer momento depois dos 18 anos está associado ao aumento de cancro da mama, por exemplo, na pós-menopausa. Este foi o que foi estudado relativamente à idade da obesidade. Um estudo de 2023 mostrou um padrão semelhante com o cancro colorretal e outros cancros do aparelho digestivo, esófago, estômago. Pessoas que tiveram excesso de peso ou obesidade desde os 20 anos de idade até à meia-idade enfrentam um risco aumentado de desenvolver estes cancros após os 55. O mesmo risco elevado ocorreu entre pessoas que tinham peso normal na juventude, mas que passaram a ter só excesso de peso e obesidade depois dos 50 anos. Ou seja, respondendo à tua pergunta, não há uma idade segura. Ou seja, devemos, desde novos, tentar ter um peso adequado para a nossa altura. Sejam jovens, sejam mais velhos, o peso é sempre um risco. Eu ia mesmo mais ao pormenor, que é porque é que a gordura realmente acumulada no corpo aumenta o risco de cancro. Há várias teorias em termos de porque, qual é a relação. Porque nós temos a gordura no nosso corpo, tem duas funções. É importante, por assim dizer, como reserva de energia. Todos nós temos gordura no corpo, mesmo as pessoas mais magras, só que têm menor quantidade. Por outro lado, a gordura que temos no corpo não são células amorfas que estão ali tipo a dormir, não. Elas estão constantemente a enviar mensagens químicas ao resto do corpo. E isto afeta o crescimento das células, reações químicas nas células e os ciclos reprodutivos do próprio corpo. Estas mensagens enviadas pelas células da gordura. Ou seja, a gordura é ativa, dando ordem às células o que é que devem fazer ou não devem fazer. Se houver muita gordura, isto vai enviar vários tipos de mensagens que vai interferir em vários mecanismos. E é aqui que estes mecanismos podem interferir ou não com o risco de cancro. Uma delas são as hormonas do crescimento. Muita gordura pode aumentar tudo o que é hormonas do crescimento, os níveis de insulina, outros fatores do crescimento. Não quer dizer que a pessoa vá crescer mais, não é nesse sentido. São realmente fatores químicos que estimulam as células a dividirem-se mais vezes e mais rapidamente. E nós já aqui falámos, já gravámos aqui programa sobre como se origina o cancro. As células cancerígenas vêm de células normais, começaram a replicar-se rapidamente, sem estabelecer, sem respeitar as regras do crescimento dos tecidos à volta e invadir os outros tecidos.
1: Ou seja, essas também beneficiam do fator crescimento. Exatamente. Através das células da gordura.
2: Se eu tiver mais fatores de crescimento, vou estar a estimular a maior replicação celular.
1: Das células que eu não queria que se multiplicassem.
2: Exatamente. Este é um dos fatores. Outro é a inflamação. O próprio estado da obesidade é um estado de inflamação crónica.
1: Permanente.
2: Permanente. E onde há muitas células de gordura, são para aí chamadas muitas células do nosso sistema imunitário, porque está realmente ali um estado de inflamação. E o objetivo é remover células mortas, impurezas, tem vários objetivos do sistema imunitário. Claro que essas células do próprio sistema imunitário dividem-se mais rapidamente. E ao o sistema imunitário também limpar as células mortas, vai com que essas células do tecido adiposo também se repliquem mais rapidamente. Tudo isto é um ciclo vicioso. Pode aumentar o risco de cancro por aumentar a replicação celular. Outro aspecto. Após a menopausa, caracteriza-se na menopausa, nas mulheres, os ovários deixam de produzir o estrogênio. Passa a haver um nível de estrogênio no sangue da mulher muito mais baixo em todo o corpo. Mas as células de gordura produzem estrogênio. Ou seja, claro que numa quantidade diferente, quanto maior a quantidade de gordura, maior a produção desse estrogênio, que vai estimular a maior replicação nas células no tecido mamário e no tecido uterino da mulher. Dois tipos de cancro muito associado à obesidade, o do endométrio e o da mama, por causa exatamente de aumento da produção de estrogênio pela gordura, aumentando o risco de falhas celulares, o que é típico do cancro, porque quanto mais rápido as células se replicam, maior é o risco de haver falhas na replicação do ADN para as células filhas.
1: Claro.
2: E é aí que surge realmente a célula normal que se transforma em célula cancerígena. Vemos aqui estes vários fatores em que a gordura pode realmente induzir mais facilmente ao desenvolvimento, ao início e depois desenvolvimento do cancro.
1: Só pelos dois casos que tu mencionaste já mostra que então as mulheres têm maior risco até do que os homens em relação entre a obesidade e o cancro, porque os dois fatores principais acontecem, tanto, enfim, a mama acontece tanto para o homem como para a mulher, mas certamente mais da mulher, e, enfim, e da endométrio só acontece à mulher. Portanto, mais, cuidados mais acrescidos, então atenção redobrada para as senhoras para a questão da obesidade e também do perímetro abdominal.
2: Uhum.
1: Estamos já na fase final do nosso programa. A pergunta é quase, eu diria, enfim, não é lá para a Alice, mas
2: uhum.
1: é quase absurda, mas eu vou fazê-la na mesma. A questão é a perda de peso, ok? Uma coisa é não engordar, para não aumentar o fator de risco. Outra coisa, eu já sou obeso, já tenho excesso de peso, mas vou perder esse peso. O fator reduz, ou seja,
2: claro,
1: é proporcional.
2: Sim, sim. E nós temos vários estudos que mostram isto. O Dr. Daniel Rotroff, que é do Departamento de Endocrinologia e Metabolismo de Cleveland, de uma clínica em Cleveland, eles avaliaram uma amostra considerável, cerca de 143 mil pessoas, adultos, com obesidade. Índice de massa corporal maior que 30. Entre janeiro de 2000 e dezembro de 2022, todos eles tiveram ao longo de 3 anos pelo menos 7 consultas. Excluíram pacientes que tenham sido submetidos à chamada cirurgia bariátrica para a obesidade, aqueles que tinham já problemas de antecedentes de abuso ou dependência de álcool, outras drogas, HIV, transplante de órgãos, distúrbios da tireoide que também pode mexer com o peso.
1: Ou seja, para isolar só o fator peso, para poderem estudar só esse fator.
2: Para ser mais objetivo. Durante estes 3 anos, 7.700 pacientes receberam um novo diagnóstico de cancro. Não tinham antes e foi-lhe diagnosticado cancro. Os 136 mil restantes serviram como grupo de controlo sem cancro. Cada redução de 1% no índice de massa corporal associou-me menor risco de cancro, seja há 3 anos, 5 anos e 10 anos, neste estudo.
1: Pera lá, tu
2: basta
1: não...
2: um?
1: É o que eu ia dizer, não é um valor no índice,
2: não,
1: é 1%, o que ainda é menor e já tem resultados práticos.
2: Seja há 3 anos, depois de reduzir o peso, 5 anos e 10 anos. A perda de peso foi também associada a um menor risco de outros tipos de cancro em todos os momentos avaliados, nos anos seguintes. Isto é muito importante. Ou seja, ter um estilo de vida saudável, importante para a saúde a vários níveis, mas também para reduzir a obesidade, porque nós sabemos que os nossos hábitos interferem no nosso peso. Vai reduzir o risco de cancro. Não podemos esquecer que uma pequena percentagem de cancros, 10%, podem dever-se a fatores genéticos, ou seja, isto é simplesmente um fator de risco. Eu não estou a garantir que aquela pessoa não vá ter cancro.
1: Claro.
2: Estou a reduzir um fator de risco.
1: Claro.
2: E ao reduzir o peso, nós estamos a diminuir o fator de risco com a obesidade, mas inerentemente vamos estar a diminuir o fator de risco, por exemplo, diabetes, sedentarismo, porque a pessoa vai fazer exercício físico, outros fatores associados também a cancro. Eu acho isto incrível. O site do Sistema Nacional de Saúde, a DGS, tem uma frase que eu gosto muito de dizer. Adotar um estilo de vida saudável permite evitar 50% dos casos de cancro. 50% tendo um estilo de vida saudável. O que é considerável é muito, não é? E não podemos pensar só na mortalidade, mas temos que pensar na qualidade que vivemos os anos que estamos aqui.
1: Se nós pudéssemos já escolher, vamos já descartar 50% dos cancros na nossa vida, fazíamos-lo já.
2: Claro.
1: E podemos fazê-lo. Cláudia, muito obrigada. É sempre muito importante esta informação que tu nos trazes. 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Vamos terminar o nosso programa de hoje, mas eu acho que nem precisa de palavras minhas de incentivo para ter um estilo de vida mais saudável. O cancro, eu diria que é o flagelo da nossa sociedade. Vamos que ele mantê-lo à distância. E por que não contribuirmos com um estilo de vida mais saudável? Eu peço isso para mim e também para si que está desse lado. É um prazer. Voltamos a encontrar-nos no próximo programa. Até lá, se Deus quiser.
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1: Olá, querido ouvinte, seja muito bem-vindo a mais um programa Dois Dedos de Cultura. Recentemente viajámos até Trás-os-Montes e hoje convido a descer até ao coração do Alentejo, onde existe uma pequena vila que parece ter parado no tempo. O lugar onde as muralhas ainda guardam histórias de cavaleiros, de templários, de reis. Um lugar onde, quando o sol se põe, o silêncio fala mais alto do que as palavras. Venha comigo, vamos viajar até Monsaraz. Mas antes de começarmos, deixe-me contar-lhe uma pequenina história. Agora peço que feche os olhos. Imagine um castelo cercado. Lá dentro, os habitantes resistem há dias. A comida começa a escassear, a água também, e ninguém imagina quanto tempo conseguirá suportar o cerco. Lá fora, o exército português prepara-se para recuperar a fortaleza. Esperar mais tempo iria significar perder homens. Atacar de frente seria demasiado arriscado. Então surge uma ideia completamente inesperada. Em vez de catapultas, vão ser utilizadas seis vacas. Ouviu muito bem, seis vacas. Conta a tradição que durante a crise de 1383-1385, quando Monsaraz apoiava Dona Beatriz e estava nas mãos castelhanas, Dom Nuno Álvares Pereira encontrou uma forma engenhosa de conquistar o castelo. Então mandou soltar seis vacas junto às muralhas. Os defensores, esfomeados, após dias de cerco, correram para as capturar. Foi precisamente nesse instante de distração que permitiu às tropas portuguesas entrar na fortaleza e recuperar Monsaraz. É assim uma daquelas histórias que talvez nunca consigamos provar totalmente, não existe prova factual, mas que continua viva na memória das gentes da região. E convenhamos, só uma terra verdadeiramente especial poderia começar a sua história com seis vacas. Mas Monsaraz começou muito antes desta.

0: muito antes dos reis, muito antes de Portugal existir, até dos romanos, há mais de 5 mil anos já havia comunidades humanas nestas terras. Os enormes menhires e cromleques espalhados pelos arredores mostram-nos que este território era considerado sagrado ainda muito antes de alguém imaginar muralhas ou castelos. Naturalmente que a localização ajudava, porque do alto desta colina, a mais de 300 metros de altitude, domina-se toda a planície envolvente. Quem controlasse Monsaraz controlava caminhos, pessoas e mercadorias. E foi por isso que passaram por aqui tantos povos, romanos, visigodos, muçulmanos. No século VIII, a vila foi conquistada pelos islâmicos e passou a ser conhecida como Saris ou Saris. Mais tarde, segundo a tradição, terá sido conquistada por uma das personagens mais fascinantes da nossa história medieval. Chamava-se Geraldo Sem Pavor. E o próprio nome diz quase tudo. Era um homem aventureiro, estratega, guerreiro, conhecido por conquistar fortalezas através de ataques de surpresa durante a noite. Embora existam dúvidas entre os historiadores sobre alguns episódios da sua vida, a tradição continua a associá-lo à primeira conquista cristã de Monsaraz. Poucos anos depois, os almohadas recuperariam novamente a vila. Só em 1232, durante o reinado de Dom Sancho II, Monsaraz seria definitivamente integrado no território português, graças também ao auxílio dos cavaleiros da Ordem do Templo. E é aqui que entram os famosos templários. Receberam Monsaraz para defender esta fronteira sensível com Castela, povoar a região e fortalecer as suas muralhas. Ainda hoje encontramos marcas dessa presença em vários momentos da vila. Depois da extinção da Ordem do Templo em Portugal, Monsaraz passou para a Ordem de Cristo, a mesma ordem que mais tarde apoiaria os descobrimentos portugueses. E é extraordinário pensar que esta pequena vila esteve ligada a alguns dos momentos mais importantes da história nacional. Chegou então agora o momento de entrar em Monsaraz, depois desta pequena introdução. Mas antes de o fazer, há uma regra. Tem que deixar o automóvel fora das muralhas. Aqui não faz sentido ter pressa. Monsaraz começa devagar, a pé, sentindo cada pedra. E vamos entrar pela porta da vila, ou se preferir, pela porta da cisterna, conhecida também como a porta do buraco. E nesta altura, repare nas enormes muralhas. E elas não existiam para impressionar turistas. Existiam porque, durante séculos, esta era uma das fortalezas mais importantes da fronteira portuguesa. As muralhas que hoje admiramos foram reforçadas durante a Guerra da Restauração no século XVII, transformando Monsaraz numa verdadeira praça forte, praticamente inexpugnável. Enquanto caminhamos sobre o pavimento de xisto, há um detalhe que merece a nossa atenção. Repare bem as casas, olhe bem para elas. Todas elas brancas, imaculadas. E é essa imagem que todos guardamos de Monsaraz. Mas sabia que nem sempre foi assim, que durante séculos as fachadas destas casas eram pintadas com pigmentos naturais. Havia amarelos, azuis, verdes, ocres e até negros esfumados. Só durante as décadas do século passado, de 1950 e 1960, começou a surgir uma imagem uniforme de casas completamente caiadas de branco. Eu vou explicar-lhe porquê. Na altura existiam muitas habitações que estavam abandonadas. E uma elite cultural e artística começou então a descobrir Monsaraz, comprando e recuperando casas antigas. Casas que foram adquiridas por preços muito baixos e que foram recuperadas. E foi graças a essa recuperação que hoje nós podemos admirar uma das vilas históricas mais bem preservadas de Portugal. Por vezes, quando ali estamos e quando ali circulamos, pensamos até que estamos perante uma aldeia medieval intocável. Na verdade, o que vemos resulta do cuidado de muitas pessoas que impediram que Monsaraz desaparecesse. Vamos continuar a caminhar. As ruas são estreitas. As paredes de xisto contrastam com a brancura da cal. Podemos encontrar pequenas lojas de artesanato que mostram cerâmica, cortiça, mantas alentejanas, muitas peças produzidas pelas mãos de quem continua a preservar antigas tradições. E eu continuo a fazer o convite, não tenha pressa. Em Monsaraz, o tempo parece caminhar a uma outra velocidade. E talvez seja precisamente isso que mais encanta quem aqui chega. Até que, quase sem darmos por isso, já estamos no coração da vila. É tudo muito pequenino, é verdade. Chegamos ao coração desta vila, o Largo Dom Nuno Álvares Pereira. E é aqui que se concentra grande parte da alma histórica de Monsaraz. À nossa frente ergue-se a Igreja Matriz de Nossa Senhora da Lagoa. Embora o edifício atual seja do século XVI, ele substituiu uma antiga igreja gótica muito mais pequenina. No seu interior repousa uma das figuras mais importantes da história da vila, o cavaleiro templário Gomes Martins Silvestre, considerado um dos primeiros alcaides de Monsaraz. Mesmo diante da igreja encontra-se o Pelourinho Manuelino, um símbolo da autonomia municipal concedida pelos reis portugueses. Durante séculos, era nos Pelourinhos, nomeadamente neste, que se administrava a justiça e se anunciavam leis e se afirmava o poder do concelho. E é precisamente de justiça que eu quero falar já de seguida, porque poucos metros mais à frente existe um edifício que guarda um dos maiores tesouros da pintura portuguesa e muito pouca gente sabe disto. É um fresco que continua a fazer-nos pensar 600 anos depois, sobre a honestidade, a corrupção e aquilo que esperamos daqueles que julgam os outros. Mas essa fica para a segunda parte da nossa viagem por Monsaraz. Não saia daqui, ainda há muito para descobrir nesta pequena vila onde cada pedra tem uma história para contar. Eu voltarei na próxima semana para continuar a desvendar segredos desta vila maravilhosa, Monsaraz. Até lá, desejo para quem está de férias umas boas férias e quem não está, um bom trabalho, naturalmente. Volto na próxima semana e até lá, já sabe, as maiores bênçãos de Deus na sua vida.
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primeiros objetos semelhantes aos que atualmente conhecemos como botões eram usados como ornamentos ou selos, bem diferente de como os utilizamos hoje, para unir duas partes de tecido que eram feitos de conchas para enfeitar as vestimentas, muitos deles esculpidos em formas geométricas e com furos para prendê-los às roupas com linha. Existem relatos que antigas civilizações do Egito utilizavam botões feitos em metais preciosos para ornamentar perucas. Imagina, na Idade Média, pode parecer estranho, mas as roupas não eram fechadas com botões. Até por volta do século XIII, as peças dos europeus eram presas com fivelas ou laços. Isso só começou a mudar quando os primeiros botões começaram a surgir na Alemanha e gradualmente se espalharam pelo restante da Europa. Mas é importante lembrar que eles eram muito refinados e nada acessíveis. Os botões eram fabricados, na sua maioria, com metais nobres, como ouro, prata ou marfim, indicando a riqueza de quem os ostentava. Essas matérias-primas eram muito caras e de difícil acesso, por isso somente as famílias mais nobres conseguiam ornamentar as suas vestimentas com botões. Enquanto isso, as peças mais comuns eram feitas com ossos ou madeiras, materiais resistentes, mas extremamente baratos. A primeira revolução industrial, que começou na Inglaterra no século XIX, foi um dos impulsos para as grandes mudanças na forma de produzir e consumir os artigos de moda. Essas transformações ajudaram a popularizar os botões, que se tornaram mais baratos. Os botões de colarinho foram peças obrigatórias para os elegantes do princípio do século XX. Já os botões de punho são mais recentes e alguns deles podem ser de prata ou de ouro. Se também quiseres fazer uma pergunta, já sabes. Fazes a pergunta para programas@radiorcs.pt. Até à próxima!

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1: Seja bem-vindo, seja bem-vinda. Estamos a iniciar o Palavras e Virtudes de hoje. Este é o nosso habitual encontro semanal aqui no canal Novo Tempo Portugal. Se é a primeira vez que está na nossa companhia, seja também bem-vindo ou bem-vinda. Eu sou o Jorge Machado, estou aqui para convidá-lo a percorrer conosco mais uma etapa na descoberta do sentido ou do sentido das palavras que traduzem as virtudes que engrandecem a vida. A palavra escolhida para a reflexão de hoje é inteligência. E começo já com algumas interrogações que, embora pareçam simples, acompanham a humanidade desde o início dos tempos. Por exemplo, por que razão tantas vezes nos questionamos? Por que fazemos perguntas? Por que agimos das mais variadas formas perante o mesmo desafio? Por que fazemos escolhas das mais triviais às mais complicadas? Afinal, qual a razão desta nossa sede incessante de conhecimento? Porque pensamos, porque falamos, porque amamos, porque analisamos? Ou, em última análise, porque estamos aqui? A resposta a todas estas perguntas reside numa única verdade. Todos, sem exceção, todos, possuímos aquilo que chamamos de inteligência. 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Retomamos agora o ponto onde ficamos, falo-lhe de inteligência. E dizia eu que todos somos seres inteligentes. Ninguém o pode negar. Mas, então, o que significa ser inteligente? Com mais ou menos dificuldade, está ao nosso alcance encontrar uma ou mais definições sobre inteligência ou sobre o que é ser inteligente. Bom, ser inteligente não é apenas resolver contas ou guardar dados, mas sim saber ordenar o pensamento e agir com propósito perante aquilo que é desconhecido. Todos os desejos, impulsos e comportamentos humanos devem-se ao facto de sermos isso mesmo, inteligentes. A inteligência atua como uma bússola que orienta os nossos instintos e a raiz de cada ambição que vai moldando a nossa jornada. Vamos pensar a inteligência começando por alguns detalhes sobre a origem desta palavra. A palavra inteligência nasceu do particípio presente do verbo latino intellegere. Ela é composta pelo prefixo inter, que significa entre, mais o verbo legere, que significa juntar. Mas também pode significar escolher. Deste modo, interlegere quer dizer escolher entre. Ou seja, traduz a ideia de reunir várias opções para uma escolha. É interessante que o mesmo verbo latino leggere também pode ter o significado de ler, pressupondo-se que ler é escolher, juntar letras, palavras e perceber o significado. Neste contexto, ser inteligente é saber escolher a melhor opção entre várias, mas também saber fazer a leitura correta do que temos diante de nós, ou seja, analisar com profundidade. Uma pessoa inteligente é aquela que é capaz de separar o essencial do dispensável, o valioso do que é fútil, e sabe diferenciar aquilo que é apropriado para desenvolver uma determinada atividade daquilo que é desnecessário para a mesma. De maneira concisa, será cabível então afirmar-se que as capacidades como de raciocinar, discernir e compreender pertencem àquilo que designamos por inteligência. Hoje é comum falarmos e ouvirmos falar acerca de inteligência artificial. Ela própria é fruto da inteligência humana. Foi criada pelo homem e continua por ele a ser desenvolvida. Na atualidade, o seu desenvolvimento foi tal que todos ficamos abismados pela sua capacidade de resposta e pela rapidez com que opera, ultrapassando largamente o desempenho humano. Ela processa bilhões de dados em segundos, identifica padrões invisíveis ao olho humano e executa tarefas repetitivas com precisão absoluta. Atualmente, muito se discute sobre os prós e os contras da inteligência artificial. Milhões de estudantes já a utilizaram e continuam a utilizar para simplificar os seus deveres escolares, obtendo respostas rápidas, sem grande esforço intelectual. Na prática, a inteligência artificial acaba por ser uma espécie, eu diria, entre aspas, de cérebro auxiliar, que não temos ou que temos sempre à mão, capaz de processar informações com uma velocidade incrível. Por isso, hoje, são muitos aqueles que se interrogam, tal como eu, e se calhar você também, da seguinte maneira: se colocássemos numa balança os benefícios e os perigos da inteligência artificial, para que lado penderia o prato da balança? O equilíbrio atual da inteligência artificial é assim posto em causa. Enquanto se apresenta como uma ferramenta de grande utilidade, surge também como uma ameaça sem precedentes à nossa própria segurança. A grande questão não reside apenas na eficácia dessa ferramenta, mas em saber até que ponto esta dependência tecnológica pode influenciar a essência da pessoa humana. Existe, na verdade, um risco real de que a dependência de sistemas puramente lógicos nos influencie de tal modo, tornando-nos indivíduos cada vez mais frios, calculistas e menos sensíveis. Ao confiar o pensamento e a resolução de problemas a processamentos artificiais, corremos o risco de atrofiar a profundidade do sentir humano e de permitir que a frieza dos dados influencie as nossas emoções. Nesse âmbito, existe um risco real que a busca excessiva de conteúdos na inteligência artificial sobre a fé e a espiritualidade substitua a busca de Deus, desviando a pessoa do estudo da sua palavra. No desenvolvimento da vida espiritual, nada, absolutamente nada, pode substituir a palavra de Deus. É na busca diária da palavra de Deus, em oração e num tempo de profunda quietude, que nos tornamos capazes de ouvir a voz de Deus. O que acabei de afirmar está de acordo com o pensamento divino. Ouça o que a Bíblia tem para nos dizer. Porque a palavra de Deus é viva e eficaz, e mais penetrante do que espada alguma de dois gumes, e penetra até a divisão da alma e do espírito e das juntas e medulas, e é apta para discernir os pensamentos e as intenções do coração. Percebemos bem, é isto, e isto é exatamente o que nenhuma outra inteligência consegue fazer. A palavra que acabei de citar encontra-se no capítulo 14 do livro de Hebreus. Se tem a sua Bíblia consigo, bom, convido agora a refletir nesse texto, enquanto vamos fazer a nossa habitual pausa para um intervalo. Então, até já.
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1: Estamos de volta à sua companhia e ao Palavras e Virtudes. Agradeço por continuar conosco neste percurso, onde o nosso propósito é contribuir para o seu bem-estar na busca e compreensão das palavras que definem as virtudes cardeais da vida humana. 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Entre aquilo que nos distingue das outras espécies, a inteligência será o fator mais evidente. São notórias nos outros animais formas rudimentares de habilidades e capacidades que nos surpreendem, mas eles não se aproximam à nossa sofisticação mental. Sim, eles, como nós, foram criados por um Deus inteligente, mas nenhum deles foi criado à imagem e à semelhança de Deus. E é isso que faz toda a diferença. Adão, o primeiro humano, não era, como muitos querem fazer crer, um tipo de homem das cavernas, obtuso e com uma aparência animalesca. Ao contrário, era primoroso fisicamente, moralmente e intelectualmente. Tinha capacidade para se comunicar, inteligência para entender e cumprir as ordens. Todas estas características estão bem evidenciadas no relato do primeiro livro da Bíblia, o Gênesis, o livro das origens. A partir do capítulo 2 de Gênesis, vemos Deus interagindo com o homem. O mesmo não aconteceu com os outros animais criados por Deus. Ali em Gênesis, é também referido que foi o homem quem começou a dar nome a todos os animais, e isso era uma tarefa complexa que exigia ponderação sobre as características de cada um desses animais. Segundo a Bíblia Sagrada, a verdadeira história da nossa origem não condiz com outras teorias que defendem a ideia de que o ser humano é o resultado de milénios de evolução a partir de criaturas inferiores. Não. A busca pela compreensão da origem humana tem sido o grande dilema da nossa espécie. Enquanto diversas teorias tentam explicar o surgimento da vida através de processos puramente aleatórios, o conceito bíblico criacionista propõe que somos fruto de uma intencionalidade divina. O maior argumento a favor desta tese não reside apenas no que nos rodeia, mas no cérebro humano. O cérebro humano, criado por Deus com todo o seu fascínio e complexidade, continua a desafiar as mentes mais perspicazes. Não existe na natureza nem na tecnologia mais avançada algo que se compare à arquitetura cerebral. Com mais de 85 mil milhões de neurónios e bilhões de conexões, o cérebro não é apenas um órgão de processamento de dados. É um sistema dinâmico que gera consciência, moralidade e criatividade. É evidente que o cérebro e a inteligência humana compensam as nossas limitações físicas. Comparado a algumas outras espécies, o ser humano é mais lento, mais fraco e possui sentidos como a visão, a audição e o olfato substancialmente menos desenvolvidos. O instinto é uma capacidade bem presente na vida animal. E ao contrário das diferentes espécies, a inteligência é o único meio que possuímos para dominar os nossos instintos. Certamente, esta inteligência que nos distingue não é resultado de um puro capricho da natureza, nem é por um mero acaso que nós humanos somos capazes de domesticar animais, criar projetos arquitetónicos, construir pontes, barragens, arranha-céus, cruzar os oceanos em poucas horas, construindo naves espaciais, voando à velocidade do som e comunicar-nos usando os mais diversos e sofisticados meios de comunicação, tais como os satélites que povoam o espaço. Perguntamos, que resposta temos para tudo isto? Pois é, a explicação para a profundidade da inteligência humana encontra-se na razoabilidade das Escrituras Sagradas. De modo acessível a qualquer intelecto, o texto bíblico de Gênesis capítulo 1 revela que a origem dessa sofisticação é o poder de Deus, cuja natureza transcende a nossa própria faculdade de compreensão. A resposta mais simples que temos para tudo isso é que vem daquele que nos criou. Criou, pois, Deus, o homem, à sua imagem e à sua semelhança. Deus o criou, homem e mulher os criou. De todas as criaturas viventes, só ao homem foi dada a capacidade de conhecer, amar o seu Criador. Somente nós, seres humanos, somos chamados a uma aliança com Deus, fruto da sua infinita graça. Podemos adorá-lo, podemos falar com ele, podemos, em oração, abrir-lhe o nosso coração, contar-lhe tudo a nosso respeito e buscarmos as suas respostas através do seu livro, escrito em linguagem humana, mas por homens que ele próprio inspirou ou separou. A vastidão do universo e a perfeição da natureza proclamam de forma silenciosa e magnífica a glória do Criador. No entanto, entre todas as maravilhas do mundo, há uma criatura que ocupa um lugar único no coração de Deus, o ser humano. Somos as únicas criaturas no planeta que Deus quis para si, não como peças de uma engrenagem, mas como pessoas que podem falar com o seu Criador. Deus apela à nossa inteligência quando nos diz e buscar-me-eis e me achareis quando me buscardes de todo o vosso coração. Podemos ler esta palavra no livro de Jeremias, no capítulo 29 e no versículo 13. Diferente das estrelas que seguem as suas órbitas ou dos animais que obedecem ao instinto, nós fomos formados, ou fomos dotados, aliás, com o risco e o privilégio da liberdade. Deus, em sua infinita bondade, escolheu desejar a nossa resposta. Ele não nos impõe a sua presença. Ele convida-nos, pergunta-nos, solicita. Por termos a imagem de Deus, cada um de nós tem a dignidade de pessoa. Embora criados do pó da terra, não somos apenas alguma coisa, mas alguém, seres inteligentes, capazes de nos conhecermos e de nos doarmos, doarmos livremente. Somente nós, criados à semelhança de Deus, podemos partilhar uns com os outros uma porção do seu ilimitado amor. Sim, estimado amigo, fomos criados para viver, para dar e receber. Principalmente para amar. E aí, bom, aí reside a razão fundamental da nossa inteligência e da dignidade humana. Deus, afinal, nos fez diferentes de tudo o que existe, de tudo o que Ele criou. Apenas a seres inteligentes como o ser humano pode ser ordenado: amarás o Senhor teu Deus de todo o teu coração, de toda a tua alma, de todo o teu pensamento, e amarás o teu próximo. Amar de todo o pensamento implica que o amor não é apenas um instinto ou impulso, mas um ato deliberado que envolve o discernimento. Estamos a chegar, assim, ao final deste nosso encontro. Foi com muita satisfação que tive o privilégio de estar consigo. Mas não me vou despedir de si sem voltar a falar-lhe deste guia de estudo sobre o Espírito Santo. Este manual é inteiramente gratuito e vai certamente surpreendê-lo pelo seu conteúdo acerca do modo como Deus interage conosco. E hoje falávamos exatamente de inteligência e descobrimos que este Deus inteligente, onde nós não podemos sequer alcançar o que Ele realmente representa em todo o universo, que preenche, é fruto exatamente, a compreensão será fruto exatamente do Espírito Santo. 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Se nos foi dada a capacidade de compreender algo acerca do universo e do seu Criador, é para que esta compreensão culmine na conclusão mais lógica e sublime de todas, a de que nada faz mais sentido do que amar a Deus e ao próximo. Fique bem, receba a bênção de Deus. Prometo voltar na próxima semana para mais um Palavras e Virtudes. Em nome de toda a equipa que produziu e realizou este programa, o nosso sincero muito obrigado. Então, até à próxima semana.
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0: Olá e muito obrigado por estar desse lado em mais um episódio do Diário da Saúde. Hoje convido-o a parar por um instante e a pensar no poder de um gesto simples. Ajudar um desconhecido, doar roupa ou alimentos, elogiar alguém com sinceridade, escutar com atenção, agradecer, oferecer apoio a quem atravessa um momento difícil, são gestos que não exigem grandes recursos, apenas intenção. Mas há algo ainda mais interessante. A ciência mostra que a bondade não beneficia apenas quem a recebe. Beneficia, de forma muito concreta, quem a pratica. Quando realizamos um ato de generosidade, o nosso cérebro ativa áreas associadas ao prazer, à recompensa e à ligação social. Há um aumento da libertação de dopamina, serotonina e oxitocina, substâncias que promovem sensações de bem-estar, reduzem os níveis de stress e fortalecem o sistema imunitário. Além disso, praticar a bondade reforça o sentimento de pertença, aumenta a empatia e dá-nos um maior sentido de propósito. Pessoas que cultivam atitudes generosas tendem a apresentar níveis mais elevados de satisfação com a vida, melhor saúde mental e maior capacidade de lidar com adversidades. Ou seja, a bondade espontânea é um verdadeiro investimento na saúde emocional. E não fica por aqui. No contexto familiar, profissional ou escolar, pequenos gestos criam ambientes mais cooperantes, diminuem conflitos e fortalecem relações. A bondade gera confiança e a confiança constrói comunidades mais saudáveis. Há sempre alguém que pode beneficiar de um gesto de cuidado e talvez até esteja mais perto do que imagina. Hoje, deixo-lhe mais um desafio simples. Faça um gesto gentil, discreto, talvez até anónimo, não pelo reconhecimento, não pela recompensa, mas porque sim. Transformar a gentileza num hábito diário pode ser uma das formas mais acessíveis e eficazes de cuidar da sua saúde enquanto cuida dos outros. Volto no próximo episódio com mais uma página do Diário da Saúde para continuarmos juntos a construir uma vida mais equilibrada, mais consciente e, claro, mais humana. Até lá, cuide de si, praticando o bem.
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2: Olá, amiguinhos. Bem-vindos a mais um programa onde podem viajar sem pagar nada. Eu sou a Sara.
3: E eu a Sam. Vamos até ao Egito porque estou muito preocupada com José. Ele está preso. Então apertem os cintos rapidamente porque...
2: Vamos voar!

0: Chegamos ao Egito e vamos já até à prisão para descobrir o que aconteceu com José. Estás preparada, Sal?
1: Sim, não gosto muito de prisões, mas temos de saber o que está a acontecer com José.
0: E já estamos quase a chegar lá, amiguinhos. Eu estou tão emocionada para ver o nosso querido José.
1: Olha, repara, parece que José está com uma expressão calma no rosto, como se estivesse em paz, mesmo com tudo o que está a acontecer.
0: Sim, sim, José poderia ter se sentido revoltado, mas ele escolheu manter a sua fé e ser paciente, mesmo numa situação tão difícil como esta.
1: Exatamente, embora José estivesse preso injustamente, Deus continua a abençoá-lo em tudo o que ele fazia.
0: Repara como ele está a ajudar os outros presos. É tão bondoso, José.
1: É, e até o chefe da prisão percebeu isso e confiou-lhe a responsabilidade de cuidar dos outros presos.
0: Que incrível! Mesmo na prisão, José continua a ser abençoado porque Deus está com ele.
1: José procurou formas de ajudar os outros, em vez de se queixar. Que exemplo para nós, não achas?
0: Sim, e com isso José ensinou-nos que, quando ajudamos, também somos abençoados.
1: Sim, sim. Repara, Sara, estão a chegar dois prisioneiros que trabalham para o faraó. Um é o copeiro que servia o vinho ao faraó e o outro é o padeiro que preparava o pão.
0: Uau! O copeiro e o padeiro de faraó. Esta história está a ficar muito interessante. Bom, eles trabalhavam para o faraó, o rei do Egito.
1: Isso mesmo. E ficaram sob a responsabilidade de José. Um dia, José percebeu que eles estavam preocupados. E sabes o que ele fez? Ele foi falar com eles. E o copeiro e o padeiro contaram-lhe que na mesma noite ambos tinham tido sonhos estranhos e não sabiam o que é que esses sonhos significavam.
0: Devem ter ficado muito confusos. E José conseguiu ajudá-los?
1: Sim, José disse-lhe: contem-me os vossos sonhos. Deus pode ajudar-me a interpretá-los. O copeiro contou primeiro. No seu sonho, viu uma videira com três ramos cheios de uvas que ele espremia num copo e entregava a faraó.
0: Que sonho interessante! E José conseguiu explicar, com a ajuda de Deus, o que significava o sonho?
1: Sim! José explicou que os três ramos representavam três dias e que, em três dias, ele iria de novo trabalhar para o faraó e servir vinho ao rei.
0: Que boa notícia para o copeiro. Ele deve ter ficado muito contente.
1: Ficou. Sim, José pediu que, ao voltar ao palácio, o copeiro se lembrasse dele e pediu para falar com o faraó para libertá-lo. Porque José estava ali naquela situação, estava preso. Injustamente, ele não tinha feito nada de mal.
0: Faz sentido. José foi preso e merecia ser ajudado. E o padeiro também contou o seu sonho?
1: Sim, o padeiro, ao ver a interpretação do sonho do copeiro, contou o seu próprio sonho. E o padeiro viu três cestos de pão sobre a sua cabeça, mas as aves vinham e comiam do cesto mais alto.
0: Isso não me parece um bom sinal. O que é que significava?
1: José explicou que os três cestos também representavam três dias, mas neste caso, o sonho significava que algo mau ia acontecer ao padeiro.
0: Foi uma notícia muito triste. E tudo aconteceu como José tinha dito?
1: Sim. Três dias depois, o faraó fez um banquete e o copeiro foi servir o vinho ao faraó. Mas o padeiro não teve a mesma sorte.
0: São, antes de o copeiro sair, José pediu-lhe que falasse com o faraó sobre o seu caso. Será que o copeiro se lembrou de José?
1: Infelizmente não. O copeiro esqueceu-se do pedido de José e José ficou na prisão por mais 2 anos.
0: Que situação difícil. Mas eu tenho a certeza que Deus continuava com ele.
1: Sim, sim. Depois desses 2 anos, o faraó teve 2 sonhos estranhos que ninguém conseguia dizer o seu significado. No primeiro ele viu 7 vacas gordas e bonitas a saírem do rio e a pastarem. Depois apareceram 7 vacas magras e feias que devoraram as vacas gordas.
0: Ai, são, que sonho tão estranho.
1: Sim, depois o faraó voltou a adormecer. E teve um segundo sonho. Desta vez, ele viu 7 espigas grandes e cheias a crescer de um só pé. Mas depois surgiram 7 espigas secas e queimadas pelo vento que devoraram as espigas boas.
0: Imagino que o faraó ficou muito confuso com estes sonhos.
1: Sim, ficou. Ele até chamou todos os sábios do Egito, mas ninguém conseguia dizer o seu significado.
0: E agora? É agora que o copeiro vai se lembrar de José, certo?
1: Isso mesmo, Sara. Ao ver o faraó preocupado, o copeiro lembrou lembrou-se de José e contou ao faraó sobre o jovem que estava na prisão e que tinha ajudado a interpretar os seus sonhos.
0: Finalmente! Então o faraó mandou chamar José?
1: Sim, José foi chamado de imediato, saiu da prisão e foi levado à presença do faraó.
0: Que momento importante para José. Ele esperou tanto tempo e agora estava diante do rei do Egito.
1: Exatamente. E Faraó contou-lhe os teus sonhos. E José, com humildade, disse que a interpretação viria de Deus e que Deus lhe daria uma resposta de paz.
0: Que bonito são. Mesmo diante de Faraó, José fez questão de reconhecer que a ajuda viria de Deus.
1: Isso mesmo. Então o Faraó descreveu os sonhos e José explicou que ambos significavam a mesma coisa. As 7 vacas gordas e as 7 espigas cheias simbolizavam 7 anos de fartura, que eles iam ter muita, muita comida. Mas as 7 vacas magras e as espigas queimadas representavam 7 anos de fome que viriam a seguir.
0: Que revelação tão importante! Então, Deus estava a avisar o faraó para que o Egito se preparasse para os tempos difíceis que aí vinham.
1: Isso mesmo! José ainda deu um conselho a faraó e sugeriu que ele escolhesse alguém sábio para organizar o Egito e guardar uma parte da colheita durante os 7 anos de fartura, para que houvesse comida suficiente depois nos outros 7 anos de fome.
0: Que plano inteligente! Deus deu sabedoria a José para ele ajudar todo o Egito.
1: Sim, é verdade. E no próximo episódio vamos ver o que Faraó decidiu fazer depois de ouvir a interpretação dos sonhos. Quem é que Faraó irá escolher? Será que José vai voltar à prisão? Não percam o próximo episódio para descobrir como a interpretação dos sonhos vai mudar a vida de José. Até breve, amiguinhos, e lembrem-se de confiar sempre em Deus. E agora vamos falar com o nosso Papá do Céu.
0: Querido Deus, obrigada por nos mostrares através da história de José que nunca estás longe de nós, mesmo quando passamos por momentos difíceis. Ajuda-nos a ser pacientes e a ter fé em ti, como José. Ajuda-nos também a nunca esquecer que tu também tens um plano para cada um de nós. Abençoa cada menino e cada menina que nos está a ouvir. Abençoa os seus queridos papás e toda a sua família. Eu te peço, em nome de Jesus, amém.
1: Tenho a certeza que Deus ouviu a tua oração. E agora, vamos despedir-nos.
0: Adeus, amiguinhos. Grandes e pequenos.
1: Cheinhos ou magrinhos.
0: Que Deus vos abençoe. Hoje e sempre. E não esqueçam, vamos continuar juntos nesta viagem fantástica. Amiguinho, gostaríamos de te oferecer uma Bíblia. Se quiseres uma, podes ligar-nos para o número 933-93-9291 e nós ficamos aqui à tua espera. Até lá, tudo de bom.
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Clancy. Há muitas histórias de cães que voltaram para casa depois de percorrerem longas distâncias. A melhor delas que já li está no livro O Estranho Mundo dos Animais Selvagens e Domésticos, de Vincent e Margaret Geddes. É uma história sobre um cão de raça Collie chamado Clancy. Este animal viveu com uma família em Buffalo, Nova York, desde o seu nascimento até aos 6 meses de idade. Buffalo era o seu lar, o único lar que ele sempre conhecera, e os membros daquela família eram as únicas pessoas que conhecia como amigos. Um dia, a família de Clancy decidiu mudar-se para a cidade de Michigan, no estado de Indiana. Acharam que não poderiam levar Clancy. Uma vez que ele ainda era tão novo, poderia adaptar-se a uma outra família na vizinhança. Assim sendo, a única família que Clancy conhecera mudou-se, deixando-o com um vizinho em Buffalo. A vizinhança era boa, mas de algum modo não era como o seu lar sem a família. Por isso, sem avisar, Clancy não só deixou a sua nova família, como o bairro que lhe era familiar, e foi à procura dos seus primeiros donos. É claro que ele não sabia onde procurar, mas esta é a parte comovente da história. 6 meses mais tarde, Clancy arranhou a porta da sua família de origem na cidade de Michigan, Indiana, um lugar bem distante daquele que ele conhecera antes. Ele estava muito magro e com as patas feridas, mas quando a incrédula família o deixou entrar, ele olhou para o conhecido tapete que lhe servira de cama e imediatamente se deitou sobre ele. Enroscou-se e, com um grande suspiro, adormeceu. Se era a cidade de Michigan ou Buffalo, não fazia diferença. Este era o seu verdadeiro lar. A comovente história deste animal fez-me pensar que falta ao homem do século XXI a força de vontade inabalável de prosseguir os seus objetivos mais nobres com a mesma dedicação, coragem, persistência e determinação. Como afirmou o escritor brasileiro José de Alencar, a razão cardeal de toda a superioridade humana é, sem dúvida, a vontade. O poder nasce do querer. E o filósofo inglês Stuart Mill, ao escrever também sobre a vontade, disse: ainda que as circunstâncias influam muito sobre o nosso caráter, a vontade pode modificar as circunstâncias em nosso favor. É por isso que ainda hoje se diz: querer é poder. Será mesmo? 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

0: Mais uma semana que temos o privilégio de podermos estar juntos, com a graça de Deus, e saúdo cada um de vós que sintonizou este episódio deste programa Mentes que Sentem. É sempre bom aqui estarmos, fazemo-lo de todo o nosso coração e com muita alegria, e também pedindo a Deus que nos possa usar para poder ser útil na sua vida com as informações, com os ensinamentos que nós aqui encontramos. Que bom que está aí desse lado. Se é a primeira vez, seja muito bem-vindo, muito bem-vinda. Tem muitos episódios para trás para poder ir ver, se quiser, assuntos nos títulos que pode encontrar que seja mais pertinente para a sua vida. E continuamos aqui, pela graça do Senhor, um ano depois, continuamos aqui. E continuamos aqui, Cristina, juntas, pela graça de Deus, obrigada pela tua presença.
1: Obrigada, Milu. Obrigada por este momento. Obrigada por estar connosco também.
0: Nós, no episódio anterior, nós começamos a abordar um conceito que achei muito interessante e dissemos em off, que é alguma coisa que eu não tinha, quer dizer, se calhar temos consciência dessa existência, mas não tanto a nível científico desta definição, que é o conceito do desamparo aprendido. Se puderes desenvolver mais esta ideia, Cristina, acho que era muito interessante.
1: Ok, então vamos tentar perceber como é que ele foi desenvolvido, ou seja, este conceito e por quem. Nos anos 60, houve um investigador, o Dr. Martin Seligman, e ele fez uma série de experiências que se tornaram experiências clássicas no âmbito do comportamento e da aprendizagem. E eu vou relatar algumas das experiências e gostava de fazer aqui uma ressalva. Nós não estamos a olhar para as experiências na perspectiva ética, está bem? Não estamos a dizer se elas foram ou não éticas. Vamos
0: Exato.
1: tentar perceber o que é que resultou daí. Então, as primeiras experiências foram feitas com animais, neste caso com cães, e o que ele fazia, ele e a equipa, era, ele colocava, por exemplo, cães em jaulas, e essas jaulas davam um pequeno choque elétrico, que era desconfortável para o animal. A verdade é que numa das jaulas, o animal, neste caso o cão, tinha a possibilidade de acionar um mecanismo, fosse um botão, fosse uma alavanca, que parava o choque elétrico. Na outra jaula, onde estava outro cão, por mais que o cãozinho fizesse, não conseguia acionar ou parar nada. Além de que não havia uma previsibilidade, não havia um padrão. Portanto, tu nunca sabias quando é que iria haver um novo choque. E esta foi a primeira fase da investigação. Depois houve uma segunda fase no âmbito da experiência. O que é que eles fizeram? Pegaram exatamente nos mesmos cães que tinham sido sujeitos a esta experiência e colocaram-nos numa jaula ligeiramente diferente. Portanto, era uma jaula que estava dividida em dois, mas era facilmente atravessável para o lado de lá, portanto, tu te passavas facilmente para o outro lado. E colocaram os cães numa zona da jaula. E nessa zona da jaula davam efetivamente uma descarga elétrica, um choque elétrico, perdão. O que é que eles verificaram? Qual foi o padrão? Que aqueles cães que na primeira fase perceberam que tinham controle sobre a situação, que havia uma forma de parar, rapidamente
0: Passavam.
1: passavam para o outro lado, onde efetivamente não havia um
0: O
1: choque
0: choque.
1: elétrico. Mas aqueles cães que tinham estado naquela jaula, onde quer eles fizessem, quer não fizessem, voltava a ocorrer o choque elétrico, a grande percentagem destes animais não mudou para o outro lado. Ou seja, eles acabaram por permanecer na mesma situação. Tinham efetivamente aprendido a questão da impotência. O teu organismo aprendeu que agir não muda nada. E isto é o que nós chamamos o núcleo do desamparo aprendido.
0: Ou seja, no fundo eles tinham aprendido exatamente isso, a questão da impotência, de
1: Exatamente.
0: não terem, serem capazes.
1: Exatamente, ou seja, quer tu faças, quer tu não faças, o resultado será igual. Isto é o núcleo duro
0: Ok,
1: do
0: do tal desamparo.
1: desamparo
0: Então,
1: aprendido.
0: e a pergunta que agora eu te faço é: como é que isto aparece nos seres humanos?
1: A verdade é que assim, estas experiências foram replicadas e evoluíram para outras, está bem, também feitas com os seres humanos, mas aparecem sobretudo formas muito sutis, e muito comuns. Eu vou dar aqui alguns exemplos. Uma criança, por exemplo, que é constantemente criticada, alguém que vive num contexto de uma relação abusiva, em que tu és humilhada, por exemplo, uma pessoa que enfrenta um fracasso repetido numa determinada área da vida. Tu vives num ambiente em que há imprevisibilidade. Recentemente falava com alguém que dizia: a minha primeira experiência de trabalho foi extremamente difícil, porque eu nunca sabia qual era a reação, quer eu fizesse, quer eu não fizesse, eu nunca sabia qual seria a reação que iria ter do lado de lá, do responsável da empresa. Pessoas que se encontram, por exemplo, numa situação de desemprego prolongado ou uma humilhação constante. Portanto, esta questão do desamparo aprendido começa a instalar-se. A pessoa muda da perspectiva de isto é difícil e começa a pensar: não há nada que eu possa fazer.
0: Então, e poderemos questionar e perguntar-nos se este desamparo pode então espalhar-se a outras áreas da vida.
1: Sim. Esta, nós diríamos que, vamos utilizar uma expressão que não é mais correta, que é contagioso.
0: Pois.
1: Ou seja, aquilo que ocorre é que o teu cérebro tem a tendência a generalizar a impotência. Portanto, imagina que tu foste uma criança que na escola, um adolescente, que na escola falhaste repetidamente. E quando eu digo falhaste repetidamente, não tem a ver com as aprendizagens, mas tem a ver com os resultados e com o retorno que tu tiveste. A pessoa traz esta noção de desamparo e traz esta noção de impotência. Isto poderá generalizar-se quando tu és um jovem adulto no teu contexto de trabalho. Poderá, por exemplo. Agora imagina que, além de se generalizar no teu contexto de trabalho, pode generalizar-se nas tuas relações. Sejam relações de proximidade, sejam relações amorosas, por exemplo. E acaba depois por poder espalhar-se para a vida inteira. Ou seja, nós às vezes dizemos: aquela pessoa tem um padrão de raciocínio pessimista. Olha tudo pelo copo meio
0: Negativo.
1: vazio, não é? Muitas vezes não é uma perspectiva pessimista, é uma generalização da sensação de impotência, da percepção de impotência.
0: Então, e o que é que acontece no cérebro?
1: O nosso cérebro, tal como nós dissemos, ele é uma máquina de previsão, ele tem vários mecanismos e ele está constantemente a perguntar algo do género: será que vale a pena agir? Isto é controlável? Este esforço produz resultado, o teu cérebro procura a eficiência. Portanto, se ele é constantemente exposto a que o esforço não gera resultado, a que a dor surge independentemente da ação que tu tomes, ou que a falha parece ser inevitável, o teu cérebro adapta-se a esta realidade. E o que é que ele faz? Ele aprende a conservar energia. Como? Conservando energia, parece mais seguro para o cérebro do que voltar a insistir e ser-se exposto novamente a esse tipo de situações.
0: Pois.
1: E isto leva a alterações no teu funcionamento mental. Em estudos que foram feitos com situações em que se verificou que as pessoas estavam em estados prolongados de impotência, o que é que nós verificamos na situação das pessoas? Há um maior aumento da vigilância. A pessoa está mais hipervigilante para aquilo que é o perigo, ou o que ela interpreta como perigo. Há uma redução da tua motivação para explorar situações novas ou para te expor a situações novas. Há uma menor expectativa de recompensa. O ser humano funciona muito por recompensas, não é?
0: Sim.
1: Pronto. Então, tu tens uma menor expectativa de recompensa, tu não buscas investir também. E há um crescimento do teu comportamento defensivo. Portanto, o teu cérebro entra naquilo que nós chamamos um estado de sobrevivência psicológico.
0: Cristina, já vamos continuar. Vamos fazer a nossa pausa habitual. Não saia daí. Brevemente voltaremos.
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0: E cá estamos novamente para a segunda parte deste episódio, que hoje temos o gosto e o prazer de estar consigo. Se é a primeira vez que está connosco, se sintonizou a Novo Tempo Portugal ou no YouTube nos está a escutar, e é a primeira vez, temos uma novidade para si. E a novidade é que temos um manual de estudos que podemos com todo o carinho oferecer-lhe. Basta contactar-nos através do 933-93-9291, que vê aí no seu rodapé. 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Cristina, o que eu colocaria então daquilo que disseste há pouquinho de pergunta era: será que isto afeta o comportamento diário?
1: Sim, profundamente. Afeta áreas como a tua atenção, a tua memória, a iniciativa, a tua motivação e, sobretudo, a tua tomada de decisão. Aliás, há algumas mudanças comportamentais que são típicas nestas situações. Uma delas é a questão do evitamento. Portanto, a pessoa evita expor-se. Evita, por exemplo, candidatar-se a alguma situação, evita relações, evita desafios, evita uma exposição pública. Não é porque a pessoa não queira, ok? Mas sim porque a pessoa está à espera de uma dor psicológica e nós não gostamos de dor. Na verdade, evitamos a dor. Agora, muitas vezes isto torna-se um padrão no comportamento da pessoa. Há pessoas que a mudança comportamental vai para a passividade. Portanto, há pessoas que deixam as oportunidades passarem, que esperam que os outros tomem as decisões por si, de alguma forma, e reduzem a sua iniciativa, mesmo quando tu tens uma saída real. Outra mudança comportamental que é muito típica nestes estados é o que nós chamamos de autossabotagem. A pessoa sabota-se a si própria porque tem medo do erro e tem medo das consequências do erro. Características típicas: procrastina as tarefas, por exemplo, desiste cedo das coisas, não termina projetos, e isto de alguma forma é pernicioso, porque em parte protege o ego. Protege o teu ego de que forma? Se eu nem sequer tentei a sério, então o fracasso não conta. É uma medida defensiva, que não é muito perceptível a maior parte das vezes. Outra mudança comportamental tem a ver com a redução da curiosidade. Nós temos falado em vários episódios que esta é uma característica típica do ser humano, a curiosidade e a exploração dos contextos e do ambiente. Então, o cérebro, quando está a lidar com o desamparo aprendido, ele entra no tal modo defensivo. Então, tem menos... menos predisposição para a exploração, para a criatividade, para o risco, para a aprendizagem, e procura mais o quê? A previsibilidade, a rotina, o retraimento. Qualquer coisa que saia da tua rotina já é uma fonte, já é uma fonte de amplo stress, por exemplo. Outra característica a nível de mudança comportamental tem a ver com o perfeccionismo. Muitas vezes as pessoas utilizam a estratégia do perfeccionismo como uma defesa. Ou seja, muitas vezes o perfeccionismo não é apenas ambição, é um medo extremo da pessoa ser inadequada. Ou seja, eu nunca termino um projeto, eu recomeço constantemente, eu adio o lançamento, eu sou obcecada por detalhes. Porquê? Porque se não estiver perfeito, eu vou ser rejeitada de alguma forma. É isto que eu fui aprendendo ao longo do tempo. E às vezes nós olhamos para as pessoas que estão a lidar com esta situação e parece que estamos a lidar com uma pessoa preguiçosa, ou desinteressada, ou sem ambição, ou até indiferente, apática. Mas frequentemente nós estamos a lidar com uma coisa que se chama exaustão aprendida. Okay? Porque o cérebro pergunta: porquê é que eu vou gastar energia emocional se o resultado será igual? E inicialmente este tipo de raciocínio parece protetor. Portanto, eu estou a fazer uma gestão adequada do meu esforço, mas com o tempo torna-se uma prisão, porque tu perdes a capacidade de agir de forma inversa.
0: Já agora, Cristina, desta questão deste reforço social do fracasso, o desamparo aprendido, pergunte, pode estar ligado à depressão?
1: O desamparo aprendido, aliás, Milu, já vou responder a essa questão, mas tu utilizaste aí uma expressão muito interessante. Tu disseste o reforço social do fracasso. O que é que a investigação tem vindo a demonstrar? Que o ambiente confirma a desistência. O que é que eu quero dizer em termos práticos? O desamparo aprendido raramente é individual. Ou seja, muitas vezes o grupo onde tu estás inserido reforça este conceito do desamparo, esta ideia que tu tens. Imagina, alguém começa a estudar novamente, ou alguém resolve fazer uma dieta para emagrecer, ou alguém resolve voltar a fazer exercício físico, ou criar um projeto, ou sair de uma relação tóxica. E muitas vezes aquilo que o grupo mais próximo de pessoas traz é um aporte do género: ah, isso não vai durar. Ou, estás a achar que vais ficar diferente, já te conhecemos, ou agora pensas que és melhor. Portanto, o grupo acaba por te puxar um bocadinho de volta à identidade antiga. Então, quando tu perguntas se o desamparo aprendido pode estar ligado à questão da depressão, sim. Muitas pessoas deprimidas, elas não acreditam apenas que estão tristes, elas acreditam que nada do que eu fará, do que eu vá fazer, fará a diferença. É um estado, sobretudo na depressão profunda, é um estado muito comum, é um pensamento muito comum. Quer eu faça, quer eu não faça, não muda. Então eu acabo por me resignar à situação.
0: Estás a falar e eu estava a pensar esta questão do, como tu disseste, do grupo ter muita influência sobre esta questão. E hoje em dia nós vemos nos filhos, nos jovens, nas escolas, não é? Nos grupos, o peso que isso tem para, no fundo, o jovem ou o adolescente ou até o próprio adulto se sentir isolado, se sentir desamparado. E isso realmente é algo de muito poderoso.
1: Aliás, Milu, desculpa interromper, só fazer aqui uma parte. Não é incomum falarmos com jovens que até têm um grupo de relações sociais, mas dizem: sinto-me isolado. Acabo por me sentir isolado porque eu tenho parece que aquilo que eu trago é a noção de que eu tenho que corresponder à expectativa e ao padrão do
0: outro.
1: E isto traz-me uma noção de isolamento, como se eu não pudesse ser eu próprio. Exatamente.
0: Agora então a pergunta que eu faço é possível sair deste estado? Como e o que fazer?
1: Sabes que, tal como eu já tenho dito várias vezes, o nosso cérebro é eficiente a aprender. Depende daquilo que nós lhe damos também. Portanto, o importante é o cérebro voltar a experienciar aquilo que nós chamamos o controle real. Ou seja, pequenas experiências de eficácia acabam por mudar o sistema. Permite-me fazer aqui um exemplo que pode parecer um bocadinho disparatado. Tu entras numa sala, ligas o interruptor, carregas no interruptor e aparece a luz, não é? Tu aprendeste que quando carregas ocorre uma ação. E essa ação é a luz acende-se. Agora imagina que tu tinhas passado por uma série de experiências em que tinhas consequências negativas, porque por mais que tu carregasses no interruptor da luz, a luz não aparecia.
0: Não.
1: A tua tendência, quando eu te dissesse: oh, Milu, carrega aí no interruptor, seria dizer: não vale a pena.
0: Não vale a pena.
1: Então o fato de fazeres isto, voltares a carregar no interruptor, uma ação simples, vai fazer, pelo seu resultado, vai fazer com que o nosso cérebro precise de reaprender que as minhas ações produzem efeitos.
0: Então aí podes dar alguns exemplos práticos.
1: Ok, vamos a situações muito concretas que não substituem um acompanhamento se necessário, está bem? Mas são apenas algumas sugestões. Uma delas tem a ver com algo que já temos falado: dividir os objetivos em microações. Aquilo que nós às vezes utilizamos, os baby steps, portanto, os passos pequeninos. Objetivos demasiado grandes aumentam esta sensação de impotência e pequenos passos vão restaurar esta sensação de controle. Imagina um exemplo que pode aparecer até um bocadinho disparatado. É a pessoa que toma consciência que precisa de mudar a sua vida e diz, pronto, eu tenho que mudar a minha vida completamente. Mudar a tua vida é um objetivo enorme.
4: E grandioso.
1: Enorme. Claro. Mas a pessoa poderá dizer, ok, o micro-objetivo que eu tenho para hoje é, eu vou enviar 2 ou 3 currículos, porque eu preciso procurar um trabalho. Então, cada ação concluída, o fato de eu enviar um currículo, mesmo que eu ainda não tenha o retorno da resposta, acaba por me dizer que eu estou a reduzir, mesmo que eu não tenha essa percepção, esta sensação de impotência, e aumentar esta questão da eficácia. Outra questão tem a ver com a recuperação do controle visível. As pessoas acabam, associado ao desamparo aprendido, vem esta noção da percepção de que eu deixei de ter influência sobre as coisas. Então é importante criar momentos de escolhas, momentos de autonomia, decisões pequenas. Por exemplo, coisas tão simples como definir horários, como reorganizar um espaço físico, como escolher algumas pequenas metas pessoais. Olha, há coisas muito simples como atender um telefonema. Eu até posso ser uma pessoa que acabei por ficar mais retraída porque não tive boas experiências, então eu agora evito só contacto por mensagem. Mas o fato de eu atender aquele telefonema que vem de ti, por exemplo, já é uma ação que reforça. O sair de casa, muitas pessoas voltam-se para o isolamento, exatamente porque se sentem menos pessoas do que aqueles que estão à sua volta. O terminar uma tarefa simples, o dizer não. Esta é uma das grandes dificuldades que nós temos, sobretudo a nível emocional. E aprender a dizer não é amplamente importante. O tu candidataste a algo, o voltares a treinar, o falares numa reunião, há um sem número de pequeninas coisas. A ação, nestas circunstâncias, importa mais do que a emoção. Porquê? Porque ao longo do tempo

0: usar esse exemplo e dizer que uma das melhores situações para lidar com o desamparo aprendido é a exposição gradual. Portanto, o que nós estávamos a dizer, sempre que tu estás numa situação que te causa desconforto, faz uma pequenina ação. Neste caso, a verdade é que quando nós evitamos algo, aquilo reduz temporariamente a nossa ansiedade, mas reforça esta percepção de que eu não consigo. Então, a solução é uma exposição gradual. Imagina que tu tens dificuldade em conversar, por exemplo, em falar. Às tantas, a primeira ação é eu falar com uma pessoa. Esta semana eu vou falar com a Milu, por exemplo. Na semana seguinte, eu vou falar com a Milu e com a Cristina. E falar o quê? Falar coisas simples, um bom dia, uma boa tarde, como é que tu estás? Só o fato de eu estar a expor-me a falar já me cria níveis de ansiedade elevados, mas vai-me trazer esta noção de autoeficácia, porque o cérebro acaba por reaprender a questão da segurança. Outra situação que é extremamente importante, nós temos falado muitas vezes que não só as nossas palavras traduzem aquilo que nós pensamos, mas as nossas palavras alimentam aquilo que nós pensamos. Então temos que reaprender a reformular o que nós chamamos a nossa narrativa interna, aquilo que dizemos a nós próprios. Porque muitas pessoas transformam acontecimentos em identidade. Eu falhei, é diferente de eu ser um falhado. Mas eu frequentemente, sobretudo se estou a lidar com um desamparo aprendido, associo as duas coisas. E a verdade é que quando trabalhamos neste âmbito do desamparo aprendido, percepcionamos que as pessoas conseguem muito mais do que aquilo que acreditam, mas vivem muitas vezes em ambientes que lhes ensinaram a impotência. Criar previsibilidade, as rotinas. Eu não estou a dizer previsibilidade em excesso, mas as rotinas são amplamente importantes para nós termos uma estabilidade mental e evitar o isolamento. Deixa-me dar-te um exemplo muito sucinto. Imagina que eu sou uma pessoa que até lido com níveis de alguma ansiedade quando estou num contexto social, isolo-me de alguma forma, evito sair de casa. Às tantas, a tarefa para esta semana vai ser: eu hoje vou ali ao café e vou pedir um sumo. Vou fazer isto, vou-me obrigar a fazer isto. Isto vai-me causar muito desconforto, mas vou-me obrigar. Na semana seguinte, eu vou sair 10 minutos de casa, vou dar um passeio, vou voltar ao mesmo café e vou manter contacto visual com a pessoa. Vou pedir outro sumo, mas vou manter contacto visual com a pessoa, que é algo que traz desconforto. Na semana seguinte, poderá ser, para além do sumo, eu vou fazer um pedido e eu vou conversar 30 segundos, só isto. Como é que está o tempo? Como é que está isto? Na semana seguinte eu posso alargar um bocadinho o nível de exigência, já posso participar numa tarefa um bocadinho mais exigente. Ou seja, o teu cérebro está a aprender que ele sobrevive à exposição. Porquê? Porque para cada pequenina ação, aquilo que faz é reduz este medo antecipatório, aumenta-te a previsibilidade e cria uma memória de sucesso. Portanto, a tua confiança deixa de ser uma coisa abstrata. E sabes que este mesmo investigador que deu o nome a esta situação do desamparo aprendido, ele também criou um outro conceito que foi percepcionando ao longo do tempo, que é a esperança aprendida.
1: Ora bem.
0: Ou seja, se o nosso cérebro
1: Muito
0: aprende a
1: bem.
0: ter desamparo, ele também reaprende a ter esperança. E eu gostava só de deixar três pensamentos dele. O primeiro diz assim: o desamparo é aprendido, portanto, ele também pode ser desaprendido. Isto é uma boa notícia. O segundo diz-nos: ter esperança não significa ignorar os problemas, mas acreditar que as nossas ações podem fazer a diferença. E, finalmente, as pessoas resilientes não são aquelas que nunca falham, mas aquelas que acreditam que podem voltar a tentar.
1: Sem dúvida, algo de extraordinário. Obrigada, Cristina, mais
0: Obrigada.
1: uma vez. E a doutora Cristina estava a falar e eu estava a pensar neste desamparo aprendido que pode ocorrer a nível da espiritualidade também. E desta dependência e certeza da presença de Deus, que nem sempre nós sentimos isso. E estavas a falar e eu estava a pensar em Deus quando ele disse que será Emmanuel, Deus connosco. Então, se sente de alguma forma sozinho, isolado, ou pensa que o Senhor não está aí, a palavra de Deus diz o contrário. Ele é Emmanuel, Deus connosco. Que o Senhor o abençoe, a abençoe e até uma próxima vez, se Deus quiser.

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1: Olá, muito obrigado por se juntar a nós aqui no Fórum Bíblico. Este é um programa, como já sabe, assente em perguntas e respostas sobre a Bíblia. E todas as semanas abrimos este fórum com as suas perguntas para dar resposta e assim esclarecer as suas dúvidas a respeito dos mais variados assuntos que podemos encontrar na Bíblia. As perguntas de hoje, e que foram selecionadas, vão levar-nos até ao livro de Apocalipse, o último livro da Bíblia. Já reparou certamente nas cenas impressionantes que são apresentadas do céu no Apocalipse? Tronos, cânticos de adoração, seres celestiais, e é também apresentado um grupo muito especial chamado os 24 Anciãos. Mas quem são eles? Pois bem, no programa de hoje, nós vamos analisar o que a Bíblia revela sobre este tópico em particular, para perceber qual será a identidade dos 24 anciãos mencionados pelo apóstolo João. Ficou curioso em conhecer a resposta? Se sim, então fique por aí, pois está connosco, como sempre, o nosso convidado e teólogo Artur Machado, para nos ajudar a esclarecer este tema. Olá, Artur.
2: Olá, Marcos.
1: Bem-vindo, muito obrigado uma vez mais por estar connosco e hoje para um tema muito interessante e até, eu diria, enigmático e que está presente no livro do Apocalipse. Vamos então dar a conhecer a primeira pergunta. Quem são os 24 anciãos mencionados no capítulo 4 do livro de Apocalipse? Eu creio que até estarão mencionados noutros capítulos.
2: Sim, sim,
1: aqui,
2: sim.
1: Aqui o nosso telespectador, ouvinte, pergunta relativamente ao capítulo 4.
2: À primeira vez em que eles são mencionados.
1: Exatamente,
2: a primeira vez. E portanto, agradecemos o envio realmente desta pergunta, que nos vai ajudar a compreender um pouco da identidade. Talvez as pessoas não fiquem muito satisfeitas, porque, como nós iremos ver, há três grandes perspectivas sobre a identidade destes seres. Muitas vezes na Bíblia isto acontece, ou seja, não há uma pergunta taxativa, há, do estudo que é feito, perspectivas que sobressaem e que nos podem levar numa determinada direção. Eles não aparecem, como eu comecei por dizer, não aparecem apenas no capítulo 4 do livro de Apocalipse. É realmente o capítulo 4 a primeira vez em que eles aparecem, mas eles vão aparecer noutros capítulos. Eles vão aparecer no capítulo 5, nos versículos 8 e no versículo 14, eles vão aparecer no capítulo 11, no versículo 16, e eles vão aparecer no capítulo 19 e no versículo 4, sob esta designação, 24 anciãos. Mas, se considerarmos que a palavra anciãos, dentro do livro do Apocalipse, faz referência aos mesmos seres, eles aparecem ainda em Apocalipse capítulo 7, versículos 11 e versículo 13, e em Apocalipse, capítulo 14 e versículo 3. Portanto, eles aparecem em várias partes do livro do Apocalipse. Vamos ver a primeira vez em que eles aparecem. Apocalipse, capítulo 4, versículo 4, diz assim: ao redor do trono havia 24 tronos, e via sentados sobre os tronos 24 anciãos, vestidos de vestes brancas, e tinham sobre a cabeça coroas de ouro. Eu salientei três possibilidades, mas a verdade é que, se nós fizermos um inventário das possibilidades mais registadas no mundo teológico, nós vamos chegar a mais do que três. Eu vou elencá-las. A primeira é que se trataria de seres angelicais, ou seja, as pessoas, os especialistas que defendem esta possibilidade, dizem que são anjos que louvam e adoram a Deus. Alguns destes anjos protegem todos os filhos de Deus e representam no céu os filhos de Deus. A segunda possibilidade é que há quem veja nestes seres celestiais a divisão dos turnos dos levitas e dos sacerdotes, que foi feita por David no reinado de David e que está em 1 Crónicas capítulo 24. E, portanto, estes 24 anciãos significariam estes 24 turnos do sacerdócio do templo do Antigo Testamento. Terceira possibilidade, os 24 anciãos correspondem à divisão dos músicos no templo. É que os músicos também estavam divididos em 24 turnos, não eram apenas os levitas. Quarta possibilidade os que defendem esta possibilidade, dizem que são representantes de Israel e da Igreja, uma espécie de combinação entre os 12 patriarcas e os 12 apóstolos de Jesus. Realmente o número 24, dividido por 2, dá 12, que é o número da totalidade do povo de Deus no livro de Apocalipse. Quinta possibilidade, há quem veja nestes 24 anciãos os mártires cristãos que selaram a sua fé através do martírio. Sexta possibilidade, há quem veja nestes 24 anciãos os santos do Antigo Testamento, ou seja, os sábios do Antigo Israel. Sétima possibilidade, alguns comentadores acham que são figuras da mitologia astral. Eles pensam que João estaria a fazer uso da mitologia babilónica, que afirmava existirem 12 estrelas a norte, 12 estrelas a sul, e que essas estrelas seriam os juízes dos vivos e dos mortos. Oitava possibilidade, o grupo selado dos arrebatados. Alguns comentadores acham que se trata dos que foram arrebatados antes da grande tribulação. Portanto, isto é um inventário daquilo que as pessoas, dos seus estudos,
1: os estudiosos propõem, não é?
2: Propõem como possível interpretação destes 24 anciãos. Ora, há três que sobressaem destas oito, e são essas que eu vou apresentar. Para já começar por dizer que ao longo do livro do Apocalipse, estes 24 anciãos são retratados assentados sobre os tronos, que rodeiam o trono de Deus, vestidos de branco, com uma coroa sobre a cabeça, adoram e cantam continuamente louvores a Deus. E eles ainda levam a Deus as orações dos santos e em duas ocasiões explicam a João aquilo que ele não tinha compreendido nas visões. Portanto, isto é o que sobressai do relato do livro de Apocalipse. Isto é o que lá está. E a partir daqui...
1: Portanto, é a descrição que João vê em visão.
2: Esta é a descrição que João vê em visão, já contemplando o capítulo 4, o capítulo 5, o capítulo 11, o capítulo 19. Isto é um resumo do que João realmente viu na sua interação com os 24 anciãos. Deste resumo, há duas grandes interpretações que os especialistas vão avançar. Há aqueles que acham que eles devem ser compreendidos como sendo anjos, uma vez que eles estão no céu e não na terra. E quais são, as razões que levam estes especialistas a dizer que são anjos? Bom, em primeiro lugar, eles vestem-se de branco. Várias vezes na Bíblia, os anjos são descritos como estando vestidos de branco. Por exemplo, em João capítulo 20, versículo 12, em Mateus capítulo 28, versículo 3. O apóstolo Paulo, em Colossenses, no capítulo 1, versículo 16, parece fazer referência a hierarquias de anjos. Ele, nessa passagem, fala de tronos, de principados e de potestades. Também, no Antigo Testamento, Deus é muitas vezes retratado rodeado de seres celestiais. Nós encontramos isso no Salmo 89, no versículo 7, ou em Isaías, num texto que nós iremos ver daqui a pouco, Isaías capítulo 24, versículo 23. É justamente esse texto que estes autores evocam para dizer que trata-se de anjos. Em Isaías 24, 23, diz assim: a lua se envergonhará, o sol se confundirá, quando o Senhor dos Exércitos reinar no Monte Sião e em Jerusalém. E então, perante os seus anciãos, haverá glória. Estes autores que defendem que se trata de anjos mencionam que esta expressão, reinar no Monte Sião, é uma expressão escatológica que menciona, portanto, uma realidade extraterrestre. E então, ao dizer que perante os seus anciãos haverá glória, estar-se-ia a referir a anjos. Isto é o que dizem estes especialistas. Nós iremos ver que há outros autores que olham para a mesma expressão
1: e fazem uma leitura diferente.
2: Portanto, dizem, não se trata realmente de anjos, porque o Monte Sião era também um local na própria cidade de Jerusalém, onde estaria, portanto, o templo. Há outros autores que fazem também uma junção de passagens bíblicas e de algumas passagens contidas nos apócrifos judaicos e vão ver realmente nestes 24 anciãos a função de anjos como auxiliares de Deus em todo o processo administrativo. Agora, o que nós poderíamos ver é que, segundo estes autores, portanto, o que favorece esta identificação é que eles aparecem em contextos celestiais, em interlúdios que trazem uma perspectiva celestial e no início da visão final celestial. A função primeira destes seres é adorar a Deus, que é a função também dos anjos. Se nós virmos em Isaías capítulo 9, os anjos, portanto, adoravam a Deus. Têm vestes brancas, típicas dos anjos, há uma multidão de Apocalipse capítulo 7 mostra-nos que há uma multidão, por exemplo, de salvos redimidos, que contrasta com os seres angélicos que estão agrupados, e em Apocalipse 8.3 há um ser angélico que desenvolve um papel igual ao de um ancião. Por tudo isto, eles dizem, aqui temos, são anjos. Porém, como nós iremos ver daqui a pouco, não é a única possibilidade de vermos estes 24 anciãos, que são realmente seres que estão no céu, como sendo anjos. Uhum. Há mais duas outras possibilidades. E nós iremos ver isso já de seguida.
1: Muito bem. 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É tempo agora para fazermos um curto intervalo. Nós regressamos dentro de breves instantes para responder à próxima questão do nosso Fórum Bíblico, que já sabe qual é, vai ser sobre as duas interpretações que faltam. Por isso, não saia daí, não mude canal, não mude estação, porque nós estamos já de regresso.
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1: Está a assistir à segunda parte do programa Fórum Bíblico. Hoje estamos aqui no nosso programa a analisar a identidade dos 24 anciãos que são mencionados no livro de Apocalipse. Na primeira parte, nós já verificamos que uma das interpretações possíveis identifica estes 24 anciãos como sendo anjos. Porém, como adiantou o nosso teólogo, Arthur Machado, existem outras interpretações que vamos agora conhecer na resposta à próxima pergunta, e a pergunta é essa mesma. Quais as interpretações possíveis para identificar os 24 anciãos, eu diria, para além daquela que já adiantou na primeira parte?
2: Tudo isto acontece porque João menciona os 24 anciãos, mas não diz quem eles são. E, portanto, o que os especialistas vão fazendo é tentando encontrar formas dentro do texto que possam ajudá-los, dentro do próprio livro de Apocalipse ou dentro da Bíblia, a identificar estes 24 anciãos.
1: E aqui o desafio é vasto, porque o livro de Apocalipse é recheado de símbolos.
2: Exatamente. E logo, outros autores interpretam estes 24 anciãos não como sendo anjos, mas como sendo representantes da humanidade redimida e glorificada. E eles vão apresentar as suas razões desta sua escolha. A primeira razão que eles apresentam é que os anjos nunca são chamados de anciãos na Bíblia nem na literatura judaica. E, portanto, eles consideram que Isaías 24, 23, que é o texto que os outros autores mencionam para justificar a palavra anciãos e colá-la à palavra anjo, eles dizem, não, estes anciãos não se referem aos anjos, referem-se aos representantes do povo de Israel. Em segundo lugar, o que justifica a posição destes autores é que os 24 anciãos usam vestes brancas. Ora, num livro de Apocalipse, as vestes brancas estão sempre associadas àquele que é fiel a Deus, ao ser humano que é fiel a Deus. As vestes brancas nunca estão associadas aos anjos num livro de Apocalipse.
1: Uhum.
2: E, portanto, se tomarmos um exemplo, por exemplo, Apocalipse capítulo 3, versículo 5, diz assim, o que vencer será vestido de vestes brancas. E de maneira nenhuma arriscarei o seu nome do livro da vida. E confessarei o seu nome diante de meu Pai e diante dos seus anjos. Ora, Apocalipse 3, 5 diz que aquele que vencer terá vestes brancas e que é distinto dos anjos. E justamente outras passagens, como Apocalipse 3, 18, Apocalipse 6, 11, Apocalipse 7, versículo 9, versículos 13, versículos 14, apresentam estas pessoas de vestes brancas, mas são seres humanos. Nunca são anjos. Em terceiro lugar, dizem estes especialistas, os 24 anciãos usam coroas de vitória, que são feitas de ouro. Há duas expressões no grego para coroa. Há a palavra stephanos e há a palavra diadema. A palavra diadema é uma coroa real, mas não é essa a palavra que aparece no livro do Apocalipse. A palavra que aparece no livro do Apocalipse é justamente a palavra stephanos. Já em Apocalipse, capítulo 2, versículo 10, diz o seguinte, nada temas das coisas que hás de padecer, eis que o diabo lançará alguns de vós na prisão para que sejais tentados e tereis uma tribulação de 10 dias, sê fiel até à morte e dar-te-ei a coroa da vida. Cá está a tal stephanos. Esta stephanos, esta coroa stephanos, podia ser feita, por exemplo, de flores, uhum. E era uma coroa que se dava àqueles que venciam, por exemplo, os Jogos Olímpicos. Uhum. Ora, a coroa é dada também a seres humanos. A seres humanos que estão confrontados com diversas dificuldades, diversos desafios, e aos quais a Igreja diz que deve vencer. Em Apocalipse, capítulo 12, versículo 1, a Igreja é mostrada na figura de uma mulher que tem na sua fronte uma coroa de 12 estrelas, mas a palavra continua a ser stephanos. Não é a palavra diadema. E a mulher, no simbolismo do livro do Apocalipse, significa a Igreja. Logo, estes 24 anciãos usam essas coroas e, portanto, são seres humanos, não são anjos. Relativamente a ser o número 24, estes especialistas assinalam também que esse número pode ser partido ao meio, 12-12. E, portanto, que é comum no livro de Jerusalém, na descrição da visão da Nova Jerusalém, no final do livro de Apocalipse, há 12 portas, uhum, que recebem o nome das 12 tribos de Israel, e há os 12 alicerces da cidade, que recebem o nome dos 12 apóstolos. 12 e 12
1: fará os 24.
2: 24. E, portanto, o número 12 é o número do povo de Israel. Dentro deste grupo de especialistas que defende que se trata de seres humanos, há inclusivamente aqueles que fazem uma analogia até com o próprio número de 144 mil. Porque eles dizem, bem, o número de 144 mil pode ser decomposto. É 12 vezes 12 vezes 1000. E é verdade. E portanto, mostrar-se assim que o número 24 faz alusão às duas dispensações, uhum, ao povo de Deus no Antigo Testamento, ao povo de Deus do Novo Testamento, e portanto é uma realidade,
1: E é representativo e não...
2: Que é representativo total, do global do povo de Deus, quer do Antigo, quer do Novo Testamento. Eles também são descritos em Apocalipse 5:8 como tendo harpas nas suas mãos. Ora, justamente, nas divisões dos turnos de David, dos levitas, os levitas também tocavam harpas e os músicos também as tocavam e, portanto, eram, continuamos a falar, de seres humanos. Eles sentam-se em tronos, próximos ao trono de Deus. E diz o livro do Apocalipse, capítulo 3, versículo 21, ao que vencer, lhe considerei que se assente comigo no meu trono, assim como eu venci e me assentei com o meu Pai no seu trono. Ora bem, portanto, estas são as indicações que estes autores começam a retirar do próprio texto de Apocalipse e notar, não, realmente não se pode tratar de anjos, tem que se tratar de seres humanos. O grande problema é que seres humanos. E estes autores vão explicar, eles vão dizer, quando Jesus morre, em Mateus 27, versículos 51 a 53, diz que os sepulcros de muitos santos se abriram na cidade de Jerusalém e que após a ressurreição de Jesus, estes santos apareceram na cidade a muitos. Não sabemos quem são, não sabemos quantos são.
4: Mas foram ressuscitados.
2: Foram ressuscitados. Portanto, e não sabemos o que é feito deles. Também eles fazem uma alusão com o texto de Efésios 4:8, que diz que quando Jesus subiu ao céu, levou cativo o cativeiro. Ora, o cativeiro era a morte. Uhum. Dizem estes autores que Jesus, ao ascender ao céu, levou consigo estes ressuscitados, que seriam as primícias também, juntamente com o próprio Cristo, da ressurreição final que acontecerá na sua segunda vinda. Logo, para estes autores, estes 24 anciãos
4: são seres humanos redimidos.
2: São estes seres humanos redimidos que estão no céu, que dão louvores a Deus, em representação, portanto, da humanidade. Ora, é uma verdade que esta é uma outra oportunidade de explicação. Não é aqui, como eu costumo dizer, que a coisa acaba. Porque há uma terceira. Há uma terceira explicação e rapidamente nós vamos resumi-la. Há outro tipo de autores que acham que esta visão que João tem dos 24 anciãos corresponde a uma visão de entronização. Ou seja, Jesus Cristo está a ser entronizado. O facto de estes anciãos aparecerem sempre com o artigo definido atrás significa que tanto João como os seus leitores sabem de quem se trata. Nós é que não sabemos. Mas eles saberiam de quem se trata. E então estes especialistas ligam Isaías capítulo 37, versículo 2, com Jeremias capítulo 29, versículo 1, que menciona os dois a expressão anciãos dos sacerdotes, referindo-se assim a líderes, digamos, do sacerdócio. Eles fazem esta ligação entre estas duas passagens com os tais 24 turnos que David, no seu tempo, pôs a funcionar para serviço do santuário, dizendo também, eles têm harpas nas suas mãos, que é um instrumento que também aparece em 1 Crónicas 25, no serviço do templo. E estes autores vão dizer então uma coisa espantosa. Os 24 anciãos são seres celestiais distintos dos anjos. Não são anjos. São seres celestiais. Mas não são anjos. Que colaboram na administração do santuário celestial, tal como David, ao organizar o serviço do santuário, estabeleceu os 24 turnos, mas estabeleceu sobre esses 24 turnos, digamos, os chefes desses turnos, que ajudavam a administrar, digamos, a agenda, o calendário do serviço do templo e outras coisas. São três possibilidades. Possivelmente as pessoas diriam assim, mas não há uma que se destaca. Muitas vezes a Bíblia tem estas coisas. Muitas vezes a Bíblia, nós estudamos-la a partir de pistas que nos são dadas pelo próprio texto bíblico, mas quando o texto não é explícito, nós temos que ir por tentativas e temos que perceber dentro do próprio texto e dentro da própria Bíblia o que é que se nos afigura como interpretação possível. E, infelizmente, algumas pessoas podem ficar ou sentir-se defraudadas Mas muitas vezes no texto bíblico, eu já expliquei isto aqui noutras ocasiões, não nos é possível ter uma resposta taxativa. É lógico que eu me identifico com uma destas respostas, por razões óbvias, eu não vou dizer com qual delas. Faço o meu estudo, chego a determinadas conclusões, mas para ser também honesto, tenho que vos dizer, há estas três grandes possibilidades e, portanto, eu diria, bom, façam o vosso próprio estudo.
4: Sim. E
2: analisem estas interpretações e cheguem à vossa própria conclusão. Como não é um assunto, eu costumo dizer assim, como não é um assunto de salvação,
4: basilar estrutural,
2: não é um assunto de doutrina, é possível nós podermos perceber que pode haver, aliás, há pontos comuns em todas estas interpretações e há outros, claro, que divergem. Mas a Bíblia é assim e esta é a sua riqueza.
4: Muito bem. Claro que a expectativa seria de quem pergunta que houvesse um consenso. Ele não há. E, portanto, mas ficou aqui explícito quais são as possibilidades que existem. Como reparou, e o nosso tempo está mesmo a terminar, o livro do Apocalipse é, sem dúvida, um livro que suscita muitas dúvidas por toda a natureza do livro e que levou, neste caso foi um ouvinte da Rádio RCS que nos colocou esta dúvida, um ouvinte assídua, e que, de facto, poderão, eu acredito que, em sua casa e ao estudar o livro do Apocalipse, poderão surgir ainda mais dúvidas e que pode partilhar connosco. 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E ele aborda vários temas que estão presentes no último livro da Bíblia e que, se o pedir e quiser receber um exemplar igual a este, terá aqui uma ferramenta que o poderá ajudar a começar, se ainda nunca o fez, a começar a estudar este livro. 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Estamos mesmo a finalizar o nosso programa, mas não quero terminar sem lembrar que as suas questões, lá está, sobre outros temas que presentes no livro do Apocalipse ou então presentes em qualquer outro livro da Bíblia, poderão ser respondidas aqui no Fórum Bíblico ou então, se não houver essa possibilidade, mediante a ajuda de um dos nossos instrutores bíblicos para assim esclarecer todas as suas dúvidas e todas as necessidades de compreensão de algum aspecto da Bíblia. Deixo então um convite para nos enviar as suas perguntas que poderá fazer por e-mail para programas@novotempo.pt ou então para o número que já conhece. Se neste momento lhe ocorre alguma pergunta sobre a Bíblia e que ainda não encontrou resposta, então não hesite em partilhar connosco. Agora sim, temos mesmo de concluir o nosso Fórum Bíblico. Agradeço uma vez mais ter estado na nossa companhia e espero que estes minutos tenham sido muito importantes para si e que tenham despertado o interesse de estudar ainda mais o Apocalipse. Se precisar da nossa ajuda, já sabe como fazê-lo. Agradeço também a quem nos enviou as questões que hoje foram partilhadas e as que continuam a ser recebidas e cá estaremos na próxima semana para dar a devida resposta. Fique bem, leia e estude a Bíblia, já sabe.
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1: Olá, meu amigo, minha amiga, muito obrigado por sua audiência. Eu queria falar um pouquinho hoje, mais uma vez, sobre ansiedade excessiva. Ansiedade é um sentimento de apreensão, de inquietude, é um vazio. Todas as pessoas possuem ansiedade, mas nem todas possuem ansiedade exagerada. Assim como todas as pessoas possuem temperatura corporal, o normal é 36,5 graus Celsius ou centígrados, mas nem todas as pessoas possuem febre. A febre indica a presença de uma infecção, assim como a ansiedade alta indica a presença de conflitos emocionais não resolvidos ou em processo de resolução. Ansiolíticos, que são os remédios calmantes, diminuem a ansiedade excessiva, mas não resolvem os problemas psicológicos que produzem as ansiedades. A ansiedade excessiva se manifesta pela sensação de ansiedade explícita, né? E por outros modos, como por exemplo, por somatizações. Somatização é você ter sintomas físicos, mas que tem origem no estresse emocional que produz muita ansiedade. A ansiedade excessiva também aparece através da crise de pânico, de uma fobia simples, uma fobia social, que são medos irracionais e de outras maneiras. Ajuda a lidar com a sua ansiedade excessiva pensando que existe uma razão para ela estar aí na sua vida. Evite ficar reclamando da ansiedade e ter medo, raiva ou rejeição dela. Decida aceitá-la como por ela ser uma realidade na sua vida nesse momento. Aceitar não é concordar e ficar passivo sofrendo. Aceitar é admitir que existe esse problema e aí o que você vai fazer a partir dessa aceitação. A ansiedade excessiva é como uma luz vermelha que indica algo a ser mudado em sua vida. Evite ficar concentrado no que sente, no corpo e na mente, no momento da ansiedade exagerada. Olhe bem pelas montanhas, né? Pela janela, as montanhas. Se não existem montanhas, olhe a planície. Pense em outra coisa. Diminua o ritmo de trabalho nas horas de crise de ansiedade, mas não pare com o trabalho. Não fuja da ansiedade comendo, comprando coisas, se medicando, sem orientação médica, bebendo bebida alcoólica, usando alguma droga ilícita. Com isso, a ansiedade até pode diminuir, mas ela vai voltar. Fique onde está, continue fazendo a sua tarefa, talvez mais devagar, mas não pare. Na hora da crise da ansiedade, inspire o ar pelo nariz calmamente. Solte o ar pela boca suave e longamente. Conte até 3 ao puxar o ar para dentro e até 6 ao colocá-lo para fora devagar. Repita cada passo que eu citei, que é aceitar a ansiedade como algo real na sua vida nesse momento, olhar para fora de você, atuar com essa ansiedade, respirar calmamente. E ela deverá diminuir ao você praticar esses passos. Uma outra coisa importante é, numa crise de ansiedade, se exageram coisas, antecipam coisas trágicas que podem nunca acontecer. Pense que na maioria das vezes em que você sentiu esse mal-estar e teve medo de uma tragédia, ela não aconteceu, não é mesmo? Verifique seus pensamentos. Será que eles são verdadeiros ou são frutos da sua ansiedade? Você tem provas sobre se o que você pensa é verdade? Pensamentos trágicos não são necessariamente ligados a alguma coisa real. Pode ser só do imaginário. Então lembre-se de que ansiedade excessiva é como no painel do seu carro quando acende aquela luz vermelha indicando que existe algum defeito e precisa ser reparado. Ansiedade excessiva pode surgir como crise de pânico, uma fobia simples, uma fobia social, um transtorno obsessivo compulsivo, uma ansiedade generalizada e de outras formas. A luz vermelha que acende na sua vida emocional, produzindo muita ansiedade ou mostrando que tem muita ansiedade, indica um defeito ou uma necessidade de mudar alguma coisa em você. O que será? Pense nisso e ore sobre isso. Um grande abraço, fique com Deus, até breve.
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1: Olá, seja bem-vindo a mais um episódio do Pensar em Voz Alta. Hoje vamos falar sobre algo que atravessa toda a nossa vida. Às vezes com risos, outras com lágrimas. Os tipos de amigos. Quantos tipos de amizade cabem dentro de uma vida? Mais do que pensamos. Aristóteles lá atrás já dizia que existem três grandes motivações que definem as amizades. Aquelas que nascem da utilidade, as que vivem do prazer da companhia e as que se baseiam na virtude, ou seja, no apreço profundo pelo caráter do outro. As primeiras, as de utilidade, são práticas. Trocam-se favores, resolvem-se coisas, há benefício mútuo. Quando deixa de haver vantagem, muitas vezes, a amizade esfria. As de prazer são leves, divertidas, feitas de gargalhadas e afinidades. São boas, mas não costumam resistir ao tempo ou às mudanças de gosto. Quando o riso acaba, a ligação tende a desaparecer. Já as amizades por virtude, essas são raras. Demoram a nascer, exigem tempo, entrega, vulnerabilidade. Mas quando florescem, sustentam-nos nos dias bons e principalmente nos dias maus. Conhecem os nossos defeitos e amam-nos mesmo assim. Essas não se compram, constroem-se e duram. Mas Aristóteles não foi o único a tentar compreender os laços da amizade. Mário Gonçalves Viana, que é o nome que você já ouviu,

0: connosco, fases da vida, desafios. Os amigos de café são aqueles das conversas boas, das pausas partilhadas, da leveza. Os interesseiros, bem, esses aproximam-se para obter algo e desaparecem quando já não precisam. Os conhecidos são gentis, presentes no círculo social, mas não tocam o coração. E os da alma? Ah, esses são raríssimos. Entram no silêncio da nossa dor, celebram as pequenas vitórias e não precisam de muitas palavras para nos compreender. Talvez, ao ouvires isso, estejas a pensar nos teus próprios amigos. Quem são os da alma? Quem são os de café? Quem foste tu para os outros? E sabes, não é errado ter amizades leves, superficiais, passageiras. Nem toda amizade precisa de durar uma vida. Nem toda amizade vai durar uma vida. Mas toda amizade, mesmo que breve, tem algo a nos ensinar. E assim, há algo que preciso dizer com o coração inteiro. Podemos e devemos ter bons amigos, cuidar deles e sermos amigos também. Mas há um amigo que está acima de todos. Jesus é o único de quem podemos depender sem medo, o único em quem podemos depositar expectativas sem sermos esmagados pela frustração. Porque se já vimos que algumas amizades são passageiras, e até mesmo os amigos da alma, que são amizades que duram, também podem falhar connosco, então significa que devemos entender que as pessoas, na sua imperfeição, podem falhar connosco, assim como nós também podemos falhar com elas. Então, não é uma relação de dependência, mas uma relação de amizade saudável que deve existir. E eu falo de Jesus como o amigo da alma que todos deveriam ter, porque ele é o único que não falha. E dele, sim, nós podemos depender. Ele não nos decepciona, isso não significa que ele vai fazer sempre a nossa vontade, mas ele faz sempre o que é o melhor para nós. Enquanto todos podem falhar, e nós também, ele nunca falha. Neste mundo, onde os laços se desfazem com tanta facilidade, que possamos cultivar amizades verdadeiras, mas que, acima de tudo, encontremos em Jesus o amigo fiel, constante e eterno. Aquele que conhece a nossa alma e, ainda assim, não vai embora. Muito obrigada por me acompanhar em mais um pensamento em voz alta. Não te esqueças que um pensamento pode mudar um dia e um dia pode mudar uma vida. Até o próximo episódio!
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Nas notícias para este fim de semana, damos destaque aos números publicados pelo Unicef sobre o número de vacinas ou a falta delas nas crianças em todo o mundo, damos destaque a este episódio de calor extremo na Europa e as consequências dele, e abordamos ainda o apelo deixado a todos os portugueses pelo Instituto Português do Sangue e da Transplantação. Conheça agora todas estas notícias, assim como as notícias em destaque na região de Sintra. Mais de 13 milhões de crianças não receberam qualquer dose de vacina em 2025, segundo um relatório da Unicef e da Organização Mundial de Saúde. Apesar de representar uma redução face ao ano anterior, o número continua acima da meta definida pela Agenda da Imunização 2030, que pretende reduzir para metade o total de crianças sem vacinação, até ao final da década. O relatório indica que outros 6,2 milhões de crianças receberam apenas partes das vacinas recomendadas, permanecendo vulneráveis a várias doenças evitáveis. Nigéria, Iêmen, República Democrática do Congo, Índia, Indonésia, Etiópia, Afeganistão, Paquistão e Angola concentram mais de metade dos casos registados em todo o mundo. A OMS destaca que, apesar dos progressos serem ainda modestos, os programas de vacinação permitiram nas últimas décadas proteger mais crianças contra o maior número de doenças. Ainda assim, a organização alerta que muitos países continuam longe de cumprir os objetivos estabelecidos para o ano de 2030. Pela Europa, a onda de calor que atingiu o continente europeu no final de junho terá provocado pelo menos 12 mil mortes em excesso, segundo uma compilação de dados nacionais divulgados pela agência France Presse. Os números ainda provisórios abrangem vários países europeus e poderão aumentar à medida que forem conhecidos novos dados. Entre 22 e 28 de junho, foram registados cerca de 10 mil mortes adicionais em 7 países europeus, às quais se somam mais de 2.200 mortes estimadas em Inglaterra e no País de Gales. A plataforma Euromomo também identificou um aumento significativo da mortalidade durante a última semana de junho, num período marcado pelo mês de junho mais quente de sempre, na Europa Ocidental. Em Portugal, por exemplo, a DGS indicou que as duas últimas ondas de calor provocaram 123 mortes em excesso. As autoridades de saúde admitem que será necessário analisar os dados das semanas seguintes para avaliar o impacto total da mais recente vaga de calor no país. E ainda em Portugal, o Instituto Português do Sangue e da Transplantação está a apelar à população para dar sangue antes ou durante este período de férias, alertando que as reservas se encontram abaixo dos níveis desejáveis, sobretudo nos grupos A positivo e A negativo, O positivo e O negativo. O Instituto explica que, com a chegada do verão, é habitual verificar-se uma diminuição no número de dadores devido ao período de férias e às temperaturas elevadas. No entanto, as necessidades dos hospitais mantêm-se para responder a transfusões em situações de emergência, acidentes, cirurgias e tratamentos oncológicos. O IPSD recorda que podem dar sangue os adultos saudáveis com mais de 18 anos, menos de 70 anos e peso igual ou superior a 50 kg. Antes da dádiva, é recomendado uma boa hidratação e alimentação, reforçando o apelo para que as pessoas contribuam para manter as reservas em níveis seguros durante os próximos meses. E agora, direcionado à atualidade noticiosa de Sintra, o Conselho volta a integrar o percurso da Volta a Portugal em bicicleta, acolhendo no próximo dia 6 de agosto a chegada da etapa que ligará a Lourinhã a Sintra, que é Luz, num percurso com cerca de 153 km. A etapa trará ao Conselho alguns dos melhores ciclistas nacionais e internacionais naquela que é uma das provas mais emblemáticas do calendário velocipédico nacional. A competição decorre entre 5 e 16 de agosto, atravessando 71 municípios, incluindo passagens por locais históricos como a Torre, na Serra da Estrela e a Senhora da Graça. Além da vertente esportiva, a prova mantém também uma componente solidária. A camisola amarela Jogos de Santa Casa voltará a dar destaque em cada etapa a uma causa social apoiada pelas receitas dos Jogos Santa Casa. E ainda referente ao município, a Câmara Municipal já aprovou a abertura de concursos públicos para a aquisição de novos contentores de resíduos urbanos e para o reforço do serviço de recolha de resíduos verdes, num investimento superior a 2 milhões de euros destinado a melhorar a resposta dos serviços municipalizados de água e saneamento. O plano prevê a compra de 700 novos contentores que irão reforçar a rede de deposição de resíduos e apoiar a entrada em funcionamento das novas viaturas de recolha. Foi também aprovado em concurso urgente para reforçar a recolha de cortes de jardim e resíduos verdes em resposta ao aumento das posições ilegais registadas no Conselho. Segundo o Presidente da Câmara Municipal, Marco Almeida, estas medidas reforçam a capacidade operacional dos serviços municipais, assegurando a continuidade e a qualidade da recolha dos resíduos até à chegada das novas viaturas prevista para o próximo ano. E para terminar, e em cultura, a Orquestra Municipal de Sintra Dom Fernando II apresenta-se no Centro Cultural Olga Cadaval no domingo 26 de julho às 16 horas para um concerto que vai reunir duas obras de grande relevância de repertório sinfónico.
O programa tem como ponto alto o concerto para piano número 2 de Sergei Rachmaninoff, uma das obras mais emblemáticas do romantismo, interpretada por um jovem pianista sintrense e sob a direção do maestro Cesário Costa. O concerto vai abrir com a sétima abertura de Eduardo Jaime Talassi, apresentada em estreia moderna, proporcionando ao público a oportunidade de conhecer uma obra marcante do património musical português. A entrada é gratuita, mediante levantamento de bilhetes na bilheteira do Centro Cultural Olga Cadaval, limitada à lotação disponível e com um máximo de 2 bilhetes por pessoa. Mais informações estão disponíveis no site do Centro Cultural Olga Cadaval. E é tudo por hoje. Quanto à informação, tenham um ótimo dia neste fim de semana de julho, sempre ao som da RCS.

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1: Estamos de volta para trazer mais um programa Ser Família. É um prazer enorme estar na sua companhia. Hoje vamos terminar uma série que lhe temos estado a trazer, Segredos da Família a Dois. E hoje vamos trazer-lhe o último segredo. O que já não é segredo é que temos sempre connosco, mais uma vez, Daniel Bastos. Daniel, mais uma vez, bem-vindo.
2: Obrigado.
1: Está a ser uma série muito interessante e hoje vais-nos trazer o sexto segredo. Que segredo é esse?
2: Sexto e o sétimo.
1: Exato.
2: Ora bem, nós até agora tivemos a falar de alguns segredos. Nesta série nos propusemos a ter aqui sete segredos, mas não quer dizer que só existam sete segredos. Poderiam ser 10, poderiam ser 12, poderiam
1: Diria
2: ser...
1: Diria que são os mais comuns, não é?
2: É, poderiam... Foram aqueles que escolhemos, que vi que neste contexto poderiam ser mais pertinentes. Só para recordar quem eventualmente não assistiu os episódios anteriores, nós estivemos aqui a falar sobre a capacidade de descobrir, de ver o bem no outro. Nós estivemos a falar sobre a aceitação dos erros, das faltas e até alguma criatividade para lidar com essas dificuldades que surgem no relacionamento. Falamos sobre a importância da liberdade de dar mais do que receber e depois também de sermos intencionais, de termos um plano, não deixarmos o relacionamento, enfim, à mercê da espontaneidade. Não, é preciso ser intencional, é preciso fazer. Mas pronto, hoje de facto vamos falar sobre mais um segredo, aliás, mais dois, não é? E em relação a este segredo, eu diria, Daniel, se há uma coisa segura nesta vida, e eu digo infelizmente, é que em algum momento alguém nos vai causar dano. Alguém vai pisar nos nossos calos, como costumamos dizer. Alguém vai nos ferir.
1: E nós vamos ferir alguém, não é?
2: Exatamente. Isto é inevitável, não é? Em face dessa certeza, cada um terá que decidir antecipadamente, de preferência, ou, enfim, quando as coisas acontecem, o que é que vai fazer com isso? E não há muito mais do que dois caminhos a seguir. Um caminho é perdoar e seguir em frente. Outro caminho é carregar conosco a dor, o sofrimento causado, agora na forma de ressentimento ou amargura, e levar isto conosco, enfim, pela vida afora, por muitos, muitos anos, não é? Portanto, obviamente que num programa como este, nós só poderíamos esperar que fizéssemos aqui a apologia do perdão. E é sobre este tema que nós consideramos também um segredo muito importante no relacionamento familiar e no relacionamento a dois, que nós vamos falar. É interessante que o apóstolo Paulo, ele dá a entender no livro de Efésios, capítulo 4, versículo 26, que este segredo deve ser praticado praticamente diariamente, não é? Quando ele diz, não se ponha a ira sobre, não se ponha o sol sobre a vossa ira, ele está a querer dizer, não deixem terminar o dia sem resolver aquilo que possa ter surgido, e surgem sempre. Às vezes são pequeninas coisas, outras vezes são coisas maiores, mas é preciso resolver isto. E o único remédio eficaz é, de facto, o perdão.
1: Mas, Daniel, se há algo que muitas vezes traz confusão e discussão é o próprio significado de perdão ou noção de perdão. Por exemplo, para muitas pessoas, acham que perdoar é esquecer. Não voltar a falar no assunto, aquilo tem que ficar esquecido. Para outras pessoas, conseguem perdoar precisamente porque se lembram do que aconteceu. Uhum. Por isso, se calhar, antes de falarmos sobre a importância de perdoar, explicar o que é e o que não é o perdão.
2: Exatamente. É. De facto, esquecer e perdoar não são sinónimos, até porque a nossa memória não é afetada quando as coisas vão acontecendo na nossa vida. Mas é importante perceber que Há um sentido errado, uma compreensão errada sobre o perdão que é preciso desconstruir. Por exemplo, perdoar não é fechar os olhos aos erros do outro, não é? Perdoar não é desculpar um comportamento errado, um mau comportamento. E há coisas que são mesmo muito difíceis de perdoar. E são traumas que surgem. Estamos a falar, por exemplo, da violência, estamos a falar do abuso, da infidelidade, não é? Perdoar também não significa negar os nossos sentimentos. Eu diria que é a despeito dos nossos sentimentos. Eu não preciso de perdoar para ter o sentimento de perdoar, não é? Perdoar também não significa reconciliar-se com a pessoa que nos magoou ou que nos ofendeu.
1: Ou seja, pode não significar.
2: Pode não significar. Muitas vezes significa, mas não é obrigatório que o seja, não é?
1: Até porque imagino que mesmo que haja o perdão, mesmo a despeito dos meus sentimentos, o restauro da confiança também não são sinónimos. Porque
2: pois,
1: é um caminho depois a fazer, não é?
2: Exatamente. É que perdoar e confiar também não são a mesma coisa, porque o perdão dá-se, a confiança
1: conquista-se.
2: Então eu posso perdoar, mas não significa que eu confio naquela pessoa, não é? Portanto, o perdoar, ou que volto a confiar inteiramente naquela pessoa. Portanto, perdoar significa não guardar quem nos feriu como devedor, estar à espera de uma compensação, nós poderíamos dizer, e neste sentido, se o fizermos, vamos dizer que estamos reféns da pessoa que, porque se eu só posso perdoar se essa pessoa mostrar arrependimento, ou fizer isto, ou mudar de comportamento, então eu fico ali condicionado, a pessoa já me fez mal e vai-me continuar a fazer mal, não mudando de atitude. Portanto, o perdoar está acima de tudo isso. Significa também não guardar sentimentos negativos como reação a algo que nos fizeram, porque se eu o fizer, é como eu ficar com o veneno que desejo para outra pessoa. Não é? E neste caso, quem será prejudicado duplamente serei sempre eu, não é? Aliás, há estudos muito interessantes que mostram que as pessoas que guardam ressentimento, que guardam amargura, que não perdoam, são pessoas que têm a sua saúde mais comprometida. Por exemplo, existem 2 vezes mais AVCs em pessoas ressentidas ou amarguradas, 3 vezes mais ataques cardíacos, 4 vezes, isto é interessante, não é? As pessoas ressentidas e que não perdoam têm colesterol 4 vezes, colesterol alto 4 vezes mais frequentemente, não é? Portanto, pensa-se muitas vezes que é só o que eu como. Não, tem a ver com a minha atitude, com aquilo. Aliás, eu lembro-me ter lido um livro, já lá vão uns anos, o título do livro, Nenhuma Enfermidade, escrita pelo Dr. Macmillan. Ele conta a história de uma mulher numa pequenina terra que vendia ovos. Tinha lá umas galinhas no fundo do quintal e vendia uns ovitos. Um dia, um vizinho, conversar com ela, disse: olha, eu estou a montar aqui um aviário, um grande, e, portanto, é um negócio. Investi uns milhares aqui neste negócio Eu sei que a senhora anda a vender aí os seus ovozinhos pelos vizinhos, por favor, deixe de o fazer, porque eu agora é que tenho este negócio e o faço oficialmente. Bem, a senhora ficou tão chateada, tão ressentida com aquela postura, que não só continuou a vender ovos, como ficou extremamente ressentida e amargurada, nunca mais falou àquele vizinho e etc. Só que passado algum tempo, começou a ter uns problemas de estômago, úlcera, e pronto, ele foi acompanhado pelo seu médico de família, depois um gastroenterologista. O certo é que estes médicos não conseguiam encontrar realmente uma causa. Só que um dia, depois de muitas consultas, e o problema que se agravava, aquele que a acompanhava era cristão, conhecia alguns princípios dos relacionamentos conforme a Bíblia, e perguntou-lhe sobre a sua vida, quando é que aquilo tinha começado, e ela não encontrava realmente, mas depois contou-lhe a história dos ovos. Ele perguntou se ela tinha algum ressentimento, alguma amargura. E a senhora contou-lhe a história dos ovos. E então o médico disse: olha, pare de vender ovos. E ela, nem pensar, e inflamou-se imediatamente. Disse: está bem, não o faça. Mas eu também, como médico, já não posso fazer nada por si. Agora, se quer o meu conselho. E então falou-lhe sobre o perdão e tudo. Ela estava supostamente no seu direito, mas com uma carga emocional enorme sobre esta questão. E quando ela, diz o Dr. Milan, diz este autor que quando ela finalmente resolveu o problema da amargura e do ressentimento, o problema físico ficou atenuado. Portanto, estas questões afetam a saúde física e de que maneira, além da saúde emocional e todas as dimensões da vida. Perdoou, então, não é porque a outra pessoa seja perfeita, mas, porque não me tenha sido realmente doloroso, mas eu tenho algumas motivações para perdoar. Em primeiro lugar, alguém me fez mal, mas eu também fiz mal a alguém. Então, eu não sou perfeito. Essa seria uma razão. Depois, eu quero viver em paz. Eu quero ter paz. Portanto, o perdão é a única alternativa. Eu não quero que a minha vida seja ensombrada com as coisas negativas. Portanto, não quero que elas se prolonguem no tempo. E sem dúvida que, como cristão, a minha motivação maior para perdoar é o exemplo de Cristo, não é? Nunca me posso esquecer que na cruz, depois de ter sido tão maltratado, Jesus diz: Pai, perdoa-lhes porque
1: eles não sabem o que fazem.
2: Não sabem o que fazem, não é? Então, perdoar é uma decisão que visa libertar-me a mim dos maus sentimentos, não carece de imposição de condições. Não tem como objetivo humilhar o outro, mas dar-lhe a chance até de ser melhor, de se regenerar. E é uma atitude, não um ato isolado. Aliás, quando Jesus foi interpelado sobre quantas vezes devia perdoar, ele disse que não eram 3, nem 7, mas eram 70 vezes 7.
1: Pode ser doloroso muitas vezes perdoar, mas certamente é mais doloroso não perdoar, não é? Estamos agora na altura de fazer um pequenino intervalo, são apenas 2 minutinhos, voltamos já a seguir com uma oferta muito especial para si. Então até já.
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1: Já estamos na nossa segunda parte do nosso Ser Família de hoje e, como prometi, temos esta oferta para si. Lar Doce Lar é um guia de estudo totalmente gratuito, é mesmo uma oferta para si, que fala e tem assuntos como lidar com os traumas familiares, o que fazer para salvar um lar em crise e tem precisamente um capítulo sobre o perdão, que é o assunto que nos traz no programa de hoje. E para receber este guia de estudo, esta revista, basta enviar-nos uma mensagem, um SMS, a dizer Lar Doce Lar para o 933-939291. Vamos continuar com, nesta segunda parte, com o nosso último segredo. E que segredo é esse?
2: Muito bem. Então, tivemos a falar aqui sobre este segredo fantástico que é o perdão. E agora, para introduzir este último deste conjunto de sete, eu vou contar talvez alguma coisa da minha vida pessoal. É a história que eu conheço melhor, afinal de contas, não é? Eu, quando me casei, casei-me com a certeza de que estava a fazer a coisa certa. Eu gostava muito e gosto, não é, da minha esposa. Pensei muito na família de origem dela, porque, de facto, era uma família cristã, uma família muito boa. Tínhamos ideais, sonhos, valores semelhantes. Ambos éramos jovens, tínhamos a nossa formação académica, a minha completa, a dela estava bem encaminhada também para se completar. Diria que, humanamente falando, as coisas estavam bem encaminhadas, não é? Estaríamos preparados para sermos felizes para sempre, não é? Agora, a realidade, não é? Quando nós chegamos a... Quando passamos aquela fase da novidade, da lua de mel, daqueles primeiros meses, não é? Somos confrontados com um facto, é que nós não somos perfeitos. Nem eu, e ela, eu também vim a descobrir que não era perfeita, não é? E tivemos as nossas dificuldades. Aliás, eu tenho, ainda não encontrei um casal que me tenha dito que nunca teve problemas. Mas pode ser que haja, não vou descartar essa possibilidade. A esmagadora maioria dos casais tem problemas, tem conflitos. Alguns especialistas nesta área dos relacionamentos dizem que não é a questão dos conflitos que vai determinar o sucesso, mas é a maneira como se resolve os conflitos. E alguém que dirá mesmo, não é sequer esta questão, é a maneira como eu trabalho o afeto e conservo o relacionamento e as coisas bonitas. Mas nestas questões, então, dos conflitos, das dificuldades, eu lembro-me como se fosse hoje, e já faz uns bons anos, naquele dia estava em casa e estava completamente frustrado. Tínhamos tido uma discussão que não tinha sido muito agradável e eu estava completamente desmoralizado, sem vontade de fazer nada e a pensar no que tinha dito, no que tinha ouvido e aquilo não soava nada bem. E eu pensei, mas o que é que eu faço agora com isto? Até nem, já nem me apetece trabalhar. O que é que eu... Estávamos assim num ambiente tão tenso que eu estava no escritório e eu pensei, olha, vou me ajoelhar, vou falar com Deus. E quando o fiz, foi como se Deus estivesse a querer me dizer alguma coisa. E Ele me terá dito qualquer coisa como isto. Daniel, levanta-te e vai dar um abraço à tua mulher. E aquilo, as impressões na minha mente eram tão fortes que eu quase que comecei a argumentar com estes pensamentos.
1: Que é contra a natura naquele momento.
2: Não? Exatamente, quer dizer, a última coisa que me apetecia era isso, não é? E eu disse, quase como estivesse a falar com Deus, Deus, claro que sim, eu hei de dar um abraço, mas não é preciso ser agora, não é? E a voz parece que era mais insistente, diz assim, vai ir com a tua mulher e dá-lhe um abraço. Não, senhor, agora não, porque isto não é o momento adequado, nós temos que... Há tempo para tudo. Mas o certo é que eu comecei a ter dificuldade em resistir àquele pensamento que eu acredito sinceramente que Deus colocou na minha mente, não é? E contra tudo e contra todos os meus sentimentos, eu levantei-me. Fui até à cozinha onde ela estava, com um espírito também muito afetado, e dei-lhe um abraço. E naquele momento o problema ficou resolvido e foi ultrapassado. Podia ter-se prolongado pelo resto do dia e na pior das hipóteses, por alguns dias ou semanas, sabe-se lá quanto mais, não é? Portanto, o último segredo que eu gostava de deixar aqui, que eu espero que não seja um segredo para a maior parte das pessoas que nos estão a ouvir e a ver, mas o que eu gostava de vincar é que é mesmo muito importante a fé e a religião no relacionamento do casal. A Bíblia diz que todo ser humano pecou e destituído está da glória de Deus. Nós somos pecadores. A Bíblia também ensina que, por causa desta nossa natureza, estamos um bocadinho fadados a passar por alguns momentos muito, mas mesmo muito desagradáveis, se não fadados à própria destruição, mas não fomos deixados sem ajuda. Jesus disse que vinha para nos ajudar. Ele veio para nos salvar. E ele disse mais: sem mim nada podeis fazer. E depois Paulo completa esta ideia, no fundo mostrando o outro lado da questão, quando ele diz: tudo posso naquele que me fortalece. Portanto, eu gostava de sugerir que nós precisamos da ajuda divina. Às vezes os problemas estão acima das nossas possibilidades. São fortes demais para a nossa humanidade. Precisamos de ajuda sobrenatural. Precisamos da ajuda divina, não é? A Bíblia descreve aquilo que são as obras da carne, ou seja, naturalmente nós vamos cair. São uns buracos que existem pelo caminho. E se eu não caio num, caio no outro. E Paulo descreve isto como adultério, ou imoralidade, impureza, lascívia. Há uns nomes que até não usamos muito no dia-a-dia, não é? Idolatria, feitiçaria, estas coisas do oculto, inimizades, mas vejam aqui, contendas, ciúmes, iras, pelejas, tudo isto tem a ver com o relacionamento. Disensões, heresias, invejas, homicídios, bebedices. Já agora Jesus disse que quando eu tenho ódio no meu coração, é tão grave, e quer dizer, humanamente não, mas vamos dizer, é o primeiro passo para cometer um homicídio, matar, não é? As bebedices, glutonarias, enfim, há uma lista de coisas enorme que naturalmente se vem no dia-a-dia das relações humanas, no ser humano, no seu natural. Mas, Paulo também diz, o fruto do Espírito é, ou seja, o resultado de haver uma vivência espiritual, ajuda divina é...
1: Um relacionamento com Deus.
2: Um relacionamento com Deus é amor, alegria, paz, paciência, bondade, mansidão, domínio próprio. Bem, é tudo isto que nós queremos e precisamos de ter.
1: Mas Daniel, isso não é automático, não é?
2: Uhum.
1: Nós somos cristãos e continuamos a ter problemas nos nossos relacionamentos.
2: Claro.
1: Isso é o trabalho diário e constante do relacionamento com Deus.
2: Exatamente.
1: A pessoa não pode esperar passar por um batismo, por uma entrega a Deus, e todos esses dons no dia a seguir estão lá em casa. Isso seria maravilhoso, não é? A gente embrulhava uma prenda e dizia assim à esposa: olha, amanhã já sou um homem novo com todos estes predicados. Isso é um trabalho, eu diria até do casal, ao longo de toda uma vida.
2: É, não é? Toda uma vida. Isto é um processo. É uma espécie de curso no qual nós nos matriculamos e nunca acabamos. E temos que estar sempre despertos, porque a tendência é que a nossa natureza caída se manifeste. E então eu tenho que renunciar a esta natureza, humilhar-me diante de Deus, pedir a ajuda divina, e poderíamos até ligar estes dois passos com, entre si. Porque é Deus que me vai convencer também das minhas próprias fraquezas e vai me levar a ser humilde, pedir perdão, resolver isto, e depois, ao longo de toda uma vida com Deus, eu vou me tornar dependente dele e gradualmente vou manifestar estas características de caráter, que é o fruto do Espírito, que tão bem fazem a um relacionamento.
1: Obrigado, Daniel. Na verdade, são alguns segredos que na realidade não seriam muitos segredos, não é? A maior parte de nós até já sabe que isso é um problema em nós e afeta os relacionamentos. Mas é bom sempre recordar. Lembro então que este é o último programa desta série, todos eles estão disponíveis em podcast, já partilho essa informação consigo, mas dizer e lembrar a oferta que estamos a fazer para si, Lar Doce Lar. Neste programa em concreto falámos de dois segredos, começámos com o perdão e depois o último, Deus. Aqui neste guia de estudo vai precisamente encontrar esses dois segredos. Vamos falar, e o guia de estudo fala sobre perdão, também acompanhado de vários textos bíblicos que mostram a vontade de Deus para os nossos relacionamentos. E o melhor de tudo é que é mesmo totalmente gratuito. Basta enviar uma mensagem para o 933-939291 a dizer Lar Doce Lar, e depois mesmo nós entraremos em contacto consigo para lhe podermos enviar gratuitamente pelo correio para sua casa. Como estava a dizer, esta série termina por aqui. O Ser Família, claro, esse vai continuar. Para a semana estamos de volta com uma nova série, mas todos os programas estão disponíveis em podcast, em radiorcs.pt e também no YouTube da Novo Tempo Portugal. É um prazer estar na sua companhia. Até ao próximo programa, se Deus quiser.
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1: O camaleão de Jackson. E fez Deus os animais selváticos segundo a sua espécie, e os animais domésticos conforme a sua espécie, e todos os répteis da terra conforme a sua espécie. E viu Deus que isso era bom. Gênesis capítulo 1, versículo 25. Ele parece um monstro pré-histórico. Três chifres gigantescos na cabeça, uma fileira de cristais semelhantes às de um dragão ao longo das costas, olhos grandes e perturbantes que funcionam como torres giratórias independentes. É uma criatura tão estranha que o povo de África Oriental, onde vive em árvores e arbustos, acreditava que possuía poderes sobrenaturais. A sua única característica verdadeiramente atraente é a pele belíssima, colorida em vários tons de verde, azul e vermelho. Ele é o camaleão de Jackson, um lagarto de apenas 20 a 22 centímetros de comprimento e totalmente inofensivo para as pessoas. A característica mais admirável do camaleão de Jackson é a sua língua, que mede cerca de 30 centímetros, o tamanho do corpo inteiro e mais metade. A língua é uma armadilha mortal, extremamente precisa, lançando-se como uma seta para agarrar em 1,25 centésimos de segundo um gafanhoto distraído. Quando o camaleão tem fome, posiciona-se num galho e espera. Apenas os olhos se movem. Cada olho pode agir sozinho ou ambos podem focar o mesmo alvo. É realmente estranho ver cada olho a olhar para direções diferentes. Quando um inseto é visto por um dos olhos, uma mensagem parece ser enviada ao outro. Já o tenho. O segundo olho gira e ambos focam a presa, dando ao camaleão informação binocular sobre a localização exata e a distância do inseto. Se estiveres a observar e piscas no momento errado, perdes a caçada. Parece que o inseto desaparece no ar. Não sabemos por que razão esta maravilha da criação é tão repugnante à vista, e não sabemos o que os seus antepassados originais comiam no Jardim do Éden, mas o camaleão de Jackson ainda depende do Criador para a sua vida e saúde, tal como nós.
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1: É com alegria que estou convosco a participar no programa Música da Minha Vida. Vou trazer algumas músicas que foram importantes para mim e que me deram momentos incríveis de satisfação e de alegria. O meu nome é Rui Dias e sou técnico da RCS, o que quer dizer que uma grande parte dos programas que o estimado amigo ouve na RCS são primeiramente tratados por mim. A música sempre teve um papel importante na minha vida e na minha infância foi uma forma de expressar os meus sentimentos, tanto de alegria como de tristeza. Contudo, desde cedo fui estrito no meu gosto musical. A canção que mais me apaixonou durante a minha adolescência, possivelmente por começar a ter alguma interação maior na minha igreja que eu frequentava, isto por volta dos meus 14, 15 anos, ela chama-se Jesus is the Lighthouse. E a versão que mais gosto é dos Heritage Singers, um grupo musical gospel dos Estados Unidos.

Durante a minha juventude, tive formação musical no Instituto Gregoriano de Lisboa. Esta é uma das razões que me condicionaram grandemente o meu gosto musical. A música clássica tem para mim uma importância muito forte no meu gosto musical. O compositor Johann Sebastian Bach, conhecido como matemático da música, possivelmente devido à forma como compunha as várias vozes musicais de uma música, todas elas com uma melodia distinta uma das outras e, quando tocadas em conjunto, cria uma sonoridade verdadeiramente única, foi o compositor da música sacra no período barroco. Em 2005, ouvi uma versão da cantata BWV 156 de Bach. Esta música descreve um dos momentos da Paixão de Cristo. Esta versão específica que vamos ouvir, em instrumental, foi alvo de ajustamento na métrica da música e apresenta uma harmonia e simplicidade entre o piano e a flauta transversal, que para mim é espetacular e bem alcançada. Apesar do arranjo musical, esta versão respeita integralmente a composição. Convido-vos então a ouvirmos esta versão.

A próxima música que vos trago foi escrita em 1981, pelo compositor inglês John Rutter, e titulada The Lord Bless You and Keep You. É uma música cuja letra está baseada no trecho bíblico do livro de Números, no capítulo 6, versos 24 a 26, também conhecido como a bênção sacerdotal. Ela é muito utilizada em cerimónias e cultos religiosos, em que o oficiante abençoa e despede a congregação. Esta composição musical está escrita em estilo clássico, para ser interpretada preferencialmente numa igreja, para tirar o benefício da sonoridade da construção, através de um coro e órgão. A versão que iremos ouvir é interpretada por um único cantor, Bobby Golder, que canta as várias vozes da música e tudo isto à capela.

Pela minha experiência de vida, há um tempo para cada coisa. Quando tentamos fazer muitas coisas de uma vez, como diz o ditado, alguma não será realizada. Também há as surpresas. Neste contexto, há um trecho bíblico onde o rei Salomão diz que há um tempo para cada coisa. Tempo para trabalhar, tempo para descansar, tempo para rir, tempo para chorar e assim por diante. Encontramos no livro de Eclesiastes, no capítulo 3, versos 1 a 8. Agora um pouco fora do contexto clássico, a música que iremos ouvir aborda este assunto e baseia-se nesta passagem bíblica. É interpretado por Melissa Barcelos e tem o nome Tempo.

Quantos de nós não sonha em ter um coração perfeito? No meio em que vivemos, assistimos a muita maldade na nossa sociedade, muita desconfiança, pouco sentido de responsabilidade, tanto para com o nosso semelhante como também para com Deus. Rudy Michelli, através da canção A Perfect Heart, que iremos ouvir de imediato, irá abordar este tema de uma forma única.

estamos quase a terminar a minha seleção musical e que eu trouxe para vocês hoje. Vamos entrar outra vez um pouco no espírito clássico. Nathan Pacheco canta Getsemane, uma canção que ouvi pela primeira vez há pouco mais de 2 meses atrás. A música, para o meu gosto, é extremamente linda e é interpretada por este cantor lírico de uma forma divinal. É cantada em italiano e tem um estilo clássico, como já disse. Convido a que possamos ouvir com gratidão ao nosso Deus pelo sacrifício de Jesus por cada um de nós. E lembramos que este foi o maior ato de amor que o universo alguma vez teve a possibilidade de assistir.

Para terminarmos o programa de hoje, não poderia escolher outra música senão aquela que iremos ter a possibilidade de ouvir neste momento. O autor da letra foi nem mais nem menos o próprio Jesus. Estou a falar do Pai Nosso, uma oração intemporal que aborda as nossas maiores necessidades e os nossos maiores anseios. Albert Haim Malot foi o escritor da música, o pianista americano que escreveu esta música em 1935, a qual foi cantada por grandes cantores. A versão que vos trago é interpretada pelo famoso cantor lírico italiano Andrea Bocelli. Agradeço desde já terem ouvido esta playlist e com esta oração despeço-me de cada um de vós.

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1: Olá, bem-vindo a mais um episódio do Diário da Saúde. Hoje convido-o a parar um pouco e a pensar numa realidade que afeta milhares de pessoas, talvez até alguém próximo de si. O alcoolismo. Estima-se que existam no nosso país 700 mil alcoólicos crónicos e mais de 1 milhão de pessoas que consomem álcool em excesso.

0: Consumo excessivo de álcool durante a gravidez pode provocar deficiências mentais graves no bebê e contribui para a ocorrência de muitos acidentes em casa, na estrada e no trabalho. Sabia que o risco de desenvolver dependência é de cerca de 10% nos homens e entre 3% e 5% nas mulheres? E que a taxa de abuso de álcool pode ser de até 20% para os homens e 10% para as mulheres? É essencial que as pessoas tenham consciência dos malefícios relacionados com o consumo de álcool. O álcool afeta o corpo e a mente. Pode interferir com os mecanismos cerebrais de forma tão profunda que nem sempre há volta a dar. Uma intoxicação alcoólica leve pode passar numas horas, mas nos casos mais graves pode levar a coma alcoólico ou até mesmo à morte. E as consequências não se ficam por aqui. Problemas no trabalho, conflitos familiares, isolamento social, acidentes de viação, comportamentos agressivos, entre tantos outros, infelizmente. O alcoolismo é uma espiral difícil, mas não é impossível sair dela. É aqui que entram os Alcoólicos Anónimos, uma comunidade de homens e mulheres que partilham entre si a sua experiência, força e esperança para superar o alcoolismo. O único requisito necessário? Ter o desejo de parar de beber. Se precisa de ajuda ou conhece alguém que precise, não hesite. Pode ligar para o número 217-162-969 ou enviar um e-mail para ajuda@aaportugal.org. Não está sozinho. Há caminhos, há soluções e há esperança. Cuidar de si passa também por dizer não ao álcool e pedir ajuda se necessário, pelo seu corpo, pela sua mente, pela sua vida. Deixo-lhe este convite. Pense no seu consumo de álcool ou no de alguém próximo. A mudança pode começar com uma simples conversa. Termino assim mais um episódio do Diário da Saúde. Obrigado por estar desse lado e até ao próximo episódio.
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1: Estou de volta a este espaço de temática arqueológica sobre o Próximo Oriente, com algumas crónicas sobre o Egito, a propósito da viagem que realizei ao Vale do Nilo. E vou começar por vos falar de um fenómeno recorrente em esculturas egípcias: a falta do nariz por vandalismo intencional. Para nós hoje, uma estátua num jardim ou num museu é algo insignificante. Podemos apreciar como uma manifestação de arte ou como uma memória póstuma de alguém que ficou na história. Mas nos tempos passados não era assim. Na antiguidade, as obras de escultura eram muito mais do que simples representações físicas ou retratos de um indivíduo. A maioria das fontes historiográficas assumem que no mundo antigo as estátuas eram consideradas detentoras de poder. Elas frequentemente combinavam elementos realistas com aspectos idealizados, retratando os indivíduos não apenas como eram, mas também como queriam ser lembrados e como desejavam perdurar na vida após a morte. Eram, por isso, feitas de materiais duradouros, como a pedra, projetadas para resistir ao tempo, assegurando a preservação da essência do indivíduo representado. Entre os antigos egípcios, acreditava-se mesmo que as estátuas eram dotadas de uma força vital, concebidas como mais do que meras representações artísticas, como encarnações vivas dos indivíduos ou das divindades que retratavam. Devido a essa crença, considerava-se que elas tinham a capacidade de interagir com os humanos, em nome dos deuses ou dos falecidos. E por isso podiam receber ofrendas. Tinham capacidade de ver, ouvir e até mesmo de respirar. Temos de nos lembrar que os egípcios acreditavam que o indivíduo era composto de várias partes: o corpo, a energia interior, a alma, o espírito, o coração, o nome e até a própria sombra. E o Ka era uma dessas partes vitais, considerado como o duplo da pessoa. Mas o Ka precisava de um lugar para residir após a morte física do corpo. Para esse efeito, eram colocadas estátuas nas tumbas para fornecer um corpo substituto ao Ka, garantindo a continuidade da existência. Sendo assim, compreende-se agora que as estátuas dos deuses e dos faraós servissem como pontos fundamentais de culto nos templos, onde os sacerdotes realizavam rituais e ofertavam bens e alimentos diretamente às estátuas, pedindo orientação e bênção, acreditando que os deuses estavam presentes nessas imagens. Algumas tinham funções protetoras, afastando os maus espíritos dos locais onde eram colocadas. Se as estátuas dos faraós e dos nobres eram erigidas para demonstrar poder e autoridade, reforçando a presença do governante tanto na vida como na morte, a preservação do corpo mumificado e da identidade do defunto através de estátuas era uma forma de alcançar a imortalidade. E mesmo que a múmia fosse destruída, a estátua servia como substituto físico que abrigava o espírito da pessoa. Contudo, a partir dos primeiros séculos da nossa era, com o advento das religiões monoteístas, não idólatras, por todo o Próximo Oriente, em especial no Egito, houve uma alteração significativa na forma como essas estátuas passaram a ser vistas. Para o judaísmo, o cristianismo e o islamismo, a adoração de imagens era idolatria. E as estátuas egípcias representavam uma prática que deveria ser descontinuada. É na tradição judaica, descrita na Mishnah, um dos textos fundamentais do Talmud, que encontramos a definição escrita do procedimento ideal para a anulação da força das estátuas. No tratado Avodah Zarah, que significa culto estrangeiro ou idolatria, definem-se algumas das leis relacionadas com as práticas idólatras e da interação dos judeus com os ídolos. A Mishnah descreve que para uma imagem de escultura ser invalidada e perder força, ela deveria ser danificada de maneira que se mostrasse desrespeito claro e se esvaziasse da sua condição de objeto de culto. A anulação deveria ser feita por um não-judeu. Se um não-judeu que anteriormente adorasse o ídolo o danificasse de maneira significativa, o ídolo perderia o seu status sagrado e poderia ser descartado. Para demonstrar que a estátua não tinha mais poder ou importância, deveria ser quebrada, queimada ou enterrada de maneira que não pudesse voltar a ser usada ou venerada. Os atos previam cortar uma parte do ídolo ou danificá-lo, mesmo de maneira irreparável. Segundo estes antigos textos, a mutilação do nariz das estátuas era uma das maneiras mais eficazes de apagar a sua força, porque na crença egípcia, o nariz era a parte essencial da força vital da estátua. Ao quebrar o nariz, os iconoclastas acreditavam estar a retirar a sua capacidade de respirar e, portanto, de abrigar qualquer espírito. Anular um ídolo ou objeto de idolatria não é apenas um ato físico, mas também um ato simbólico de rejeição e desaprovação da idolatria. A anulação demonstra que os ídolos são impotentes e desprovidos de qualquer poder divino, reforçando a crença monoteísta central do judaísmo. Esta prática de mutilação de estátuas era uma forma de neutralizar o poder que essas figuras possuíam. Esta forma de mutilação deliberada é considerada uma das primeiras formas de iconoclastia que envolvia a destruição ou desfiguração intencional de ídolos ou estátuas, minando o poder das figuras representadas ou apagando a sua presença. Na literatura do primitivo mundo cristão, este tema foi igualmente discutido entre os teólogos. Havendo os que defendiam que as estátuas não tinham qualquer poder, como Clemente de Alexandria nos inícios do século III, não sendo necessário destruí-las e parti-las, enquanto outros, como o apologista cristão Marco Minucius Félix, também do século III, acreditava que as estátuas podiam ser possuídas por espíritos ou ser usadas como talismãs mágicos e deviam, por isso, ser anuladas e mutiladas. E é aqui que entra um outro conhecido fenómeno de gravação de cruzes na testa da cabeça das estátuas. Uma prática que é identificada em diversas culturas greco-romanas, exercida como meio de neutralização da sua força maligna e de sacralização da escultura. Conhecem-se bustos de alguns imperadores e cidadãos romanos que receberam uma cruz gravada na testa e, por vezes, viram também os seus narizes partidos. Mas esta prática tornou-se muito frequente no Egito, onde o nariz das estátuas dos faraós foi sistematicamente mutilado, refletindo a evolução das crenças naquela nação e evidenciando os conflitos que existiram na época de transição. Poder-se-ia pensar que a fratura do nariz se deve apenas à queda da estátua, rolando pelo chão. Mas, em diversos casos, enquanto o resto da escultura se encontra perfeitamente bem conservado, só o nariz surge danificado. Conhecem-se alguns exemplos em que o negativo do escopro que arrancou o nariz ficou marcado no próprio rosto da estátua. Segundo a crença egípcia, danificar uma estátua era, por conseguinte, uma forma de anular a essência da pessoa ou divindade representada, desativando o seu poder e impedindo a sua capacidade de servir como um receptáculo para o Ka ou como um objeto de veneração, neutralizando igualmente quaisquer capacidades espirituais da estátua. A Esfinge de Gizé é uma das mais icónicas e enigmáticas estátuas do mundo e é um dos mais famosos exemplos da perda do nariz. Em circunstâncias que não são completamente claras, há várias teorias e relatos históricos que tentam explicar o ocorrido. Sendo esculpida em calcário, uma das causas possíveis da perda do nariz seria a erosão natural do vento, da areia e das intempéries do deserto, que contribuiu para o seu desgaste ao longo dos milénios. Mas, de acordo com algumas marcas de ferramentas visíveis na face da esfinge, segundo a tese de doutoramento de Mark Lehner, como ele afirma que o nariz foi provavelmente quebrado por longos cinzéis e com cunhas, numa rápida ação de vandalismo. A hipótese de mutilação intencional, assim, parece ganhar peso. A teoria popular no século XIX é que as tropas de Napoleão Bonaparte teriam destruído o nariz durante a Batalha das Pirâmides em 1798, no seguimento da guerra contra os mamelucos otomanos. No entanto, existem desenhos das fins feitos por exploradores e viajantes europeus que visitaram o Egito antes da chegada de Napoleão, que mostram a estátua já sem nariz, corroborando a ideia de que a mutilação ocorreu muito antes da Era Moderna. A teoria mais aceite é que o nariz da Esfinge foi deliberadamente destruído por um sufi iconoclasta do século XIV, chamado Muhammad Saim al-Dahar, segundo o historiador do século XV, al-Makrizi. O relato refere que o sufi ficou indignado ao ver camponeses fazendo ofrendas e preces às Esfinge na esperança de aumentar a produção das suas colheitas. A narrativa sugere que a motivação foi de cariz religioso, visando desacreditar a veneração das Esfinge. Segundo esta versão, ele terá sido posteriormente linchado pelos próprios camponeses. Portanto, a fratura das estátuas, especialmente a mutilação dos narizes, pode ser vista como um conflito entre crenças religiosas opostas. De um lado, a antiga fé egípcia que concedia vitalidade e poder às estátuas, e do outro, a visão monoteísta e anti-idolátrica que via a destruição dessas imagens como uma necessidade religiosa de purificação espiritual e de impedimento da idolatria popular. Despeço-me até o próximo encontro consigo aqui na RCS com mais um apontamento arqueológico desta viagem ao Egito, onde há muitas pedras gravadas que, mesmo rasuradas, o passado não apagou.
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1: Olá! No Entre Mulheres de hoje vamos falar sobre um tema essencial para o dia a dia: como facilitar a rotina na cozinha. Se você sente que passa muito tempo cozinhando, que há falta de organização ou que preparar as refeições é um desafio, fica aqui comigo, porque nesse episódio eu vou compartilhar dicas simples e eficientes para transformar a sua relação com a cozinha. Vamos lá! Planejamento, o segredo de uma cozinha organizada. A primeira dica para facilitar a vida na cozinha é se planejar bem. Isso evita desperdício de tempo e de ingredientes. Aqui estão algumas estratégias que funcionam bem. Em primeiro lugar, crie um cardápio semanal. Definir as refeições da semana ajuda a evitar aquela dúvida diária: o que eu vou cozinhar hoje? E também faça um planejamento flexível, mas com ideias claras para café da manhã, almoço e jantar. Criar um cardápio semanal deixa a gente muito mais tranquila. Monte também uma lista de compra inteligente. Anote os ingredientes que você realmente precisa antes de ir ao mercado. E agrupe esses itens por categoria: legumes, verduras, frutas, carnes. Tudo isso facilita as compras. Cozinhe porções maiores e congele. Preparar comida para mais um dia economiza tempo e gás. Sopas, feijão, carnes, legumes podem ser congelados em porções individuais. Esse planejamento simples já reduz bastante o estresse na cozinha. Em segundo lugar, é a organização. Como deixar a cozinha mais prática? Ter um espaço organizado faz toda a diferença na hora de cozinhar. Aqui estão algumas estratégias para manter tudo em ordem. Deixe os utensílios mais usados ao alcance. Facas, colheres de pau, tábuas devem sempre estar por perto. Outra dica é: limpe enquanto cozinha. Lave a louça usada entre um preparo e outro para evitar acúmulo. Se você usou uma panela ou uma colher e não vai mais usar, não deixe aquilo para lavar depois. Já vai passando ali aquela esponja, já vai lavando na hora, colocando para escorrer, e você vai ver que quando você terminar de cozinhar, grande parte daquela louça já estará lavada. Tenha um pano ou papel toalha por perto, porque isso facilita muito. Você já vai limpando a bancada, limpando o fogão, tudo para que quando acabar de cozinhar, as coisas estejam bem mais organizadas. Evite o excesso de utensílios e eletrodomésticos desnecessários. Se você quase nunca usa aquele liquidificador antigo, talvez seja a hora de doar. Manter só o essencial facilita muito o dia a dia. Uma cozinha organizada economiza tempo e deixa o processo de cozinhar muito mais leve. A terceira dica é: agilize o preparo das refeições. Agora que a sua cozinha está organizada, vamos falar de truques para cozinhar mais rápido e sem estresse. Em primeiro lugar, é adiante o preparo dos ingredientes. Corte e congele cebola, alho, temperos, para não precisar picá-los todos os dias. Ou já compre dessa forma no mercado. Eu, por exemplo, trabalho o dia todo e ainda tenho a minha casa para cuidar e meus dois filhos. Então, eu passei a comprar coisas congeladas, como, por exemplo, coentros, cebola, alho. Compro também aqueles molho de pimentão, de pimentos, já pronto. Isso ajuda muito na hora de cozinhar, principalmente para nós que temos tanto para fazer. Lave e seque folhas de saladas, também já para guardar na geladeira. Use uma panela de pressão ao seu favor. Feijão, carne e outros alimentos cozinham muito mais rápido na pressão. Se você nunca usou, vale a pena aprender. Ela economiza muito tempo. Prepare pratos versáteis. Uma carne picada, uma carne desfiada, pode virar recheios para tortas, sanduíches, massa, várias coisas. Então, faça algo que, com esse algo, você possa fazer vários pratos. Arroz pronto também pode se transformar em bolinhos ou arroz de forno, várias receitas que encontramos na internet. Com essas pequenas mudanças, cozinhar fica muito mais prático. Uma quarta dica é como evitar o desperdício e economizar tempo e dinheiro. Além de cozinhar mais rápido, podemos também evitar desperdícios e economizar dinheiro. Aproveite o máximo os alimentos. Cascas de legumes podem ser usados como caldos e sopas. Frutas maduras podem virar sucos, batidos ou até bolo. Armazene os alimentos corretamente. Use potes herméticos para manter alimentos frescos por mais tempo. Congele refeições prontas e evite tudo que puder jogar fora. Crie o hábito da geladeira limpa. Antes de ir ao mercado, veja o que ainda pode ser aproveitado dentro da geladeira. Transforme sobras em novas receitas para evitar o desperdício. Com pequenas atitudes, dá para economizar tempo e dinheiro. E agora, o desafio da semana. Escolha 3 estratégias que você aprendeu hoje e aplique na sua cozinha essa semana. Pode ser fazer um cardápio semanal, organizar suas panelas, seus pratos e os seus utensílios, preparar ingredientes com antecedência e conservar melhor os alimentos. Depois você me conta como foi essa experiência mandando uma mensagem para 933-939291. Vou repetir, 933-939291. Todas aquelas mulheres que enviarem a sua mensagem contando como foi a sua experiência vão ganhar uma surpresa. Não vou dizer o que é. E se você gostou desse programa, compartilhe com uma amiga. Ou também você pode ver outros conteúdos no nosso site, novotempo.pt. Um beijinho e até o próximo Entre Mulheres.
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1: Estamos de volta para mais um Lifestyle. E a propósito do dia dos emojis, que se assinala 17 de julho, eles são tão famosos que já disseminaram-se por todo o lado e até merecem uma celebração global, comemorada anualmente. Desde 2014, este Dia Mundial do Emoji. O que é um emoji? É aquela carinha amarela, ou outros bonecos também, mas principalmente a carinha amarela, que nas redes sociais ajudam a simplificar a informação, a comunicação e, sobretudo, a expressar emoções. Há emojis para todos os gostos. Há o emoji triste, há aquele sorridente, há o emoji assustado, surpresa. Quando surgiu a pandemia, também o emoji com a máscara, o do sono, enfim, óculos de sol e por aí fora. O emoji da gargalhada. E hoje vamos agrupar esse emoji todos num sentimento, numa emoção, que eu acho que é importante. Sem ela não conseguimos viver. Estamos a falar da alegria. E ainda que às vezes o nosso coração possa estar um pouco mais triste, a verdade é que um rosto sorridente ajuda também a iluminar a alma. Eu hoje estou assim muito inspirada. Deve ser por causa do emoji da felicidade. E quais são os emojis que ajudam a transmitir, a expressar a felicidade? Pode ser aquele rosto sorridente, com os olhos grandes, os olhos também assim muito carinhosos a sorrir. Há outro que é sorrindo com os olhos fechados. O rosto sorridente a mostrar os dentes, não é? A ideia que demonstra uma animação, um entusiasmo durante uma conversa, por exemplo. O emoji de chorar a rir, usado para representar o nosso estado de espírito quando nos contam algo mesmo muito, muito engraçado. E há outro que, mais do que chorar a rir, é o rolar a rir, não é? Portanto, é semelhante ao chorar de rir, mas com a diferença de que a figura está assim mais inclinada para a esquerda, além dos seus olhos estarem fechados de modo diferente. Ele pode ser, por exemplo, a representação de quando nos contam algo engraçado e ficamos assim por um bom tempo ainda a rir. O emoji da boca aberta e olhos sorridentes representa agradecimento, gratidão, relacionado-se também com a alegria. O emoji sorridente com a boca aberta e suando frio é usado para definir quando as pessoas estão assim com desculpas, por exemplo, para alguma gralha cometida. O emoji sorridente com a boca aberta e os olhos bem fechados também pode sim representar assim alguma vergonha ou reações a momentos assim mais constrangedores, mas bem humorados. Uma reação até a coisas fofas que foram ditas nas conversas. O emoji sorrindo com a língua de fora. Enfim, há para todos os gostos. Hoje vamos resumir esses emojis todos de que vos estou a falar, a alegria. E portanto é com muita alegria que hoje dou os bons dias aqui à nossa Lara Prazeres. Olá Lara, bem-vinda.
2: Olá Sara, bom dia. Olha, se eu tivesse que neste momento usar um emoji com a tua descrição que tu disseste, eu acho que usava daquele que realmente a sorrir e ao mesmo tempo a chorar a rir, porque tenho estado aqui com um sorriso nos lábios a ouvir a tua descrição de emojis e de alegria disto tudo, e tenho realmente, até escolheria esse, um bocadinho difícil porque todos que tu descreveste são quase, é uma mistura, mas escolheria esse então para mostrar o meu estado de espírito e mostrar qual o emoji.
1: Muito obrigada. Olha, sabes qual é que é o meu emoji preferido? Que eu uso muitas vezes. É aquele que é a carinha com os olhos fechados, sorridentes, e que assim com três coraçõezinhos. Portanto, o emoji sorriso sentindo-se amado. Eu acho que é tão, tão carinhoso, não é? É uma forma de expressarmos a nossa alegria de forma carinhosa, amada, e também transmite, pelo menos quando eu meto esse emoji no final de uma frase, também é para transmitir o mesmo a quem a lê. Ora bem, olha, emojis à parte, hoje a rádio não tem imagens, tem palavras que nos transmitem muitas imagens, é verdade. Sem dúvida que isto tudo para falarmos do grande emoji da da alegria. Sem ela não podemos viver. O que é de facto aqui a fonte da alegria, a importância da alegria nos nossos dias e na nossa vida?
2: Sim, olha, eu acho que nós realmente trazer este tema é muito importante, e é importante também definir o que é alegria, porque às vezes é difícil explicar por palavras, e então acho que seria bom aqui definir o que é a alegria, não é? Este estado leve, espontâneo, e que nos enche assim de bem-estar. É algo que nós sentimos, é uma emoção em que nós sentimos e que não precisa de grandes eventos, não precisa de grandes acontecimentos para que nós possamos sentir este estado leve e espontâneo. Muitas vezes basta um sorriso, não é? Basta uma boa conversa, algumas palavras, ou até mesmo um sumo refrescante. Nós conseguimos sentir esta emoção e no fundo não só sentir, mas também transmitir esta emoção que às vezes é difícil, não é? Explicar por palavras, mas que realmente quando nós a sentimos, sentimos de forma plena, Sara.
1: E o que é que nós podemos fazer no nosso dia-a-dia para promover precisamente, mais do que uma emoção, de facto, uma vida que busca a alegria plena? Nós sabemos que não é constante, há altos e baixos, também pode ser mais do que uma emoção. Eu acho, eu sinto-me, não, eu sou uma pessoa feliz, mesmo que agora esteja a passar por momentos difíceis, não é? O que é que nós podemos fazer para pelo menos promovermos a felicidade nos nossos pensamentos, na nossa atitude na vida?
2: Sim, olha, em termos a nível, começámos a falar no estilo de vida, não é? De que depois vão favorecer também a alegria, e podemos depois, nos momentos de estar em baixo, lembrar-nos e encher aqui o tanque. Começamos sempre por equilibrar, não é? Equilibrar o corpo e equilibrar a mente também, e também isso pode depois levar a este sentimento. Dormir bem, o ter contacto com a natureza, o reduzir o tempo nas redes sociais e aumentar o tempo com as pessoas reais, como eu disse, uma boa conversa leva depois um sorriso, partilhar um sumo e uma conversa acaba por depois ajudar a rir.

0: ser contagiada por este sentimento, por esta emoção. E depois podemos, em termos de pequenos atos de bondade, vão aumentar depois a nossa própria felicidade. Então, um elogio, uma ajuda inesperada, ou apenas ouvir alguém, escutar com atenção para transformar o dia dessa pessoa. E acabamos também por transformar o nosso dia. E depois temos especificamente também, e sabes que eu gosto sempre de trazer aqui alguns alimentos que também possam favorecer, e lá está a tratar também aqui da mente e também do corpo, para além de beber água, temos também alguns alimentos que vão contribuir também para este estado. E estamos aqui a falar, por exemplo, da banana, que contém triptofano, com vitamina B6 e é essencial para o bom funcionamento do cérebro. Portanto, a mente, os cérebros têm que também estar saudável. Depois falamos também do salmão, da sardinha, e são ricos em ômega 3 e combatem a depressão, portanto, naqueles momentos que estamos mais em baixo, então consumir esses peixes. Depois temos as folhas verdes, o caso do espinafre, da couve, elas contêm ácido fólico, e este ácido fólico é importante para o humor, para podermos sorrir, para podermos rir. Depois temos ainda as frutas cítricas, estamos a falar da laranja, do limão, são ricas em vitamina C, que combate o stress oxidativo. E depois temos, sim, o chocolate negro. Ele convém ser consumido com muita moderação, contém magnésio e triptofano, que ajuda no relaxamento e na produção da serotonina. E a serotonina acaba por ser uma hormona do bem-estar, e nós precisamos também de produzir hormonas de bem-estar. E depois, no fundo, alguns atos de alegria ao longo do dia, um bom dia olhando nos olhos, um bilhete de gratidão para alguém, o tal sorriso, nem que seja para um desconhecido, acabamos sempre por contagiar. E queria também, não esquecendo, falámos do corpo, da mente, e não esquecendo também a parte espiritual, Sara. E eu gostava, existem alguns versículos sobre alegria, mas eu gostava aqui de trazer apenas um, que está em Salmos 118, 24, que diz: "Este é o dia que o Senhor fez, regozijemo-nos e alegremos-nos nele." Portanto, se nós também procurarmos a alegria no nosso Pai, no nosso Deus, também vai acabar por realmente contribuir também para o nosso dia e para o nosso estado emocional e para a alegria também, Sara.
1: Então vamos fazer por isso e trabalhar para isso, de dentro para fora. Obrigada, um grande beijinho, Lara. Deus te abençoe e uma semana cheia de emojis de alegria e felicidade.
0: Sim, obrigada, Sara. Um beijinho e até para o próximo programa.
1: Isso mesmo, o nosso espaço Lifestyle, hoje a propósito deste dia dos emojis, sublinhando a importância como podemos promover um estilo de vida sorridente, alegre. Recheado de motivos para sorrir.
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Nas notícias para este fim de semana, damos destaque aos números publicados pelo Unicef sobre o número de vacinas ou a falta delas nas crianças em todo o mundo, damos destaque a este episódio de calor extremo na Europa e as consequências dele, e abordamos ainda o apelo deixado a todos os portugueses pelo Instituto Português do Sangue e da Transplantação. Conheça agora todas estas notícias, assim como as notícias em destaque, na região de Sintra. Mais de 13 milhões de crianças não receberam qualquer dose de vacina em 2025, segundo um relatório da Unicef e da Organização Mundial de Saúde. Apesar de representar uma redução face ao ano anterior, o número continua acima da meta definida pela Agenda da Imunização 2030, que pretende reduzir para metade o total de crianças sem vacinação, até ao final da década. O relatório indica que outros 6,2 milhões de crianças receberam apenas parte das vacinas recomendadas, permanecendo vulneráveis a várias doenças evitáveis. Nigéria, Iêmen, República Democrática do Congo, Índia, Indonésia, Etiópia, Afeganistão, Paquistão e Angola concentram mais de metade dos casos registados em todo o mundo. A OMS destaca que, apesar dos progressos serem ainda modestos, os programas de vacinação permitiram nas últimas décadas proteger mais crianças contra o maior número de doenças. Ainda assim, a organização alerta que muitos países continuam longe de cumprir os objetivos estabelecidos para o ano de 2030. Pela Europa, a onda de calor que atingiu o continente europeu no final de junho terá provocado pelo menos 12 mil mortes em excesso, segundo uma compilação de dados nacionais divulgados pela agência France Presse. Os números ainda provisórios abrangem vários países europeus e poderão aumentar à medida que forem conhecidos novos dados. Entre 22 e 28 de junho, foram registados cerca de 10 mil mortes adicionais em 7 países europeus, às quais se somam mais de 2.200 mortes estimadas em Inglaterra e no País de Gales. A plataforma Euromomo também identificou um aumento significativo da mortalidade durante a última semana de junho, num período marcado pelo mês de junho mais quente de sempre, na Europa Ocidental. Em Portugal, por exemplo, a DGS indicou que as duas últimas ondas de calor provocaram 123 mortes em excesso. As autoridades de saúde admitem que será necessário analisar os dados das semanas seguintes para avaliar o impacto total da mais recente vaga de calor no país. E ainda em Portugal, o Instituto Português do Sangue e da Transplantação está a apelar à população para dar sangue antes ou durante este período de férias, alertando que as reservas se encontram abaixo dos níveis desejáveis, sobretudo nos grupos A positivo e A negativo, O positivo e O negativo. O Instituto explica que, com a chegada do verão, é habitual verificar-se uma diminuição no número de dadores devido ao período de férias e às temperaturas elevadas. No entanto, as necessidades dos hospitais mantêm-se para responder a transfusões em situações de emergência, acidentes, cirurgias e tratamentos oncológicos. O IPSD recorda que podem dar sangue os adultos saudáveis com mais de 18 anos, menos de 70 anos e peso igual ou superior a 50 kg. Antes da dádiva, é recomendado uma boa hidratação e alimentação, reforçando o apelo para que as pessoas contribuam para manter as reservas em níveis seguros durante os próximos meses. E agora, direcionada à atualidade noticiosa de Sintra, o Conselho volta a integrar o percurso da Volta a Portugal em bicicleta, acolhendo no próximo dia 6 de agosto a chegada da etapa que ligará a Lourinhã a Sintra, que é Luz, num percurso com cerca de 153 km. A etapa trará ao Conselho alguns dos melhores ciclistas nacionais e internacionais naquela que é uma das provas mais emblemáticas do calendário velocipédico nacional. A competição decorre entre 5 e 16 de agosto, atravessando 71 municípios, incluindo passagens por locais históricos como a Torre, na Serra da Estrela e a Senhora da Graça. Além da vertente esportiva, a prova mantém também uma componente solidária. A camisola amarela Jogos de Santa Casa voltará a dar destaque em cada etapa a uma causa social apoiada pelas receitas dos Jogos Santa Casa. E ainda referente ao município, a Câmara Municipal já aprovou a abertura de concursos públicos para a aquisição de novos contentores de resíduos urbanos e para o reforço do serviço de recolha de resíduos verdes, num investimento superior a 2 milhões de euros destinado a melhorar a resposta dos serviços municipalizados de água e saneamento. O plano prevê a compra de 700 novos contentores que irão reforçar a rede de posição de resíduos e apoiar a entrada em funcionamento das novas viaturas de recolha. Foi também aprovado em concurso urgente para reforçar a recolha de cortes de jardim e resíduos verdes em resposta ao aumento das posições ilegais registadas no Conselho. Segundo o Presidente da Câmara Municipal, Marco Almeida, estas medidas reforçam a capacidade operacional dos serviços municipais, assegurando a continuidade e a qualidade da recolha dos resíduos até à chegada das novas viaturas prevista para o próximo ano. E para terminar, e em cultura, a Orquestra Municipal de Sintra Dom Fernando II apresenta-se no Centro Cultural Olga Cadaval no domingo 26 de julho às 16 horas para um concerto que vai reunir duas obras de grande relevância de repertório sinfónico.
O programa tem como ponto alto o concerto para piano número 2 de Sergei Rachmaninoff, uma das obras mais emblemáticas do romantismo, interpretada por um jovem pianista sintrense e sob a direção do maestro Cesário Costa. O concerto vai abrir com a 7ª abertura de Eduardo Jaime Talassi, apresentada em estreia moderna, proporcionando ao público a oportunidade de conhecer uma obra marcante do património musical português. A entrada é gratuita, mediante levantamento de bilhetes na bilheteira do Centro Cultural Olga Cadaval, limitada à lotação disponível e com um máximo de 2 bilhetes por pessoa. Mais informações estão disponíveis no site do Centro Cultural Olga Cadaval. E é tudo por hoje. Quanto à informação, tenham um ótimo dia neste fim de semana de julho, sempre ao som da RCS.

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1: Eu tenho 8 anos de idade, vim de Coimbra. Do que a água do mar é salgada?
2: A água do mar é composta por diferentes tipos de sais minerais que são dissolvidos ao longo do tempo. Estes sais têm origem na erosão da chuva, do mar, do vento e de caudais dos rios e do arrasto de pequenas partículas de rochas em direção ao mar. Parte desses sais minerais gera matéria orgânica que é levada para o mar. Dentre todos os elementos abundantes no mar, temos o cálcio, o potássio, o cloro e principalmente o sódio, popularmente conhecido como sal de cozinha, que representa mais de 80% de todos os sais minerais que são dissolvidos no mar. No planeta Terra, cerca de 84% da água evaporada sai dos grandes oceanos. No entanto, devido à ação dos ventos, só 76% dessa água retornam para a superfície sob a forma de chuva, caindo sobre os mesmos oceanos. Acredita-se que os oceanos recebam cerca de mais de 2 milhões de toneladas de diferentes sais minerais todos os anos. Isso, entretanto, não quer dizer que o mar vai ficando cada vez mais salgado, uma vez que ele também perde sal, através de mecanismos que equilibram o seu sistema. Muitos animais, como a estrela do mar, os crustáceos, os moluscos, os ouriços e as próprias tartarugas, por exemplo, fazem uso do sódio e do cálcio para poderem construir as suas carapaças e as suas conchas. A quantidade de sal nos oceanos só pode ser equilibrada de forma inteligente pela presença da fauna marinha, além de alguns processos de formação de bacias sedimentares que ajudam os sais minerais a serem convertidos em rochas a partir de materiais residuais existentes nas profundezas dos oceanos. O mar guarda muitos segredos, tu não achas?
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2: Olá, amiguinhos. Bem-vindos a mais um programa onde podem viajar sem pagar nada. Eu sou a Sara.
3: E eu a Sam. Vamos até ao Egito porque estou muito preocupada com José. Ele está preso. Então apertem os cintos rapidamente porque...
2: Vamos voar!

0: Chegamos ao Egito e vamos já até à prisão para descobrir o que aconteceu com José. Estás preparada, Sam?
1: Sim, não gosto muito de prisões, mas temos de saber o que está a acontecer com José.
0: E já estamos quase a chegar lá, amiguinhos. Eu estou tão emocionada para ver o nosso querido José.
1: Olha, repara, parece que José está com uma expressão calma no rosto, como se estivesse em paz, mesmo com tudo o que está a acontecer.
0: Sim, sim, José poderia ter se sentido revoltado, mas ele escolheu manter a sua fé e ser paciente, mesmo numa situação tão difícil como esta.
1: Exatamente, embora José estivesse preso injustamente, Deus continua a abençoá-lo em tudo o que ele fazia.
0: Repara como ele está a ajudar os outros presos. É tão bondoso, José.
1: É, e até o chefe da prisão percebeu isso e confiou-lhe a responsabilidade de cuidar dos outros presos.
0: Que incrível! Mesmo na prisão, José continua a ser abençoado porque Deus está com ele.
1: José procurou formas de ajudar os outros, em vez de se queixar. Que exemplo para nós, não achas?
0: Sim, e com isso José ensinou-nos que, quando ajudamos, também somos abençoados.
1: Sim, sim. Repara, Sara, estão a chegar dois prisioneiros que trabalham para o faraó. Um é o copeiro que servia o vinho ao faraó e o outro é o padeiro que preparava o pão.
0: Uau! O copeiro e o padeiro de faraó! Esta história está a ficar muito interessante. Bom, eles trabalhavam para o faraó, o rei do Egito.
1: Isso mesmo, e ficaram sob a responsabilidade de José. Um dia, José percebeu que eles estavam preocupados. E sabes o que ele fez? Ele foi falar com eles. E o copeiro e o padeiro contaram-lhe que na mesma noite ambos tinham tido sonhos estranhos e não sabiam o que é que esses sonhos significavam.
0: Devem ter ficado muito confusos. E José conseguiu ajudá-los?
1: Sim, José disse-lhe: contem-me os vossos sonhos. Deus pode ajudar-me a interpretá-los. O copeiro contou primeiro. No seu sonho, viu uma videira com três ramos cheios de uvas que ele espremia num copo e entregava a faraó.
0: Que sonho interessante! E José conseguiu explicar, com a ajuda de Deus, o que significava o sonho?
1: Sim! José explicou que os três ramos representavam três dias e que, em três dias, ele iria de novo trabalhar para o faraó e servir vinho ao rei.
0: Que boa notícia para o copeiro. Ele deve ter ficado muito contente.
1: Ficou, ficou. Sim, José pediu que, ao voltar ao palácio, o copeiro se lembrasse dele e pediu para falar com o faraó para libertá-lo. Porque José estava ali naquela situação, estava preso. Injustamente, ele não tinha feito nada de mal.
0: Faz sentido. José foi preso e merecia ser ajudado. E o padeiro também contou o seu sonho?
1: Sim, o padeiro, ao ver a interpretação do sonho do copeiro, contou o seu próprio sonho. E o padeiro viu três cestos de pão sobre a sua cabeça, mas as aves vinham e comiam do cesto mais alto.
0: Isso não me parece um bom sinal. O que é que significava?
1: José explicou que os três cestos também representavam três dias, mas neste caso, o sonho significava que algo mau ia acontecer ao padeiro.
0: Foi uma notícia muito triste. E tudo aconteceu como José tinha dito?
1: Sim. Três dias depois, o faraó fez um banquete e o copeiro foi servir o vinho ao faraó. Mas o padeiro não teve a mesma sorte.
0: São, antes de o copeiro sair, José pediu-lhe que falasse com o faraó sobre o seu caso. Será que o copeiro se lembrou de José?
1: Infelizmente não. O copeiro esqueceu-se do pedido de José e José ficou na prisão por mais 2 anos.
0: Que situação difícil. Mas eu tenho a certeza que Deus continuava com ele.
1: Sim, sim. Depois desses 2 anos, o faraó teve 2 sonhos estranhos que ninguém conseguia dizer o seu significado. No primeiro ele viu 7 vacas gordas e bonitas a saírem do rio e a pastarem. Depois apareceram 7 vacas magras e feias que devoraram as vacas gordas.
0: Ai, são, que sonho tão estranho.
1: Sim, depois o faraó voltou a adormecer. E teve um segundo sonho. Desta vez, ele viu 7 espigas grandes e cheias a crescer de um só pé. Mas depois surgiram 7 espigas secas e queimadas pelo vento que devoraram as espigas boas.
0: Imagino que o faraó ficou muito confuso com estes sonhos.
1: Sim, ficou. Ele até chamou todos os sábios do Egito, mas ninguém conseguia dizer o seu significado.
0: E agora? É agora que o copeiro vai se lembrar de José, certo?
1: Isso mesmo, Sara. Ao ver o faraó preocupado, o copeiro lembrou-se lembrou-se de José e contou ao faraó sobre o jovem que estava na prisão e que tinha ajudado a interpretar os seus sonhos.
0: Finalmente! Então o faraó mandou chamar José?
1: Sim, José foi chamado de imediato, saiu da prisão e foi levado à presença do faraó.
0: Que momento importante para José. Ele esperou tanto tempo e agora estava diante do rei do Egito.
1: Exatamente. E Faraó contou-lhe os teus sonhos. E José, com humildade, disse que a interpretação viria de Deus e que Deus lhe daria uma resposta de paz.
0: Que bonito são. Mesmo diante de Faraó, José fez questão de reconhecer que a ajuda viria de Deus.
1: Isso mesmo. Então o Faraó descreveu os sonhos e José explicou que ambos significavam a mesma coisa. As 7 vacas gordas e as 7 espigas cheias simbolizavam 7 anos de fartura, que eles iam ter muita, muita comida. Mas as 7 vacas magras e as espigas queimadas representavam 7 anos de fome que viriam a seguir.
0: Que revelação tão importante! Então, Deus estava a avisar o faraó para que o Egito se preparasse para os tempos difíceis que aí vinham.
1: Isso mesmo! José ainda deu um conselho a faraó e sugeriu que ele escolhesse alguém sábio para organizar o Egito e guardar uma parte da colheita durante os 7 anos de fartura, para que houvesse comida suficiente depois nos outros 7 anos de fome.
0: Que plano inteligente! Deus deu sabedoria a José para ele ajudar todo o Egito.
1: Sim, é verdade. E no próximo episódio vamos ver o que Faraó decidiu fazer depois de ouvir a interpretação dos sonhos. Quem é que Faraó irá escolher? Será que José vai voltar à prisão? Não percam o próximo episódio para descobrir como a interpretação dos sonhos vai mudar a vida de José. Até breve, amiguinhos, e lembrem-se de confiar sempre em Deus. E agora, vamos falar com o nosso Papá do Céu.
0: Querido Deus, obrigada por nos mostrares através da história de José que nunca estás longe de nós, mesmo quando passamos por momentos difíceis. Ajuda-nos a ser pacientes e a ter fé em Ti, como José. Ajuda-nos também a nunca esquecer que tu também tens um plano para cada um de nós. Abençoa cada menino e cada menina que nos está a ouvir. Abençoa os seus queridos papás e toda a sua família. Eu te peço, em nome de Jesus, amém.
1: Tenho a certeza que Deus ouviu a tua oração. E agora, vamos despedir-nos.
0: Adeus, amiguinhos. Grandes e pequenos.
1: Cheinhos ou magrinhos.
0: Que Deus vos abençoe. Hoje e sempre. E não esqueçam, vamos continuar juntos nesta viagem fantástica. Amiguinho, gostaríamos de te oferecer uma Bíblia. Se quiseres uma, podes ligar-nos para o número 933-93-9291 e nós ficamos aqui à tua espera. Até lá, tudo de bom.
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0: Educar é escrever um texto que nunca está terminado, mas que precisa sempre da pontuação correta. Ponto e vírgula. Um apontamento educativo com o professor Jorge Branquinho.
1: Olá! Da turma que leciono atualmente, faz parte um aluno portador de trissomia 21 que, não obstante as limitações impostas pela sua condição genética, revela um talvez inesperado, mas grande potencial de aprendizagem em vários domínios académicos. No que respeita à disciplina de estudo do meio, temos insistido com ele na observação das características dos animais, entre as quais o seu tipo de alimentação. Assim, a professora de apoio individual foi-lhe perguntando o que comia o lobo, o que comia o leão, a vaca, a águia, a galinha, etc. Ele foi sempre respondendo, mas foi igualmente denotando uma saturação crescente. Queria mudar de atividade, fazer outras coisas. Por isso, quando a minha colega insistiu e lhe perguntou: "E a zebra? O que come a zebra?", ele disparou: "Come o que ela quiser." A minha primeira reação foi pensar no constrangimento que impomos por vezes aos alunos quando os nossos propósitos, os nossos timings, não coincidem com os seus. Deixar-nos guiar pelos seus interesses é algo que pode suavizar um pouco esse constrangimento. Digo suavizar, uma vez que será impossível respeitar simultaneamente o interesse de todos os alunos de uma turma. Por outro lado, vi naquela reação a manifestação de uma capacidade que é cada vez mais frequente entre os alunos. E ela é a falta de persistência nas tarefas. 5 segundos e já está. Normalmente, é algo que não é referido quando elencamos os fatores associados ao insucesso na aprendizagem. Ocorre-nos, para justificar esse insucesso, a falta de atenção, a hiperatividade, o desinteresse, as perturbações no desenvolvimento intelectual, enfim. Mas não haja dúvidas que a capacidade de persistir, de insistir numa tarefa, influencia significativamente a aprendizagem. O que levará um aluno a não persistir numa atividade? Entre vários fatores, eu sublinharia a saturação, estar mesmo farto, cansado, mas também o sentimento de incapacidade face a uma tarefa. Como pressuponho que não vou ser capaz, eu desisto. Num e noutro caso, será determinante fazer-lhes ver a importância do esforço, da persistência, da insistência. As crianças poderão adquirir consciência disso ao ouvirem, por exemplo, histórias de superação. Se é pai ou professor, conte-lhe as suas. As pequenas experiências do dia-a-dia, se bem-sucedidas, ajudarão igualmente a criança a adquirir essa competência, de modo a poder usá-la na sua aprendizagem. Quando ela quiser desistir de uma leitura ou da construção de um puzzle, digo apenas estes como exemplos, motive-a, permitindo-lhe saborear depois o prémio do esforço, o prémio que não saboreará se desistir. Vai valer a pena. Estou convicto disso. Assim como estou convicto de que nos encontraremos no próximo ponto de encontro, que já sabe, é no próximo ponto e vírgula. Até lá!
0: Educar é escrever um texto que nunca está terminado, mas que precisa sempre da pontuação correta. Ponto e vírgula. 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
2: 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Boa tarde. Quando me sinto inútil, desanimada e cansada, ouço a tua voz. A minha graça te basta. Quando procuro ser uma bênção para o meu marido, ouço a tua voz. A minha graça te basta. Quando não sei como socorrer e ensinar os meus filhos, ouço a tua voz. A minha graça te basta. Quando tremo diante de um projeto que tenho para realizar, ouço a tua voz. A minha graça te basta. Quando vejo tanto trabalho para ser feito e penso que o tempo não chega, ouço a tua voz. A minha graça te basta. Quando não sei o que dizer e como fazer, ouço a tua voz. A minha graça te basta. Quando se apresenta um momento para apresentar ou defender a minha fé, ouço a tua voz. A minha graça te basta. Quando, entusiasmada, digo para mim mesma que consigo fazer determinada coisa na minha força, ouço a tua voz. Filha, a minha graça te basta.

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Um cântico da amada para o amado. Um cântico de louvor e adoração. Cântico de regozijo pela tua presença. Cântico de gratidão. Cântico por esta eterna aliança. Cântico de alegria da salvação. Cântico que declara o gozo que percorre todo o meu ser. Cântico da alma que em ti obteve perdão. Cântico que conta as grandezas e os feitos que operaste em mim. Cântico de luz. Cântico de esperança. Cântico que exalta o precioso Jesus. Cântico de amor. Cântico que anuncia que o Senhor é a minha canção.

Pensar faz bem. 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Há muitas histórias de cães que voltaram para casa depois de percorrerem longas distâncias. A melhor delas, que já li, está no livro O Estranho Mundo dos Animais Selvagens e Domésticos, de Vincent e Margaret Geddes. É uma história sobre um cão de raça Collie chamado Clancy. Este animal viveu com uma família em Buffalo, Nova York, desde o seu nascimento até aos 6 meses de idade. Buffalo era o seu lar, o único lar que ele sempre conhecera, e os membros daquela família eram as únicas pessoas que conhecia como amigos. Um dia, a família de Clancy decidiu mudar-se para a cidade de Michigan, no estado de Indiana. Acharam que não poderiam levar Clancy. Uma vez que ele ainda era tão novo, poderia adaptar-se a uma outra família na vizinhança. Assim sendo, a única família que Clancy conhecera mudou-se, deixando-o com um vizinho em Buffalo. A vizinhança era boa, mas de algum modo não era como o seu lar sem a família. Por isso, sem avisar, Clancy não só deixou a sua nova família, como o bairro que lhe era familiar, e foi à procura dos seus primeiros donos. É claro que ele não sabia onde procurar, mas esta é a parte comovente da história. 6 meses mais tarde, Clancy arranhou a porta da sua família de origem na cidade de Michigan, Indiana, um lugar bem distante daquele que ele conhecera antes. Ele estava muito magro e com as patas feridas, mas quando a incrédula família o deixou entrar, ele olhou para o conhecido tapete que lhe servira de cama e imediatamente se deitou sobre ele. Enroscou-se e, com um grande suspiro, adormeceu. Se era a cidade de Michigan ou Buffalo, não fazia diferença. Este era o seu verdadeiro lar. A comovente história deste animal fez-me pensar que falta ao homem do século XXI a força de vontade inabalável de prosseguir os seus objetivos mais nobres com a mesma dedicação, coragem, persistência e determinação. Como afirmou o escritor brasileiro José de Alencar, a razão cardeal de toda a superioridade humana é, sem dúvida, a vontade. O poder nasce do querer. E o filósofo inglês Stuart Mill, ao escrever também sobre a vontade, disse: ainda que as circunstâncias influam muito sobre o nosso caráter, a vontade pode modificar as circunstâncias em nosso favor. É por isso que ainda hoje se diz: querer é poder. Será mesmo? 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

0: Seja muito bem-vindo ao nosso programa O Abraço. Talvez tenha chegado até este momento com alegrias para agradecer, talvez alguns desafios para enfrentar, ou mesmo, se calhar, alguma lágrima que ninguém conhece. Mas seja qual for a sua realidade, Deus, o Deus Criador do céu e da terra, o Deus do céu, Ele conhece a sua história. Ele olha para si com um amor infinito. Por isso, neste programa queremos recordar-lhe uma verdade tão simples, mas poderosa. Não está sozinho. Não está sozinha. O Deus que criou os céus e a terra continua a cuidar de si. Continua a cuidar de cada detalhe da sua vida. Continua a escutar as suas orações. Continua a estender os seus braços para o acolher. Por isso, seja bem-vindo ao programa O Abraço. 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Deus me ouve. Deus me ouve. Como se reconectar a Deus. Muitos talvez perderam o hábito de orar, acham que foram longe demais, que Deus talvez já não consiga ouvir as suas preces, as suas orações. 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Ele é muito especial porque é um programa em que nós oramos também uns pelos outros, de que os seus pedidos de oração sempre podem chegar até nós através do número 933-9392-91 ou então através do site orar.novotempo.pt orar.novotempo.pt. 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É claro que nós já temos recebido muitos pedidos de oração. E todos eles são muito especiais. Muito especiais. Por isso, eu não estou aqui sozinho. Temos uma vasta equipe que está a orar por cada pedido que chega até a nós. E é claro que não podemos mencionar todos, senão era necessário 5, 10, 15 programas para colocarmos todos os nomes que temos recebido. Aqui, de uma forma muito simbólica, nós tivemos que selecionar apenas 5, tá bom, dessa vez. Mas os outros pedidos não ficarão no esquecimento, iremos continuar a orar e Deus, e de certeza, que irá dar a resposta devida também. Mas nós temos aqui, já desses 5 que a Novo Tempo selecionou, temos a dona Francinete. A dona Francinete, ela pede que possamos orar pelos seus filhos, o Lucas e a Luane. São os dois filhos da dona Francinete. Agora, ela e os seus filhos também farão parte da grande família Novo Tempo. É um prazer que nós iremos orar por si, pelos seus filhos, e que Deus possa abençoá-los grandemente no seu crescimento também. Tá bom? Podemos colocar aqui no nosso altar de orações a nossa amiga Francinete. Tá bem? Vamos orar pela Eugenie. A Eugenie, ela pede para que possamos orar pela sua saúde. Como se diz, quando falta saúde, falta tudo. Que Deus lhe possa abençoar, talvez nessa fase difícil que está a atravessar. Que Deus possa dar também sabedoria aos médicos e a medicação também está a fazer, que possa produzir efeitos para que rapidamente possa recuperar da sua saúde, que ela é tão preciosa. Que Deus a abençoe e não desanima. Não baixe os seus braços. Confie em Deus. Tá bom, Eugenie? Que Deus lhe abençoe. Vamos também colocar o seu nome aqui no nosso mural,
1: no nosso altar das orações.
0: Também vamos orar para o nosso amigo Fernando Cruz. O Fernando Cruz pede também para que possamos orar pela sua saúde. Não sabemos em que estado que ele está, mas se ele nos pede para orarmos pela sua saúde, olha que Deus lhe dê muitas forças. Às vezes mesmo que talvez não conseguimos ter a resposta de imediato, não significa que Deus não está a atuar, Deus não está a trabalhar. Deus está a trabalhar porque Deus cuida dos seus filhos, Deus cuida de si. Não baixe os seus braços. Ele vai dar forças para superar todas essas dificuldades que está a atravessar também. Que Deus dê saúde, que Deus força, tá bom? E que Deus o abençoe grandemente. Também vamos colocar aqui no altar o nome do nosso amigo Fernando Cruz. Também a dona Filomena Pina. A Filomena Pina também pede pelas suas filhas. Vamos orar pelas suas filhas. Onde elas estiverem, que Deus as possa proteger, que Deus as possa livrar de todo o mal. Que Deus possa dar saúde, que Deus vos possa abençoar como família. Será um prazer orar também por si. Que Deus abençoe. Tá bom, dona Filomena? Muito bem. Vamos também colocar aqui no nosso altar. E por último, iremos também orar pela Irina Viana, a dona Irina Viana. Ela pede por orar por ela e pela sua família. Por ela e pela sua família. Que Deus lhe abençoe. E obrigado por entrar em contato conosco e nos fazer esse pedido. Que Deus possa abençoar grandemente. Nós iremos orar, eu só colocar aqui no nosso altar, iremos orar por esses pedidos, pela Francinete, pela Eugenie, pelo Fernando Cruz, pela Filomena Pina, pela Irina Viana. E também por todos os outros pedidos que chegaram até nós e que continuam a chegar também. Que Deus possa abençoar cada pedido. Nós iremos orar, tá bom? E aqui irei fechar os meus olhos. Se estiver em casa também, olha, quem sabe, possas desligar. Talvez algo esteja a fazer barulho, para que durante esses próximos segundos possamos estar conectados com o céu através da oração. Pode juntar as mãos, pode juntar a sua família, pode talvez os abraçar também e vamos estar juntos para orar. Amado Pai, é tão bom podermos estar consigo e podermos nos comunicar através da oração. O Senhor nos pede para orarmos uns pelos outros. E os pedidos chegaram até a nós. São amigos que muitos deles estão aflitos, muitos deles estão preocupados com os seus filhos, com a sua família, outros pela saúde. Bom Deus, o Pai, nós te agradecemos e nós te louvamos, porque o Senhor vai cuidar de cada pedido. Que essa oração possa chegar ao céu como um cheiro suave. E que o Senhor, no seu devido tempo, dará a devida resposta aos amigos por quem nós estamos a orar, bem como as dezenas e dezenas de pedidos também que chegaram até a nós. Querido Pai, esse é um momento muito especial, que nos podemos interceder uns pelos outros. Estamos muito gratos a Deus, porque o Senhor, no seu devido tempo, dará a devida resposta. Nós te agradecemos, nós te louvamos, no santo e bom nome de Jesus, o nosso Salvador. Amém. Prezado amigo, o seu pedido pode chegar até nós através do número 933 93 92 91, através do site orar.novotempo.pt ou através do QR Code também. Pode mandar o seu pedido. Chegará até nós e nós, com muito prazer, iremos orar por si. Vamos agora partir para um intervalo. Vai ser muito curtinho. Não mude de canal, fica conosco e até já.
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0: Bem-vindo à segunda parte do nosso programa. Vamos meditar num texto, tá bom? Que nos encontramos ali de Marcos, o capítulo 4, o versículo 35 a 41. Marcos, o capítulo 4, o versículo 35 a 41. Nós iremos ler esse texto. Iremos ler esse texto. Se tiver a sua Bíblia em casa, pode abrir também, pode acompanhar na leitura deste texto. E diz assim: Naquele dia, sendo já tarde, disse-lhes: Passemos para outra margem. E eles, deixando a multidão, o levaram consigo assim como estava no barco, e havia também com ele outros barquinhos. E levantou-se um grande temporal de vento e subiam as ondas por cima do barco, de maneira que já se enchia de água. E ele estava na popa dormindo sobre uma almofada. E despertaram-no, dizendo-lhe: Mestre, não te importa que pereçamos? E ele, despertando, repreendeu o vento e disse ao mar: Cala-te, aquieta-te. E o vento se aquietou, e houve grande bonança. E disse-lhes: Por que sois tão tímidos? Ainda não tendes fé? E sentiram grande temor, e diziam uns aos outros: Mas quem é este que até o vento e o mar lhe obedecem? Sendo nenhuma que todos nós já enfrentamos tempestades. Algumas surgem na família, outras na saúde, outras nas finanças, ou mesmo na vida espiritual. O relato de Marcos, o capítulo 4, versículo 35 a 41, que nós acabamos de ler, nos mostra que os discípulos estavam exatamente onde Jesus lhes havia pedido que estivessem. E ainda assim, enfrentaram uma grande tempestade. Isso nos ensina uma verdade fundamental. Estar na vontade de Deus não significa ausência de tempestades. Não significa ausência de tempestades, mas presença de Cristo nelas. A tempestade veio enquanto eles obedeciam a Jesus. O texto começa com uma ordem de Cristo: passemos para outra margem. Os discípulos não estavam em rebelião, os discípulos não estavam em desobediência. Eles simplesmente estavam a seguir as orientações do próprio Mestre. Muitas vezes pensamos que, por sermos fiéis, estamos livres de dificuldades. Entretanto, a tempestade não é necessariamente um sinal de desaprovação de Deus. Às vezes, ela é a escola onde aprendemos a confiar e a depender de Deus. Os discípulos eram marinheiros experientes, mas naquela noite eles perceberam que seus recursos humanos eram suficientes. Aqueles robustos pescadores não sabiam como se salvar. Quando a força humana termina, a fé é chamada a entrar em ação. Jesus parecia estar em silêncio. Enquanto as ondas invadiam o barco, Jesus dormia. Eu pergunto, como é possível? Para os discípulos, aquilo parecia simplesmente incompreensível. E muitas vezes nós passamos pela mesma experiência. Oramos e parece que o céu está em silêncio. Clamamos e não vemos uma resposta imediata. Mas o silêncio de Deus não significa a ausência de Deus. Jesus repousava no cuidado de seu Pai. Aí que está o segredo. Enquanto os discípulos olhavam para a tempestade, Jesus descansava na certeza do poder divino, na certeza da proteção do seu Pai. A diferença não estava nas circunstâncias, mas estava na confiança. O maior problema não era a tempestade, mas era a falta de fé. E quando eles despertaram Jesus, eles disseram, versículo 38, a última parte: Mestre, não te importa que pereçamos? A pergunta revelava medo, revelava dúvida e desconfiança. Quantas vezes fazemos a mesma pergunta?
1: Senhor, tu não te importas com a minha dor? Não vês a minha luta? Não percebes o meu sofrimento? Mas Cristo, em momento algum, ele abandona os seus filhos. Depois de repreender o vento e o mar, Jesus fez uma pergunta. Ainda mais importante, o versículo 40. Por que sois tão tímidos? Porque não tendes fé? O fogo de Cristo não estava apenas na tempestade externa, mas estava na tempestade interior. Muitas vezes o medo cresce. O medo cresce quando a fé diminui. Uma simples palavra de Jesus muda tudo. Jesus levantou-se e ordenou: acalma-te e emudece. Imediatamente houve grande bonança, nos diz o texto. O mesmo Cristo que criou os mares com a sua palavra também pode controlar as ondas com a sua palavra. Não há dúvidas que aquele que acalmou o mar da Galileia continua a falar de paz ao seu coração. Continua a falar de paz ao meu coração também. Sabe que a maior necessidade dos discípulos não era um barco melhor, talvez com melhores condições, melhores remos. O que eles precisavam era a presença de Cristo. E a nossa maior necessidade como seres humanos é de Cristo que nós precisamos. Confiar mais e plenamente, totalmente, no poder de Deus. A tempestade apenas revelou quem é Jesus. Quem Jesus era realmente. Após o milagre, os discípulos perguntaram, versículo 41, e sentiram grande temor e diziam uns aos outros: mas quem é este que até o vento e o mar lhe obedecem? A tempestade tornou-se uma revelação. Tornou-se uma revelação da divindade de Cristo. Eles entraram na tempestade, conhecendo Jesus como Mestre. Saíram dele, ou saíram dela, dessa tempestade, conhecendo-o como muitas vezes Deus permite certas lutas, porque deseja revelar-se de maneira mais profunda. Há lições sobre Cristo que só aprendemos em meio às ondas. Talvez hoje alguém esteja a enfrentar alguma tempestade, ou mesmo várias tempestades ao mesmo tempo. Recordo-me da Francinete, por quem nós oramos, da Eugenie, por quem nós oramos, pelo Fernando Cruz, pela Filomena, pela Irina. Seja uma enfermidade, seja um problema familiar, seja uma crise espiritual, seja uma luta talvez que ninguém conhece, mas a mensagem de Marcos, o capítulo 4, é extremamente clara. O mesmo Jesus estava no barco dos discípulos e ele também está presente hoje na sua vida. E esse mesmo Jesus quer fazer morada no seu coração, porque ele não quer de forma nenhuma que te sintas só. Ele não quer que te sintas só. A tempestade pode ser gigante, pode ser muito grande. As ondas podem ser altas demais. A noite pode parecer escura, muito escura. Mas se Cristo está no barco consigo, e Ele está, é bom que o procures, é bom que o encontres. Esse barco não vai afundar. Esse barco não vai afundar. Quando olhamos para as ondas, quantas vezes nos sentimos medo? Quando olhamos para os problemas, parecem intransponíveis. Quando olhamos para nós mesmos, sentimos fraqueza, somos tão pequenininhos. Mas quando nós olhamos para Jesus, encontramos paz. encontramos paz. Que a nossa oração hoje seja: Senhor, não lhe peço a ausência de tempestades, porque as tempestades também nos ajudam a crescer, nos ajudam a depender mais dEle. Talvez possamos dizer: Senhor, peço a sua presença em cada uma delas, em cada uma das tempestades que tenho que enfrentar, que me possa recordar que tu estás comigo neste barco. E então, poderemos ouvir também a sua voz, apelar ao nosso coração, dizer: acalma-te e emudece. Querido amigo, querida amiga, que Deus realmente te possa acompanhar. Nunca se esqueça, neste barco da sua vida, no meio da pior tempestade, o Senhor Jesus está ao seu lado. Confie nele, confie na sua palavra e confie nas suas promessas. Tu só podes reclamar das promessas de Deus se as conheces. De que enquanto há paz, enquanto temos essa liberdade, essa vontade de termos uma Bíblia na mão. Ou mesmo faço um apelo: se deseja receber uma Bíblia, não tem uma Bíblia, mas quer receber uma Bíblia, fale conosco. E lhe faremos chegar essa Bíblia, para que também te possas familiarizar com as promessas de Deus. Para que quando os momentos difíceis chegarem, te possas lembrar do quão Deus está mais perto de ti do que aquilo que imaginas. Que Deus o abençoe. Nós temos este guia de estudo, ok? Esse guia de estudo que poderá ser seu, se simplesmente mandar o seu pedido através do número 933-939291. Esse guia de estudo fala sobre oração, sobre... tem como título Deus me ouve, ok? São vários temas sobre a oração que essa revista aborda. Dúvidas que poderás tirar, e certeza que será realmente uma bênção muito grande para si e para os que estão à sua volta também. Temas como oração em perseverança, oração em fé, oração e a vontade de Deus, oração e a dependência de Deus, onde está o poder da oração, este e outros temas. Daqui, como é uma oferta para si. É uma oferta para si. E nós damos muitas graças a Deus. Vamos continuar a orar por esses pedidos também que tanto da Francinete, da Eugênia, do Fernando Cruz, da Filomena, Pina, a Irina. Nós agradecemos muito a Deus e que Deus realmente possa tomar conta deles também. E os seus pedidos podem chegar também até nós, tá bom? Enviando-nos através do número, ok? 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E será mais uma vez para nós um prazer muito grande receber os pedidos de oração, e nós iremos aqui orar com a grande família Novo Tempo e com esses guerreiros de oração. Iremos orar por si, orar para que Deus realmente possa abençoar e Deus possa proteger. E foi um prazer muito grande estar consigo. Estaremos juntos novamente no próximo programa, se Deus quiser. Até lá, aquele abraço.

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1: Oi, tudo bem? Está começando o programa Comportamento aqui na Rádio Novo Tempo. Meu nome é Aline Carvalho. Hoje nós vamos conversar com o pastor Marco Lamarques. Ele é um dos nossos conselheiros. Pastor Lamarques, a história de hoje é de um ouvinte que contou que é sobrevivente de uma tentativa de feminicídio. Ela tem 33 anos e 3 filhas. Ela disse que conheceu um rapaz que é 10 anos mais jovem que ela. E eles acabaram se envolvendo porque eles estão sempre juntos nas atividades da igreja. Ele costuma frequentar a casa dela, junto com outros amigos. E ela acabou se interessando por esse rapaz, pastor. Ele a tem como uma amiga e ele contou para ela que está interessado numa outra garota. Ela está sofrendo com isso, pastor, porque ela realmente se interessou por ele. Disse que está apaixonada e não sabe o que fazer. Ela disse que orou a Deus e pediu para que Deus o afastasse dele, para que ela não sofresse mais. Mas ela pede aqui, pastor, o nosso aconselhamento, a nossa ajuda. Como você poderia ajudar essa nossa ouvinte, pastor Lamarques?
2: Olá, Aline. Olá, você que nos escuta. Olá, família Novo Tempo. É muito bom estar nesse espaço de conversa, de reflexão. E muito bom a gente crescer junto, né? Com a experiência um do outro, com os nossos testemunhos de vida. Eu fiquei impressionado com o testemunho da nossa ouvinte. Uma história muito forte. Você é uma vitoriosa, você é uma mulher de muita garra. E eu espero que você receba sempre o apoio da sua família e também procure ajuda, se você ainda não procurou, de um terapeuta, de uma terapeuta, de um profissional que possa te dar um suporte para superar esses momentos difíceis que você passou. Então, é muito importante você cuidar agora com os teus relacionamentos. Eu digo cuidar no sentido de avaliar, de refletir, de orar pedindo sabedoria a Deus, porque sabe o que acontece? Relacionamentos, eles são fundamentados na realidade que a gente vive, na realidade que a pessoa vive, nas informações que a pessoa traz, no sistema de vida da família da pessoa, e isso a gente traz para dentro da nossa vida, do nosso relacionamento, e não vai mudar como se fosse mágica. Casamento não muda caráter, casamento não muda problemas que nós trazemos pro relacionamento. Eles podem, ao contrário, se tornar mais sérios e mais graves, e você já testemunhou isso. Então tem que pensar muito bem nessa questão do relacionamento. A palavra de Deus tem alguns conselhos para nós muito importantes, e eu quero dividir com vocês. O primeiro deles está em Provérbios, capítulo 24. Esse testemunho aqui, aliás, esse conselho que está em Provérbios, ele nos ajuda a identificar algo muito importante. Aliás, uma realidade muito importante. Provérbios 24, verso 7, eu vou ler na versão da Bíblia Viva. Cuide primeiro de seus negócios, defina a sua situação financeira e depois comece a construir sua casa e formar sua família. Aqui o sábio está dizendo o seguinte: relacionamento conjugal, namoro, noivado exige, ele leva em consideração um planejamento, um contexto da realidade, não viver de fantasia, de sonhos, com os pés no chão. Então, aqui ele está dando um exemplo financeiro. Você não pode casar se você não tem uma situação financeira definida ou fundamentada para sustentar a você e uma família. Pensa bem, você está interessado num rapaz que é um pouco mais velho que a tua filha. Ele está com 23 anos. Nessa fase, existem muitas oscilações emocionais, né? Por isso que nós dizemos que é uma fase de imaturidade. Então você está lidando com um rapaz que daqui a 1 ano, 2 pode mudar completamente de posição, de ideias. A prioridade na vida dele, os interesses dele são diferentes dos teus. Você é bem mais madura que ele. E você já tem 3 filhas. Então agora você tem que pensar e com os pés no chão e entender que é necessário você ter alguém do teu lado que seja maduro, que te dê uma segurança emocional e uma segurança física também, que você possa contar e possa até pedir conselhos quando for preciso. E esse rapaz, eu entendo que não tem experiência suficiente para você. Uma outra coisa, você se diz até sofrendo neste momento porque ele está perto de você, enfim, veja que você está alimentando uma situação, alimentando um ambiente, sem mesmo que esse rapaz demonstre interesse por você. E ele já confessou para você, ele já disse para você que se interessa por outra pessoa. Então você está se magoando, você está sofrendo e criando o ambiente para continuar sofrendo mais. E provavelmente há uma possibilidade de você fazer esse rapaz sofrer também ou entrar num conflito muito sério. Não confunda a amizade com um compromisso emocional mais sério para o namoro. Para ele, isso não passa de uma amizade ou é uma amizade que traz para ele um certo conforto, uma certa aceitação e até mesmo que ele está junto com você e as suas filhas. Olha o que a Bíblia diz para nós em Jeremias capítulo 17, verso 9. Enganoso é o coração, mais do que todas as coisas, e desesperadamente corrupto. Quem o conhecerá? Então você não pode fundamentar só nas emoções, nas tuas emoções, para dizer, eu estou indo num caminho certo, acho que esse é o caminho, eu já orei, mas continuo aqui. Não é Deus que vai tirar esse rapaz da tua frente, é você que tem que se distanciar dele. Se você está percebendo que a situação, as circunstâncias não são uma realidade segura para você. E a palavra de Deus completa isso em Provérbios 3, versos 5 a 7. Ela diz assim, a palavra de Deus: confia no Senhor de todo o teu coração, e agora olha o que diz o sábio, e não te estribes, não te apoies no teu próprio entendimento. Reconhece-o em todos os teus caminhos, reconhece o Senhor em todos os teus caminhos, e ele endireitará as tuas veredas. Não seja sábio aos teus próprios olhos, teme ao Senhor e aparta-te do mal. Então, não viva só da emoção ou só fundamentado no teu conhecimento, na tua experiência. Veja os conselhos da palavra de Deus, veja a realidade que você vive, que esse rapaz vive, veja as possibilidades futuras que vocês terão que enfrentar, o lar que você já tem. Então, tudo isso tem que ser considerado. Ore mais ainda e deixe que Deus te conduza, faça a tua decisão, faça as tuas escolhas fundamentada na sabedoria do Senhor. Que Deus te abençoe, um forte abraço a todos e até o nosso próximo encontro.
1: Muito obrigada, pastor Lamarques, eu tenho certeza que ajudou essa nossa ouvinte e tantas outras pessoas que possam estar passando pela mesma situação. O comportamento de hoje está ficando por aqui e a gente se vê no próximo programa.
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1: Olá, é um gosto contar uma vez mais com a sua companhia no Diário da Saúde, este espaço onde falamos de prevenção, bem-estar e de como pequenas escolhas podem fazer uma grande diferença na nossa saúde e na nossa qualidade de vida. Hoje escolhi falar sobre um sentido fundamental para a nossa vida diária e que muitas vezes só valorizamos quando começa a falhar, a audição. Ouvir bem é também viver melhor. Uma grande parte dos problemas auditivos pode ser prevenida ou tratada, ou pelo menos ter o seu impacto minimizado quando identificada precocemente. As dificuldades auditivas podem desenvolver-se em qualquer altura da vida e devem ser valorizadas, pois podem ter causas reversíveis e tratáveis. A audição é um dos sentidos fundamentais para a comunicação, para a aprendizagem, para o trabalho e para as relações sociais. No entanto, muitas vezes só lhe damos o devido valor quando começa a falhar. De acordo com a Organização Mundial da Saúde, cerca de 430 milhões de pessoas em todo o mundo vivem com problemas auditivos. As causas mais frequentes incluem doenças infecciosas, fatores genéticos, complicações à nascença, uso de certos fármacos, exposição a níveis elevados de ruído e o processo natural de envelhecimento. E as projeções indicam que em 2050, uma em cada 10 pessoas poderá sofrer de perda de audição. Em Portugal, estima-se que cerca de 5% da população tenha algum grau de perda auditiva incapacitante, com impacto significativo na comunicação, na educação, no emprego e nas relações sociais efetivas. E há um dado particularmente preocupante. 1,1 mil milhões de jovens em todo o mundo estão em risco de desenvolver perda auditiva devido a hábitos de audição pouco seguros. Vamos perceber porquê. Atualmente, nos países desenvolvidos, uma em cada duas pessoas entre os 12 e os 35 anos utiliza regularmente dispositivos portáteis, smartphones, leitores de música, auscultadores, muitas vezes com níveis de som considerados perigosos. O volume médio situa-se entre os 75 e os 105 decibéis, mas sempre que o som ultrapassa os 80 decibéis, pode começar a provocar lesões irreversíveis no ouvido interno. Em locais de lazer como discotecas, bares, concertos ou estádios, os níveis sonoros podem atingir os 100 a 120 decibéis, muitas vezes durante várias horas. Ora, a tolerância do nosso ouvido diminui drasticamente à medida que o volume aumenta. E porquê esta preocupação? Porque a perda auditiva devido a trauma sonoro é permanente. A destruição das células ciliadas do ouvido interno é irreversível. Não há medicação nem cirurgia que as recupere. E o que pode fazer na prática para proteger a sua audição? Deixo-lhe 4 recomendações simples. Primeira, mantenha o volume de som baixo. Se quem está ao seu lado ouve a sua música nos auscultadores, está demasiado alto. Segunda, reduza o tempo de exposição a ambientes ruidosos. Faça pausas. Terceira, use tampões auditivos em ambientes barulhentos. Quarta, utilize aplicações que monitorizam os níveis de som para ter consciência da intensidade real a que está exposto. E permita-me uma reflexão. Não é raro estarmos num jantar, numa festa ou numa celebração em que a música está tão alta que mal conseguimos conversar. A música deve aproximar-nos, não isolar-nos. Se precisa de gritar para ser ouvido, o som está excessivo. Se trabalha em ambientes ruidosos, não descure o uso de equipamento de proteção. E se notar sinais como dificuldade em perceber conversas, necessidade frequente de aumentar o volume da televisão ou zumbidos nos ouvidos, procure um médico especialista em otorrinolaringologia ou um audiologista para avaliação da sua audição. A intervenção precoce pode evitar o isolamento social que muitas vezes acompanha a surdez. Por isso, mantenha-se atento a sinais que possam estar relacionados com perda auditiva. O diagnóstico e tratamento precoces são fundamentais para o nível de recuperação que é possível atingir. A audição é, sem dúvida, muito preciosa. E, ao contrário de muitas outras coisas na vida, não temos uma segunda oportunidade. Se a proteger, ela pode acompanhá-lo durante toda a vida. Se a perder, não há substituição natural possível. Cuide dos seus ouvidos. Faça um rastreio. Esteja atento aos níveis de som. E ajude, sobretudo os mais jovens, a perceber que ouvir música em segurança é a única forma de continuar a desfrutar dela no futuro. Por hoje, é tudo no Diário da Saúde. Nos próximos episódios, continuarei a partilhar mais dicas para promover a saúde e o bem-estar. Até lá, proteja a sua audição.

Nas notícias para este fim de semana, damos destaque aos números publicados pelo Unicef sobre o número de vacinas ou a falta delas nas crianças em todo o mundo, damos destaque a este episódio de calor extremo na Europa e as consequências dele, e abordamos ainda o apelo deixado a todos os portugueses pelo Instituto Português do Sangue e da Transplantação. Conheça agora todas estas notícias, assim como as notícias em destaque, na região de Sintra. Mais de 13 milhões de crianças não receberam qualquer dose de vacina em 2025, segundo um relatório da Unicef e da Organização Mundial de Saúde. Apesar de representar uma redução face ao ano anterior, o número continua acima da meta definida pela Agenda da Imunização 2030, que pretende reduzir para metade o total de crianças sem vacinação, até ao final da década. O relatório indica que outros 6,2 milhões de crianças receberam apenas parte das vacinas recomendadas, permanecendo vulneráveis a várias doenças evitáveis. Nigéria, Iêmen, República Democrática do Congo, Índia, Indonésia, Etiópia, Afeganistão, Paquistão e Angola concentram mais de metade dos casos registados em todo o mundo. A OMS destaca que, apesar dos progressos serem ainda modestos, os programas de vacinação permitiram nas últimas décadas proteger mais crianças contra o maior número de doenças. Ainda assim, a organização alerta que muitos países continuam longe de cumprir os objetivos estabelecidos para o ano de 2030. Pela Europa, a onda de calor que atingiu o continente europeu no final de junho terá provocado pelo menos 12 mil mortes em excesso, segundo uma compilação de dados nacionais divulgados pela agência France Presse. Os números ainda provisórios abrangem vários países europeus e poderão aumentar à medida que forem conhecidos novos dados. Entre 22 e 28 de junho, foram registados cerca de 10 mil mortes adicionais em 7 países europeus, às quais se somam mais de 2.200 mortes estimadas em Inglaterra e no País de Gales. A plataforma Euromomo também identificou um aumento significativo da mortalidade durante a última semana de junho, num período marcado pelo mês de junho mais quente de sempre, na Europa Ocidental. Em Portugal, por exemplo, a DGS indicou que as duas últimas ondas de calor provocaram 123 mortes em excesso. As autoridades de saúde admitem que será necessário analisar os dados das semanas seguintes para avaliar o impacto total da mais recente vaga de calor no país. E ainda em Portugal, o Instituto Português do Sangue e da Transplantação está a apelar à população para dar sangue antes ou durante este período de férias, alertando que as reservas se encontram abaixo dos níveis desejáveis, sobretudo nos grupos A positivo e A negativo, O positivo e O negativo. O Instituto explica que, com a chegada do verão, é habitual verificar-se uma diminuição no número de dadores devido ao período de férias e às temperaturas elevadas. No entanto, as necessidades dos hospitais mantêm-se para responder a transfusões em situações de emergência, acidentes, cirurgias e tratamentos oncológicos. O IPSD recorda que podem dar sangue os adultos saudáveis com mais de 18 anos, menos de 70 anos e peso igual ou superior a 50 kg. Antes da dádiva, é recomendado uma boa hidratação e alimentação, reforçando o apelo para que as pessoas contribuam para manter as reservas em níveis seguros durante os próximos meses. E agora, direcionada à atualidade noticiosa de Sintra, o Conselho volta a integrar o percurso da Volta a Portugal em bicicleta, acolhendo no próximo dia 6 de agosto a chegada da etapa que ligará a Lourinhã a Sintra, que é Luz, num percurso com cerca de 153 km. A etapa trará ao Conselho alguns dos melhores ciclistas nacionais e internacionais naquela que é uma das provas mais emblemáticas do calendário velocipédico nacional. A competição decorre entre 5 e 16 de agosto, atravessando 71 municípios, incluindo passagens por locais históricos como a Torre, na Serra da Estrela e a Senhora da Graça. Além da vertente esportiva, a prova mantém também uma componente solidária. A camisola amarela Jogos de Santa Casa voltará a dar destaque em cada etapa a uma causa social apoiada pelas receitas dos Jogos Santa Casa. E ainda referente ao município, a Câmara Municipal já aprovou a abertura de concursos públicos para a aquisição de novos contentores de resíduos urbanos e para o reforço do serviço de recolha de resíduos verdes, num investimento superior a 2 milhões de euros destinado a melhorar a resposta dos serviços municipalizados de água e saneamento. O plano prevê a compra de 700 novos contentores que irão reforçar a rede de deposição de resíduos e apoiar a entrada em funcionamento das novas viaturas de recolha. Foi também aprovado em concurso urgente para reforçar a recolha de cortes de jardim e resíduos verdes em resposta ao aumento das posições ilegais registadas no Conselho. Segundo o Presidente da Câmara Municipal, Marco Almeida, estas medidas reforçam a capacidade operacional dos serviços municipais, assegurando a continuidade e a qualidade da recolha dos resíduos até à chegada das novas viaturas prevista para o próximo ano. E para terminar, e em cultura, a Orquestra Municipal de Sintra Dom Fernando II apresenta-se no Centro Cultural Olga Cadaval no domingo 26 de julho às 16 horas para um concerto que vai reunir duas obras de grande relevância de repertório sinfónico.
O programa tem como ponto alto o concerto para piano número 2 de Sergei Rachmaninoff, uma das obras mais emblemáticas do romantismo, interpretada por um jovem pianista sintrense e sob a direção do maestro Cesário Costa. O concerto vai abrir com a sétima abertura de Eduardo Jaime Talassi, apresentada em estreia moderna, proporcionando ao público a oportunidade de conhecer uma obra marcante do património musical português. A entrada é gratuita, mediante levantamento de bilhetes na bilheteira do Centro Cultural Olga Cadaval, limitada à lotação disponível e com um máximo de 2 bilhetes por pessoa. Mais informações estão disponíveis no site do Centro Cultural Olga Cadaval. E é tudo por hoje. Quanto à informação, tenham um ótimo dia neste fim de semana de julho, sempre ao som da RCS.

0: Olá, olá, seja bem-vindo ao Sexta à Noite, programa que pode ver aqui e só aqui, na TV Novo Tempo Portugal. O programa de hoje é especial. Desde 2018, que já recebi mais de uma centena de convidados que comigo partilharam o seu testemunho e a sua música, mas hoje tem alguém cuja história acompanha este programa de uma forma muito próxima. A nossa convidada nasceu em São Paulo, no Brasil, filha de pai português, cresceu num ambiente onde a fé, a educação e a música sempre tiveram um lugar muito especial. Ainda em criança, mudou-se para junto do Instituto Adventista de São Paulo, onde estudou durante vários anos. Foi nesse ambiente que descobriu o gosto pela música, estudou piano e participou em vários coros, começando muito cedo a desenvolver o talento para o canto. Com apenas 15 anos, foi convidada pelo maestro Lineu Soares para integrar aquela que seria a primeira formação do grupo Tom de Vida, experiência que a marcou profundamente no seu percurso musical. Mais tarde, muda-se para Portugal e continua a dedicar-se à música e ao serviço a Deus através de diferentes projetos e grupos, entre eles Arco-Íris, Blessing, Adra Voices, Cor da Igreja de Avintes, Grupo Rise, One Way e, mais recentemente, o Ama Trio, além dos seus projetos a solo. Ao longo do programa de hoje, iremos percorrer várias etapas desta caminhada. Cada música traz consigo uma memória, uma experiência e um momento da sua vida de fé. E para mim, como apresentador deste programa, é também uma alegria muito especial poder apresentar alguém com quem partilho a vida todos os dias. Olá, Adriana.
1: Olá.
0: Isto é um bocadinho estranho, é a primeira vez que eu faço um programa com alguém tão próximo. Nunca entrevistei o meu pai, nunca entrevistei a minha mãe, nunca entrevistei os nossos filhos, apenas em brincadeiras, e contigo vai ser difícil. Estás preocupada com alguma coisa?
1: Não, é só sermos naturais, o que nós somos.
0: Não, mas se nós fizermos isto como se estivéssemos em casa, não vai correr bem.
1: Corre, corre. Ele é muito humorista dentro de casa. As coisas sempre terminam em humor.
0: Ah, sim, a gente ri-se no final, isso é verdade. Adriana, eu vi, aliás, eu só hoje é que tive acesso à playlist das músicas que tu escolheste, ao alinhamento das músicas, não tive qualquer influência. No entanto, posso perceber das músicas que tu escolheste que elas, no fundo, são, se nós quiséssemos fazer uma banda sonora da tua vida, seriam muito provavelmente estas as músicas que querias escolher.
1: Exatamente, foi esse o objetivo. O meu percurso musical começou cedo, no UNASP Hortolândia, mas eu passei por vários projetos. A minha vida foi sempre música. Eu não conheço a minha vida sem música. E eu gostaria de fazer um PL por todos esses projetos musicais que eu passei, que fazem parte da minha história, da minha vida.
0: Começamos com o primeiro tema, Ainda Estou, uma música de Jader Santos e de Marcos Lima. Porquê de ter escolhido esta como a primeira música que vais trazer?
1: Aqui Estou. Esta é uma música que eu vou começar por... De trás para frente, vou começar por dizer que eu estou começando um projeto muito bonito com o Marcos Lima. É algo que eu já não esperava fazer, se calhar já achei que já tinha passado o meu momento, mas para Deus não há momentos certos, há o momento dele, não é? E isso está acontecendo de uma forma natural. E o Marcos Lima ofereceu-me algumas músicas. Esta é uma música que ele fez em conjunto com o Jader Santos, e por acaso essa música já foi gravada por uma cantora, Laura Siderá, que já falamos aqui nela em alguns momentos, que eu já vinha acompanhando o trabalho dela e vinha gostando muito de ouvi-la, e não fazia ideia que um dia ia estar tão próxima dela assim, em termos de projetos, e fico muito feliz que ela tenha me oferecido essa música. Aliás, ela neste caso é uma música do Jader que ela interpretou. Mas ela interpretou em espanhol e nós estamos fazendo aqui a versão em português. E eu me sinto muito honrada realmente em fazer isso. Mas eu tenho uma história interessante com essa música, mais próxima do que isso, porque essa música saiu na altura, eu perdi meu pai recentemente, e eu ouvia muito essa música. Essa música me confortou muito nos momentos em que estava mesmo muito, muito triste. E ela fala de que às vezes a gente está tão mal e a gente só encontra um pouquinho de ar e de sustento para a nossa vida e de paz no colo de Jesus. É o único momento e o único local onde a gente consegue encontrar paz. E eu encontrei essa paz no colo de Jesus através dessa música, num momento muito difícil da minha vida.

0: Aqui estou com Adriana Duarte neste Sexta à Noite. Esta que é a primeira música, por isso ainda vai a tempo de partilhar este programa com os teus amigos, com os teus vizinhos, enfim, ponha o televisor muito alto, que assim os seus vizinhos são obrigados a ouvir e certamente eles vão bater-lhe à porta, não para dizer ponha isso mais baixo, mas para lhe perguntar onde é que está sintonizado, que eu também quero ouvir junto. Vale a pena então. É o Sexta à Noite com a Adriana Duarte, que está acompanhada por Marcos Lima e também por André Santos, que também vai juntar-se a nós, já se juntou a nós, para os diferentes momentos de louvor que aqui vamos ter. Adriana, vamos continuar com mais uma música. É o tema Fiel. Nesta retrospectiva, nesta ordem decrescente ao nível cronológico que procuras dar a este alinhamento do programa de hoje?
1: Mais ou menos. Eu vou começar com algumas músicas que realmente são músicas novas que eu estou gravando neste momento, mas em algum momento eu vou ir e voltar. Contando histórias que fazem sentido para minha vida. E essa música é realmente a música também que foi me oferecida pelo Marcos Lima e o Robson Fonseca. Robson Fonseca é outro cantor que eu admiro muito, que acompanho há muito tempo, uma pessoa com um grande trabalho já realizado. E é uma honra realmente poder cantar uma música dele, e principalmente uma música com um tema tão forte. Este é um tema que me diz muito, que fala em relação à fidelidade de Deus para conosco. E para chegarmos ao ponto de dizermos que somos fiéis a Deus em qualquer momento, momentos de dor, inclusive até no momento de morte, continuarmos firmes e fiéis a Deus, é porque realmente nós já recebemos tanto deste Deus que a gente só pode retribuir em fidelidade aquilo que ele já fez por nós.
0: Vamos então ouvir o segundo tema, composição de Marcos Lima e Robson Fonseca, chama-se Fiel, pela voz da nossa convidada de hoje, é a Adriana Duarte.

0: Música sobre a fidelidade, o tema chama-se Fiel, com Adriana Duarte, a nossa convidada neste Sexta à Noite. Vamos continuar com mais um tema. Este, Adriana, foi composto também pelo Marcos, que está aqui connosco, e no caso pelo filho dele também, o Arthur.
1: Eu vou falar um pouquinho do Arthur, porque não sei se o Marcos... Se o Marquinhos vai ter coragem de dizer aqui tudo. Para mim, o Arthur é assim, é um gênio em ascensão. Do que eu tenho acompanhado dele, é o filho do Marquinhos. Ele tem só 23 anos, né, Marquinhos? Ele já tem inúmeras composições, ele canta muito bem, ele compõe, ele faz arranjos, ele é produtor musical, ele é escritor, já tem alguns livros escritos, não sei dizer aqui quantos. Inclusive está fazendo neste momento uma biografia de uma pessoa muito conhecida no meio adventista lá no Brasil. E foi escolhido um jovem de 23 anos para fazer essa biografia. E pronto, o Arthur tem muito talento e ele tem escrito músicas muito bonitas. Essa música em específico, ele escreveu, chama o nome Amor. Ele é uma poesia ao amor, é uma pessoa muito poética, muito profunda também. Ele prega, né? Aliás, ele tem teologia, né? Tem curso de teologia. É muita coisa para uma pessoa de 23 anos. Mas, falando agora dessa poesia, talvez por causa da bagagem cultural dele, em algum momento ele vai buscar alguns trechos que eu identifiquei como sendo a poesia de Camões ao amor. E eu achei muito interessante, porque fala que o amor é um fogo que encandeia, né? Que incendeia, no caso. Mas ele faz essa analogia e ele vai dizer do amor mais profundo que existe no ser humano, que é o amor de Deus. E não existe amor maior, não há nenhum poeta neste mundo, nem Camões, nenhum outro poeta poderá escrever palavras mais bonitas do que o amor de Jesus por nós, que se entregou numa cruz, disposto a dar a sua própria vida para nos salvar. E é sobre este amor que a gente vai cantar.

0: O amor tem um nome, é Deus. Camões ficaria orgulhoso de ver a inspiração que deu para a lindíssima letra desta música, realmente genial. Gostei muito, Adriana. Não o conhecia. Isto para eles pensarem, ah, eles têm aquilo tudo lá combinado em casa. Nunca tinha ouvido esta música, Adriana. Andas a esconder muitas coisas de mim.
1: Andas a trabalhar demais.
0: Ah. Adriana, vamos continuar agora com mais um tema. É preciso confiar. Este eu já conheço, mas vais contar-nos o porquê de o teres trazido.
1: Essa foi a primeira música que eu cantei com o Marquinhos. Isso foi. Nós começamos um projeto que foi o One Way, e agora eu gostaria também de introduzir aqui um dos projetos que eu participei. Foi um projeto que envolvia pessoas de toda a Europa, Alemanha, Espanha, Luxemburgo, Suíça, Holanda, Espanha, enfim, brasileiros espalhados pela Europa. E a Miriam,
0: Foi
1: que foi.
0: difícil encontrar. Estou brincando.
1: Teve uma pessoa que uniu-nos a todos, ela se chamava Miriam Clajos, ela também canta muito bem e tem também um trabalho bonito feito com o Marquinhos. E ela uniu-nos e nós fizemos esse projeto. Entretanto, nós temos cerca de 7 músicas gravadas no Spotify, mas entretanto entrou a pandemia
0: Mas quem quiser
1: e
0: pode escrever o One Way no
1: One Way
0: Spotify, né?
1: Worshippers Europe.
0: Ok.
1: Europe. Entretanto, como entrou a pandemia, que nós começamos a fazer programas, né, à distância. Então, nós fazíamos programas temáticos, fazíamos programas de Natal, programas de Páscoa, pôr do sol. E nós tínhamos que criar material para isso. Então, nós começamos a fazer músicas individuais. E essa foi uma música que o Marquinhos me propôs de cantarmos. É uma música da Regina Mota. Também uma composição do Jader Santos. E eu acho que encaixou muito bem. Eu gostei muito de ver. Foi a primeira vez que eu cantei com uma guitarra tão bem tocada. Já tinha tido outras oportunidades em
0: É
1: outros grupos
0: melhor,
1: que eu passei,
0: é
1: mas eu
0: melhor.
1: não sei. Enfim, eu não quero aqui fazer comparações, mas
0: É
1: esses
0: melhor
1: dedos
0: não.
1: aqui são geniais, são divinais, até posso dizer. E pronto, vamos interpretar aqui. É preciso confiar, e realmente há situações que. Não há mais nada que nós podemos fazer na vida. Só preciso confiar mesmo em Deus.

0: É preciso confiar a música com Adriana Duarte, acompanhada por Marcos Lima. Adriana, estamos a chegar ao final da nossa primeira parte. Nós vamos fazer só aqui um pequenino intervalo, porque tu estás praticamente a fazer tudo, eu não estou aqui a fazer nada. Isto podia ser só tu e o Marquinhos, mas vamos ter mais surpresas. Daqui a bocado vais ter mais um músico que trouxeste, por isso fique por aí. Voltamos na segunda parte deste Sexta à Noite, já já.
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0: minha permissão a abrir esta segunda parte do Sexta à Noite com Adriana Duarte. Adriana, entretanto chegou aqui alguém e temos que apresentar.
1: Sim, eu chamei especialmente para fazer essa segunda parte aqui do programa, o Felipe Tueller. Ele é uma pessoa com bastante talento também, já demonstrado muitos anos de música, né, também, Felipe? E vem a brilhantar aqui as nossas músicas com um pouquinho de ritmo.
0: Obrigado, Filipe, também por te juntares a nós. Adriana, não falamos desta música, mas também é muito importante para ti. Queria que tivesse a oportunidade de explicar o porquê de a teres trazido aqui.
1: Essa música fez sentido para mim também no momento da minha vida. Não tem a ver com o meu percurso musical em si, mas eu, com uma parte da minha vida pessoal, eu sofri com uma doença autoimune durante bastante tempo. E num determinado momento da minha vida, Deus mostrou-me que ia me curar de uma forma muito maravilhosa. Ele usou alguns elementos da minha vida. Mas neste momento em que eu percebi que Deus iria me curar, ele precisava me mandar uma mensagem também. Ele precisava mandar essa mensagem exatamente dessa música, que eu precisava permitir. E de duas formas ele me mostrou isso. A primeira foi uma amiga, Joca, alguns de vocês conhecem, ela enviou-me essa música e falou: Adriana, eu gostaria muito de ouvir essa música na tua voz. E era bem no momento em que eu estava passando por esta experiência com Deus, em que Deus me mostrava através da Bíblia que eu precisava realmente dar um passo, porque nós sabemos que Deus quer fazer um milagre na nossa vida, mas às vezes nós precisamos permitir que ele faça este milagre na nossa vida. Ele me mostrou de uma forma muito específica, não vale a pena estar aqui a contar, que tinha alguma coisa que eu precisava fazer. E a partir do momento que eu tomei esse passo, o milagre aconteceu. E eu dou muitas graças a Deus, até me emociono dizer aqui que depois de muitos anos eu estou muito bem de saúde, e graças a Deus tudo acontece no seu momento certo. Talvez seja por isso que agora ele está me presentear com este projeto, porque realmente é o momento que eu tenho capacidade para fazer isso em termos de saúde. E eu agradeço muito a Deus, muitas glórias a Ele. Muito obrigada, Senhor, por fazer da minha vida o que o Senhor tem feito.
0: E tenho certeza também que as pessoas que nos estão a ver vão sentir-se inspiradas também pelo teu testemunho, Adriana. Vamos já continuar com mais temas que trouxeste para o programa de hoje. No entanto, este é aquele momento em que eu tenho que oferecer este guia de estudo da Bíblia, Lar Doce Lar. Adriana, depois também, se quiseres, podes. Tem aqui um capítulo muito interessante que é como evitar que o seu marido deixe todas as coisas no meio do caminho. Ou seja, aqueles maridos. E tem aqui um outro também que é como fazer com que o seu marido não deixe a toalha molhada em cima da cama. Não tem nada disto. Tem coisas a sério, estou a inventar. 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Adriana, vamos continuar agora com mais um tema. Este, que temos então assim uma viragem completa no túnel do tempo e foste para a primeira música que tu cantaste. Recordas-te da primeira música que tu cantaste?
1: Recordo, só não me recordava da letra, mas sabia que tinha sido essa música e sabia exatamente qual era a música, mas como era uma versão do Heritage Singers e era uma música de 1977, se eu não me engano. E é uma música muito antiga. Eu também sou antiga, por isso.
0: Não te vou perguntar em que ano é que a cantaste, mas vou-te perguntar quantos anos tinhas quando a cantaste.
1: Eu devia ter talvez uns 6 anos, eu não me lembro muito bem, mas foi na altura, talvez uns 8, foi na altura que eu percebi que conseguia cantar.
0: E foi onde? Em que lugar? Numa igreja?
1: Foi na igreja do IASP, né? Eu estudava lá, para falar a verdade, e nós tínhamos, enfim, são muitas crianças o IASP. Neste momento, acho que tem 9 mil alunos, por isso é um colégio muito grande. E pronto, eu era da primária, né? E teve uma altura que houve um musical que foi feito na escola e eles tinham que escolher uma pessoa para protagonizar esse musical. Era um musical de Dia das Mães e tinha que ser uma criança. E houve um teste de voz, um teste, enfim, feito com as crianças. E depois eu acabei por ser escolhida para fazer esse musical. E a partir dali eu entendi que eu cantava. E mais tarde começaram a me chamar para cantar na igreja. Então eu me lembro que essa foi a primeira música. Havia uma versão na altura, que eu não me lembrava agora a letra. Então eu fui buscar a música novamente e fiz essa versão. Uma outra frase eu me lembrei, mas de resto eu acabei por fazer essa versão aqui para este programa.
0: Chama-se então Pequenas Flores.
1: Pequenas Flores.
0: Do que é que fala?
1: Cantada
0: esta?
1: Por Val Macy. É interessante, porque realmente é uma música que tem alguma alusão, né, ao mundo infantil. Porque as pequenas flores, elas sofrem, né, no seu crescimento. As pequenas, né, as crianças. É, para crescer, às vezes, é preciso algum sofrimento. Então, bate o vento, sopra o vento, bate o sol. E elas sofrem, mas elas não reclamam. Elas continuam crescendo. E talvez, se isso nunca tivesse acontecido na vida delas, elas não teriam crescido como elas crescem. Então, é uma mensagem bem bonita também.
0: Vamos ouvir.

0: Que momento este que tivemos aqui, esta viagem. Certeza que não era assim que vocês que cantaste esta música na primeira vez, mas fizeste aqui uma maravilha e vocês os três fazem um trio perfeito com a voz da Adriana. Vocês poderiam criar um grupo, os quatro. Não sei como, tipo as Pequeninas Flores ou alguma coisa assim do género. Adriana, estivemos na década de 80, quando cantaste esta música pela primeira vez, e depois, ainda muito jovem, começaste a cantar num grupo que na altura, e ainda continua a ser muito importante no Brasil, o grupo Tom de Vida. E a próxima música que trouxeste foi também a primeira música que cantaste com o Tom de Vida, ou era aquela música que tu fazias o solo?
1: Sim, as duas coisas. Eu entrei para o Tom de Vida em 1989, arcaico, mas já as músicas já eram muito atuais. Vocês vão ver que, apesar de tudo, do tempo que passou, são músicas intemporais, a gente pode dizer, atemporais, né? É uma música de Mário Jorge Lima e Lineu Soares. Na altura, o Lineu convidou-me para entrar. O grupo estava ainda se formando, então nós fizemos parte daquele iniciozinho em que se escolheu realmente o nome do grupo.
0: E eras uma adolescente, tinhas...
1: 15 anos, pois, era uma
0: agora
1: adolescente.
0: Agora já dá para fazer contas à tua idade, estás muito bem estimada, diz eu. Por isso eras uma adolescente, 15 anos, para cantar num grupo com uma projeção tão grande...
1: É, estava começando, né? E o Lineu também não tinha muito o

0: nunca pegou nela novamente. Ela, enfim, foi uma música que ficou um pouquinho esquecida, mas nós até cantamos isso de forma informal lá em casa, no piano. E eu falei, por que não voltar a cantar essa música? E realmente é uma música que faz parte da minha vida e eu recordo com muito carinho.
1: E fica agora registada no YouTube. Acredito que se calhar muitas das pessoas não conhecem esta música, no entanto, vão agora poder ouvi-la. Na verdade, não é a primeira vez, mas é como se fosse. Chama-se Sempre.

0: a história de vida da nossa Adriana Duarte, que se confunde também com a história das músicas. Adriana, cantaste agora duas músicas que fazem parte da tua história no Brasil e agora vais começar a cantar algumas músicas que fazem parte da tua história aqui em Portugal. Já estás em Portugal há alguns anos, chegaste no ano de 1992... Por isso, de 1992 até cá, tens também uma história musical muito grande ligada ao nosso país. E esta próxima música é um exemplo disso, de um dos projetos que tu fizeste parte.
1: Sim. Nós vamos interpretar agora, deixa eu ver se eu me lembro.
0: Amar, a música Amar.
1: Ah, é a música do Blessing.
0: Sim, sim.
1: Exatamente.
0: Sim. Blessing, tu fizeste parte, eu fazia parte como técnico de som, o Helder, que está aqui connosco a operar a câmara, era técnico de imagem, e depois eu fui promovido a cantor, ou despromovido a cantor, se calhar, e depois o grupo, enfim, entrou numa fase decadente. Mas na fase áurea eras tu que cantavas.
1: Sim, o grupo foi... Nós nos formamos no final dos anos... do milênio, posso dizer, porque eu penso que começamos talvez em 1998 até 2004, talvez... E começou realmente com um grupo só instrumental e duas vozes, que era eu e a Ana Moura. Depois entrou o Ademis, passamos a fazer... Nós fazíamos concertos por ano. Cada ano nós criávamos um concerto.

0: e andávamos pelo país todo a divulgar e a cantar, né? Eram músicas que realmente tinham uma mensagem muito forte. Normalmente a gente tinha muita parte também falada, eram mensagens fortes que a gente passava. E mais tarde entrou o Ezequiel Duarte, passou a ser um dos vocalistas. Para quem não sabe, ele também canta.
1: Há vídeos na internet sobre esses momentos, não queiram ver.
0: Depois, mais tarde, entrou o Sandro e a Marisa Duarte. E foi um grupo que fez. Foi um período muito maravilhoso, assim, da minha vida, porque nós éramos solteiros e nós só viajávamos, chegamos a fazer concertos internacionais, fomos à Suíça, e aquilo era muito gostoso. A gente se reunia, passávamos finais de semana juntos, tínhamos o Vitor na percussão, tínhamos o meu irmão, o Júnior, no trompete, tínhamos o Finger e o Jonatas na guitarra, tínhamos mais tarde o Sandro também na guitarra, tínhamos o Joaldi no violino. A Lídia no piano, espero não estar me esquecer de ninguém,
1: E a
0: mas
1: Namora cantava também.
0: Ana Moura que cantava, sim, já tinha falado sobre ela, e pronto, uma grande amiga. E é um prazer voltar aqui e reviver esta música que fala, eu já falava nessa altura, que eu quero amar-te, quero amar a Deus, e eu continuo falando a mesma coisa, quero amar-te.
1: Vamos ouvir.

0: A música original é de J.C. Velasquez, aqui na voz de Adriana Duarte. Estamos no final da segunda parte do Sexta à Noite. Voltamos depois de um curto intervalo. Fique por aí. Temos ainda muitas surpresas para si. Até já.
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0: Terceira e última parte do Sexta à Noite de hoje, com a brasileira mais portuguesa que há, Adriana Duarte. Estás aqui há já muitos anos e estamos, no fundo, a conhecer o trajeto musical que tiveste no início da tua vida no Brasil e agora aqui em Portugal. Nesse trajeto musical há um grupo que também que te marca bastante, um grupo, posso dizer assim, de adolescentes que cantavam juntas, que era um grupo feminino, e a música que vais cantar agora faz parte também dessa história, não é?
3: Exatamente, quando eu cheguei em Portugal eu era uma adolescente e a primeira coisa que eu fiz, claro, tinha que ser montar um grupo musical, porque eu não conseguia viver sem música, né? E algumas das pessoas também que entravam nesse grupo também tinham esse mesmo amor pela música que eu, que era a Lídia Moreira, e algumas pessoas da nossa igreja, na altura que nós frequentávamos, que ainda frequento até hoje, Igreja Adventista de Aventis.
0: Fica em Vila Nova de Gaia, no norte do país.
3: Sim. Exatamente. Nós éramos 8 meninas. A mais novinha tinha 12 anos. Eunice Cunha, beijinho. E nós cantávamos também bastante por aí. Era um grupo... nós cantávamos a três vozes. Não era um grupo muito... Enfim, que tinha uma desenvoltura muito grande. Mas que toda a gente gostava de ouvir. Porque era um som bonito, só de meninas. E eu vou trazer aqui uma música que nós interpretávamos nessa altura. Foi no início dos anos 90. E eu gostaria de falar um pouquinho também sobre o tema dessa música. Porque que eu escolhi ela, dentre tantas.
0: Que é a caridade. A caridade é um dom.
3: Exatamente. Porque também posso aproveitar para introduzir aqui uma parte da minha vida. Não se chateiem de estar aqui abrindo a minha vida toda para vocês.
0: O objetivo é esse, é conhecer as histórias por trás das músicas.
3: A caridade faz muito sentido para mim hoje, e é por isso que eu escolhi essa música, porque eu gostaria de falar de uma instituição de solidariedade que tem vindo a fazer parte da minha vida neste momento, que é a ADRA. E
0: já podemos dizer para aqueles que quiserem, adra.org.pt, para saber um pouco mais sobre em que consiste esta Associação para o Desenvolvimento, Recursos e Assistência no nosso país e no mundo.
3: Sim,
0: Associação Adventista, desculpa, para o Desenvolvimento, Recursos e Assistência.
3: Para o Desenvolvimento, e num determinado momento da minha vida eu senti que Deus estava me chamando para isso. E eu comecei a ver muitos milagres acontecendo na minha vida a partir do momento que eu comecei a ajudar o próximo. Porque Deus, quando Ele voltar, Ele vai nos perguntar, não é? O que fizeste? Quando fizeste a um desses meus pequeninos, a mim o fizeste. E quando eu percebi que eu deveria ser as mãos de Deus aqui nessa terra, algo na minha vida passou a fazer mais sentido. E essa música fala justamente sobre isso. Eu gosto de fazer muitas coisas. Eu canto, eu pinto, eu desenho, eu gosto muito de cozinhar, eu gosto muito de viajar. Há muitas coisas que eu gosto de fazer. E algumas delas eu tenho algum dom. Mas a verdade é que existe um dom que todos nós temos, que é o dom do amor e da caridade. E este dom, um dia, Deus vai pedir de cada um de nós. Você aqui que está me ouvindo, saiba que você pode achar que não tem dom nenhum. O que não é verdade. Deus nos criou... Todos nós temos um dom, mas o dom supremo que nós temos é o dom do amor. E ele um dia vai pedir de nós, e nós temos o dever de amar e cuidar do nosso próximo.
0: E a caridade é um dom.

0: Muito atual e muito necessária esta música, sobretudo nestes tempos em que a empatia é cada vez mais escassa. A caridade é um dom, é mesmo o tipo de mensagem que nós estamos a precisar de ouvir. Vamos agora para aquele momento em que eu sei que está à espera, porque nunca sabe quando é que nós vamos oferecer alguma coisa, e hoje estamos, e esta é a última oportunidade para lhe oferecermos hoje mesmo este guia de estudo da Bíblia, Lar do Acelar. 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Vamos, Adriana, continuar agora com estes temas finais. Temos ainda três temas para ouvir. O próximo é de um outro projeto que tu fizeste parte, que já o disseste, a tua paixão por ajudar os outros através da ADRA, e no fundo foi fazer aqui o pleno, conseguiste ter um grupo musical que ajudava os outros com o nome da ADRA, que era o projeto ADRA Voices.
1: Exatamente, este foi um projeto que aconteceu, penso que entre 2015 e 2020, foi um projeto que foi liderado pela minha amiga Ana Moura, beijinho para Ana, e uma grande cantora, uma grande líder também. E ela montou esse projeto com o objetivo, ela também é uma pessoa que também trabalha bastante para a ADRA, com o objetivo justamente de criar um grupo que fizessem concertos para angariar fundos para essa instituição. E nós realmente cantamos bastante pelo país afora e fizemos... cumprimos o nosso objetivo, eu penso. Muita verba entrou através deste projeto que nós tínhamos. E nós éramos cerca de 30 jovens, nem sempre estavam todos, mas foi um projeto bem gostoso também que eu tive. É um projeto musical diferente, né? Com bastante gente, posso chamar quase um coro, mas que também me deu muito prazer participar. E eu vou cantar aqui a música que eu cantava neste projeto, né? Todas elas são músicas que eu interpretava nesses momentos da minha vida. E eu cantava uma música que é do Sullivan Dutra, que agora entrou para o Inário Adventista, era uma música do Ministério Jovem, só na altura, e chama-se Confiarei.
0: Vamos ouvir.
1: Continua a confiar.

0: Sexta à noite com a Adriana Duarte. Estamos a chegar ao final, Adriana, mas temos aqui um tema que trouxeste também, que é também muito especial. Grande é o teu nome. Porquê é que escolheste este como o penúltimo tema do programa de hoje e que, no fundo, narra a tua história de vida através da música?
1: Eu comecei com músicas que fazem parte do meu novo repertório, a solo, e eu vou terminar, quase terminar, porque eu quero terminar com uma oração, porque essa é a penúltima música, mas eu vou terminar com esta música, que é uma música do Marcos Lima com a Laura Siderá, que também estamos trabalhando e gravando neste momento, e é uma música que fala sobre a grandiosidade do amor de Deus que ele demonstra através da sua natureza. E quando nós estivermos realmente tristes, sem perspectivas, sem forças, talvez, né, para conseguirmos seguir a nossa vida, e às vezes não conseguimos encontrar Deus, né? Talvez se nós fôssemos para o meio da natureza, nós íamos encontrar Deus nos pequenos detalhes que Ele, com tanto carinho, preparou para nós.
0: Vamos ouvir então, vamos ouvir essa música.

0: E chegamos assim ao final deste Sexta à Noite, muito especial para mim, Adriana, e, enfim, lamento, poderia trazer algo mais importante, mas não deixa de ser significativa esta oferta que nós temos a cada um, que nós damos a cada um dos nossos convidados, e que acredito que muitas vezes ainda vou beber aí o meu chá de limão também.
1: Te empresto de manhã.
0: Obrigado. Adriana, muito obrigado ao André, ao Filipe, também ao Marquinhos, por terem também se juntado a nós. Adriana, que Deus também te continue a abençoar, ao teu ministério, aos nossos filhos, aos nossos gêmeos, que gostavam muito de participar neste programa, mas devido ao facto de ter sido gravado numa altura em que eles não poderiam estar, não conseguimos estar com eles, quem sabe outra altura.
1: Posso só mandar um recadinho para eles?
0: Se é para mandá-los estudar e largar o telemóvel, claro.
1: Amo-vos muito, Larinha e Guigo. Mamãe está com muitas saudades, a gente já vai se ver logo, logo amanhã.
0: É, e o papá também. Mas pronto, eu sou menos sentimental. Adriana, queres terminar com uma oração, não é? Como tinhas dito. Uhum. Que oração é esta cantada?
1: Eu queria terminar com essa música, porque realmente é uma oração cantada. É uma música muito... Uma música grande e forte. Ela foi cantada, não sei se conhecem, é mais uma história do passado, não é um passado meu, mas Manuel Escórcio. Não sei se os ouvintes que estão aqui hoje em casa vão se lembrar. É um cantor de língua portuguesa, adventista, português de Portugal, que nasceu em Moçambique, mas viveu na África do Sul durante muitos anos. E ele gravou e percorreu... muitos países, ele esteve desde a América do Norte, Canadá, Estados Unidos, Brasil, esteve aqui pela Europa, passou por Portugal, foi até a Austrália, Nova Zelândia, enfim. E o trabalho dele foi muito divulgado nessa altura. Ele, inclusive, recebeu uma condecoração por parte do presidente aqui em Portugal, Dom Henrique. E, porque realmente foi um cantor que levou a cultura portuguesa ao resto do mundo. E era adventista, né? O que é algo bastante interessante. E na altura que ele passou pelo Brasil, meu pai comprou o disco de vinil dele. Então eu vou cantar uma música que é de 1974. E é uma música que realmente é uma oração. E que na altura... Eu voltei a ter contato com essa música porque a Igreja Adventista de Avintes fez 80 anos recentemente. E encomendaram essa música para mim, me pediram para cantar essa música na comemoração dos 80 anos da Igreja de Avintes. E é uma música que me remeteu realmente ao meu passado, bem uma infância bem remota. E fala realmente uma oração linda, que fala realmente que os problemas neste mundo sempre vão existir. Deus vai estar ao nosso lado todos os dias. Mas nós temos que confiar nele e temos que esperar que ele vai resolver um problema de cada vez. E que nós temos que viver a luta da vida de hoje. Então, nós devemos orar para Deus estar conosco hoje. Que o Senhor esteja comigo por hoje só.
0: Vamos então terminar com esta oração na voz de Adriana Duarte, marcando encontro consigo para o próximo programa. Muito obrigado por ter ficado desse lado.

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1: Uma das narrativas que mais tem proliferado na sociedade é a ideia de que atingir o sucesso na vida depende exclusivamente do esforço individual. Muitos gurus da prosperidade e de coaching fazem palestras e workshops sobre como atingir o sucesso e, na maioria das vezes, a lógica é sempre a mesma. O sucesso está ao alcance de todos e quem não atingiu é porque ainda não fez um esforço pessoal suficiente para atingir esse objetivo. Essa ideia, quando enraizada na cabeça das pessoas, faz com que elas se dediquem acima do aceitável e do razoável. Lembro-me de duas situações recentes que demonstram como isso já faz parte do ADN do ser humano. Em 2017, o treinador de uma equipa de basquetebol da Lituânia é confrontado com uma pergunta de um jornalista a questionar a ausência de um atleta numa fase crucial do campeonato para acompanhar o nascimento do seu filho. O treinador ficou tão estupefacto com a questão que decidiu levar aquele jornalista e toda a comunicação social presente a refletir em algo que seria aparentemente lógico. Na cabeça daquele treinador, e contrariamente ao que estava na cabeça da generalidade das pessoas, a prioridade para aquele atleta era acompanhar o nascimento do seu filho, em vez de jogar uma partida de basquetebol, por mais importante que ela fosse. É por isso que quando o jornalista perguntou, mas é normal um jogador deixar a equipa durante as meias finais? Ele respondeu, quando vires o teu primeiro filho, vais perceber o que é importante na vida. Vês aqui falar no basquetebol? O basquetebol é importante, mas aqui para ganhar um campeonato não é mais importante do que o nascimento de um filho. A segunda situação aconteceu em 2023 e também numa conferência de imprensa em resposta a uma pergunta de um jornalista a um jogador de uma equipa da NBA. A pergunta do jornalista para o atleta dos Milwaukee Bucks foi se ele entendia que a eliminação no campeonato da NBA era um fracasso. Ou seja, segundo o pensamento daquele jornalista, e que em grande parte é o pensamento da sociedade, não atingir um objetivo é automaticamente sinónimo de fracasso. Frustrado pela pergunta, o atleta vai levar todos os presentes e os milhares que viram um vídeo viral nas redes sociais a refletir. Ele respondeu, tu recebes uma promoção todos os anos no teu trabalho? Não, pois não. Então cada ano que trabalhas e não és promovido é um fracasso? Não. Todos os anos trabalhas para atingir um objetivo, conseguir uma promoção, cuidar da tua família, não é um fracasso, são passos para o sucesso. Não há fracasso no desporto. Há dias bons e dias maus. Alguns dias consegues ser bem-sucedido, outros não. Há alturas em que é a tua vez e outras em que não é. O desporto é isto, não ganhas sempre, os outros também ganham. O que a sociedade deixou de entender é que o mérito não é algo que se atinja sozinho e a qualquer custo, e também que o sucesso não se atinge por acumular sacrifícios pessoais. Foi graças a esta ideia que famílias se destruíram e filhos abandonaram os pais e vice-versa. Ao contrário do pensamento humano, onde o máximo a atingir é o bom, o impecável e o perfeito, a Bíblia tem outra escala de grandeza. Quem definiu essa escala de grandeza foi o próprio Deus no momento da criação da Terra. No primeiro capítulo do livro das Origens, ou do Gênesis, Moisés vai relatar esse momento da criação, onde Deus, em cada ciclo da Terra, cria algo novo. A cada dia da ação de Deus na criação da Terra, ele declara que o resultado do seu trabalho é bom. No final dos 6 dias, Deus vai avaliar o resultado do trabalho acumulado dos 6 dias, e ele declara que tudo junto era agora muito bom. Até aqui tudo normal e em nada diferente dos nossos trabalhos do dia-a-dia. A cada dia da semana realizamos uma parte e uma tarefa semanal. No final de cada dia podemos olhar para o que realizamos e achar que de facto aquele dia foi bem sucedido. Quando chegarmos ao final da semana e juntarmos todas as tarefas de todos os dias, fechamos a tarefa maior e podemos olhar para ela com orgulho e validar que o trabalho composto é então muito bom. Pensamos que atingimos o topo qualitativo, mas o problema é que no capítulo 2 de Gênesis, Deus vai trazer um patamar maior. No 7º dia, Deus não vai realizar qualquer trabalho, mas vai dedicar aquele dia a relacionar-se com a humanidade criada. Este dia de aparente inação laboral de Deus, ele vai classificar de sagrado. O que Deus nos quer ensinar é que, acima de bom e muito bom, existe o sagrado. E o que é que encaixa nesta nova escala de classificação? Os relacionamentos com a nossa família, o relacionamento com Deus e o próprio descanso físico e mental. Foi a compreensão deste aspecto que fez com que o treinador lituano e o atleta da NBA respondessem da forma como responderam às perguntas dos jornalistas. Devemos ser esforçados e empenhados nas nossas tarefas para poder atingir o bom e o muito bom, mas muitas vezes as coisas não dependem exclusivamente de nós. Não atingir o bom e o muito bom, mesmo depois de um grande esforço, não significa que fracassamos, mas sim que aprendemos algo para melhorar. Após milhares de tentativas falhadas em criar a lâmpada de filamentos, Thomas Edison respondeu a um jornalista o seguinte, "Eu não falhei, apenas encontrei 10 mil maneiras que não funcionam." O meu desejo é que você e eu possamos aprender a não viver obcecados e enganados pela ideia do sucesso através do esforço que vai além das circunstâncias e do esforço humano. Possamos aprender a lidar com os fracassos, apesar do esforço, sem fazer algo de bom ou muito bom, mas, acima de tudo, possamos procurar o sagrado. Esse sagrado apenas pode ser atingido com descanso junto de Deus e junto daqueles que devem ter a maior prioridade na nossa vida.
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1: Olá, seja bem-vindo a mais um episódio do Pensar em Voz Alta. Hoje vamos falar sobre algo que atravessa toda a nossa vida. Às vezes com risos, outras com lágrimas. Os tipos de amigos. Quantos tipos de amizade cabem dentro de uma vida? Mais do que pensamos. Aristóteles lá atrás já dizia que existem três grandes motivações que definem as amizades. Aquelas que nascem da utilidade, as que vivem do prazer da companhia e as que se baseiam na virtude, ou seja, no apreço profundo pelo caráter do outro. As primeiras, as de utilidade, são práticas. Trocam-se favores, resolvem-se coisas, há benefício mútuo. Quando deixa de haver vantagem, muitas vezes, a amizade esfria. As de prazer são leves, divertidas, feitas de gargalhadas e afinidades. São boas, mas não costumam resistir ao tempo ou às mudanças de gosto. Quando o riso acaba, a ligação tende a desaparecer. Já as amizades por virtude, essas são raras. Demoram a nascer, exigem tempo, entrega, vulnerabilidade. Mas quando florescem, sustentam-nos nos dias bons e principalmente nos dias maus. Conhecem os nossos defeitos e amam-nos mesmo assim. Essas não se compram, constroem-se e duram. Mas Aristóteles não foi o único a tentar compreender os laços da amizade. Mário Gonçalves Viana, que é o nome que vocês já ouviram várias vezes, o autor do livro Psicologia da Amizade, pedagogo português, propõe uma forma de olhar para os amigos. Ele fala dos amigos camaradas, dos amigos de café, dos interesseiros, dos conhecidos e dos amigos da alma. Os camaradas são os companheiros de estrada. Partilham contextos connosco, fases da vida, desafios. Os amigos de café são aqueles das conversas boas, das pausas partilhadas, da leveza. Os interesseiros, bem, esses aproximam-se para obter algo e desaparecem quando já não precisam. Os conhecidos são gentis, presentes no círculo social, mas não tocam o coração. E os da alma? Ah, esses são raríssimos. Entram no silêncio da nossa dor, celebram as pequenas vitórias e não precisam de muitas palavras para nos compreender. Talvez, ao ouvires isso, estejas a pensar nos teus próprios amigos. Quem são os da alma? Quem são os de café? Quem foste tu para os outros? E sabes, não é errado ter amizades leves, superficiais, passageiras. Nem toda amizade precisa de durar uma vida. Nem toda amizade vai durar uma vida. Mas toda amizade, mesmo que breve, tem algo a nos ensinar. E assim, há algo que preciso dizer com o coração inteiro. Podemos e devemos ter bons amigos, cuidar deles e sermos amigos também. Mas há um amigo que está acima de todos. Jesus é o único de quem podemos depender sem medo, o único em quem podemos depositar expectativas sem sermos esmagados pela frustração. Porque se já vimos que algumas amizades são passageiras, e até mesmo os amigos da alma, que são amizades que duram, também podem falhar connosco, então significa que devemos entender que as pessoas, na sua imperfeição, podem falhar connosco, assim como nós também podemos falhar com elas. Então, não é uma relação de dependência, mas uma relação de amizade saudável que deve existir. E eu falo de Jesus como o amigo da alma que todos deveriam ter, porque ele é o único que não falha. E dele, sim, nós podemos depender. Ele não nos decepciona, isso não significa que ele vai fazer sempre a nossa vontade, mas ele faz sempre o que é o melhor para nós. Enquanto todos podem falhar, e nós também, ele nunca falha. Neste mundo, onde os laços se desfazem com tanta facilidade, que possamos cultivar amizades verdadeiras, mas que acima de tudo, encontremos em Jesus o amigo fiel, constante e eterno. Aquele que conhece a nossa alma e ainda assim não vai embora. Muito obrigada por me acompanhar em mais um pensamento em voz alta. Não te esqueças que um pensamento pode mudar um dia e um dia pode mudar uma vida. Até o próximo episódio!
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Pagaste para me resgatar do pecado. Assim, recebe a minha vida aos teus pés como oferta voluntária, pois és digno de recebê-la. Prostro-me para te oferecer o melhor que eu tenho. Derramo sobre ti a minha adoração. Cobre-te dela e deleita-te no seu perfume. E como Maria, que enxugou os teus pés com os seus cabelos, eis-me aqui também, na mesma atitude de serva, de uma mulher que te ama, mas que não tem palavras para descrever o quão importante és. Por isso, deixa-me fazer isto. Recebe o meu coração, o meu amor, a minha obediência e tudo o que possuo. Prostro-me, tu és levantado. Estendo-me no chão, tu és adorado. Humilho-me, tu és exaltado. Diminuo, tu cresces. Desço, tu apareces. E nada disto me custa, porque tenho prazer em honrar Jesus, o meu Senhor.

Nas notícias para este fim de semana, damos destaque aos números publicados pelo Unicef sobre o número de vacinas ou a falta delas nas crianças em todo o mundo, damos destaque a este episódio de calor extremo na Europa e as consequências dele, e abordamos ainda o apelo deixado a todos os portugueses pelo Instituto Português do Sangue e da Transplantação. Conheça agora todas estas notícias, assim como as notícias em destaque, na região de Sintra. Mais de 13 milhões de crianças não receberam qualquer dose de vacina em 2025, segundo um relatório da Unicef e da Organização Mundial de Saúde. Apesar de representar uma redução face ao ano anterior, o número continua acima da meta definida pela Agenda da Imunização 2030, que pretende reduzir para metade

total de crianças sem vacinação, até ao final da década. O relatório indica que outros 6,2 milhões de crianças receberam apenas partes das vacinas recomendadas, permanecendo vulneráveis a várias doenças evitáveis. Nigéria, Iêmen, República Democrática do Congo, Índia, Indonésia, Etiópia, Afeganistão, Paquistão e Angola concentram mais de metade dos casos registados em todo o mundo. A OMS destaca que, apesar dos progressos serem ainda modestos, os programas de vacinação permitiram nas últimas décadas proteger mais crianças contra o maior número de doenças. Ainda assim, a organização alerta que muitos países continuam longe de cumprir os objetivos estabelecidos para o ano de 2030. Pela Europa, a onda de calor que atingiu o continente europeu no final de junho terá provocado pelo menos 12 mil mortes em excesso, segundo uma compilação de dados nacionais divulgados pela agência France Press. Os números ainda provisórios abrangem vários países europeus e poderão aumentar à medida que forem conhecidos novos dados. Entre 22 e 28 de junho, foram registados cerca de 10 mil mortes adicionais em 7 países europeus, às quais se somam mais de 2.200 mortes estimadas em Inglaterra e no país de Gales. A plataforma Euromomo também identificou um aumento significativo da mortalidade durante a última semana de junho, num período marcado pelo mês de junho mais quente de sempre, na Europa Ocidental. Em Portugal, por exemplo, a DGS indicou que as duas últimas ondas de calor provocaram 123 mortes em excesso. As autoridades de saúde admitem que será necessário analisar os dados das semanas seguintes para avaliar o impacto total da mais recente vaga de calor no país. E ainda em Portugal, o Instituto Português do Sangue e da Transplantação está a apelar à população para dar sangue antes ou durante este período de férias, alertando que as reservas se encontram abaixo dos níveis desejáveis, sobretudo nos grupos A positivo e A negativo, O positivo e O negativo. O Instituto explica que com a chegada do verão é habitual verificar-se uma diminuição no número de dadores devido ao período de férias e às temperaturas elevadas. No entanto, as necessidades dos hospitais mantêm-se para responder a transfusões em situações de emergência, acidentes, cirurgias e tratamentos oncológicos. O IPST recorda que podem dar sangue os adultos saudáveis com mais de 18 anos, menos de 70 anos e peso igual ou superior a 50 kg. Antes da dádiva, é recomendado uma boa hidratação e alimentação, reforçando o apelo para que as pessoas contribuam para manter as reservas em níveis seguros durante os próximos meses. E agora direcionado à atualidade noticiosa de Sintra, o Conselho volta a integrar o percurso da Volta a Portugal em bicicleta, acolhendo no próximo dia 6 de agosto a chegada da etapa que ligará a Lourinhã a Sintra, que é Luz, num percurso com cerca de 153 km. A etapa trará ao Conselho alguns dos melhores ciclistas nacionais e internacionais naquela que é uma das provas mais emblemáticas do calendário velocipédico nacional. A competição decorre entre 5 e 16 de agosto, atravessando 71 municípios, incluindo passagens por locais históricos como a Torre, na Serra da Estrela e a Senhora da Graça. Além da vertente esportiva, a prova mantém também uma componente solidária. A camisola amarela Jogos de Santa Casa voltará a dar destaque em cada etapa a uma causa social apoiada pelas receitas dos Jogos Santa Casa. E ainda referente ao município, a Câmara Municipal já aprovou a abertura de concursos públicos para a aquisição de novos contentores de resíduos urbanos e para o reforço do serviço de recolha de resíduos verdes num investimento superior a 2 milhões de euros destinado a melhorar a resposta dos serviços municipalizados de água e saneamento. O plano prevê a compra de 700 novos contentores que irão reforçar a rede de deposição de resíduos e apoiar a entrada em funcionamento das novas viaturas de recolha. Foi também aprovado em concurso urgente para reforçar a recolha de cortes de jardim e resíduos verdes em resposta ao aumento das posições ilegais registadas no Conselho. Segundo o Presidente da Câmara Municipal, Marco Almeida, estas medidas reforçam a capacidade operacional dos serviços municipais, assegurando a continuidade e a qualidade da recolha dos resíduos até à chegada das novas viaturas prevista para o próximo ano. E para terminar, e em cultura, a Orquestra Municipal de Sintra, Dom Fernando II, apresenta-se no Centro Cultural Olga Cadaval, no domingo 26 de julho, às 16 horas, para um concerto que vai reunir duas obras de grande relevância de repertório sinfónico. O programa tem como ponto alto o concerto para piano número 2 de Sergei Rachmaninoff, uma das obras mais emblemáticas do romantismo, interpretada por um jovem pianista sintrense e sob a direção do maestro Cesário Costa. O concerto vai abrir com a sétima abertura de Eduardo Jaime Talassi, apresentada em estreia moderna, proporcionando ao público a oportunidade de conhecer uma obra marcante do património musical português. A entrada é gratuita, mediante levantamento de bilhetes na bilheteira do Centro Cultural Olga Cadaval, limitada à lotação disponível e com um máximo de 2 bilhetes por pessoa. Mais informações estão disponíveis no site do Centro Cultural Olga Cadaval. E é tudo por hoje. Quanto à informação, tenham um ótimo dia neste fim de semana de julho, sempre ao som da RCS.

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1: Olá, amigo ouvinte. É com prazer que o cumprimento. Eu sou o Jorge Machado e, habitualmente, aqui estou trazendo-lhe palavras e virtudes. Hoje falo-lhe de mundo. O mundo que habitamos, o palco do universo. Como podemos descrever? A palavra mundo é uma palavra simples que tem origem no latim, diz-se mundo, e na qual não se observa nenhum processo de desenvolvimento, nem por composição, nem por derivação. É curioso que esta palavra, além de substantivo, pode ser usada como adjetivo, significando limpo, daí a designação do seu antónimo imundo. Bom, por vezes confunde-se mundo com universo. Universo também é uma palavra de origem latina, diz-se universum, e significa todo inteiro ou tudo em um só. Mas o termo tem um significado mais amplo, pois representa a imensidade de tudo que existe, do qual o mundo também faz parte. O mundo, enquanto planeta Terra, tem sido objeto de todo tipo de discussão e controvérsia no que diz respeito à sua origem. No decorrer dos séculos, foram surgindo as mais diferentes teorias, algumas com base científica e outras tão somente filosóficas. Um dos conceitos científicos acerca da origem do mundo defende que terá ocorrido há alguns bilhões de anos, como consequência de uma acreção ou acumulação de matérias de uma nebulosa solar. Na realidade, muita coisa tem sido descoberta acerca do nosso mundo, e quanto mais a ciência evolui e mais investigações são realizadas, ficamos mais estupefactos pela perfeição e precisão de tudo aquilo que constitui a Terra como planeta, que se movimenta num vasto sistema solar. Apesar de toda a ciência e do quanto ela tem contribuído para que cada vez mais possamos conhecer alguns dos meandros do mundo que habitamos, porém, no que diz respeito à sua origem, a ciência confronta-se com a mais antiga verdade expressa em uma breve sentença. No princípio, criou Deus os céus e a terra. Afinal, todos, criacionistas e evolucionistas, sabemos que houve um princípio, mas nenhum de nós sabe quando foi exatamente esse princípio. Por séculos, a ciência e a religião trilham caminhos por vezes paralelos, mas quase sempre sem se cruzar. No entanto, a partir do final da década de 80, começaram a aparecer mais argumentos científicos que reforçam a ideia da ação criadora de Deus. Mas admitir ou não o criacionismo, bom, isso depende essencialmente da aceitação ou negação da Bíblia e o que ela contém sobre essa matéria. Deste modo, é essencial conhecer o seu conteúdo e compreender que, para além de tudo aquilo que nos torna seres inteligentes, existe também a fé que nos conduz à mais elevada experiência enquanto humanos. Não é possível aproximarmo-nos de Deus sem fé, pois está escrito em sua palavra. Ora, sem fé é impossível agradar-lhe, porque é necessário que aquele que se aproxima de Deus creia que ele existe e que é galardoador dos que o buscam. Do mesmo modo, não é possível compreender que Deus é o Criador do universo e do mundo sem fé. Pois na mesma palavra nós lemos, pela fé entendemos que os mundos, pela palavra de Deus, foram criados, de maneira que aquilo que se vê não foi feito do que é aparente. A fé e a razão foram concedidas por Deus a fim de que o homem pudesse contemplar a verdade. E por essa razão não existe qualquer antagonismo entre razão e fé. Pelo contrário, uma implica a outra, e cada qual tem o seu espaço próprio de alcance e realização. Ao longo das últimas décadas, O homem tem conseguido explorar com relativo êxito o espaço sideral. Mas não se conhece outro planeta onde exista vida em toda a sua diversidade. A Terra abriga milhares de espécies, algumas das quais estão em risco de extinção devido ao esgotamento de recursos naturais, à perda da biodiversidade, pela crescente poluição que origina acentuadas mudanças climáticas. Antes da existência do universo, Deus iniciou a sua obra de criação estabelecendo regras. Regras que regem o próprio universo. São leis naturais numa estrutura de funcionamento que opera em um processo físico harmonioso. Mas o planeta sofre em nossos dias a mais terrível agressão do homem que o habita, encontrando-se mesmo à beira de um colapso total. Enquanto os cientistas alertam os governos do mundo que estamos a caminho de um desastre climático, a grande maioria destes faz ouvidos surdos, como se nada estivesse a acontecer. Cada ano, os governos gastam centenas de milhões de fundos públicos em subsídios para produzir combustíveis fósseis, ignorando os riscos de uma extinção global. E isso é uma realidade efetiva. Bom, mas existe um plano B para o planeta? O único plano para a salvação da Terra e da humanidade está apenas ao alcance de Deus. Tudo o que o homem tem feito que contribua para o retrocesso da avalanche destruidora que atinge a Terra, por muito louvável que possa ser, não são mais do que pálidos esforços perante aquilo que seria necessário. A questão é que a degradação do planeta está na medida proporcional da degradação do próprio homem. E Deus alertou a humanidade para isso através do profeta Isaías, quando escreveu: a terra pranteia e se murcha. Na verdade, a terra está contaminada por causa dos seus moradores. Porquanto transgridem as leis, mudam os estatutos e quebram a aliança eterna. Por isso, a maldição consome a terra e os que habitam nela serão desolados. Amigo ouvinte, Deus irá, sim, Deus irá intervir na história do nosso planeta. A mensagem por ele enviada à humanidade é uma mensagem de esperança. O Senhor diz: pois eis que eu crio novos céus e nova terra, e não haverá lembrança das coisas passadas, jamais haverá memória delas. É pela fé que o homem crê no Deus Criador dos céus e da terra, e é pela fé que se apropria da justiça transformadora e salvadora de Cristo. É também pela fé que podemos crer que em breve Jesus virá com os seus anjos, com poder e com glória. Amigo ouvinte, creia que foi uma satisfação tê-lo conosco. É o ponto final em mais uma edição de Palavras e Virtudes. Um abraço, até ao próximo encontro.
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Não te preocupes com as coisas desta vida, como, por exemplo, o que has de comer e beber, ter dinheiro e roupa. Não será que a vida vale mais que a comida e o corpo mais do que a roupa? Olha para as aves do céu, que não semeiam, nem colhem, nem amontoam grão nos celeiros. No entanto, o nosso Pai dá-lhes de comer. Não valemos nós muito mais do que as aves? Qual de nós, por mais que se preocupe, poderá prolongar um pouco o tempo da sua vida? E porquê preocupar-nos com a roupa? Repara como crescem os lírios do campo. Eles não trabalham nem fiam. Contudo, nem os reis mais ricos da história se vestiram como qualquer deles. E se Deus veste assim a erva do campo que hoje existe e amanhã é queimada, quanto mais nos há de vestir a nós? Como seria diferente se tivéssemos fé? Portanto, não te preocupes com a comida e a roupa para vestir. Os que não têm fé, esses é que se preocupam com todas essas coisas. O nosso Pai Celestial sabe muito bem que precisamos de tudo isso. Dá prioridade ao Reino de Deus e à sua vontade e tudo isso te será dado. Portanto, não andes preocupado com o dia da manhã, porque o dia da manhã já terá as suas preocupações. Basta a cada dia o seu mal. 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

0: Pensar faz bem. Clancy. Há muitas histórias de cães que voltaram para casa depois de percorrerem longas distâncias. A melhor delas que já li está no livro O Estranho Mundo dos Animais Selvagens e Domésticos, de Vincent e Margaret Geddes. É uma história sobre um cão de raça Collie chamado Clancy. Este animal viveu com uma família em Buffalo, Nova York, desde o seu nascimento até aos 6 meses de idade. Buffalo era o seu lar, o único lar que ele sempre conhecera, e os membros daquela família eram as únicas pessoas que conhecia como amigos. Um dia, a família de Clancy decidiu mudar-se para a cidade de Michigan, no estado de Indiana. Acharam que não poderiam levar Clancy. Uma vez que ele ainda era tão novo, poderia adaptar-se a uma outra família na vizinhança. Assim sendo, a única família que Clancy conhecera mudou-se, deixando-o com um vizinho em Buffalo. A vizinhança era boa, mas de algum modo não era como o seu lar sem a família. Por isso, sem avisar, Clancy não só deixou a sua nova família, como o bairro que lhe era familiar, e foi à procura dos seus primeiros donos. É claro que ele não sabia onde procurar, mas esta é a parte comovente da história. 6 meses mais tarde, Clancy arranhou a porta da sua família de origem na cidade de Michigan, Indiana, um lugar bem distante daquele que ele conhecera antes. Ele estava muito magro e com as patas feridas, mas quando a incrédula família o deixou entrar, ele olhou para o conhecido tapete que lhe servira de cama e imediatamente se deitou sobre ele. Enroscou-se e, com um grande suspiro, adormeceu. Se era a cidade de Michigan ou Buffalo, não fazia diferença. Este era o seu verdadeiro lar. A comovente história deste animal fez-me pensar que falta ao homem do século XXI a força de vontade inabalável de prosseguir os seus objetivos mais nobres com a mesma dedicação, coragem, persistência e determinação. Como afirmou o escritor brasileiro José de Alencar, a razão cardeal de toda a superioridade humana é, sem dúvida, a vontade. O poder nasce do querer. E o filósofo inglês Stuart Mill, ao escrever também sobre a vontade, disse: ainda que as circunstâncias influam muito sobre o nosso caráter, a vontade pode modificar as circunstâncias em nosso favor. É por isso que ainda hoje se diz: querer é poder. Será mesmo? 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
1: Olá, é um gosto estar novamente consigo em mais um Diário da Saúde, um espaço diário em antena dedicado ao bem-estar e à saúde. Eu sou o Marco Figueiredo e hoje vamos falar sobre algo que usamos todos os dias, mas que muitas vezes não prestamos a devida atenção. Na verdade, eu próprio estou a usar neste preciso momento e é por meio dela que eu estou a comunicar consigo aqui pela rádio. Estou a referir-me, já percebeu de certeza, à nossa voz. Afinal, a voz é essencial para a comunicação e para diversas atividades do nosso dia-a-dia e, por isso, é fundamental cuidarmos dela. É exatamente por essa razão que quero partilhar consigo, recorrendo à minha voz, alguns cuidados, muito simples, mas que podem fazer uma grande diferença para a saúde da sua voz. Em primeiro, tenha uma alimentação equilibrada, rica em fibras e proteínas. Em segundo, beba bastante água. Manter-se hidratado é essencial para o bom funcionamento das suas cordas vocais. Terceiro, pratique exercício físico regularmente. Além de melhorar a saúde em geral, o exercício também contribui para uma respiração mais eficiente, importante para a qualidade da voz. Quarto, evite gritar. O esforço excessivo, especialmente em tons agudos, pode afetar as suas cordas vocais. Quinto, fale pausadamente. Falar de uma forma clara e controlada diminui o esforço e previne problemas vocais. Sexto, evite fumar e consumir bebidas gasosas em excesso. Por fim, durma bem, pois o repouso é essencial também para a voz. É igualmente importante estar atento a sinais de alerta que devemos ter em conta e que podem indicar a existência de problemas na voz. Se notar algum destes sintomas, é aconselhável consultar um profissional de saúde. Esses sinais de alerta incluem alterações na voz, como rouquidão, dificuldades em falar, tosse frequente, alterações no timbre da voz ou dificuldade em colocar a voz, pigarreia ou rouquidão persistente. Esteja, por isso, atento à sua voz e identifique possíveis sinais de alarme. Uma detecção precoce pode fazer toda a diferença. Alterações na voz podem ser um sinal de doenças como papilomas, câncer da laringe, paralisia das cordas vocais, laringite crónica, entre outras. E para terminar, proponho-lhe um exercício muito rápido. Tente pensar numa voz famosa que aprecia, que tenha marcado a história, ou que considere diferenciada, ou que tenha em si algum impacto por alguma razão. Pode ser um cantor, um ator, um apresentador, ou quem sabe, um locutor de rádio. Está a lembrar-se de alguém? Acredito que já veio de certeza o nome de alguém à sua mente. Agora pense como essa pessoa é um bom exemplo de como a voz pode ser poderosa e única e, muito provavelmente, será também um bom exemplo da importância de uma voz bem cuidada. Então, hoje, faça uma pausa e pense nos cuidados que tem com a sua voz. Lembre-se de que ela é uma ferramenta preciosa e merece a sua atenção. Por hoje é tudo no Diário da Saúde. Até ao próximo episódio. Fique bem e cuide da sua voz.
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1: O Camaleão de Jackson. E fez Deus os animais selváticos segundo a sua espécie e os animais domésticos conforme a sua espécie e todos os répteis da terra conforme a sua espécie. E viu Deus que isso era bom. Gênesis capítulo 1, versículo 25. Ele parece um monstro pré-histórico. Três chifres gigantescos na cabeça. Uma fileira de cristais semelhantes às de um dragão ao longo das costas. Olhos grandes e perturbantes que funcionam como torres giratórias independentes. É uma criatura tão estranha que o povo de África Oriental, onde vive em árvores e arbustos, acreditava que possuía poderes sobrenaturais. A sua única característica verdadeiramente atraente é a pele belíssima, colorida em vários tons de verde, azul e vermelho. Ele é o Camaleão de Jackson. Um lagarto de apenas 20 a 22 centímetros de comprimento e totalmente inofensivo para as pessoas. A característica mais admirável do camaleão de Jackson é a sua língua, que mede cerca de 30 centímetros, o tamanho do corpo inteiro e mais metade. A língua é uma armadilha mortal, extremamente precisa, lançando-se como uma seta para agarrar em 1,25 centésimos de segundo um gafanhoto distraído. Quando o camaleão tem fome, posiciona-se num galho e espera. Apenas os olhos se movem. Cada olho pode agir sozinho ou ambos podem focar o mesmo alvo. É realmente estranho ver cada olho a olhar para direções diferentes. Quando um inseto é visto por um dos olhos, uma mensagem parece ser enviada ao outro. Já o tenho. O segundo olho gira e ambos focam a presa, dando ao camaleão informação binocular sobre a localização exata e a distância do inseto. Se estiveres a observar e piscas no momento errado, perdes a caçada. Parece que o inseto desaparece no ar. Não sabemos por que razão esta maravilha da criação é tão repugnante à vista, e não sabemos o que os seus antepassados originais comiam no Jardim do Éden. Mas o camaleão de Jackson ainda depende do Criador para a sua vida e saúde, tal como nós.

Estamos muito felizes por voltarmos à sua companhia e podermos estar consigo nos próximos minutos para juntos podermos abrir a Palavra de Deus. Este é um programa semanal, o programa Bíblia Aberta, que passa sempre na TV Novo Tempo Portugal e também o áudio passa na Rádio RCS. Poderá escutar-nos e ver-nos a partir do canal 186 na MEL e também poder acompanhar-nos, se estiver fora de casa, a partir da Rádio RCS para a Grande Lisboa. Se nenhum destes dois canais é, no fundo, o meio pelo qual poderá estar connosco, já sabe, também estamos no YouTube, no canal da TV Novo Tempo Portugal, e aí poderá encontrar este e todos os outros episódios que já estão registados e que ficam para que todos nós possamos rever as matérias, revermos os temas que vamos falando aqui.

0: aqui em estúdio. Nós semanalmente temos sempre uma equipa que nos acompanha. Tenho sempre a oportunidade de ter pelo menos três pessoas que vêm a este estúdio para podermos conversar, abrir a palavra de Deus e extrair dela aquilo que é tão importante para a nossa vida. Hoje não é exceção, tenho comigo o Pedro Esteves. Olá, Pedro.
1: Olá, Jorge.
0: Mais uma vez, obrigado por estares connosco. A Hortelinda, que volta a estar connosco. Obrigado.
2: Bom dia.
0: Bom dia, Hortelinda Gal. E hoje nós temos novamente o pastor António Rodrigues. Pastor António Rodrigues.
3: Olá.
0: Obrigado por estares connosco. Eu espero que esta conversa seja muito agradável para vocês, porque para mim é sempre muito agradável e acredito que para si que está aí em casa e que nos segue, de certeza absoluta que também vai ser uma conversa muito interessante, porque estamos a estudar as epístolas de Paulo aos Coríntios. E estas duas epístolas têm realmente muitas informações, muitas coisas que eu diria que eram tão atuais no tempo de Paulo como são tão atuais no nosso tempo. A semana passada nós pudemos ver que Paulo fez um apelo contra o faccionismo, digamos assim, pela forma como o povo olhava para alguns que lideravam a igreja. Esta semana nós vamos ver que Paulo encontrou, para além de todas estas posturas, encontrou também vários problemas relacionados com a imoralidade sexual. Portanto, é um tema que de certeza absoluta terá muito para contar. Tudo isto era, sem dúvida, motivo de posições entre os coríntios, e hoje nós queremos perceber como é que Paulo vai abordar estas questões tão sensíveis e que para nós também hoje são muito importantes de nós podermos esclarecer. Por isso, nada melhor do que começarmos a nossa conversa. Vamos a isso? Vamos começar por ver a gravidade do pecado na igreja. Vamos ver este tema que penso que é muito interessante nós começarmos por aqui, e para isso eu convido-vos a vocês que têm a vossa Bíblia aberta e também a si, de podermos encontrar esta passagem, 1 Coríntios capítulo 5, para lermos o versículo 1. Capítulo 5 de 1 Coríntios, versículo 1, Paulo diz: geralmente se ouve que há entre vós fornicação, e fornicação tal qual nem ainda entre os gentios, como é haver quem possua a mulher de seu pai. Hortelinda, por que razão este pecado era considerado assim tão grave, não é? Diria mesmo um verdadeiro escândalo, não é? Já nas igrejas que Paulo administrava. E o que é que isto pode revelar para nós como perigo daquele tempo? E ao mesmo tempo vermos uma igreja de alguma forma a tolerar práticas claramente anormais e contrárias à vontade de Deus.
2: Uhum. É um texto forte, não é?
0: Sem dúvida.
2: O apóstolo Paulo, ele usa a palavra fornicação, que é uma palavra não usual no nosso tempo.
0: Claro.
2: Não é uma palavra que usemos, mas que designa realmente no contexto bíblico toda e qualquer relação conjugal, sexual, fora da relação conjugal, ou seja, fora do casamento. Assim como as relações sexuais antinaturais, aberrantes, o livro de Levíticos tem, capítulo 18, tem toda uma série de comportamentos desvirtuados sobre a sexualidade que são interditos ali por Deus, desde a pedofilia ao incesto, à zoofilia, à homossexualidade, ao adultério, ao sexo livre. Enfim, são tudo comportamentos que a palavra de Deus condena e adverte, não é? Como sabemos, o cristianismo herdou do judaísmo, do Antigo Testamento, precisamente, sobretudo, da ordem da criação, o princípio como nós devemos ver a sexualidade. A sexualidade deve ser vista e compreendida no seu propósito e na sua maneira de ser praticada à luz do relato da criação, não é? E na criação, a criação diz-nos que realmente Deus criou o homem, diz-nos o texto bíblico, se formos a Gênesis 1, 27 e 28, diz: e criou Deus o homem à sua imagem, à imagem de Deus o criou, macho e fêmea os criou. E Deus os abençoou e Deus lhes disse: frutificai, multiplicai-vos e enchei a terra. Logo, macho e fêmea, o que determina macho e fêmea é precisamente a sexualidade. Só há duas maneiras de existir no humano: é o feminino e o masculino. E esse masculino e feminino é determinado pela sexualidade. Logo, podemos dizer que a sexualidade foi, na criação de Deus, uma peça mestra que ele vai usar precisamente para a originalidade dos seres e para, portanto, para a sua criação. E nós vemos neste texto que Deus designa à sexualidade duas funções muito importantes. E a primeira dessa função é que a sexualidade seja um meio de união. Ou este macho e fêmea se encontram e se tornam um através da sexualidade. Então, no propósito de Deus, a sexualidade é um dom para o amor. É algo para ser vivido em amor, para construir o amor, para desenvolver o amor, para que realmente o casal se possa conhecer, possam crescer juntos, possam aprofundar a sua intimidade, portanto, nesta relação. Portanto, a primeira função da sexualidade tem que ver com a relação entre um homem e uma mulher. E depois a segunda função é muito importante, é a que possibilita, como vimos aqui, a existência de novas criaturas. Não é? A sexualidade está ligada ao amor e à procriação. Ou seja, através do amor entre um homem e uma mulher, um amor que se consuma na sexualidade, Deus continua a trazer à existência novas criaturas à sua imagem e semelhança. Portanto, vemos que a concepção bíblica da sexualidade é algo de inalienável, primeiro é estruturante do ser humano e depois é algo de bom, algo de belo, algo de nobre, que faz parte do tal muito bom que Deus disse na criação. Quando Deus no final da criação diz, e viu Deus tudo quanto tinha feito, e acho que era muito bom. E esse muito bom era também para a sexualidade.
0: Mas Paulo vai ver em Corinto um quadro de utilização desta bênção, digamos assim, que é a sexualidade, criada por Deus, oferecida ao homem, de uma forma completamente ilícita.
2: Exatamente.
0: Não é?
2: A sexualidade, dado a sua natureza, que pode ser primária, um impulso muito forte, que produz um prazer imediato, é realmente algo que pode ser descambante para os seres humanos, não é? É por isso que Deus não deixou a sexualidade à solta, para que cada um a vivesse como quisesse, não é? Apenas segundo o seu instinto, como os animais. Os animais são governados pelo instinto na questão da sexualidade. E a coisa está muito bem programada no animal.
0: Nós hoje somos homens e mulheres pecadores, não é? Onde o pecado ou o mal pode usar a sexualidade como um trunfo.
2: Exatamente,
0: não é?
2: Um trunfo muito forte. No humano, a sexualidade é dada à liberdade. Não é? O ser humano é diferente do animal. O animal, os seus períodos de reprodução e de cio, portanto, estão programados, não é? No ser humano não há nada disso, porque o ser humano é um ser livre, deve usar a sua sexualidade, portanto, com liberdade, mas também com responsabilidade. É por isso que Deus, ao dar a sexualidade, portanto, à humanidade, Deus sabia que era realmente um dom que poderia ser perigoso, então Deus cria-lhe um enquadramento. Como eu já disse, a sexualidade deve ser enquadrada pelo amor. Ela é para fazer crescer o amor. E o amor deve ter um projeto para crescer e se desenvolver. E esse projeto foi Deus que o criou também. Esse projeto chama-se casamento, não é? Uhum. É como diz no livro de Gênesis, não é? Portanto, deixará o homem, seu pai e sua mãe, se unirá à sua mulher, e serão os dois uma só carne. Este uma só carne é uma referência, portanto, à intimidade sexual. Mas claro, como tu dizias, após o pecado, todas as áreas da vida humana foram realmente alteradas, desvirtuadas, não é? E a sexualidade, talvez seja a área que foi mais desvirtuada pelo pecado, não é? Podemos dizer que após o pecado, a sexualidade tornou-se um verdadeiro campo de batalha entre o bem e o mal. Há um escritor conhecido francês, clássico, que é Rousseau. Ele disse: a sexualidade é o espaço humano onde melhor do que em qualquer outro lugar se vê a ambiguidade do homem, destinado ao bem, mas inclinado ao mal. Portanto, com boa vontade, mas o impulso é muito forte e o homem muitas vezes deixa-se arrastar, não é? Para o imediato, para o prazer para já, não é? E não enquadra, portanto, este dom de Deus. Daí a necessidade do tal Levítico 18, não é? E de muitos outros textos que denunciam e nos põem a alerta sobre comportamentos sexuais que são contra o plano da criação. Porque é que a fornicação é um pecado grave, porque é contra o plano de Deus na criação, é contra o desenvolvimento, a plenitude da existência do ser humano. Não é? Deus quis que o ser humano fosse pleno, gozasse plenamente da vida e de todos os dons. Então Deus estabelece limites, enquadramentos para que realmente isso possa ser vivido. E como vemos, este é o plano de Deus. Sexualidade dentro do amor. O amor dentro de um projeto maior, que é um compromisso, portanto, para o ser humano. Logo, a Igreja tem também como missão anunciar esta palavra, não é? Pela prática, pelos valores, pelas orientações dados por Deus, tanto no relato da criação como em toda a outra revelação posterior. Nós sabemos que quando o cristianismo chegou ao Império Romano e o conquistou, um dos primeiros trabalhos que o cristianismo teve que fazer foi denunciar práticas sexuais altamente depravadas, que vinham desde o topo, desde o imperador até à choça mais humilde e mais pobre. Portanto, o imperador tinha comportamentos altamente, muitos deles, aviltantes. Então era necessário estabelecer balizas, linhas vermelhas, enquadrar, orientar, e foi todo este trabalho que os apóstolos fizeram e os primeiros cristãos também fizeram. Mas há esta confrontação entre a moral sexual do judaísmo e a moral sexual do império, não é? E isto vai provocar, portanto, um choque e um longo tempo de aprendizagem, e nós vemos este choque precisamente na Igreja de Corinto, onde, como sabemos e veremos mais tarde, os coríntios eram célebres pela sua depravação e, sobretudo, portanto, a nível sexual. Para nós hoje, vivemos numa época, podemos dizer, em que a sexualidade está à solta. Cada um a vive como quer, com as modalidades mais variadas e muitas delas aberrantes também. E a Igreja continua a ter um papel, não é? Não estamos no Império Romano, estamos na sociedade ocidental, cristianizada, não suficientemente, enfim, com alguma coisa de cristã, mas com muita coisa também do paganismo, onde a sexualidade pode ser uma área, uma zona onde os seres humanos capitulam naquilo que eles têm de melhor e de mais nobre. Então a Igreja deve precaver os seus e anunciar a todos qual é o plano de Deus para a sexualidade, porque ele é muito bom.
0: Claro. Talvez nós possamos aqui referir que uma das grandes preocupações e se calhar dificuldades até de Paulo era levar a Igreja a reconhecer os seus erros, não é? E mudar os comportamentos que existiam ou que eram permissivos ou eram permitidos naquele tempo. E por isso é que nós vamos encontrar aqui, de alguma maneira, uma certa atitude errada perante o pecado, se quisermos, não é? Se formos, por exemplo, a 1 Coríntios capítulo 5 na mesma, mas lendo agora o versículo 2, nós vamos ver aqui uma passagem que o próprio Paulo mostra, no fundo, que eles quase que tinham uma certa prazer no erro. Diz: estáis inchados e nem ao menos vos entristecestes, para que fosse tirado dentre vós quem cometeu tal ação. António, esta reação dos coríntios é no mínimo alarmante, se quisermos, não é? Vermos uma igreja, como ele diz, estáis inchados, não é? Não vos entristecestes. E por isso eu queria perguntar-te como é que a reação daqueles crentes nos pode levar a nós a compreender o perigo do orgulho espiritual, não é? Diante daquilo que é o pecado, e ao mesmo tempo como é que nós podemos responder a situações que possam ser semelhantes a esta que Paulo encontrou na Igreja aos Coríntios.
1: Muito bem, Jorge. Talvez fazer aqui um pequeno enquadramento da Igreja de Coríntios.
0: Vamos lá.
1: No capítulo 1, verso 2... diz a carta, portanto, é escrita à Igreja de Deus que está em Coríntios, aos santificados em Cristo, chamados santos. Portanto, uma igreja que tinha essa
0: característica
1: de ser os santos, não é?
0: E que Paulo refere, porque ele no fundo também confiava nesta atitude, não é, de cada um dos membros.
1: Não é? Portanto, quando nós começamos a ler a carta de primeira carta aos Coríntios, achamos que a Igreja de Coríntios era uma igreja exemplar. Depois, se formos ao capítulo 4, verso 14, diz assim: não escrevo estas coisas para vos envergonhar, mas admoesto-vos como meus filhos amados. Pronto, eles eram santos, mas estavam a praticar coisas que o apóstolo Paulo sabia, à luz da Bíblia, que não estavam corretas.
0: Que eram ilícitas.
1: Ilícitas. Então ele começa por: bom, eu vou-vos escrever, mas vou-vos admoestar. Quando se admoesta alguém, é porque alguém, essa pessoa...
0: Alguma coisa não está bem.
1: Alguma
0: não é?
1: Coisa não está correta, de acordo com aquilo que, com a premissa de serem santos. Não é? Por exemplo, quando nós vamos a uma igreja, nós pensamos que a igreja é um lugar de culto, é um lugar de recolhimento, é um lugar de aproximação com Deus. Não vamos para um baile, não vamos para uma discoteca, não vamos para esses lugares.
0: E que todos os que lá estão supostamente são melhores do que nós, não é?
1: Exatamente. Depois, quando chegamos ao verso 20 do, próprio, do mesmo capítulo 4, diz: porque o reino de Deus não consiste em palavras, mas em virtude, ou seja, em atos, em atitudes. E aqui é que está o grande dilema. Podemos ter uma igreja com uma imagem, mas na sua aplicação ou no seu desenvolvimento é uma igreja completamente diferente. E o caso que aqui mencionaste, e que a Hortelinda explicou muito bem, havia incesto. Ora, havia aberrações, havia um adultério aos princípios pelo qual a sexualidade foi criada. Porque adulterou completamente o princípio. E o apóstolo Paulo não podia ficar insensível e dizer: olha, vocês são a igreja, façam o que quiserem. Não. O que é que vai acontecer? Acontece que os nossos santos em Coríntios, eles tinham orgulho de ser, ou de ter pelo menos a fama de ser os santos, mas praticavam o contrário da sua aparente santidade. E nós sabemos que na prática, quando uma pessoa diz uma coisa e faz outra, seja na área religiosa, na área política, na área económica, em todas as áreas, não fica bem. E nesta questão dos coríntios, eles achavam que o que se estava a passar não era tão mal, tão errado, para, enfim, ser um escândalo, ser alguma coisa que pudesse destruir a sua imagem. Então diz que estão inchados. O que é inchado? Inchado é uma pessoa que se exalta, se cresce, mesmo não olhando e não reconhecendo o erro do qual está a praticar. Geralmente uma pessoa que esconde os seus erros, se nós perguntarmos: foste tu? Ah, não, eu não fui. Essa é a primeira atitude. E aqui os coríntios, a igreja estava exatamente a dizer uma coisa. Estavam a dar um ar de santidade de uma igreja que estava próxima de Cristo, que tinha recebido o evangelho de Paulo e conhecido o amor de Jesus para agora o seguir, mas na sua prática estavam completamente desfasados da vontade de Deus.
0: Uma igreja muito bonita por fora... Mas por dentro...
1: Exatamente.
0: Os mesmos problemas que provavelmente algumas das nossas igrejas têm, não é?
1: Normalmente, já há pouco disseste uma coisa que é verdade. Quando as pessoas entram na igreja, esperam daqueles que estão nessa igreja que sejam uma imagem, um espelho, que sejam uma igreja de amor, uma igreja tolerante, uma igreja que não há pecado. E se houver entre eles, pedem perdão e tudo se resolve. Mas a prática não é bem assim. Porquê? Porque muitos daqueles que frequentam as igrejas, ou quase todos aqueles que frequentam a igreja, não passam por um processo que é fundamental, que é a conversão. Passam pela... ficam convictos, têm uma convicção, mas não uma conversão. E também os princípios de Deus, com o tempo... Se aqueles que fazem parte da igreja não zelam, não oram, não estudam, não têm um comportamento diferente, o mundo vai entrar dentro da igreja. O mundo vai afetar a igreja. Trazemos as ideias, trazemos os hábitos, porque muitas vezes as pessoas, os santos que estão na igreja, chamados santos, não é? São homens e mulheres com uma carga muito complicada nas suas vidas. E olham para a igreja como um refúgio. Mas o problema é que se todos olhamos para a igreja como um refúgio, quem é que vai dar exemplo? Quem é que vai conduzir a igreja? Cristo conduz a igreja. Mas Cristo confia aos seus fiéis, confia aos seus filhos a direção da mesma. E se nós não tivermos essa noção de que o que eu aprendi, o que eu aceito como verdade bíblica, deve ser aplicada na minha vida. Então, a igreja de Coríntios sabia que havia erro, mas não fazia nada. Sabia que havia problemas a nível sexual, mas que não fazia nada. E o apóstolo Paulo diz, bom, eu ouvi dizer... É uma forma de começar sem condenar, mas no fundo relembrar que sabe que existem os erros. É como nós, quando queremos falar com alguém, diz, olha, eu ouvi dizer que tu andas-te a portar mal. Não dizemos o que é. Começamos com essa introdução para ver se a pessoa, ela própria, diz sim, é verdade, ou então se esconde. Só que o problema de Coríntios é que se escondia. E depois não aplicavam a disciplina eclesiástica. É como em todo lugar, não é? Quando eu não estou bem, quando eu não concordo com os princípios, eu, em princípio, não devo fazer mais parte desse princípio ou dessa organização, comunidade, não é? E quando isto acontece, normalmente há aquela expressão, quem nunca pecou, que lança a primeira pedra, como Jesus disse. Mas foi Jesus que disse. E Jesus tinha autoridade para o dizer. Mas nós não podemos pensar que porque eu erro também não posso ajudar o meu próximo a corrigir os seus erros. E vice-versa. E se houver exortação, houver motivação, podemos, olha, tu falhaste. Eu posso, olha, tu falhaste também aqui. Ok, como é que nós podemos, à luz da palavra do Senhor e do amor cristão, nos corrigirmos uns aos outros? Isso é aquilo que se passa numa comunidade. Todos têm que haver regras, têm que haver princípios, têm que haver o cuidado, têm que haver, enfim, a própria proteção, no bom sentido, dessa própria comunidade ou essa própria igreja. E aqui parece que não havia essa proteção, porque faziam-se as coisas, era do conhecimento, pelo menos público, porque o apóstolo Paulo ouviu, mas ninguém tomava uma atitude. Aqui é que se passa, talvez, o maior problema de uma igreja ou de uma organização. Saber que o empregado anda a roubar, mas ninguém diz nada. Saber que o político anda a mentir e ninguém diz nada. E saber que na igreja há falsos irmãos, falsos cristãos, que prevaricam e ninguém diz nada. Não quer dizer que vamos... Enfim, nós somos tribunal. Mas podemos exortar, podemos conversar, podemos demonstrar os princípios de Deus e relembrar a razão pela qual fazemos parte dessa.
0: No mínimo, é? Entristecermos-nos, não é? Porque Paulo diz, estáis inchados, nem ao menos vos entristeceis.
1: Mas não, talvez não entristecermos por aquilo que ele fez, mas por ele.
0: Por ele, exato.
1: Está num caminho que não é o caminho correto. Porque Deus odeia o pecado, mas ama o pecador. Só que quando alguém mexe com alguma coisa que não está bem em nós, a nossa primeira reação é fechar. Claro. E achar que é um ataque pessoal à nossa pessoa. E ficamos com o nosso ego em baixo, ficamos feridos, ficamos com muitos, muitos problemas. Mas não devia ser assim. Se alguém diz, olha, pastor, você viu naquele lugar, acho que não é um bom lugar. Eu até dizer, muito obrigado, irmão, não tinha pensado nisso. Claro. Agradeço.
0: E é curioso ver que Paulo não fica apenas por tentar detectar os problemas que pudessem existir em Corinto. Ele vai colocar um bocadinho ali o propósito da disciplina, porque era necessário, né? Paulo era muito frontal e o que ele tinha para dizer dizia-o com amor, mas dizia-o com um propósito. E aqui o propósito da disciplina é muito importante. Se formos a 1 Coríntios capítulo 5, para lermos também o versículo 5, diz estas palavras: seja entregue a Satanás para a destruição da carne, para que o Espírito seja salvo no dia do Senhor Jesus. Encontramos aqui Paulo com palavras fortes, não é? Com uma certa rigidez ou disciplina. Pedro, como é que este versículo nos pode revelar que a disciplina da igreja tem um propósito sempre restaurador e não meramente um punitivo, se quisermos, não é? Uma punição.
3: Este texto é, sem dúvida, muito forte e, ao mesmo tempo, muito importante. Isto vem na continuidade de tudo o que tivemos aqui a ouvir, porque isto estamos a estudar aqui o capítulo 5. Uhum. Se nós fizermos só aqui a ligação entre os versículos que já vimos até aqui, primeiro Paulo vai especificar esta acusação gravíssima. Não só há imoralidade sexual, mas ela vai a níveis impensáveis, como o incesto. Depois vai dizer-me, Pior ainda do que isso, podemos dizer, do ponto de vista da salvação, é que vocês não só cometem isso, como não estão tristes com isso.
0: Isso, estão inchados.
3: Ou seja, nem reconhecem que estão mal. E por isso, nesta sequência, agora chegamos ao capítulo 5, ele diz, é preciso fazer alguma coisa. E é aí que entra esta ideia de disciplina. Por isso conecta-se muito com a última ideia que o António estava a dizer, que a disciplina é a derradeira prova de que alguém se preocupa. Porque onde não há disciplina, em ambientes quaisquer que sejam, onde há mal a ser praticado, se não houver disciplina, quer dizer que ninguém está preocupado com o mal. Ora, um lugar onde ninguém se preocupa com o mal é um lugar onde a destruição vai ser definitiva ou vai proliferar. Se na minha casa os meus filhos tiverem em total indisciplina, sem regras, sem princípios, sem um padrão para a vida, e se eu como pai não agir, mais tarde ou mais cedo, a vida deles está em causa e a minha também, não é? Ou seja, a disciplina é a derradeira prova de amor, se quisermos, de cuidado e de preocupação. Por isso o apóstolo Paulo vai usar palavras fortes. Eu já vou tentar explicar um pouco melhor isto, porque este texto e algumas das expressões que Paulo utiliza, nós não temos que as suavizar, temos que as entender bem, para perceber que é isso, fazer hermenêutica, é interpretar para entender até onde é que o apóstolo Paulo quer ir e como é que isso pode ser aplicado para nós. Mas desde logo eu começaria por dizer isto: palavras fortes como estas, que essa pessoa ou aquele que pratica isto seja entregue a Satanás para a destruição da carne, que é uma frase que se não analisarmos bem é um pouco assustadora, desde logo ela tem que ser entendida no contexto de qual é a acusação em causa. Nós estamos a falar de pessoas que praticavam incesto. Seria, se quisermos, para um tema que hoje, o incesto hoje é um não tema.
2: E ao mesmo tempo adultério, porque era com a mulher do pai. Isso. Portanto, era uma grande confusão, não é?
3: Enfim, dá para imaginar a realidade, não é? Como hoje o incesto para nós é uma coisa um pouco, vamos dizer, não vista, hoje seria um pouco como nós estarmos a falar esta mesa sobre pedofilia. Porque pedofilia é um tema do nosso tempo.
0: Claro. Sim.
3: O que é, o que vamos dizer, o que é. Para já é pior do que incesto, porque aqui pelo menos era entre duas pessoas adultas.
0: Isso.
3: Portanto, pedofilia, que são situações que nós, infelizmente, é espantoso que nós estamos constantemente a ver notícias nos nossos países, não é num sítio qualquer do mundo, é aqui, à porta. São pais, são avós, são tios, são vizinhos, são professores, são líderes religiosos. Isto, as notícias que vêm de pedofilia quase todas são de pessoas próximas de autoridade que abusam sexualmente de crianças.
0: E infelizmente já chega à igreja.
3: Claro, chega aos ambientes cristãos.
0: Exatamente.
3: Chega a ambientes cristãos, de pessoas.
2: Onde há pessoas.
3: Isso. Onde há pessoas. Ora, porquê é que eu estou a trazer isto agora aqui para cima da mesa? Para nós entendermos que se nós hoje estivéssemos a lidar com uma situação que nós conhecemos de um homem adulto, ou uma mulher, não interessa, que abusou sexualmente uma criança, o que é que nós vamos ter? Vamos ter uma linguagem pacificadora, uma linguagem calma, ou vamos ter uma linguagem a mais forte que nós pudéssemos ter? Porque linguagem não é nós vamos bater na pessoa ou vamos fazer justiça pelas próprias mãos. Não é disto que se trata aqui. Como estamos a falar de uma comunidade religiosa, o que é que o apóstolo Paulo tem em mãos? Ele, aliás, temos que pensar, ele está a escrever, ele nem lá está neste momento. Portanto, o apóstolo Paulo sabe que esta realidade sexualmente de depravação total está a acontecer. Ele está à distância. O que é que ele pode fazer? É usar as palavras mais fortes que ele possa usar. E neste sentido, ao entendermos este contexto, que é a realidade da acusação, e o que é que o apóstolo Paulo pode fazer, nós entendemos que o uso de palavras fortes é uma ferramenta muito necessária. Por isso nós sabemos que às vezes quando estamos cara a cara com uma pessoa, às vezes aí nós até suavizamos. Estamos ali com a pessoa, dizemos, olha, é um bocadinho como o António dizia, pá, olha, pensa lá bem no que é que estás a fazer. Mas quando eu não tenho essa hipótese, só posso escrever uma mensagem à pessoa, eu vou dizer, bem, eu vou aproveitar ao máximo o que eu lhe posso dizer. E aí eu não vou dizer, olha, pensa bem. Se calhar eu por escrito vou dizer, olha, tu tens que parar com isso imediatamente. Porque isso é uma coisa que não se faz. Então, o apóstolo Paulo, claramente, a leitura que eu faço aqui é, ele está a usar a ferramenta que tem para meter estas pessoas a refletir sobre a gravidade do que se passa. E agora vamos falar um pouco, ainda assim, alguns minutos aqui, sobre a questão da disciplina propriamente dita. É evidente que há aqui um argumento teleológico, que é o termo que vem do grego para dizer que é a questão é o objetivo final, que é o telos. É isso. A verdadeira disciplina não se preocupa com o processo. Ou seja, se eu disciplinar uma pessoa, seja qual for o que eu digo que é o ato de disciplina, a satisfação não é aplicar disciplina. A satisfação é que isto pode salvar a pessoa. É assim que um Estado, por exemplo, age. Um Estado, por exemplo, que age em nome dos cidadãos, não fica satisfeito de mandar uma pessoa para a prisão. A satisfação não é dizer assim, que maravilha, vai a pessoa para a prisão, que bom. Não, a satisfação é, isto é o meio que nós, sociedade, temos para ver se esta pessoa muda. Por isso é que nós sabemos que países, as sociedades evoluídas, não metem só as pessoas na prisão, por exemplo, quando elas cometem crimes.
2: Restauram-nos,
3: dão-lhe programas diversos para que a pessoa aprenda, lide com os seus mecanismos, com as suas falhas, e quando sair daquele lugar de aprisionamento, a pessoa saia melhor. Porque se a pessoa não sair melhor, ela vai voltar a fazer o mesmo. Claro. Uhum. Mas se for uma tendência que a pessoa tem, ela volta a fazer o mesmo. Então, há uma dimensão que é o que é que nós queremos, onde é que queremos chegar? Ora, o versículo que tu leste começava por dizer que a pessoa seja entregue a Satanás para que o espírito seja salvo no dia do Senhor. O que é curioso, que o apóstolo está a ligar disciplina à salvação eterna.
0: Uhum.
3: Portanto, o propósito de ter esta ação é que esta pessoa, quando Jesus voltar, possa dizer: Senhor, eu estou aqui com as falhas que eu cometi, mas eu arrependi-me delas, estou aqui. Ora, para que a pessoa se arrependa, e nós vimos que eles não se entristeciam com o pecado.
0: Claro.
3: Se a pessoa não se entristece de ter cometido incesto,
0: não se arrepende.
3: Então nunca se vai arrepender. A pessoa vai, vai achar que aquilo é uma maravilha. Então é preciso ter alguém, ter uma ação em nome do coletivo, que é o que nós fazemos como sociedade. Quando metemos uma pessoa numa prisão ou um castigo qualquer que é dado à pessoa, estamos a agir em nome de todos para o bem da comunidade. Por isso a disciplina tem um objetivo final, que é a restauração. Nós temos muitos textos bíblicos que dizem coisas como estas: que o Senhor corrige e ama a qualquer que recebe por filho. Hebreus 12:6. Ou 1 Coríntios 11, que não estamos a estudar hoje, mas o versículo 32, o apóstolo diz: quando somos julgados, somos repreendidos pelo Senhor para não sermos condenados com o mundo. Por isso a disciplina é uma intervenção preventiva com o objetivo de evitar uma consequência maior. No caso da vida cristã, qual é a consequência maior? É a consequência eterna.
0: Claro.
3: Ok? E depois...
0: Para rematar temos que ir para intervalo.
3: Temos que ir para intervalo, não é? Para rematar, dizer que esta expressão entregar a Satanás precisa de ser entendida como um propósito restaurador. Entregar a Satanás significa que a pessoa fica ela própria a assumir as consequências. Por isso, entregar a Satanás é uma expressão idiomática. Não é que alguém na igreja agarra na pessoa. Satanás é um ser que não está, ele não está num sítio.
0: É visível.
3: Então, isto não pode ser lido literalmente, senão eu agarrava na pessoa, vou levar lá Satanás. Onde é que ele está? Isto não existe. Então, entregar a Satanás é o mesmo que dizer assim: é deixar a pessoa com as consequências do que ela fez.
2: E fora da proteção da comunidade.
3: Isso.
0: Uhum.
3: Então, é a mesma coisa. Por isso eu trouxe a pedofilia como exemplo. Se uma pessoa é reconhecida como ter um crime com pedofilia, o papel da comunidade não é proteger aquela pessoa. No sentido de dizer, não, coitadinho. Não, é dizer, ele tem que ser entregue às consequências do ato que cometeu. Por isso é muito importante esta ideia de que a pessoa não pode ser livrada da qualidade, e neste caso é da gravidade, das suas ações. Por isso a disciplina é muito importante para garantir que a pessoa está consciente da gravidade do que aconteceu.
0: A conversa está ótima e nós vamos continuar, mas vamos ter que fazer aqui um curtíssimo intervalo. Não saia do seu lugar, nós vamos continuar porque esta conversa vale a pena.
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0: Cá estamos de novo para a segunda parte do Bíblia Aberta de hoje. A conversa estava e está muito interessante porque Paulo realmente tem muitas coisas que nos podem ser muito úteis para a nossa vida hoje. E nós vamos continuar a conversar sobre este tema em torno do capítulo 5, por aí, da primeira epístola aos Coríntios. 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Não perdendo mais tempo, vamos àquilo que interessa, que é voltarmos à conversa, porque agora precisamos de perceber que Paulo vai referir uma identidade, e Paulo vai apresentar esta identidade como algo que vem de Cristo e que pode transformar a nossa vida. Portanto, em 1 Coríntios capítulo 6, vamos mudar a página para um outro capítulo, capítulo 6, no versículo 11 nós podemos ler: e é o que alguns têm sido, mas haveis sido lavados, mas haveis sido santificados, mas haveis sido justificados em nome do Senhor Jesus e pelo Espírito do nosso Deus. Vamos tentar compreender esta passagem. Hortelinda, de que forma é que esta nova identidade em Cristo deve, de alguma maneira, influenciar o comportamento moral de cada crente, especialmente em áreas tão sensíveis da vida como estas que nós falámos?
2: É interessante, vemos nessa expressão do apóstolo: mas haveis sido lavados, mas haveis sido santificados, haveis sido justificados.
0: O que aponta para aquela santidade, sim, que o António falava há pouco, no início, não é?
2: Exatamente. Ou seja, aconteceu-vos alguma coisa que devia ter feito mudança, e esta é a perplexidade do apóstolo. É que vocês não deviam estar aí, não deviam ter esses comportamentos, não é? Passaram pela experiência da conversão, e isso devia ter marcado uma descontinuidade.
0: Como é que voltaram para trás?
2: A vossa velha vida, não é?
0: Exato.
2: Como ele diz, foi o que todos fizeram. Vocês também estiveram lá, mas encontraram Cristo. Cristo estava aí. Ele deu-vos outra vida, outra dimensão, outras forças. Então, como é que vocês realmente podem estar aí, não é? Como é que puderam cometer esse pecado e ele existir entre vós sem que as vossas consciências soassem o alarme a dizer que alguma coisa realmente não estava bem? Bom, eu não quero fazer a defesa do diabo, mas quero dizer que os coríntios poderemos se calhar encontrar-lhe pelo menos duas, não digo atenuantes, mas dois caminhos que eram facilmente descambantes para eles, não é? Primeiro, eles viviam numa sociedade altamente corrompida. Todo o Império Romano era assim, e parece que em Corinto ainda era pior, porque havia mesmo o provérbio que dizia viver à Coríntia, ou à la Coríntia. Quer dizer que era viver de maneira totalmente depravada, sem limites, sem filtro, realmente toda a imoralidade possível. Era viver à Coríntia, não é? Então, esta sociedade tinha costumes e práticas imorais que eram propagadas, aceitas, ou seja, era um caldo envolvente que a Igreja de Corinto tinha, que era altamente tóxico. Portanto, a Igreja estava realmente sujeita a estes comportamentos aberrantes. E outra atenuante tem que ver realmente com a natureza humana face ao mal. É porque o problema é que face ao mal, diz que quando nós vemos um pecado, uma coisa realmente grave, quando olhamos para ele a primeira vez, ele parece-nos horrendo, hediondo, não é? Coisa horrorosa. Desviamos o olhar. Ao segundo olhar, ele já não nos parece assim tão mal, não é? Ao terceiro
0: olhar, o que era preto passou a cinzento.
2: É. Ao terceiro olhar, já é quase branco, não é? Já somos capazes de encontrar até alguma coisa simpática. E ao quarto diz que nós o abraçamos e fazemos corpo, portanto, com ele. Ou seja, o ser humano tem esta capacidade de se adaptar progressivamente às situações mais difíceis, mais, a todos os níveis, até a nível do sofrimento, a nível da moral, a nível, qualquer nível, o ser humano, paulatinamente e pouco a pouco, ele pode realmente adaptar-se, não é? Isto chama-se a aprendizagem por impregnação. Ou seja, se é uma coisa que vem de repente, rejeitamos. Mas pouco a pouco, é como aquela esponja que nós pomos lá dentro do lavatório, só um cantinho da esponja, não é? Mas pouco a pouco ela vai se impregnando da água, até que a esponja está toda cheia de água. Isto é o que acontece, portanto, ao ser humano dentro de sociedades que fazem grande pressão, portanto, a nível moral. Pouco a pouco isto vai se integrando, não é? Isto vai integrando e vai fazendo parte, portanto, da pessoa. E a pessoa não se apercebe. É a questão que o apóstolo repreendia de alguma maneira aos Coríntios. Como é que foi possível? Eles quase não se apercebiam. Era tão normal, tão corrente que aquilo acontecesse, que a consciência deles não deu realmente alerta, não é? E há aqui uma grande lição para nós cristãos. Porque nós somos iguais aos coríntios, funcionamos da mesma maneira. Nós também aprendemos por impregnação. Estamos no meio de uma sociedade que pôs o sagrado de parte, que segue, tem orientações unicamente materialistas de consumo e de prazer. Nós vivemos continuamente nesta sociedade e imperceptivelmente nós vamos assimilando pensamentos, valores, comportamentos, sem quase disso nos apercebamos. E a nossa consciência, lá está, ela também não dá alarme. Portanto, é muito importante que nós cristãos estejamos despertos sobre isto. Não é? E como é que nós podemos fazer face a isto? Porque era os coríntios e nós os portugueses e de todas as nacionalidades, não é? Como é que nós podemos fazer parte a esta penetração imperceptível da cultura ambiente, portanto, à nossa volta? Isso há uma maneira. É preciso que a pressão, a força interior do cristão seja maior do que a pressão que a sociedade e a cultura à sua volta, a cultura ambiente, exerce sobre ele. Uhum. E às vezes não é. E como não é, a nossa identidade vai-se esbatendo. E vamos criando, vamos recuperando a velha identidade. É por isso que, na palavra de Deus, tanto Jesus como os discípulos, eles usam muito esta frase: vigiai, vigiai, orai. Estai apercebidos, não aconteça que os vossos corações pouco a pouco se vão carregando de glutonaria, de embriaguez, dos cuidados da vida, das coisas de todos os tempos.
0: E dentro desta identidade que Paulo começou por relembrar na igreja a todos os fiéis daquele tempo, Paulo vai entrar naquilo que é mais profundo, que é a santidade e a pureza, se quisermos. Vamos saltar de Coríntios para a primeira de Salonicenses. Será um salto muito rápido e pequenino, porque depois ainda vamos voltar aqui a primeira de Coríntios. Mas em primeira de Salonicenses, capítulo 4, para lermos o versículo 3, Paulo vai dizer: porque esta é a vontade de Deus, a vossa santificação, que vos abstenhais da fornicação. Não é? Já vimos aqui, já tentámos perceber o que é que este termo significa, fornicação. António, porquê que a razão, no fundo, de santificação está diretamente ligada a esta pureza moral que Paulo vai tentar voltar a colocar dentro de Coríntios? E como é que esta ligação deve orientar, no fundo, a nossa vida prática como cristãos?
1: Muito bem. Como estamos a falar aqui de uma igreja de Coríntios e uma carta que o apóstolo Paulo escreve para exortar, estamos a falar num contexto religioso. Não estamos a falar num clube de futebol, nem numa associação outra qualquer. E o que é que a sociedade espera das pessoas que frequentam uma igreja? Esperam bons exemplos. É uma boa atitude, bons cidadãos, honestidade, assim, uma série de adjetivos qualificativos, não é? Que qualificam os membros da igreja. Agora, se para esperar que os membros da igreja sejam honestos, verdadeiros, sinceros, a Bíblia dá-nos uma outra perspectiva que é fundamental para quem aceita Jesus na sua vida, Deus na sua vida, deveria vestir a camisola. É como se eu sou do clube A, clube B, eu vou me identificar com esse clube. Quando nós lemos Levítico 11:44, quando Deus diz assim: porque eu sou o Senhor vosso Deus, portanto vós me santificareis e sereis santos porque eu sou santo. Uhum. E não vos contaminareis. Aqui fala dos animais, fala da fornicação, fala de prostituição, fala da mentira, fala da desonestidade, fala de tudo. Então, quer dizer que quando alguém aceita o chamado de Deus, deve passar um processo de vida que se chama a santificação, a santidade. Não porque a pessoa é, mas porque Deus convida que todo aquele que se aproxima de Deus possa ter as características, digamos assim, possíveis que Deus é na sua essência. Porque ele, por isso é que ele diz, sede santos como eu sou santo. Mas como é que nós podemos ser santos como Deus é santo? Santidade, separado também, diferente. Ter uma vida diferente, uma vida separada, uma vida dedicada, uma vida consagrada. Ora, para andar a praticar fornicação, eu não preciso ir para a igreja. Não preciso ser santo. É impossível ser santo e andar a cometer pecado. Daí que, quando pensamos que Deus faz e aceitamos que Deus faça parte da nossa vida, a vida deve ter esse processo. Essa nova dimensão da nossa vida, de o exemplo é Deus, a palavra de Deus, é Jesus o nosso exemplo, movidos pela ação do Espírito Santo, agora andaremos em novidade de vida, uma nova vida. Não podemos mais continuar com a velha vida que nós tínhamos. Por isso é que, se virem alguém a fazer uma coisa errada, dizem que aquela pessoa fez uma coisa errada. Mas se virem uma pessoa que diz que é crente, haver uma coisa errada, aquela pessoa, mas ela diz que é crente, acrescentam os adjetivos possíveis uma carga superior. Porquê? Porque essa pessoa que deve ou deveria dar o exemplo deve viver uma vida de santidade, procurar viver uma vida na perspectiva de Deus, não carnal, nem das suas próprias ideias. Eu achei interessante duas palavras que aparecem num comentário. Diz: a santificação é um conflito permanente. Uhum. Como é que a santificação pode ser um conflito permanente? É um conflito dentro de nós.
0: Pois, porque, no fundo, se olharmos para aquilo que a Hortelinda disse há pouco, o que era a vida, digamos, naquela cidade, o cristão estava a andar em sentido contrário, não é?
1: Exatamente.
0: O que significa que é um conflito. Porque estamos a andar em sentido contrário àquilo que é a normalidade de todos, não é?
1: E não só, porque se nós, por ver, se saíssemos deste planeta e fôssemos para o céu ou para outro lugar, ajudaria, não é? Mas nós queremos ser santos neste mundo, o que se torna muito mais complicado. Uhum. As tendências continuam, os nossos olhos veem, os nossos ouvidos ouvem, aquilo que aprendemos na nossa infância e na nossa juventude fica em nós, não sai. E mais tarde ou mais cedo aquilo vem trabalhar, vem tentar e vem tentar desconstruir ou destruir aquilo que o Espírito Santo quer construir na vida daquele que diz que aceita Jesus como seu Salvador pessoal. É por isso que um crente tem mais lutas na vida do que um descrente. Porque o crente luta contra as suas tendências e luta contra aquilo que ele sabe que devia fazer e não está a fazer. Um descrente
0: vai fazendo.
1: Nem está nem aí, como se diz, não é? Está despreocupado porque todos fazem, qual é o problema? Todos dizem, isto é... Enquanto que, 1 Coríntios capítulo 10, portanto, quer comais ou bebais ou façai outra coisa qualquer, fazei para a glória de Deus. Este é o objetivo. É por isso que o incesto, a imoralidade sexual não é permitida dentro daquele que deseja na sua vida honrar o nome de Deus. Existem igrejas que dizem assim: Deus é amor. Não importa o que eu faço, Deus me dá a salvação. Há um tempo atrás falava com um jovem que pertence a uma outra denominação religiosa e ele dizia-me assim: você sabe que eu sei, eu tenho certeza absoluta que eu estou salvo, eu vou estar no céu um dia. Eu disse: é lá, você tem certeza absoluta? Tenho certeza absoluta, eu vou estar no céu. Disse: olha, então está melhor do que eu, porque eu tenho que lutar todos os dias, não é? Na perspectiva dessa santificação, que é todos os dias crescer em Cristo. E nunca podemos confiar em nós próprios. Temos que confiar nos méritos de Cristo Jesus. E existem denominações que dizem: bom, que aconteça o que acontecer, Deus, Jesus Cristo morreu por mim na cruz, estou salvo. Não é assim. Porque senão o apóstolo Paulo não escrevia uma carta de repreensão. Nem diz, olha, nem da admoestação. Se admoestamos ou repreendemos, é porque não podemos continuar a viver, à luz da Bíblia, assim da forma como nós queremos viver.
0: E é curioso que ainda há pouco tu dizias que realmente nós podemos estragar tudo aquilo que o Espírito de Deus faz em nós. Isto para dizer que Paulo, por exemplo, considerava que o nosso corpo era e é o templo para o Espírito de Deus habitar. Aliás, se voltarmos a 1 Coríntios capítulo 6, nós vamos encontrar nos versículos 19 e 20: ou não sabeis que o vosso corpo é o templo do Espírito Santo que habita em vós, proveniente de Deus, e que não sois de vós mesmos, porque fostes comprados por bom preço? Glorificai, pois, a Deus no vosso corpo e no vosso espírito, os quais pertencem a Deus. Pedro, nós estamos a caminhar para o fim, mas gostava ainda de tentarmos perceber um pouquinho mais como é que esta verdade vai poder redefinir a forma como nós podemos ver o nosso corpo, como nós vemos o nosso corpo, como nós usamos o nosso corpo, as nossas escolhas, especialmente no contexto da pureza que Paulo vai colocar aqui e também da santidade, não é?
3: Começo por fazer talvez até uma ligação àquilo que o António estava aqui a dizer há pouco, que nós temos que reconhecer que se há uma coisa que Jesus faz e a sua palavra, e portanto os apóstolos são continuadores dessa obra, é elevar a dimensão dos ideais a que nos propomos. Quando os ideais são mais elevados, obviamente que o desafio é maior. Por isso, isto é uma regra que, na verdade, ela se aplica na nossa vida a muitas dimensões. Se uma pessoa iniciar um propósito de fazer desporto, se uma pessoa disser assim: o meu objetivo é ficar em melhor forma, a pessoa estabeleceu qual é o ideal, ficar em melhor forma.
0: Isso é sobretudo no início do ano.
3: No início do ano. Mas se uma pessoa disser assim: vou começar a praticar um desporto e o meu objetivo é ir aos Jogos Olímpicos. Para dar aqui duas coisas que são totalmente distintas. Ficar em melhor forma é desde que, se eu correr 10 minutos por dia, ao fim de um mês já estou em melhor forma. O ideal é muito baixo. Portanto, é fácil atingi-lo. Agora, se eu disser quero ir aos Jogos Olímpicos, eu já sei que para isso algum dia ser possível, isso é um caminho que vai orientar toda a minha vida. O que quer dizer que a grandeza dos ideais a que nos propomos determina até que ponto nós vamos ser mais exigentes com a nossa própria conduta. Por isso há aquela metáfora de que os ideais são um pouco como as estrelas, os astros no céu. Nós daqui da Terra temos uma perspectiva, olhamos para as estrelas, vemo-las e podíamos dizer: olha, eu vou caminhar em direção a elas. E nós sabemos que pela física, nós, por mais que caminhemos em direção a uma estrela, nunca na vida vamos chegar à estrela. Mas se nós olharmos para ela e caminharmos, o que vai acontecer é que vamos caminhar muito. Porque como nunca lá chegamos, a estrela, na verdade, o que é que está a dar-me? Direção.
2: A orientar.
3: Ela orienta a minha caminhada. Ela não se coloca como um marco, uma coisa onde eu vou um dia chegar e dizer: ok, cheguei, se eu subir uma montanha posso lá chegar. Mas a estrela é um ideal. A vida cristã pode resumir-se a esta ideia de que Deus colocou diante de nós ideais absolutamente extraordinários. Qual é o maior deles todos? É Jesus Cristo. O exemplo de Jesus Cristo, nós estamos sempre a dizer, é aquele velho clichê cristão, que é: Jesus é o nosso exemplo, é para ele, que eu sigo é o exemplo dele, não sigo o exemplo de ninguém, porque as pessoas falham. Se nós pensarmos bem qual é a consequência de dizer isto, é que Jesus foi perfeito em todos os seus caminhos. Cada decisão, cada palavra, cada gesto, o relacionamento com Deus, o relacionamento com os outros, Jesus foi perfeito em tudo o que fez. Se eu digo Jesus é o meu exemplo, eu estou a pôr um ideal que é inalcançável. Mas por isso é que é tão bom como ideal. Porque eu nunca vou estar satisfeito. Eu não vou dizer, olha, já está, já sou calmo, ou sou paciente, ou já tenho amor suficiente. Nunca vou poder dizer isso. Não, eu ainda não estou ao nível de Jesus. Então a referência é tão elevada que isso orienta o meu caminho, dirige os meus passos. Ora, isso para mim cruza-se muito com esta ideia, que é mais uma vez um ideal absoluto. Porque o apóstolo Paulo, no contexto da sexualidade, nós... E bem, alargamos a aplicação, porque é um princípio de que é que, como o nosso corpo é o templo do Espírito Santo, o que nós fazemos com o nosso corpo é muito importante. O que o apóstolo Paulo está a colocar dentro de nós é a ideia de que a nossa identidade é maior do que apenas quem nós somos aqui nesta terra. Eu não sou só o Pedro Esteves. A minha identidade não é só ser filho de duas pessoas. A minha identidade é uma pertença ao Criador. Se isso não alterar as minhas escolhas, então nada vai alterar. Neste sentido, os cristãos, aqueles que amam a palavra de Deus, têm uma grande bênção na sua vida. Que é que o chamado e o apelo que está diante de nós é elevadíssimo e nós devemos dar graças a Deus por isso.
0: É desta forma que nós fechamos, no fundo, a nossa emissão de hoje, o nosso programa de hoje, com esta máxima que Paulo